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3: Uma ótima noite de segundona pra você que tá ligado aqui na Energia 97, Energia que te move. E aí, tudo certo? Tudo beleza? Por aqui é o Frank, tá bom? A gente se fala até uma com muita música pra você, ó. Vai passar por aqui, ó. Capital Inicial, New Order, Dua Lipa, Pet Shop Boys. E por aí vai. Pra começar aqui o playlist, Lola Young, Missy.

Lady Gaga com Bruno Mars, aqui na Energia 97, Energia que te move, Die With a Smile. Ainda Capitã Inicial, rola também Spin Doctor, Sia com Sean Paul, tudo começou aí com Lola Young, mandando Messi. Oh! Seguinte, pra você que tá afim de curtir a Energia 97, é muito fácil, tá bom? 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Você vai poder acompanhar aqui os locutores, os programas, enfim, tá bom? 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Você pode pedir aí pra sintonizar a Energia 97 aí pela Alexa, tá bom? Várias formas pra você curtir aí a rádio que te move, a energia que te move, beleza? Continuando aqui o playlist Energia, The Chainsmokers, Something Just Like This.

0: aqui na Energia 97, Someone Like You, ainda Pet Shop Boys, rolou também New Order e também The Chainsmokers com Something Just Like This. E ó, só lembrando que de segunda a sexta, a partir das 6 da manhã, tem aí o Energia na Veia, o melhor programa de flashback do seu rádio, tá bom? Silvio Ribeiro comandando tudo aí, tá bom? Portanto, marca aí no relógio logo mais às 6 da manhã, tem aí o Energia na Veia. Muito bom, hein? Continua aqui, ó.
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0: Ponto final aqui no Playlist Energia 97. Taylor Swift, Madonna, The Fates of Philia, ainda In Excess, Money, Jack Johnson e também Dua Lipa com The Baby, Levitating. Acabou. Are you ready? Mas depois do break tem muito mais música pra você, tá bom? Não sai daí não, não ouse tirar do rádio aí, dos 97,7, beleza? Aguenta, é.
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97 Energia de Mario, Ariana, Where Have You Been? TV na Ted Swims, rolou também Peter Gabriel, Maroon 5. Tudo começou aí com Camila Cabello mandando Havana. Seguinte, pra você que curte uma boa festa aí na hora do rango, na hora do almoço, tem que se ligar a partir da 1 da tarde no Lunch Break, DJ Ronaldinho quebrando tudo, tá bom? Beleza? Combinado? Marca no relógio aí todos os dias. A partir da 1 da tarde tem o Lunch Break com o DJ Ronaldinho. E continua aqui o Playlist Energia com a baladaça do NSYNC, I Drive.

0: Everything But The Girl aqui na Energia 97, Mithin, som que você confere também todos os dias a partir das 6 da manhã. Energia na Véia, o melhor programa de flashback do seu rádio. Ainda Lady and Bella, rolou também Alex Warren, The Weeknd, Blind Lights, e continua aqui, ó.
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0: invadindo sua madrugada. Daqui a pouquinho tem muito mais música pra você, tá bom? Toma uma aguinha ali, já volto, não vai embora. Combinado? Aguenta aí.
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10: Pra sair dançando, hein? Snoop Dogg com Katy Perry, California Girls.
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0: Obrigado aqui na Energia 97, não é? Bom demais, né? Again, teve ainda Medusa, rolou também Ace of Base, Selena Gomez e também Imagine Dragons mandando Thunder! Seguinte, ó, daqui a pouquinho, logo mais às 4h30 da manhã, por volta das 4h30 da manhã, tem a reprise aí do Morde a Sopra, tá bom? E pra quem não sabe, todos os dias, aliás, segunda a sexta, a partir das 10 da manhã, tem o Morde a Sopra. Vai vir novidade aí, hein? Domênico Gato, André Ranieri, Bernardo Veloso e o trouxa do palhaço. Palhacinho, te amo, tá? Tá bom? Continua aqui, ó.
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0: of a Father, Billie Eilish, aqui na Energia 97, Energia que te move. Ainda aqui, rolou também Calvin Harris, John Secada e Azul, mandando Situation. Continua aqui, ó.
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0: 1995, lá vai porrada, hein? Tá louco, hein, meu? Bon Jovi aqui na Energia 97, These Days, o mesmo álbum, leva o mesmo nome aí, não é? E vem da Taylor Swift, Long Live, rolou também Sean Paul, Crystal Waters e ainda One Republic, Need Your Love, acabou aqui. Tô indo nessa, a gente se fala amanhã no mesmo bate-horário a partir das 8, beleza? Tranquilo? Tô indo nessa, um abraço pra você aí, fique ligado aqui, tá bom? Fui!
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0: Muito bem, senhoras e senhores. Muito bem, respeitável público. Estamos começando a edição deste pequeníssimo programa. Bom dia, amigos, bom dia.
1: Bom dia, Domênico Gato. É nós que tá, velho. Chegamos, segunda-feira, pé na porta.
0: Como que é?
1: Tá com saudade, Domênico?
0: Oh, vai.
1: Tá? Então vamos lá, vamos fazer, né?
0: Vai.
1: Segunda-feira, meu amigo, minha amiga, você que tá aí no trabalho, se prepara, aperta os cintos aí na sua cadeira do escritório, que hoje é pé na porta, Domênico Gato! Pé na porta da tudo. Segunda, bora!
2: Ó, só justificando pro pessoal do YouTube aí, não teve erro de edição, nem de produção, nem de direção de imagem, é o palhaço mexendo a câmera, quem tá tentando acertar aqui. Palhaço! Tumultuando como sempre.
3: Tô ajudando você.
0: Palhaço, palhaço, palhaço. Palhaço?
1: É uma câmera dinâmica.
3: Mais pra direita, Efraim.
0: Palhaço, palhaço. Se você olha,
2: ele descobriu um brinquedo
0: se
2: novo.
0: Se você quebrar isso, você vai ter que pagar do teu bolso, tá?
1: E tem. E tem pra pagar. E tem.
0: Não, tem.
1: É que mas, o bicho é unha de vaca.
0: Mas ele é assim, ó. Eu quero ver ele pagar.
1: É. Ah, vai dar. As câmeras
3: são caras, hein?
1: Faz uma pesquisa aí.
0: Eu diria pra você não quebrar.
2: Deve,
0: só isso.
2: Deve ser, demoraram 5 anos pra trocar essa.
3: Exato. Olha o Veloso pedindo pra semana de embora.
0: Eu acho melhor não quebrar.
2: E vou te falar, pior que essa, só que eu uso na rua. Então.
0: Puta merda, velho.
1: Caraca, velho.
2: Oh, deixa eu agradecer um presente que a gente ganhou.
1: Agradece aí.
2: De um aliás, cartunista que fez um trabalho maravilhoso.
0: Ó o meu aqui, ó.
2: O Érico San Juan, ele... Ó. O Érico, ele... Cara...
1: Bonito, hein? Cara...
2: Ele tá ali fora, inclusive.
1: Artista.
2: O Érico, ele faz...
1: Tá saindo o meu ali, hein?
2: Tá fazendo o seu, olha lá. Ó, que da hora. Ele é cartunista e, cara, ele produz um jornal de humor que ele faz na raça. Na raça. Tá aqui o jornal O Capial, aqui, ó. Jornal Capial.
1: Que legal,
2: muito
1: cara.
2: Muito legal, né, ó.
1: Que legal.
2: E aí, cara, é um cara que produz e vai por ele mesmo, não tem patrocínio, não tem nada. É o único jornal de humor impresso do Brasil na atualidade. Então a gente tem que valorizar aí e dar moral pra quem nos dá moral.
3: Tá todo mundo no digital, o cara ainda tá fazendo impresso.
1: É, raiz, cara, raiz.
2: Ô, palhaço, deixa eu mostrar o seu pra audiência,
3: por favor. O meu ficou uma porcaria.
2: Ele melhorou muito você no seu.
3: O do Domênico foi o único que ficou igual.
2: O do palhaço. Eu tô me sentindo no Roda Viva. A gente tem cartão.
3: O do Domênico ficou igualzinho. Mostra aí, Domênico.
0: Meu, ficou bom. O
2: do Domênico ficou legal.
3: Meu, parece foto, ó.
2: Legal,
3: o Domênico é esquisito, o desenho é esquisito, ficou
2: não
3: igual.
2: Fala assim, não fala assim. O do Ranieri também ficou legal.
0: Cara, legal, hein, meu? Legal,
3: o
0: legal.
3: Ficou parecendo o Brutus do Popeye. cabelinho.
0: Sensacional, tá sensacional.
3: Fala aí, Ranieri.
4: Pera aí, pessoal, como Ranieri. Vocês estão?
3: Tudo bem?
1: Indo pra onde, eu não sei.
4: Pra algum lugar, né?
1: Pra algum lugar. Desde que seja pra frente, Ranieri.
4: Já ficou mais friaca de novo. Pô, legal esse aqui, Bernardo. O que que foi mesmo? Acabei perdendo a explicação.
2: O cartunista, Érico San Juan, ele é produtor de um jornal de humor, o jornal Capial. Que, cara, ele é do interior e ele vai na raça. Ele produz jornal na raça, não tem patrocínio, não tem apoio. Não tem... É ele por ele.
4: Ah, e vieram vários jornais.
2: Ele aqui. É um cara apaixonado pro rádio. Ele sempre faz cartuns da galera de rádio. Nossa, ele fez o nosso e veio nos presentear com o trabalho dele.
3: Ele tá ali atrás de você, ó.
1: Capial, parabéns, parabéns, cara. Artista na raça, é isso aí.
4: Que legal,
1: um abraço
4: que legal.
1: Pra todos os artistas do Brasil.
4: Parabéns,
1: artista viu? Merece, cara.
3: Parabéns, faz um curso aí de cartunista.
1: Que isso.
2: Cara, é bom, cara.
1: Só se for pra ele vender e ganhar dinheiro pra ensinar os outros, pra propagar arte, pô, dá muito certo. Boa, é. Parabéns, cara. Bom, obrigado.
2: Tá fazendo uma do Henri Cristo ali agora.
0: Falou, faz sempre que eu não sou Henri Cristo, né? Quanto custa uma câmera dessa?
2: Mudei meu corte.
0: Ah, trouxe.
3: Essa nossa, vai, essa é
0: vai,
3: a Bernardo, nossa?
0: Vai, não, vai você que tava mexendo aí.
3: O quê?
2: É, mas também vamos ser honesto. Esse valor, mano, isso é o vale do Domênico.
0: Quebra.
2: Isso é o vale do dia 20 também, dá pra comprar mais, hein, rádio? Vamos conversar aqui, aí, Energia 97.
1: Que isso,
2: hein? Isso é o vale do Domênico no dia 20, dá pra comprar mais, hein?
1: É, Domênico.
2: Ele não desmentiu.
0: Era de brincadeira.
2: Presta atenção que ele não desmentiu.
0: Ô, Efraim.
2: Deixa de pagar o Domênico e compra
0: a câmera. Vou falar uma coisa pra você.
3: O programa para começar.
0: Não, já começou, não sei se você já sabe, a vinheta de abertura. Já foi faz tempo.
2: Estamos no
0: já
2: ar.
0: Já começou, estamos no ar. Estamos conversando cartunista. Tá, isso tudo tá no ar. Agora, eu quero dizer pra você o seguinte. Se eu ganhasse isso que ele acha que eu ganho,
1: sim.
0: eu não tava me matando pra trabalhar aqui na rádio.
1: É verdade.
0: Fazendo
1: é verdade.
0: Festas.
1: Estaria em casa já, não, curtindo tá de boa.
0: Tá falar de boa.
1: Eu vou resumir o que ele disse. Se eu ganhasse o que ele acha que
0: agora,
1: eu ganho, nem o morde a sobra eu fazia mais.
0: Agora, ô Efraim, vou falar pra você uma coisa. Quem fala é que realmente que tem. Porque o show do cara é lotado toda semana.
1: O cara foge da
0: a bilheteria é toda dele, tem patrocinador, ganha uma fortuna e aí fica escondendo o jogo. É verdade. Vou dizer mais.
1: Diga mais.
0: Diga. Final de semana.
1: A cara de bunda dele, ó.
0: A cara dele. Olha pra cara dele. Não, foca nele, foca nele. Final de semana, tava num restaurante super chique na Serra da Cantareira. Eu sei, eu sei. Me contaram. Levou a família toda.
1: Cara na serra.
0: Olha,
1: olha a cara dele.
0: Você tá com a cara de nada agora, Bernardo. Ô, Daniel, quando fala, tem que aguentar, velho. Tem que ter cartas na manga. Eu tenho cartas.
3: Dinheiro saindo pelo ladrão.
0: Ô, velho. Tá de brincadeira. Milionário. O cara fala de mim, cara.
3: Isso.
0: Olha, você viu? Tava ou não tava? Só fala se tava ou não tava. E não mente. Eu sei que tava.
1: A máscara, calma. A máscara.
0: Eu sei que você tava.
1: A máscara cai ao vivo aqui.
0: Cai, cai.
2: Quando que você viu? Quando que você viu um restaurante super chique dentro do shopping Cantareira?
0: Não. Cantareira?
3: É o Bernardo.
2: Eu fui almoçar com o Matheus e com o Bianca, assim.
0: Olha lá, ó, como eu sei. Começou. Tá vendo, galera? Eu tenho informantes.
1: Mas engraçado deve ser o Domênico lá na timeline, né? Ele para na foto do Bernardo assim, julgando, né, meu? Esse desgraçado ganha mais do que eu na rádio.
2: Eu fui parado por 4 ouvintes.
1: Ó.
2: Dois entraram pra tirar foto dentro do restaurante. O restaurante nem pra me dar um desconto pra... Achar que eu sou famoso. Vem aqui meu protesto.
1: Mas pode ter certeza.
2: Você é dono de restaurante. Se alguém for abordado, não sei, mais de uma vez. E a pessoa entrar pra tirar. Porque a pessoa pediu pra entrar no restaurante.
1: É?
2: Duas pessoas fizeram isso. Duas no, ao redor. Pô, você é dono de restaurante. Dá um desconto.
1: Houve uma comoção.
2: Houve
1: uma comoção.
2: Achei,
1: com certeza o faturamento do restaurante vai aumentar. Com certeza.
2: Mas não é um restaurante chique, não. Mas um parmegiana muito gostoso. Eu falaria o nome se tivesse me dado desconto. Ó,
1: que maravilha, que maravilha.
4: E vocês querem saber a maior?
0: Opa, tem maior?
1: Eu quero saber.
2: Diga.
4: O palhaço, além de tudo, ele nasceu com aquilo virado pra lua, viu?
0: É, porque...
4: Porque,
0: é
4: sabe por quê?
2: O problema é que chove muito.
3: O que é?
2: Muita trolha o tempo todo.
4: É.
3: O negócio virou pro meu lado. Tava lá,
0: calma,
3: o Bernardo.
0: Calma. Cada um tem a sua vez.
4: O palhaço, ele ficou zoando a minha botinha. Vocês lembram disso?
1: Lembro.
4: Vocês lembram?
1: Claro que eu lembro.
4: Que é a botinha waterproof.
1: Waterproof.
0: Mas eu fiquei sabendo disso.
1: Aliás, só fica bom quando você fala.
0: Eu fiquei sabendo disso. É bom se eu contar no ar.
4: Ganhou?
0: Conta no ar. Conta no ar.
4: Manda. E aí
1: manda, que acontece? Porque eu quero ver outra máscara cair, vai.
0: Aqui as máscaras caem.
4: Ele zoou.
3: Não, só quero deixar bem claro que ninguém fala waterproof. É só isso.
1: Então, a carinha dele de nádega com o nariz vermelho.
4: Lá nos Estados Unidos, por exemplo?
3: Quem?
2: Lá nos Estados Unidos.
4: Nos Estados Unidos, eles falam prova d'água?
3: Sei lá como fala isso. Fala bola, eles falam waterproof.
0: Waterproof.
4: E aí, mas, um ouvinte, a história é a seguinte: um ouvinte, ele ouviu, ele percebeu que o palhaço tava morrendo de inveja.
0: Uh-huh.
4: E que no fim ele queria uma botinha igual também à prova d'água, waterproof.
1: Waterproof.
4: É, e. O palhacinho, ele simplesmente ganhou uma bota de um ouvinte.
3: Não pode ser.
4: Te juro.
0: Pode ser.
4: Pode ser. E detalhe, a bota está a caminho já, porque o ouvinte, Jean Guzmão é o nome dele, encontrou com o Danilo Soto nos Estados Unidos.
2: Vai mandar.
4: Ele mora lá. O Danilo Soto tá fazendo a cobertura, né, da Copa do Mundo aqui pela Energia. O Jean Guzmão mora lá e simplesmente ele comprou uma bota no número certo ainda, perguntou o número, comprou o número e... Colou a bota pro palhacinho waterproof.
1: Tá chegando, então.
4: Tá chegando.
1: Já
0: entrou. Quer dizer, você que gosta não ganhou, mas o palhaço acaba ganhando.
4: É, o Jean Guzmão não deu a botinha waterproof pro entusiasta dela.
1: Você quer apostar que ele vai usar escondido?
3: Sou eu que tô com inveja.
1: Vai usar escondido.
4: Ele vai usar em casa a botinha waterproof.
0: Eu digo.
4: Aliás, temos, Dodô.
2: Mas, ó, eu quero pedir aplausos pro Jean Guzmão.
0: Jean Guzmão.
2: Ele foi perfeito. Pensa numa pessoa que usa fralda e constantemente vaza o que sai da fralda, a botinha vai ajudar bastante a não premiar o pé do cara.
1: Geriatricona?
4: E pra provar... E pra
3: dar de presente pra mãe do Velão.
0: Não.
3: Ela usa
0: a fralda. Não, mas não é o mesmo número.
3: Ela usa.
0: Não é o mesmo número.
4: Dodô, tem inclusive o vídeo, o Johnny vai soltar o vídeo do Danilo recebendo a bota waterproof do palhacinho do Jean Guzmão.
1: Só melhora.
0: Cadê o vídeo? Tem vídeo?
1: Só melhora.
5: Fala, Dodô, bom dia, pessoal do Morde a Sopra, aqui direto de Boston, nos Estados Unidos. tô trazendo um cara muito especial que trouxe um presente pro Palhacinho. Vem cá, Jean. Ó o Jean aqui, tudo bem, meu irmão?
6: Fala aí, beleza, Danilo? Beleza. É um prazer conhecer você aqui,
5: cara.
6: Você
5: combinou com o Palhaço, então, ó, tá entregando essa
2: bota. Ah, boa pra caramba.
6: O Palhacinho usar, tá?
4: Ó.
6: E o Ranieri não ficar lá esnobando dele, hein?
5: Alô, Ranieri, aí eu tô levando a bota pro Palhaço, hein? Valeu demais,
6: Tamo Jean. Junto, valeu, obrigadão.
5: Tamo viu? Junto. Olha só o Palhaço agora, hein? Bom programa pra vocês aí, rapaziada.
2: Ganhou um presente de 800
4: pontos, velho. Caramba, é bonita a bota.
0: Ganhou um puta presente.
3: Eu achei uma porcaria essa marca.
2: É bonita a bota,
4: você achou,
2: mano.
4: Assim?
2: Você achou, né? Depois você conta pra gente.
3: Deve ser falsificada.
2: Depois você conta pra gente se bota em você e aperta.
3: Nossa! Piadinha nova.
2: Bota em você, aperta ou não? Responda.
0: O ouvinte aqui.
2: Esse palhaço cínico é legal, hein? Esse palhaço cínico é legal.
3: Eu não sou cínico.
0: O Vitor Dias, de Resende, pergunta aqui: pergunta do Vitor Resende. Bota em você, machuca atrás, palhaço.
2: Tá vendo?
3: Só piadas inéditas.
2: Mas ele não responde, mano. Pede pra responder.
0: Então.
2: Aperta ou não aperta? Machuca ou não machuca?
3: Na sua mãe.
0: É palhaço, palhaço. Que é isso?
3: Quer que responda?
0: Chega, chega, já. Vamos ao que interessa. Muita bagunça aqui. Vamos lá, vai. Sobra. 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Destaques chegando com o Bernardo e com o Ranieri.
2: Comediante Fernanda Arantes leva cadeirada durante show de stand-up em Florianópolis.
4: Polêmica Casa Noturna Bahamas fecha as portas 7 meses após a morte do empresário Oscar Maroni.
3: Isso é triste.
2: E claro, hoje é dia de muita série e cinema com o Virgínio da Cultura Pop.
0: Como Virgínio?
2: É Frei Pedrosa.
3: Que isso, mano, que isso.
4: E hoje também é dia de tirar todas as suas dúvidas automotivas com ela, Claudinha Karsugi.
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0: Muito bem, muito bem. Mas temos também o assunto do dia, não é?
2: Temos um assunto do dia. Fora a bota aqui no palhaço aperta, temos o assunto do dia. Ou não aperta mais, sei lá. Qual é a melhor sensação? A pergunta simples parece alheia. Mas se a gente der o contexto com o que tá no chat, fica mais fácil do amigo ouvinte participar e entender. Lá no chat temos 4 opções. Chat do YouTube, tá bom? Canal da Rádio Energia 97. Vai lá na aba posts. Primeira opção pra qual é a melhor sensação? Opção número 1, receber um Pix.
4: Boa sensação. Porra. Isso, só que assim, não pode ser por engano, né? Porque você tem que devolver. É o mínimo pra fazer. Tem que ser um Pix.
2: Recebe um Pix. Que é seu, inclusive. É.
1: 5 mil reais lá, mano. Assim, caramba, e agora, velho? Só que você fica triste, né? Diferente de achar uma mala de dinheiro, por exemplo.
4: Sim, é.
1: Totalmente diferente, né?
2: Opção 2. Dívida quitada, quando você paga último boleto do carnê.
1: Ô, cara. Ou não, quando você paga a última prestação do financiamento do apartamento, da casa.
4: É bom.
1: Você é louco, mano.
4: O bom é que a dívida quitada, você já se prepara pra fazer a próxima, né? Porque normalmente é assim.
2: É o que a gente faz, é bem observado. Que é assim que se conquista as coisas.
4: Vocês colocam o que vocês fazem no cartão. Eu tenho um hábito de, no cartão, fazer parcelas. Eu coloco um teto, assim. Então, por exemplo, eu não, nem uma parcela muito pequena, nem muito alta. Então, sei lá, tipo uns 100 reais, 120 reais, no máximo 150. E aí você administra algumas parcelas nesse valor. Então, quando você zera uma, pega, aí já pode fazer mesmo valor, já pode fazer de novo.
1: Ultimamente eu ando fazendo igual o pai do Chris, cara. Se eu não comprar, sai mais barato.
2: É a melhor economia que existe. É uma frase genial.
1: É genial, é um gênio.
2: Exatamente. Opção número 3. Chegar no local de viagem planejada.
4: Nossa, bom.
2: É muito bom, né?
4: É a melhor sensação. E ao contrário da hora de ir embora, né? Que você tá cansado já.
1: Horroroso. Chegar é sempre felicidade, né? E alívio.
4: Na hora de ir embora.
1: De embora é aquela nhaca,
4: fazer a mala pra ir embora, né?
1: É uma nhaca do caramba.
2: É. Pô, a quarta também é boa, hein? Acordar e ver que ainda pode dormir mais.
1: Isso é uma dádiva dos deuses, sim, cara.
2: Isso é muito bom.
4: Melhor que isso é só acordar e perceber que você não trabalha naquele dia. Né? No nosso caso, assim, por exemplo, sábado, tô de folga. Aí você acorda, putz, tem que trabalhar. Aí você lembra, fala, não, hoje não trabalho.
2: Essa
4: sensação é muito boa.
2: É show também. Essa aí.

0: mas programe curta a transmissão. Esses procedimentos são importantíssimos. Protocolos pro ouvinte do Morda Sopra, tá bom? E tem prêmio hoje.
1: Qual o prêmio?
0: Prêmio, deixa eu ver por onde que é aqui. Não sei nem se é...
2: Pelo WhatsApp.
0: Pelo WhatsApp? Ah, então é pelo 966507997. Quatro pares de ingressos para o espetáculo O Mágico de Oz. 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Mas que é isso mesmo, então pelo WhatsApp da rádio. 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Hoje, filme, série, cultura pop com Efraim Pedrosa. Vem com a gente, o número é 966507997, tá bom?
1: Tá certo, é isso?
0: É isso.
1: Então tá
0: é.
1: Bom. Então agora é a hora da...
3: Eu queria começar essa semana não contando uma piada, mas fazendo um pensamento.
1: Pensamento?
3: É. Lembra que tinha um pensamento?
1: Lembro.
3: Feixonoê?
0: No alto do cume.
1: Feixonoê. No alto do cume.
3: No alto do cume.
0: Uma vez no Lelê.
2: Feixonoê, um modo feliz de viver.
3: Opa, vem não é isso, para o mundo de Marlboro.
1: Qual que era a trilha? Eu nem lembro mais da trilha.
4: Isso é coisa de cowboy, cara.
1: Era, mas não lembro mais.
3: Deixa pra lá, põe essa, uma trilha... De frases motivacionais. De
1: frases motivacionais?
3: Esta. É uma bela trilha. Se liga na entonação. Eu olho pro Efraim. Ele lembra um poodle velho que eu tinha em casa.
1: Poodle?
3: Ele era cinza. Ele era assim, o cabelinho.
4: Branco assim? Grisalho assim, desse jeito?
3: Zoado. Oh. Ele era muito zoado.
1: Puta merda.
3: Tava velhinho.
0: Os pelos estavam caindo. Sabe? Espero tava caindo assim.
1: E aí?
3: Puta. Mandava tosar, ficava seco.
4: Eu amo meu cabelo bagunçado,
3: mas
4: cara.
3: Mas a frase, vamos usar a frase.
1: Como?
3: A frase. A frase dessa semana pra você que tá aí. Pensar muito. Só existe duas mulheres na minha vida. Minha mãe, que me deu a vida. E minha esposa, que quer tirar.
4: Você faz por onde? Você faz por onde? Aí é lógico, né, meu?
1: É boa essa, hein?
4: Boa, é boa, é boa, é boa. É boa. É boa.
1: Vamos lá.
4: Boa, isso aí? É boa.
0: O que é isso aqui? Se o Efraim fosse um cachorro agora na tela pra quem tá no YouTube.
4: Compara aí, ó.
0: Oh, eu acho o cachorro mais bonito que o Efraim, mas enfim.
1: Caramba, hein, Efraim?
4: Explita a tela.
1: Os caras estão zoando mesmo, hein, Efraim?
4: Cara, eu amo meu cabelo.
3: Falaram os caras.
4: Amo meu cabelo. É estilo, né? Estilo é pra quem tem.
1: Olha lá, chupa aí, ô trouxa. Fica zoando o cara.
4: É, não tem essa.
3: Estilo. Estilo.
0: É um estilo. Se é um estilo bom, é discutível. Estilo é estilo.
1: É estilo,
4: né? Que vocês vivem na bolinha de vocês aí.
1: Não põe vocês, porque...
4: tira você. Tira você.
0: O Ranieri também.
4: Que medo do Domênico. Nossa, que medo do Ranieri.
0: Tira vocês dois.
4: Pronto, é você, Bernardo. Você, Bernardo. Você, palhaço. Você fica na bolinha de vocês aí. Ai, cabelinho na régua. Bababá. Qual é o problema, mano? Eu saio da cama e venho do jeito que eu tô. Na cama, percebo. Eu venho pra cá, irmão.
3: Nossa. Eu percebo.
4: E ó, é estilo.
1: Ah lá.
4: É diferente.
0: Deixa eu te falar um negócio.
4: Se é diferente, atrai muita gente.
0: Rapaz, tô pensando o quê, irmão? Entenda uma coisa. Ele não vive na bolha, ele é a bolha.
4: Ele é
0: a bolha.
2: Eu acho que se tem alguém que pode falar de estilo aqui no Morde a Sopra, é Bernardo Veloso, por favor. Bernardo, fale sobre o estilo de Efraim.
4: A palavra agora é com o Bernardo Veloso.
0: Eu tenho um estilo casual que muitas vezes é confundido com pessoas em situação de rua. Recebo muitas vezes um agrado das pessoas. Top, você almoçar, e aí eu vou e almoço.
2: Ó, sobrou nessa colinha, sobrou aqui.
0: O que eu recebi de meia marmita, às vezes não tem nome.
4: Deixa eu te falar, você tá com a barba e o cabelo da mesma cor da minha. Se deixar crescer, fica igualzinho, velho.
3: Os dois
0: dentre,
3: estão...
0: Entenda, igualzinho. Entre as maiores brigas que eu tenho em relacionamento, essa é uma delas.
1: É
0: o modo que eu me vi sendo por aí.
1: Bernardo, né?
4: Mesma coloração de cabelo, barba. Você deixa crescer, mano.
1: Fica bem com o cabelo branco.
4: A gente tem a mesma idade, velho. É que ele corta mais baixo.
1: A idade chega,
4: e aí aparece menos, tá ligado?
3: É engraçado,
0: Domenico. É que eu nunca colei a junta do cabeçote.
3: Engraçado que a gente era velho, aí os caras
4: entraram
3: no programa. Aí os caras, esses velhos. Aí, esses velhos.
1: Tá tudo velho.
3: É, agora os caras alcançaram a gente.
1: Tá tudo velho.
4: O único que é novo aqui é o Ranieri.
3: Mas também vai ficar.
1: Todo mundo fica.
3: O Ranieri, eu ainda vou fazer esse programa. Eu ainda vou fazer esse programa, vou ver o Ranieri careca.
1: Careca? Careca, não, mas ele não quer ficar careca.
3: Gordo. Aí eu quero ver. Vamos lá, aí, ó. Falei quando chegava no 50.
0: O palhaço tá. Ranieri começou a fazer esse programa, não tinha cabelo branco nenhum, já tem barba branca. Não,
2: a minha barba tá brancaça.
0: Não tinha, agora já tem.
4: Eu comecei assim.
0: Isso aqui é a etapa do ser humano, cara.

0: É inevitável. Mano, entrei aqui com 36 anos, cara. Barba, cabelo preto, velho.
1: Cara, mas eu tô... A desgraça. Mas eu tô me sentindo com a autoestima alta, viu, palhaço? Por quê? É, na sexta-feira, eu tava vindo, desci pro programa comprar um chocolate aqui do lado, né? Porque eu ia voltar, ia fazer o jogo da Copa do Mundo. E um cara deu em cima de mim. E aí eu tava...
0: Aí sim,
2: eu tava distraído e comi ele.
1: E aí, no sábado, eu trabalhei no jogo da Argentina. Eu desci também pra comprar um sanduíche. E uma pessoa em situação de rua falou que eu sou bonito.
0: Aí, mano.
1: Então, assim, então, cara, minha autoestima tá lá no alto.
0: Tá lá no alto, irmão.
3: Quase igual o que aconteceu com o palhaço.
2: O Ranieri falou pro cara assim.
3: O rapaz em situação de rua também, né? Ele ficou com tanta dó que ele tirou a calça e deu pro mendigo.
1: O palhaço é isso?
3: É verdade.
1: O mendigo tava sem calça.
3: Ele tava com a calça toda rasgada. Ele tirou a calça
1: e deu pro mendigo.
2: O palhaço deu um redondo.
3: Que é isso?
2: Relógio.
0: Deu a calça.
2: Relógio.
3: Vamos aos destaques. Vamos lá. Chega dessa palhaçada aqui. Vocês querem ficar zoando o palhaço, não é legal.
2: O cara pediu pro Domênico, passa o redondo. O Domênico tava baixando as calças. Ele falou, não, é o relógio.
0: Olha,
2: Você
0: gosta de uma vingancinha?
2: Sou eu que mando essa.
0: Não, mas você sabe que você é o alvo.
2: Podia falar de
0: dele,
2: filme,
0: né?
2: Hoje, vou dar
0: nossa
2: essa dica.
0: Ah, não vou falar de filme hoje, não, mano.
2: É o seu dia de brilhar.
0: Quero brilhar, não.
2: Tô falando sério.
0: Ah, vou falar nada, cara.
3: Só vou dizer uma coisa antes. E depois vou te dizer uma outra coisa.
2: Eu tenho uma dica.
3: A primeira coisa, que não tem muito a ver com relação a filmes e nem séries e tal, mas palmas, porque hoje é o Dia Internacional do Rock.
2: Rock and Roll Day é hoje.
4: Aniversário do meu Matheus.
3: Ô, Matheus! Boa, Matheusinho! Parabéns pra você! Matheus! O que é seu?
2: Tá, maluco. O meu, Matheus.
4: Como é que é minha cara?
2: Um beijo, filho. Fica com Deus.
3: É a cara dele.
2: Ah, é.
3: Não tem como. Ali não tem como.
2: Moleque já conta
3: piada. Ali não tem como.
0: Ali é a cara do Bernardo. Xerox da cueca,
3: né? Ali não tem jeito.
2: Moleque já conta piada.
0: Dia do rock and roll, rapidinho. Dia do rock and roll. Sua banda número um de rock. Banda número um, rápido.
3: Queen.
0: Banda número um de rock, palhaço.
2: Daqui a pouco eu respondo.
0: Tá bom. Banda número um de rock.
4: Beatles.
0: Beatles. A minha, Whitesnake.
3: É Whitesnake?
0: Whitesnake,
4: é a pior de todas, a gente imagina.
0: David Coverdale, um dos vocalistas mais subestimados da história do rock.
2: Você vai comparar com o Queen? A marcenaria do meu primo.
0: Que?
2: A marcenaria do meu primo. Lá tem um serrote que rock.
0: Nossa,
2: isso é piada nova.
0: Ah, é bom, pra rock tá bom.
2: Rock.
3: E é o seguinte.
0: Alguém dá um burro.
3: Então, já que é o dia. Hoje é o dia internacional. Eu vou. Sexta-feira, acho que se eu me engano, eu faço aqui o programa Energia na Veia.
0: Boa.
3: Vou fazer rock.
0: Então, bora.
3: Pode se preparar. Fazer rock aqui.
0: Bora.
3: Sexta-feira de manhã.
0: Antenado. Rock.
2: Cinco dias depois.
3: Mas que eu posso fazer?
0: Rock!
3: Eu não tô hoje. Não tô terça, não tô quarta, tô sexta.
2: Caramba, atrasado.
3: Mas que eu posso fazer? Agora, assim, a segunda coisa é que me falaram, não sei se é verdade, agora entrando já no,
0: claro,
3: no
0: como
3: tema,
0: não.
3: Que o filme do Michael bateu mais de um bi.
0: Já bateu.
3: Já bateu.
2: Já bateu.
3: Aí é mais de um bi.
0: Vamos ver se a segunda parte também vai chegar a essa cifra milionária. Bilionária, melhor dizendo.
3: Quem foi no primeiro vai no segundo.
0: Também acho.
3: Ou você acha que alguém que foi no primeiro vai no segundo?
0: Tem muita coisa pra contar da história do Michael ainda, né, cara? Muita coisa. E o filme é maravilhoso, cara. O filme é difícil acontecer esse tipo de coisa, de você entrar no cinema e sair... Sabe, como se tivesse ido a um show. Praticamente você vê a história dele na tela e você participa ali dos momentos mais consagrados da vida dele. É legal, cara. O filme do Michael é espetacular. Bateu o Bohemian Rhapsody, né? Bilheteria de filme musical. Bateu a bilheteria.
2: To be continued.
0: Deixa eu só mandar um abraço rapidinho, Domênico, pra gente começar a falar de cultura pop. Pro Diego, que deu um pulo lá na nossa confeitaria. Foi de moto lá. E aí um abraço pro Diego. Um abraço pro Luiz, que eu trombei com ele ontem no mercado, e a gente conversou bastante também. E um abraço pro Wildney, motorista. Motorista de van, cara. Tá pensando o quê? Um abraço pro Wildney, pra o Diego e pro Luiz. pra todos os motoristas de aplicativo, de van, de motoboy também. É, tamo junto, mano. É, é nóis.
2: Tá certo. Deixa eu mandar um abraço pra Clarice, a moça do supermercado também, que deixa eu passar umas coisas que fica no carrinho.
0: Que isso!
3: Como assim, deixa eu passar?
2: Que obrigado, isso? Viu, Clarice? Um beijo na sua boca, delícia. Gente, a gente se vê amanhã. Ela deixa céu. Passar. Eu passo três coisas, as outras seis que estão no carrinho.
0: Mas como assim, cara?
2: Ela só... E eu pago, e as outras...
0: Ela é apaixonada por você? Ela é apaixonada por você, só pode. Ela é apaixonada por você, cara.
3: Olha, eu vou dizer.
0: Mas você não pode falar o nome dela, porque você vai prejudicar.
3: Olha, só mesmo. Ensina coisa errada.
0: É, é fogo.
2: Mercadinho do Oswaldo.
0: Mercadinho do Oswaldo. Essa moça,
3: Oswaldo, tá, já sabe o que aconteceu, né?
0: É, vai demitir a Clarice. E ela te ama, cara. E ela te ama, como é que você retribui?
2: Beijo na sua boca, Denise. Jesus. Falei que ia mandar o um recadinho do
3: coração. Casado, pô.
0: É, pois é. Olha. É fogo, cara. Mas fazer o quê? A gente
2: vamos precisa... lá pra dica? Eu tenho uma dica boa de
4: eu
2: filme.
4: Eu também tenho uma de série.
0: Ah, faz aí o programa. Eu vou ficar só assistindo.
4: Eu tenho uma de série boa também.
3: Você só tem uma. De novo, senhor? Não,
0: eu quero começar com polêmica. Quero começar com polêmica.
3: Então começa com polêmica.
0: Eu quero polêmica.
3: Qual a polêmica?
0: Eu quero ver, cara, o chat pegar fogo.
3: Opa, vai.
0: Tá? Faz tempo que a gente não fala aqui sobre games. Então, assim, tem certo. Muita coisa específica de games, cara, que a gente, opa, óbvio, não fala, né? Porque a gente tá falando de rádio, né, cara? Que rádio é diferente de mostrar imagem. Só que, semana passada, a Sony... Segura, hein, palhaço. A Sony avisou pra galera, oficialmente, lá no site dela, que a partir de 2028, acabou mídia física.
2: Tô ligado.
0: Não tem mais CD, irmão.
2: Jura? E daí?
0: Vai pra safoleta. Não tem mais CD. Não, mas você não viu a reação da internet por conta disso?
2: Todo mundo, caraca, ficou putinho.
0: Cara, a maioria tá subindo pelas paredes, velho.
3: Porque é legal ter a mídia. Às vezes tem gente que
0: gosta. Tá vendo? O Domênico
3: eu já... Eu gosto.
2: Aí, ó. É uma porcaria.
0: Entendeu?
3: Não, tem nada de porcaria.
4: Tecnicamente falando...
3: É... Ocupa menos espaço?
4: Não é nem só isso também. Você tem uma probabilidade menor de dar problema, porque o leitor de...
3: É.
4: Ele dá a lente ótica... Desde o primeiro PlayStation,
2: não,
4: é
2: não
4: lente, tem um desgaste.
0: O meu tá parado por conta disso.
4: Tem um tempo de vida.
2: Também, né? O cara tem um PlayStation 1.
4: Isso também é verdade.
2: Tem o telejogo, não sabe mais o que funciona.
0: O meu tá parado, eu joguei. Cara, eu joguei até acabar com o videogame. Aliás,
2: mudou a antena. Não, agora deixa... não dá mais pôr os fiozinhos.
0: Não, aliás, deixa eu até pedir ajuda do público ouvinte. Quem souber aí de alguém que conserta esse leitor aí de PlayStation 1, porque lá em Santo André tá difícil de eu achar. Manda aí pra mim no meu direct do Instagram.
3: PlayStation 1?
0: É, do 1. Eu quero restaurar, cara, essa parte, porque eu quero voltar a jogar na console do Play 1. Tá lá, cara, coitado. Tá novo, Domênico.
2: Que vergonha.
0: Tá novo, Domênico.
4: Não discute, Domênico.
0: Tá novo, velho.
4: O médico mandou eu discutir.
0: Tá novo. Para de zoar. Tá novo o bagulho.
4: Deixa eu jogar o PlayStation 1.
0: E eu quero consertar o leitor de CD justamente pra voltar a jogar meus jogos antigos. Mano, eu comprei em 97, irmão. 97 comprei novinho, brother. Novinho.
4: Mas o fato é que vai pro saco essa história.
0: É. Então, e aí que acontece? A internet, o pessoal tá pensando em... Tá pensando não, já tá rolando isso, né? Um movimento forte... Pra fazer com que a Sony reverta isso. Porque o que acontece? Vamos lá, opções, né? Se não der certo, a pior das hipóteses, que pra maioria não é a pior das hipóteses, é voltar. Voltar não, nem começou ainda, né?
4: Não
0: a partir de 2021
3: não continuar acontecer. Como tá.
0: Continuar como tá. Você tem lá mídia física e você tem lá, né? Você pode comprar lá pela Play Store, lá, o jogo seu fica lá armazenado na nuvem, ou você baixa pro teu videogame, beleza. A pior das hipóteses é dar certo. E aí, se der certo, cara, tipo, Nintendo, quem mais? Xbox, pegar e ir tudo no mesmo caminho. E aí, a galera que coleciona jogo, igual o Domênico falou, eu prefiro ter a mídia física. Essa galera vai ficar órfã, cara.
2: Ah, mas assim, a mídia também só serve pra dar start no jogo, porque o resto é tudo, vem pela...
0: Atualização, um monte de coisa.
2: O resto do jogo vem tudo pela...
0: Pela rede.
2: Pela rede.
0: Pela rede.
2: A mídia só serve pra você dar o start ali. Você baixa o start pra dar play. O resto...
0: Minha opinião a respeito disso. Tudo se moderniza na vida. A gente saiu da fita... Tinha o disco de vinil, a fita cassete, aí veio o CD, depois veio o DVD, depois veio o Blu-ray... E agora tudo é em nuvem, tudo é streaming, tudo é internet. Cara, eu acho até, palhaço, que demorou pra isso acontecer, cara, esse tipo de anúncio. Eu acho que a Sony tava assim, do tipo, quem que vai dar o primeiro passo? Ah, ninguém dá o primeiro passo, eu vou, entendeu? E assim, os caras tão sendo apedrejados. Só que assim, por outro lado, tem a questão financeira, econômica da parada. Por exemplo...
4: É mais barato, né?
0: É, então, assim, quem lucra com isso? Somente a Sony. Por exemplo, lojas que vendem...
4: E...
0: jogo quem físico. Consome.
4: Você que compra também lucra.
0: Não. Exatamente.
4: Você gasta menos, você lucra.
1: Não, mas, não, por mas exemplo, o, revenda. O jogo não muda tanto assim. Do...
4: Mas é mais barato, geralmente, Rani. Eu tava
0: o... comparando... Revenda. Por exemplo, o Ranieri vai, sei lá, ai, vai comprar o jogo. Aí ele vai comprar o jogo de segunda mão. Você compra mais barato.
4: Sim. Verdade.
0: Você perde não vai ter essa opção,
1: você cara. Você consegue vender. Retiro algo que é seu, você vende.
4: É. Retiro o que eu disse.
0: É. Entendeu?
1: E tem outra. A longo prazo, eu acho que mesmo a diferença de preço que a versão só digital... ela é um pouquinho mais barata, vai igualar tudo.
0: É.
1: Então esquece, isso aí vai desaparecer. Essa exatamente. Diferença pra mídia física, ela vai desaparecer.
0: É, o pessoal tava até comentando que é, no, nas consoles mais recentes da Sony, né, envolvendo ali a console do PlayStation, dá pra comprar filme, né? Eu não sei, eu parei na console do Play 3. Eu comprei o Play 4, mas fiquei pouco tempo. Dá, né, palhaço?
1: Dá.
0: E aí o pessoal falou assim que você compra, na realidade, a licença do filme. Você vai perder tudo isso. Tipo, o filme foi tudo pro saco. Tudo que você pagou... e comprou sua videolocadora virtual, foi pro saco.
2: Não,
0: vai pro
2: não
0: saco.
2: Foi,
0: vai pro saco. Porque entendeu?
2: Ele não vai tirar.
0: Estavam comentando ar. Isso. Estavam comentando
2: é,
0: isso.
2: É uma possibilidade.
0: Então, é uma possibilidade de ir pro saco. Não é e com vai. O jogo.
1: Não, mas pessoas já perderam alguns filmes. Elas estavam reclamando disso.
0: Já aconteceu.
1: Porque se a licença é da Sony e essa licença é vendida pra, sei lá, pra uma outra empresa, então automaticamente quem tem o catálogo pela Sony acaba perdendo. Os não, filmes.
2: Mas isso é tudo, né?
0: Mas, por exemplo, Spotify, filmes produzidos pela Sony. Acredito sair, que esses não, mas se você tem outras Netflix, produtoras envolvidas, Netflix. Já era.
1: Não, exato. É, esse entendeu? É o ponto.
0: Netflix. Você só vai assistir Homem-Aranha lá no seu console do PlayStation, entendeu? Não,
1: por
0: mentira.
1: Por isso filmes. Que tem pessoas que ainda preferem comprar mesmo o boxinho ali, DVD, trilogia, porque não sabe. Às vezes você tem, você comprou a versão digital e você, sei lá, o filme que você mais gosta.
0: É.
1: E algum dia você pode perder.
0: Né? E assim, a fumaça começou a aparecer quando anunciaram o novo GTA. E aí o pessoal já ficou meio desconfiado, meio de orelha de pé, né? Do tipo, caramba, e aí será que vai acontecer? Será que não vai? Porque o novo GTA, se não me engano, acho que vai vir só o encarte e o código lá pra você pegar e fazer o resgatar o game ali, cara. Então,
2: já que nós estamos falando de game...
4: O tamanho dos orelhas.
2: Os
4: havaianos.
2: Eu tô jogando um jogo incrível, hein?
0: Qual é o jogo?
2: Que eu não dei nada pro joguinho.
0: Ghost of Tsushima?
2: É, não, isso aí é velho.
0: Você já zerou, né? Já zerou.
2: Tem um novo.
0: Tem um novo, né?
2: Tem dois. Tem um Ghost no nome não sei o quê.
0: Mas você zerou, né?
2: Zerei. O
0: Tsushima. Ghost of Tsushima.
2: Tsushima é difícil falar. Mas eu tenho um Crimson Desert. Crimson Desert.
0: E qual que é a história do game?
2: Aí você joga lá pra você
0: assistir. Ah, é isso, mas a pessoa... Ah,
2: pelo amor de Deus,
0: se indica e não indica.
4: É, indica o bagulho certo. Se a indicação for tão boa...
0: Que indicação é essa?
4: É verdade.
0: Mas o que tem que falar do que se trata, Cássio?
2: Indica pela metade.
0: Mundo aberto.
2: Mundo aberto tem um monte.
0: Mundo aberto.
4: Vou falar o que é aberto pra você.
0: É um cara, é o Chris que fica andando e vagando pelo deserto.
2: É isso, é o Chris on the desert.
0: É o Chris on the desert.
4: É, a história do Chris. A história do Chris.
0: Agora, olha.
2: Que todo mundo odeia. Medieval, é muito bom.
0: Medieval.
2: É, peguei um dragão triste. Agora.
0: Notícia triste, você ia falar
4: eu
0: sobre isso?
4: Eu acho que eu sei, eu acho que eu sei. É. Pode falar, pode falar.
0: Então fala.
4: Sanil?
0: É.
4: Sanil.
0: Hoje, Sanil. Sanil. Faleceu.
4: É, mais conhecido Sanil. Pelo papel dele em Jurassic Park.
0: Exato, né? Era o senhor Jurassic Park.
4: É, exatamente, exatamente, né? Era um dos...
0: 78 anos, né?
4: Sim. Ele tinha anunciado, ele tava num tratamento, fazendo um tratamento contra o câncer, ele tinha anunciado que tinha vencido o câncer.
0: É.
4: E hoje cedo a gente recebeu a notícia de que ele faleceu, ainda não tem maiores informações a respeito, mas o Sanil acabou deixando a gente. E semana passada foi o ator que fez o Jaspion, né, cara?
0: É.
4: Também.
2: E também o professor morreu, Astromar, né?
4: Ator Rui Rezende. O ator Rui Rezende também.
2: Professor Astromar.
4: O homem do Rock Santeiro.
0: É. Caramba! Ah,
4: Mistérios da Meia-Noite.
2: Professor Astromar.
4: Pô, caramba, marcou. Cara. E também, aí o Rani tinha falado aí durante a semana passada, que inclusive é vô do Gabriel, que é parceiro nosso aqui da rádio, do Gabriel Forman, o Benedito Rui Barbosa também. Uma perda incrível
0: para a
4: teledramaturgia brasileira.
0: Sim. Sim.
4: A pancada, né?
0: É.
4: Uma semana pra cá foi a galera, hein?
0: Foi cara, mas só gigante só, cara. Só gigante. É uma pena, né, cara? É uma pena. Mas ainda bem que eles têm a obra deles pra eternizar, né? Enfim.
4: E aí a gente deixa os nossos sentimentos aí, né? A família de todos os envolvidos.
0: Mano.
4: Muito bem. Retomando o assunto...
0: Deixa eu indicar uma série enquanto você retoma o assunto.
4: Indica. Não.
0: Assista, é muito boa. Vou Te Encontrar na Netflix. Eu acho, cara, que eu ouvi falar.
4: Ah, que série foi errada. Série
2: de quem isso aí, velho?
4: Que série boa. Não, você é, não indicou lógico, nada, não. Começa não.
3: Começa não. Você indicou?
2: É lógico.
4: Não conta ele nada, não. Você não vai estragar.
2: É o cara, velho, que tá preso.
3: Você indicou aonde isso aí?
2: Porque ele foi acusado pelo filho dele.
4: Foi o quê?
2: O filho dele... Ele matou o filho dele.
4: Não, ele não matou. Ele é acusado injustamente.
2: Ele é acusado injustamente.
4: A série não é spoiler.
2: Aí a cunhada aparece... Lógico que eu falei isso aqui. A cunhada aparece com a fotinho do menino... aparecendo atrás de mão dada.
3: Pera só,
2: eu
3: um
2: falo quem é o
3: pera,
2: cara.
3: Pera.
0: Mas o que é isso?
4: Os caras estão tá 300 sério. Por hora,
3: mas já quer contar tudo.
4: É. Domênico, a série é muito...
3: Vocês vão falar.
0: Não é Fórmula 1, não, mano.
3: Vocês indicam o troço e vai contando toda a história. Pra que indicar, então?
0: Bernardo nem começou.
3: E você que é o cara que eu acredito aqui, você?
1: Sim.
3: Um dos poucos que eu acredito aqui.
2: Menino tem uma marca.
3: Ele falou isso ou não falou isso?
1: Ele falou, ele
3: contou. Ele indicou essa série? Não, lá atrás?
1: Ele indicou, não. É.
3: Ele falou que ele indicou primeiro.
2: Lógico que indiquei. Não,
3: é mentira, é mentira. Indiquei. Então, se assim, o Ranieri falou, tá falando.
1: O senhor não indicou, é porra nenhuma. Ele não lembra o nome, como que ele vai indicar?
2: Lógico que indiquei.
3: O Ranieri falou, eu acredito no Ranieri.
1: No máximo, ele falou, é uma série que
2: tá assim,
1: que tem
2: não sei o quê. Até pro Johnny, eu já mandei faz 3 semanas. O Vou Te Encontrar, aquela foto, não mandei.
3: Tá fazendo assim, ó. Não mandou porra nenhuma. Palhaço!
2: Ô, louco. Ele faz assim,
3: palhaço. Ô,
2: louco. Eu tô retribuindo.
0: Pegou na manjubinha aqui,
3: velho. Na manjubinha.
1: Eu até falaria que ele encheu a mão ali pro Johnny.
0: Vem só a cabeça da piaba, só, velho.
2: Encheu dois dedinhos. O Efraim manjou.
0: Eu manjo pra ver se é ou se não é.
2: Caralho.
0: E vocês confiam em mim, público ouvinte, ó.
3: Manjubinha,
0: cara. Piabinha.
3: Que isso, palhaço?
0: Ô, piabinha de aquário, velho. Piabinha de aquário.
1: Ô, não fala assim do nosso
0: sujo barroco, não. Lá vem ele. Nossa, estátua grega.
3: Os caras hoje se pegaram pra ti.
2: Hoje no almoço eu vou passar lá em São Caetano.
3: Não passa, não.
2: A hora que o cara não tá lá.
0: Você vai onde? Na confeitaria?
2: Vai. Fica muito interno, vai.
0: Ai, velho. Eu não aguento esse cara.
4: Assistam,
0: mano.
4: Vou Te Encontrar. É muito bom, né?
0: Não, mas conta aí, mano. O cara estragou tudo.
2: Vou te falar. O menininho, ele tem uma marquinha no rosto. Aí, cara.
4: Não precisa dar mais spoiler. Eu terminei. Não precisa estragar pro ouvinte. Não vai estragar pro ouvinte. A série é muito boa. A série é muito boa.
3: Aliás, se você não começa.
4: A série é muito boa, não estraga.
2: O cara que é apaixonado pela cunhada é o cara que pegou o moleque.
4: Fim.
0: Ah, beleza.
3: Sim.
0: Fechou.
3: Já contou
2: obrigado,
3: tudo, cara.
2: Obrigado pela contribuição. Que é isso. Não, tem que assistir pra ver.
4: Você tava por 20.
2: Não sabe se é.
3: Essa aí, ó.
2: Ninguém imagina.
3: I will find you.
2: Cara, é apaixonado pela cunhada.
4: Mano, você estragou a série,
2: por milionário. Sério, né? Milionário.
4: Sério mesmo que você estragou a série.
3: I will find you. Find the boy. Find the truth.
4: Domênico, a série é muito boa.
2: Boa.
4: Teve uma série recentemente, acho que era da
2: Prime
4: do Warner. Que o moleque também some. E a família...
1: Ah, foi do... Acho que... Prime Video.
2: Esqueceram de mim.
1: All Her Fault.
4: É, isso.
1: All Her Fault.
4: Eu achei melhor que ela.
1: Esqueceram melhor que ela.
4: Eu achei melhor.
0: Pode ser que eu você gosta desse ator, hein? Você gosta do Sam Worthington.
3: Eu acho bom.
0: Você acha ele muito bom ator.
3: Rafael Caris diz aqui o seguinte. Uma porcaria com um P maiúsculo.
2: Falei, Bernardo.
3: Uma porcaria. Não, sai que você indicou.
2: Qual?
3: O cara falou aí.
2: Vou Te Encontrar? O Bernardo que indicou.
3: Porcaria. Agora é o Bernardo que indicou.
2: Não é possível, pô. Eu nem sei o que é isso aí. Eu tô assistindo o Cabo do Medo.
0: Cabo do Medo é bom, hein?
2: Esse é bom.
0: É com o Javier Bardem, mano.
4: Pode ver um cabo que se agarra, né,
2: Cabo do Medo,
3: Top demais a série Eu Vou Te Encontrar. Top demais a série Vou Te Encontrar.
2: É o que indiquei.
3: Mas você acabou de falar que não é mais você.
2: Fui eu.
4: Mano, você estragou a série pra quem pegou o
3: que você falou.
4: Isso é ridículo, velho.
3: Não é ridículo, cara. É uma coisa das mais ridículas que eu vi em toda a minha vida, você.
2: O Cabo do Medo. Assiste.
3: Tanto é que eu vou trazer aqui um ouvinte no WhatsApp.
5: Manda. Bom dia, meninos do Morde e a Cida, aqui do Cambuci. Eu queria falar pro Ranieri. Nossa, eu estou assistindo a série Origens. Cara, maravilhosa, sensacional. E queria perguntar pro Efren se ele já assistiu aquele anime que tá na Netflix. Chama, não sei se é o nome certo, Devil May Cry. Se você não assistiu, eu te indico. Muito bom.
0: Show de bola. O pessoal gosta de anime, né, cara? Sim. Eu tenho um aqui pra indicar, mas fala de origem, o Ranieri.
1: É, acabou a quarta temporada, assistam, só falo isso.
0: Você gostou do final da quarta temporada?
1: Eu gostei, assim, eu gostei muito. O final da quarta temporada, na verdade, deixa tudo pra ser resolvido...
0: Na última
1: temporada.
0: Esperamos que seja resolvido,
1: não,
0: né?
1: vai ser. Eu tenho fé, mas eu gostei bastante. Eu gosto do ritmo da série, eu acho que não tá atropelando, porque poderia acontecer... Eu acho que não se perdeu como Lost.
0: Sim. Por enquanto, não.
1: Não perdeu. Eu acho que os caras
0: aprenderam a lição.
1: Eu acho também. Então, assim, pra quem nunca assistiu, vai lá que não vai se arrepender. É um Lost que eu acho que tem tudo pra dar certo na última temporada.
0: É o Lost que deu certo.
1: Isso.
0: Aliás, por falar nisso, não é spoiler, mas você vai entender o que eu falar agora. Fátima. Poxa vida, cara. Só isso. Sobre a série Origem, poxa.
1: Não, é, exato. Mas eu achei legal, achei muito bom.
0: Eu achei também.
1: É isso.
0: E na próxima temporada, vamos ver.
1: Então assistam, pra quem não sabe, só pra audiência rotativa, é uma galera que tá na estrada, de repente aparece uma árvore caída na estrada e uns corvos. E aí, quando a pessoa volta pra fazer o retorno, invariavelmente essa pessoa vai pra uma cidade.
3: Não consegue mais sair.
2: Isso aí já vi, mano.
1: E não consegue mais sair. E à noite tem uns monstros, entre aspas. São pessoas que só saem à noite. E você tem que se proteger, né, durante a noite dessas pessoas. Só que tem uma história por trás. Cara, é muito legal. Vale muito a pena. Assista, que você não vai se arrepender.
0: A ouvinte falou em animes. Olha. Ah, pode falar, Domênico.
3: Não, eu fala, depois eu vou pro break.
0: Tá bom, então. A ouvinte falou em animes, né? E deu uma dica excelente. Eu tô com uma dica aqui afiadíssima que eu tô acompanhando pela Netflix também, aproveitando que a gente tá em clima de Copa, né, do mundo. É uma animação, um anime chamado Blue Lock. E tem uma história muito interessante por trás dessa série animada, porque ela é inspirada naquelas séries de futebol, né? Estilo Super Campeões, etc. Só que assim, com efeitos muito mais modernos e tudo mais.
4: Mais recursos,
0: exatamente. E é inspirada numa série de mangá que foi publicada, começou a ser publicada em 2018. E a história, ela é a seguinte, né? Após a eliminação da seleção do Japão na Copa do Mundo do mesmo ano, de 2018, o que acontece? A Associação de Futebol do Japão, ela contrata um excêntrico treinador, né, chamado de empate, que chega a um veredito. É preciso encontrar um atacante que seja goleador. E aí, o que, que ele faz? Para buscar esse atleta, ele cria o projeto chamado Projeto Blue Lock. Ele isola 300 jovens atacantes, só atacante, sub-18 no Japão, em um centro de treinamento para que eles treinem e se enfrentem em uma espécie de mata-mata. Então, são jogos de mata-mata. E aí, o que, que acontece? Em cima desse mangá, que é a história em quadrinho, e da animação, que tem duas temporadas da Netflix, chama Blue Lock, tá indo pra terceira, eles fizeram um projeto de futebol oficial pra poder encontrar jovens talentos lá no Japão, cara.
4: Cara, inspirou. É muito parecido com o que fizeram com o Yuri Alberto Caleri, com 18 anos, e eles só saíram com 27. Que tinha que acertar.
0: Mas, velho, o que é mais legal disso é você pensar e olhar assim, falar, cara, tem um mangá, tem o anime, e aí o projeto do desenho, o projeto que rola no desenho, virou um projeto oficial, cara, dentro do próprio país. Então, assim, pra poder revelar, eles lançaram um projeto chamado Blue Lock.
1: É a vida imitando a arte.
0: Né? Exatamente, totalmente, cara.
4: Existem duas espécies em extinção no futebol, né? Uma é o centroavante e a outra é o meia, né? O meia criativo, o cara que realmente tem uma visão diferente.
0: É.
4: E o centroavante, eu confesso que é uma que faz falta, assim. Não que o meia criativo não faça, até porque ele que dá subsídio pro centroavante fazer o gol, ele que alimenta o cara. Mas a falta de centroavantes realmente no futebol mundial é um problema.
0: Então, e a animação...
4: Não é à toa que Haaland chama tanta atenção.
0: Sim, é verdade. E essa animação Blue Lock, ela foca exatamente nisso. A procura por um atacante que seja aquele atacante que decide, que define. E aí, acho que vou até emendar isso que você comentou, Bernardo, dentro da animação do Blue Lock, que tá lá na Netflix. Eu acho que tá faltando camisa 9 e tá faltando camisa 10 também, né, cara?
4: É, o meio de criação, foi o que eu falei.
0: O meio e o ataque ali.
4: Extinção, que sempre foram os caras que a torcida mais gosta, porque é o criativo e é o goleador. E é justamente... Mas isso é reflexo do que o futebol virou também. Muita força, muita...
0: É marcação, todo mundo marca,
4: exatamente.
0: Né?
4: Exatamente.
0: Todo mundo marca, todo mundo corre atrás de todo mundo.
4: É isso.
0: Ninguém
4: isso
0: cria.
4: É reflexo do que virou futebol.
3: Vamos lá, Efraim, falando aqui de seleção, Brasil, né? Tava falando Brasil, de seleção.
0: Eu tava falando que a zaga do Brasil, cara, é a que fez a final da Champions League recente, mano. É. Tipo, cara, uma baita zaga, bicho.
4: E mostrou
0: tem jogador bom, mano. Tem jogador bom.
4: E mostrou toda a sua força contra o Haaland.
0: É. Pô, mas é o Haaland, né, cara? Eu acho que assim, tem que, a gente tem que perder um pouco desse ego nosso. Mas contra
1: a Inglaterra, o Haaland não encostou na bola também.
0: Não, então, mas acho que tem que perder ego, né? Nós tem 5 estrelas, nós é bom, não sei o quê. Mano, o Haaland é o Haaland, cara. Fritou e já é, mano.
4: Ele não pegou na bola contra a Inglaterra, mas teve um lance que se o cara solta, ele tava livre. Era lance pra definir jogo, hein?
1: E a polêmica da Spider-Man, vocês viram?
4: Não.
1: Então, no primeiro gol da Inglaterra, o gol do Bellingham, né? A Noruega tava vencendo por 1-0. O Nyland, que é o goleiro da Noruega, ele dá uma bica pro alto. E a trajetória da bola muda completamente. E segundo a alegação dos jogadores da Noruega, é que ela pegou no cabo da Spider-Cam. E aí, pega no cabo da Spider-Cam, a Inglaterra... Aí muda a trajetória, a Inglaterra retoma a bola.
3: É verdade,
1: o lance
3: isso?
1: Segue. Então, a FIFA diz... Sabe aquele o monitor cardíaco da bola lá? Que é,
4: o chip.
1: Que fica no chip da bola na Copa?
3: Ah.
1: A FIFA mostrou lá um dado dizendo que não teve nenhum tipo de oscilação. Mas até aí... Agora, tem uns vídeos em que parece muito estranho mesmo. A bola tá numa trajetória e, de repente, ela começa a descer... Ela muda a trajetória.
4: Parece que dá uma quebrada no ar,
1: dá uma quebrada. Né? E foi imediato. Os jogadores da Noruega, logo que saiu o gol, todos eles saíram... apontando o Nyland, ele aponta pro alto e fala...
0: Foi uma coisa que foi que rolou depois, na realidade. Depois, foi no instante, exato, né, mano?
1: Foi na hora. Então eles reclamaram. Eu teria pego nesse cabo, né, da Spider-Man.
2: Pega e no muda... cabo.
1: Pegou no cabo.
2: O Ranieri quer que pega no cabo. Ai, eu quero pegar no cabo. Faça-me um favor, Ranieri. Pelo amor de Deus. Ó, o Brasil, eu fiz uma comparação muito pessoal, me elogiou muito. O
0: pessoal te elogiou.
2: Fala brasileiro.
3: Quem que te elogiou, palhaço?
0: O pessoal, as vozes da cabeça dele elogiaram ele.
2: Eu desci na Paulista, o pessoal me aplaudia. Que a seleção brasileira é igual um agente secreto. É uma porcaria e todo mundo achava que ia vencer.
3: É igualzinho.
0: E sabe o que une a seleção brasileira? Sabe o que une a seleção brasileira ao agente secreto? É que a seleção brasileira tem muitos títulos e o agente secreto também tem.
2: Tem ouro.
0: Porque tem qualidade reconhecida internacionalmente.
2: Nós vimos o tamanho do Haaland.
0: A Haaland? Mas a verdade é isso. Eu amo o goleiro da Noruega, hein, cara. O Nyland entrou na cabeça do Neymar, hein, velho. Estragou o moleque, cara. Menino Ney. Estragou o cara, mano, no final do jogo. Ele entrou no cérebro do Neymar, cara.
2: Puta gol do Neymar.
0: Que virou o jogo, né? Mas aconteceu nada depois, velho.
3: Mas já tinha acabado praticamente o jogo.
0: Nossa, mas ele comeu o cérebro do Neymar, hein, mano.
2: Ele fez a cabeça do Hendrick que perdeu o gol.
0: Não, então, do Hendrick não. Mas eles nem conversaram.
2: Um puta gol feito.
0: Não, mas a bola ali foi lançada. Ali não foi um pênalti que eles trocaram ideia, tá ligado?
2: Ah, para.
0: Mas o Nyland, cara, comeu o cérebro do Neymar legal, hein, velho.
2: Foi papinho furado.
0: Não, é coisa de futebol, Neymar, né, mano?
2: Arregaçou.
3: É bom. Vamos lá. Vamos dar sequência aqui. Vamos lá,
2: Ranieri,
3: vamos pro giro? Vamos lá. Atenção. Vamos pro giro, vamos lá. Giro, giro, giro de notícias. Aquela hora de você ficar bem informado do que acontece no Brasil e no mundo com o André Ranieri.
1: O ator Rui Rezende, famoso por interpretar um lobisomem em Rock Santeiro, morreu aos 88 anos. A notícia foi divulgada pelo Retiro dos Artistas. A causa da morte não foi revelada. Rui estava internado desde o dia 2 de julho no Hospital São Francisco, na Providência de Deus, no Rio de Janeiro. O ator ficou famoso por interpretar o professor Astromar, que virava um lobisomem em Rock Santeiro. Colegas globais lamentaram a morte. Nomes como José de Abreu, Beth Goulart, Ari Fontoura e Paulo Betti prestaram seus sentimentos na publicação do Retiro dos Artistas. O Bahamas, polêmica casa noturna de São Paulo, fechou as portas 7 meses após a morte do empresário Oscar Maroni. Maroni morreu aos 74 anos no fim de 2025 por problemas de saúde. O Bahamas era uma boate instalada em Moema há mais de 30 anos na zona sul de São Paulo. Os herdeiros de Maroni pretendiam realizar um rebranding na marca, adicionando balada e hamburgueria, mas o local acabou sucumbindo. Próximo ao aeroporto de Congonhas, a casa era frequentada por garotas de programa com bar, salão e também 22 suítes privativas nos andares superiores. A comediante, Fernanda Arantes, levou uma cadeirada durante um show de stand-up realizado em um bar em Florianópolis, na capital de Santa Catarina. O momento foi registrado em um vídeo compartilhado pela própria humorista, em que ela aparece fazendo uma piada sobre o velório do pai do seu marido. Após a piada, uma mulher na plateia se irritou, quebrou um copo e atacou Fernanda. Abre aspas. Tu não é atraente, se enxerga, sua gorda, olha suas coxas. sua testa, disse a agressora. Uhum. Nas redes sociais, Fernanda Arantes agradeceu as mensagens de solidariedade que recebeu após a confusão.
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2: Rapaz, a gordinha textuda tomou uma cadeirada.
0: Meu Deus do céu, cara.
1: Cara, que bizarro
2: isso. O Bernardo tá com medo. Bizarra, mano. Agora o Bernardo tá com medo. Agora começa a torcer.
3: É, isso vamos lá. Eu entendo como uma coisa lamentável.
4: Deixa eu falar sobre isso.
3: Acho lamentável uma pessoa que vai num show de comédia pra dar risada e ficar chateado com qualquer tipo de que seja, qualquer que seja piada.
2: Se fosse o do Bernardo, tudo bem.
3: Não, é sério, é um momento sério.
0: Para de atacar o Bernardo.
3: É um momento sério, acho que é inadmissível.
4: Eu posso falar com
3: você propriedade. Você não quer rir, não quer, não tá disposto, não vai. Não enche o saco de quem quer ganhar o dinheirinho dele de boa. Não enche o saco.
0: Fala aí,
3: Bernardo. Tá lá pra fazer as pessoas darem risada, pra ter um momento de lazer. O brasileiro tem tantos poucos momentos de lazer que às vezes ele escolhe esse momento. E todas aquelas outras pessoas que pagaram pra ver ficaram constrangidas por esse ato que essa moça causou.
0: Total. Bizarríssimo, cara.
4: Eu posso falar com propriedade. Eu já tomei uma garrafada na testa durante um show. Uma garrafa de água. Três dedos de água, mas parou o show. Para o show, é lógico. A cadeirada é muito
0: E aí pior. Não aparece ninguém, né?
4: Não aparece. A questão não aparece. Compara. A questão nem leva em conta isso, Efraim. Nem leva em conta isso. O que eu levo em conta é... O último ponto que o Domênico tocou, na minha opinião, é o mais importante. O quanto você é mimado e egoísta a ponto de acreditar que a sua opinião é mais importante do que a diversão de 100 pessoas dentro da casa que estão rindo da pessoa que está fazendo o trabalho dela. Uhum. Então o mundo, ele realmente está repleto de pessoas mimadas, pessoas que têm certeza que tudo é com ela, não é com ela, não é com você. Você está ali dentro de um contexto. Como você, mais 100 pessoas pagaram pra estar ali. Então você respeita isso em primeiro lugar.
0: Sim.
4: Se você não respeita quem tá no palco realizando um trabalho, se você não entende quem tem um microfone, quem
0: Concordo.
4: Tem a voz, e isso é determinado dentro da situação toda, se você não consegue entender isso porque você é tchongo, ok, problema teu. Mas se você não consegue respeitar o próximo, quando eu tô falando de o próximo, são 100 pessoas, a coisa vai além. Segundo ponto que eu acho que eu não teria feito, o que a Fernanda fez, que é propagar o vídeo. Uhum. Assim como eu não fiz com o meu. Porque eu entendo que se eu tivesse propagado o vídeo, se eu tivesse postado o vídeo, é um vídeo que me beneficiaria. Porque isso iria me divulgar. Mas
2: perdeu a chance
4: de... Pra comédia é horrível. Eu acho isso pra comédia horrível. A comédia não passa por um momento que é favorável. A comédia não tá tão bem quanto teve outra hora. Não tá ruim, não tá...
3: Mas eu acho assim,
4: mas a comédia esteve melhor. Quando você posta esse vídeo, é algo que aconteceu dentro daquele bar e ia morrer ali. Uhum. Quando você posta...
3: Então...
4: Primeiro ponto, você encoraja imbecis a ter esse tipo de atitude.
3: Não acredito mais nisso.
4: Mas é a mesma lógica.
3: Eu acho. Não, mas cada um tem um ponto de vista.
0: Por isso que eu falei.
3: Mas eu acho que tem que ser divulgado para que outros animais não. E outra. O ambiente que contrata o humorista já vai prestar atenção. Pô, tem que pôr um segurança aqui. Causou desconforto, arranca. Uhum. Não tem como. Pega no pescoço, no cangote e tira da porra da casa.
4: Domênico.
3: Então toda a casa. Então se você não divulga. No mais meu, imbecis caso, vão estar lá pra fazer a mesma coisa.
4: O segurança tira a pessoa, não impede a cadeirada. Foi muito rápido. Bom. Até a pessoa chegar ali já tinha tomado. Fala pela minha garrafada. Não tem como você impedir.
3: Uma cadeirada, não tem como
4: impedir. Infelizmente, eu vou te contar um negócio. Eu vou te contar um negócio. Infelizmente.
2: Baixou o Datena.
4: Muitas vezes.
3: Baixou mesmo.
4: Baixou o Datena. O pior não é baixar o Datena. O lance é o seguinte: eu vou te falar um negócio que é muito triste. Impedir a imbecilidade humana muitas vezes não é viável, Domênico. Se fosse, o mundo seria um lugar melhor.
3: Não, sim, mas você pode precaver. É diferente.
4: Mas assim.
3: Deixar descambar é complicado. Mas tá bom.
0: Deixa pra lá. Mas são dois pontos que realmente. São dois pontos que cabe análise mesmo. Mas eu acho. É difícil.
4: É horrível pra Fernanda como comediante. Isso vai acabar dando views pra ela e seguidores, sim. O que aconteceu com ela não foi legal pra ela, não tô dizendo isso, mas é fato. Mas eu acho que pra comédia, mais uma vez, é ruim. Mais uma vez, a comédia toma 7 anos.
2: Antes aqui, deixa eu falar. E fica a dica aí pro show do Bernardo.
3: Vamos lá. 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
3: Já está aqui nos nossos estúdios, Cláudia Karsug. E aí, Olá, Claudinha, tudo bem, Claudinha?
7: Tudo bem, vocês?
3: Clau, Clau. Quanto tempo, hein, Claudinha?
7: Pois é. Três semanas, vai.
3: Três semanas. Tem que ir mais vezes. Cláudia tem que estar toda hora aqui pra falar de carro, gente. Não é maravilhoso esse
4: assunto. Não tem como quando ela não tá aqui, ela tá na Itália, Domênico.
3: E aliás...
4: Tava na Itália.
3: Você tava na Itália, né? Curtindo lá. Cheguei ontem. Ficou três semanas a com o BYD, o CEO.
7: Ele mesmo. A BYD me emprestou o carro pra avaliar. Se o Johnny puder colocar a foto. É o mesmo que a gente tem aqui.
3: Já tem aqui?
7: É o Song Plus.
3: Ah, o Song
7: Plus.
3: Ah, tá.
7: Só que...
3: É bonito, hein?
7: Enfim, tem a foto de trás também. Tive a experiência com ele. Foi legal que a gente viajou em família. Éramos em quatro pessoas.
3: E aí?
7: E, assim, o que eu gostei muito, muito espaçoso. Tem uma foto do porta-malas. Depois se
3: o grande o puder carro.
7: Ele é grande, ele é grande. Bacana. Ele é híbrido plug-in. Então foi muito legal. Que se você não quiser carregar, você pode só colocar combustível. Eu fiz as duas coisas, né? E quando você faz. Ó, as malas. Quando você faz viagem intercontinental, as malas são grandes, né? Isso é uma grande dificuldade nos carros. E a gente conseguiu colocar todas as malas no porta-malas.
2: Só você e sua filha?
7: Não, eu, meu irmão e minhas sobrinhas. Minha filha tava com o namorado.
2: Mulher, meu, carrega bala pra
7: caçar. E ó, eu tinha uma mala só disso, tá? E minha defesa era só uma. Meu irmão que carregou com as meninas um monte de coisa. Mas assim, muito legal, gostei, a autonomia dele bem grande, oficialmente eles falam até 1125, eu peguei com menos carga, tava com 900 de autonomia.
3: Caraca.
7: Mas é super tranquilo, porque aí você viaja sem aquela preocupação de tem que parar no posto, tem que carregar, né, é o que eu falo. Quando é elétrico, na Itália é muito bom, porque você tem as placas na rua, identificando na estrada, identificando onde você pode parar, tem placa solar, tem mais de um, tem pelo menos 4, 5 para carregar, então a estrutura lá é muito boa.
3: Caraca.
7: Mas não precisei disso, eu carreguei nas cidades onde eu estava e abasteci, então isso é super tranquilo. Espaçoso, e assim, gente, pela primeira vez na minha vida, eu juro por Deus que eu não vi a hora de voltar para São Paulo.
3: Por quê, Claudinha?
7: A temperatura estava acima de 35 graus.
3: Mas insuportável.
7: Insuportável, parece frescura, parece, mas juro por Deus, gente, não é humano. Era assim, eu sou uma pessoa que eu nunca transpirei, eu escorria, eu tinha que tomar 3 banhos por dia. Caramba. Você não consegue aproveitar nada, as pessoas não ficam na rua nesse horário de pico de calor.
0: Calor estafante, né?
3: É muito. O que tá acontecendo nos Estados Unidos,
7: morreram,
3: né?
7: Exato. Na França morreram 200 e tantas pessoas. Eu vi que essa semana agora vai ter uma nova onda de calor. Na Argélia vai pra 48, na França vai pra 42. Então, assim, é uma coisa insuportável. E o que o carro ajudava muito? Vamos lá no lado bom. Ficou
2: a Fontana de Trevi.
7: Quase, quase. Não, o povo se jogando, tomando multa e se jogando na água. Mas, nossa, assim, é um ato insano.
1: E muita gente que tá morrendo, Claudinha, é por causa disso. Porque pula em lugar que, às vezes, não é seguro pra nadar, pra se refrescar.
7: Sim, sim. Não, uma coisa de louco. Agora, o que tinha de muito bom? O carro, acho que todo mundo sabe que na Itália, vaga é uma coisa de absoluto luxo, né?
4: Só pra não deixar passar, Claudinha, você descreveu com precisão toda a situação desesperadora que é o calor na Europa. Ela foi descrevendo o calor aqui, muito louco, quando ela fala, eu tive que tomar 3 banhos por dia. Foi a única manifestação do Efraim, foi, caramba, tomar banho.
0: Você leu meu pensamento. Eu falei, meu Deus. Não. Eu discordo
7: dessa maldade. É um momento maldade.
0: Essa parte foi complicada.
4: Claudinha, fala do carro.
0: Deixa eu fazer uma pergunta rapidinho pra Claudinha. Eu tava vendo.
4: Como é que toma banho? Você tem que ligar o
0: chuveiro. Não, Claudinha, é o seguinte. É assim, eu tava vendo uns tempos atrás aí. Eu tava meio que apaixonadinho pelo Jeep Renegade, tá ligado? Só que assim, uma coisa que eu acho muito legal o design e tudo. Só que uma coisa que me brocha, mano, é um porta-malas, cara. Aquilo ali, os caras não tem pequeno. Como. É pequeno, velho.
7: Segue um pouco a linha do que foi lá atrás o EcoSport, né? O carro foi o primeiro. A SUV, o carro super legal, tudo, mas porta-malas muito pequeno.
3: Nossa,
7: pequenininho.
3: Então, minha esposa teve um.
0: Para, por fora é SUV. Aí na hora que você abre o porta-malas, cara, é triste, viu?
2: O EcoSport era um carro que.
3: Por isso tem outro, né? Gigantesco. O Compass já é maior, né?
7: Exato.
2: Por dentro parecia que você tava num carro pequeno mesmo, né? Uhum. Ele era muito pequeno por dentro.
7: O EcoSport era o Fiesta. Era um
0: era a plataforma do Fiesta?
7: Era.
2: Você sentia que você tava dentro de um Fiesta.
0: Entendi.
2: E do lado de fora.
0: Só que só mais alto na realidade.
7: Nossa. Agora, falando do BYD, eu usei muito, gente. Maravilhoso. Você entrava, aquela temperatura absurda lá fora. Aí tem, além do ar gelado, resfriamento do banco. Altamente necessário do passageiro e do motorista. Sim, banco e gela rápido.
1: Pra não ficar colando.
7: Não, dá quente. Pra entrar. Se você não ligar, você não
3: senta no carro. É porque o couro, ele fica quente.
7: E tem carros ainda que tem o volante também. Esse o BYD não tinha, mas ou resfria ou aquece.
3: Com a mão no volante.
7: Sim. Nossa, uma coisa assim, muito forte mesmo. Um calor fora do normal. É muito legal, verão, tudo, mas assim, era uma temperatura pra ficar na água. Aí a gente foi, meu irmão queria levar minhas sobrinhas pra conhecerem lugares, né, histórico. Foi sofrido, viu?
0: Caramba. Muito sofrido. Foi uma odisseia, na realidade.
7: Foi. É, ele chegou à conclusão que não vale a pena fazer isso, mas eram férias escolares, aquela coisa, né? Eu não faço isso faz tempo, porque minhas filhas já são adultas faz tempo, né? Mas o carro foi 10. Normalmente, quando eu viajo só com a minha filha, então a gente pega carro menor. Esse atendeu muito bem viajar em família, em termos de desempenho, em termos de consumo. Foi muito legal, uma experiência muito positiva. Gostei bastante.
3: E teve um outro carro que tá fazendo um sucesso absurdo na Itália, então, mas...
7: Então, eu vi esse carro...
3: O Leap Motor, né?
7: O Leap Motor T03. Esse carro não tem aqui, não se fala de trazer ele pra cá. Também eu coloquei a foto lá, se o Johnny puder mostrar, por favor. Ele lembra um pouco
0: bonitinho, os outros, hein?
7: Carros, é,
0: bonitinho,
7: né?
0: Bonitinho, meu.
7: Ele lembra o Dilly, ele lembra o Ora, lembra um pouco os carros que já existem. Mas muito vendido. Aí eu fui pesquisar, porque eu vi esse carro em cada esquina. Eu vi um monte, né? Eu
3: falei, é esse aí?
7: É esse. É o carro mais... Então, é pequeno. Ele é concorrente do Dolphin Mini, do Dilly X2, do GAC Aion. E...
0: Lá é tipo o Kwid e o Up dos caras.
7: Sim, mas muito. Você pensa muito, um número alto. Aí eu fui olhar. Eu falei, nossa, não é possível, né? De onde vem esse carro? É o carro elétrico mais vendido na Itália. Caraca. Ele custa cerca de R$95 mil nossos. Mas, eu falei, não é possível que as pessoas comprem com tanta facilidade. É, na Europa, na Itália especificamente, tem um negócio muito legal que o governo dá vários incentivos para ter a frota mais atualizada. Então, chega um momento que você meio que é obrigado a dar seu carro para desmanche. E o governo banca forte isso. Então, esse
3: quase
7: carro...
3: Quase igual aqui, né?
7: É, igualzinho. Tá ali. Ó, me senti em casa. E aí, tem lugares, isso não é regra que eu vou falar, tá, gente? Deve ser exceção da exceção, mas tem lugares na Itália que esse carro sai por 4.900 euros. Nossa. Ou seja, 6 vezes 4, R$24 mil.
0: Caraca.
2: Porque as ruas lá são estreitas demais, né? E aí, esses carrinhos lá...
7: esses carros são a solução. São a solução.
2: Os caras param de lado, assim, na calçada.
7: Eu fiz uns stories disso e fez um bom sucesso. E às vezes, e assim, eles são safados também. Porque mesmo cabendo o carro, eles têm preguiça de fazer baliza. Aí o cara vai e enfia o carro. Aí eu fiz uns stories, nossa, fez um bom sucesso. Porque eu acho indecente, né? É que a multa é muito difícil de chegar. Falar de multa, deixa eu falar uma coisa legal do BYD. Pelo fato dele ser híbrido plug-in, também a coisa da vaga, você nunca acha vaga para estacionar na rua, tem as faixas brancas e a faixa azul é faixa paga. Tem o parquímetro lá para você colocar o pagar, né?
3: Moedinha.
7: Isso. E o híbrido plug-in, não, ele é liberado em alguns lugares. Então, em Roma era liberado, na cidade que eu fui também de praia era liberado, então eu podia deixar o carro lá. E os carros elétricos... Eles incentivam
3: você ter esse carro.
7: Muito. E o carro elétrico anda... No centro, a Itália toda, os centros tem uma área proibida que chama ZTL, Zona de Tráfego Limitado. O carro elétrico, o nosso não, mas o elétrico 100% pode andar na ZTL.
3: 100%.
7: 100% elétrico.
3: Aquele que você estava andando não podia.
7: O do ano passado podia, esse não. Esse tinha que parar fora. Mas, gente, vaga na Europa, assim, eu falo que eles enxergam, eles têm uma outra visão. A gente não tem a visão deles. Porque você não vê a vaga, o cara vai lá e estaciona. Muitas vezes eles criam, né? Tudo bem que tem uma liberdade poética de criar vagas.
0: Essa parte é boa. Italianos são criativos.
7: Muito. Em cima da faixa, na garagem de alguém. Aí o carro não cabe, ele para torto, entendeu? Mas ele para. O importante é a necessidade dele descer do carro.
0: Aí, também. Aí, Claudinha. Nossa. Aí, Claudinha, você olha assim e fala, eu não sabia que podia parar desse jeito, cara.
2: O italiano sai batendo nos carros.
7: Exato.
2: É normal.
1: E a gente achando que... A gente achando, palhacinho, que o Bernardo tava errado. Ele só tá no país errado.
7: Tudo é uma questão de cultura.
0: Quase no país errado.
3: Olha, não é fácil.
1: Agora, Claudinha, eu noto que você voltou até a falar um pouco mais sobre carros elétricos. Sempre falou bastante, nunca desapareceu. Sim. Mas o carro elétrico, ele teve muito isso, né? O boom, aí uma queda muito grande, e aí você até falou que depois ele ia normalizar.
7: Sim.
1: E a gente entenderia, de fato, quanto que ele teria do mercado, quanto que as empresas...
7: Aqui ainda está crescendo. Aqui a gente ainda está no crescimento.
1: Mas sim. Na Europa, que já está mais estabilizado. Na Europa,
7: eu acho que já estabilizou. E tem isso, assim, né? Esses carros com altos incentivos, é óbvio que vão vender muito. Porque primeiro que lá ninguém compra carro à vista. É, os financiamentos são quase 0%, as pessoas conseguem de taxa. Então é sempre a propaganda em cima do valor da mensalidade. 130 euros por mês, 105 por mês. Então você nem sabe quanto custa o carro no total, né? Tem um incentivo enorme para isso, né? E então quando vem esses incentivos enormes do governo, o eco-incentivo que eles chamam para você ter um carro elétrico, aí acho que volta a subir um pouco a taxa, né? Porque não...
1: Mas assim, a quantidade? Já dá pra saber mais ou menos? Ah, sei lá, 30% da frota hoje é elétrica?
7: Não sei te dizer, não dá, eu precisaria pesquisar, ainda, né? Não sei te dizer. Até porque esses incentivos, assim, distorcem um pouco a venda. Ela tem uma queda, mas aí quando o governo põe dinheiro, a coisa sobe de novo.
1: E curioso isso, né? Da Itália, ela incentivar que você troque, sendo elétrico ou a combustão, então a frota tá sempre atualizada.
7: Não, e tem uma coisa muito legal. Eu peguei muita estrada. Você não vê carro quebrado como aqui. Porque lá, pra você fazer o seu licenciamento, você é obrigado a apresentar um certificado do mecânico ou da concessionária de que seu carro passou por inspeção e que está tudo em ordem. Então você tem que estar com o carro funcionante, sem nada capengando. Como
1: e quanto mais aqui. Novo, mais fácil de passar nessa inspeção.
7: Exatamente, exatamente. Custa menos. Mas aí isso é muito legal, porque não cria trânsito, não quebra na estrada, então a coisa flui mais. E eles têm a coisa muito séria da poluição. Então, por isso as pessoas são obrigadas de tempos em tempos, se ficar muito tempo com o carro, a entregar o carro para isso. Por exemplo, minha prima me ligou lá contando que o filho dela tinha batido o carro, coitado. E bateu, tirou carta faz pouco tempo, pegou uma parede, sei lá, tava chovendo. E aí, disparou o airbag. Era um uma Panda 2011. Aí ela levou no mecânico, ninguém queria pegar o carro dela. Falou, mais fácil você dar o carro pra...
1: Ô, louco.
7: Pegar outro. É, e pegar outro, porque ninguém vai consertar esse carro.
0: Ô, louco, dá pra mim.
7: Então.
0: Nossa, você é louco. Eu faço milagre, mano. Levo num mecânico bom pra caramba aqui.
7: Então, resolva. Ela não achou o mecânico bom pra caramba lá. Levou em três, ninguém queria.
3: Caraca, que loucura.
7: E aí você é obrigado a descartar o carro.
3: E como que descarta o carro?
7: Então, você entrega na concessionária e aí a concessionária se encarrega desse descarte. Ah, tá. Ele vai pro desmanche.
3: E aí você pode. Eles compram o carro ou não?
7: Eles te dão desconto para grandes descontos para você comprar um carro novo. Mas grandes descontos.
0: Daí não o incentivo.
8: O que pode ser que seja muito mais honesto do que muitas agências e concessionárias fazem aqui no Brasil. Quando você chega lá pra entregar seu carro, os caras...
1: Querem pagar nada.
3: Né? Valoriza pra cacete. Sim,
7: mas aí é só pra ele ganhar, né? Exato. Lá não, lá o carro vai pra prensa, tira as peças que podem ser reutilizadas. Pode usar
3: de novo.
7: E o resto vai pra reciclagem. Isso, então, você, claro. De qualquer forma, você consegue tirar o carro do mercado. Aqui não, né? Nossa frota é muito velha, as pessoas não têm dinheiro. E uma vez eu conversei com um cara do SESC, que ele tava trabalhando nisso, do carro verde, não sei o que lá. E ele falou que é um problema político muito sério. Ninguém vai se atrever a colocar uma lei disso, porque é altamente antipopular, né? E a gente tem que olhar as condições econômicas das pessoas também para você poder fazer isso, né? Não adianta você obrigar a pessoa a tirar o carro e entregar o carro e não oferecer nada em troca.
0: Mexe com gente muito graúda, né?
8: A questão é, para que você possa fazer o que eles fazem lá, obrigar a gente a descartar o carro aqui, você tem que realmente tirar imposto do carro que vai ser comprado, a ponto de você poder pagar 25 mil reais num carro novo, porque o cara que tem o Celta dele que vale 12, se ele puder dar o Celta dele por 10, 5 e pegar um carro de 20, 20, talvez ele faça isso.
7: E depende. Financiado a taxa zero, talvez ele faça.
8: Entendeu? Né? Agora, o cara que, se ele tiver que dar o carro dele que vale 12, 15 lá, o Celtinha, e aí o carro vai valer 5, 7 nessa entrega. E o carro que ele tem que comprar custa 120, 100?
7: Impossível, jamais.
8: A questão é, além de não ter como você arrancar, você dar o seu carro, você não tem como comprar, porque o valor
3: é brincadeira.
8: É imposto,
7: exato.
8: Atrás de imposto.
7: Exato.
3: Muito bem. Claudinha, vamos trazer os carros mais vendidos nesse primeiro semestre? Quais foram?
7: Vamos lá. Primeiro de todos, Fiat Strada com 83 mil unidades. 83 Strada? Mil, o Fiat... Eu até coloquei 11 aqui, porque tem gente que não considera Fiat Strada o carro, mas sim uma picape. Mas é o mais vendido de todos em número, tá? Não, caramba, dá pra descartar. É um sucesso da Fiat, aliás. Eu pensei
3: que fosse até um carro. Mobi, alguma coisa
7: não, assim. Não, não. Inclusive, a Fiat tá fazendo esse ano 50 anos de Brasil, 50 anos que ela existe aqui. E não sei quem lembra, só quem vai entregar a idade vai lembrar que a Fiat começou com o 147 aqui no Brasil. Eu aprendi.
0: Eu tenho foto no 146.
7: Eu aprendi a dirigir no 147. Que você tinha que ter um bom braço pra poder engatar a marcha, né? Trocar.
0: Eu tenho foto no capô do 147 do meu pai, 0 quilômetro, azul balde.
7: Então, olha.
0: Coisa boa, pô, sensacional.
8: Se colocar o Efren no capô Fiat... de um 147 hoje vira um skate, né?
3: Ela chegou devagarzinho e foi dominando o mercado, hein?
7: Sim, sim.
3: E era dominado pela Volkswagen,
7: totalmente.
3: Né?
7: Inclusive, eu vi nas redes sociais uma coisa muito legal, que a Volkswagen fez um post parabenizando a Fiat pelos 50 anos.
0: Que legal.
7: Então, é, uma coisa muito legal. Você não precisa apagar a estrela do outro pra sua brilhar. Cabe os dois, né?
0: É, real.
7: Então,
0: real.
7: Achei muito bonito isso.
8: Viu, funcionou.
7: Então, a Fiat... Aí, em segundo lugar, vem o Volkswagen Polo, com 54 mil unidades. Tô falando números grandes, tá?
3: Peraí, Claudio, o primeiro é quanto?
7: 83 mil.
3: 83 para 50?
7: Para 54 Caraca, mil.
3: É, a diferença é grande.
7: Não, a estrada é um escândalo. Ela é líder no mercado.
3: Porra, não pensei que fosse.
7: Todos os anos, não. Sim, sim. E, assim, e ela não tem muito concorrente, né? Ela tem a Saveiro, que na verdade tem outra proposta. Por isso que agora, pro segundo semestre, vai vir. A Volkswagen vai lançar a Tucan, que é uma picape nova. A BYD vai lançar a Mako. Então
3: é menorzinho?
7: É todo o tamanho da estrada, pra concorrer com a estrada. Então todo mundo de olho nesse mercado, que a estrada nada
0: virou
7: de...
0: Virou alvo, né?
3: Tá nadando de braçada.
0: Tem um alvo nas costas.
2: Eu tenho uma dúvida. O estrada roda na cidade?
3: não é possível.
7: Então é o T-Cross. Volkswagen T-Cross com 48 mil unidades. Aí o Fiat Argo em quarto lugar com 46 mil. Quinto lugar Chevrolet Onix, 45 mil. Sexto lugar Volkswagen Tera com 41 mil. Então, ó, falando de Volkswagen, do primeiro ao sexto, a Volkswagen tá com 3 carros. Polo, T-Cross e Tera.
8: Caraca. Né?
7: E a Fiat tá com Strada e Argo. Aí em sétimo, o Hyundai HB20. Em oitavo, Hyundai Creta. Em nono, BYD Dolphin Mini. Aí uma coisa muito legal, que a BYD já entrou no top 10 sendo um carro elétrico. Ela tá no top 10 dos carros a combustão, e no total.
8: Bem posicionada.
7: Super bem posicionada. Nono, né? Super bem posicionada. Uhum. Aí em décimo lugar, o Fiat Mobi. Em décimo primeiro, o BYD Song, que foi esse que eu usei.
3: Você
7: versões
3: mostrou.
7: Pro e Plus.
3: Já é maiorzão, né?
7: Sim, sim, já é maior. Mas a BYD também tá crescendo. Caramba. Muito. Fez uma entrada bem marcante no mercado.
8: Isso é sinal que o carro elétrico ele veio para ficar. A gente tinha essa dúvida, né? O carro elétrico veio para ficar, e aí é uma onda, não é? Como é que vai ser?
7: Olha,
8: aí a pessoa que quer comprar, às vezes, pensa nisso, porque se é uma onda, você perde na revenda.
7: Sim, sim. O que eu acho é que, assim, o meu achismo vai mudando com o mercado, né? Mas o que eu vejo é que os carros elétricos que estão tendo muita busca são os elétricos de entrada, os pequenos. Então, tipo, o BYD Dolphin Mini, o Geely X2, o GAC Aion.
1: Ou seja, não vou também investir tudo isso nos carros.
7: Então, mas por quê? Tem muita gente usando e muito motorista de aplicativo. E teve um incentivo do governo também agora para compra de carros para motoristas de táxi e de Uber. Então...
1: Mas é algo positivo, porque antes, pelo menos a impressão que a gente tinha é que o carro elétrico era o segundo carro de alguém que queria para o final de semana.
7: Então, eu acho que tem esses dois mercados. Ele é o segundo carro das pessoas, mas dependendo da classe social, ele é o primeiro carro das pessoas, que elas entenderam que elas podem carregar talvez na rua, não necessariamente ter um ponto em casa. Então a pessoa traça uma rota e já faz o esquema dela. E por R$130 mil, ela tem um carro que entrega uma tecnologia que os outros não entregam.
8: Mas é uma pergunta,
0: vale a pena pra caramba.
8: Só pra, assim, se eu tiver errado... É errado, você me corrige, mas assim, é uma pergunta muito muito de quem é ignorante no assunto.
2: Tá errado.
8: Você acha que... sempre tô errado.
3: Sempre, né?
0: Esse o cara
8: malava. Você acha que existe a possibilidade dos carros grandes elétricos, eles não terem o mesmo desempenho também dos carros menores? Até porque o cara que gosta de carro grande, ele realmente gosta de carro, ele quer ouvir o ronco. Ele é o cara que gosta... Não é o cara que tem o carro só pra usar.
0: Ele gosta de motor combustão,
8: né? Exato. Será que isso faz diferença na hora de optar por um carro elétrico ou não?
7: Eu acho que sim. Eu, por exemplo, gosto do barulho do motor.
8: Desculpa, Claudinha, minha pergunta foi boa, porque ela falou, acho que sim. Chupa, trouxa.
7: Da vibração.
8: Chupa, palhaço.
7: Mas
0: você
7: vê que tem Porsche elétrico, tem Mustang elétrico. Então, eu acho que tem Ferrari elétrica, né? Que a gente falou da Lutica, aquele carro que eu achei pavoroso, horroroso, mas tem seu público.
8: Eu acho que Ferrari elétrica, Claudinha, tipo, você tá feliz porque você tá casando e o marido é o Efren.
3: Caramba!
0: É o marido, mas não é!
2: Cara!
0: O cara tá, já é terceira hoje, o cara.
3: Acertada,
0: meu Deus! Eu tinha que achar um exemplo, estava do lado, desculpa!
7: Melhor você mudar de lugar, que é trocar de lugar.
0: Vem cá do teu lado aí, Cláudio.
4: Vem cá, palhaço, vem cá.
0: Do nada eu levei uma aqui. Mas é a terceira do dia, Cláudio. É a terceira do dia. Você vê, é fogo, né? Mas eu amo ele do mesmo jeito.
7: Eu acho que tem os dois públicos, entendeu? Tem o cara que gosta da velocidade e que o carro elétrico te entrega torque imediato, então, incrível. Só que aqui no Brasil, eu vi que teve mais um acidente com o Porsche. Morreram duas pessoas dessa vez, não sei se vocês viram. Sim, um casal de 20 anos.
1: O carro pegou fogo, né?
7: Foi esse? Não, bateu. O que eu vi é que ele bateu ficou assim, de pé, bateu na árvore.
1: Ah, é verdade, bateu na árvore.
7: Ele foi desviar de...
4: O carro de fogo que pegou fogo foi na Castelo.
7: Sim, foi semana passada.
4: Lamentável, né? O cara, inclusive, quem tava no carro não teve culpa porque ele foi atingido por um outro carro.
7: Ah, é? Cara, eu não vi direito.
4: É a mesma história de sempre. O cara desceu, não quis fazer o teste do bafômetro. Mesma história de sempre, um inconsequente com um carro acabando com uma família.
7: Então, isso eu acho um perigo. Aí não é só por ser elétrico, pelo carro ter tração traseira, as pessoas não sabem dirigir, compra o carro, sai acelerando de qualquer forma e perde o controle do carro. Isso é um perigo muito grande que a gente vê aqui, que eu, pelo menos, ouvi menos esse tipo de notícia lá fora.
0: Mas mesmo quando não é um carro assim, quando é um carro normal, que é carro de passeio, tem um monte

0: pedaço caiu na minha frente, eu tava abaixo, até, aliás, o limite de velocidade, ele é pra ser respeitado e pra você andar até ele.
1: Sim.
0: Mas geralmente é óbvio que você anda menos que ele.
1: Sim.
0: Eu tava um pouco a menos que ele, eu consegui parar o carro, consegui parar o trânsito, o cara levantou da moto e resolveu tudo direitinho, entendeu? Agora, a cara é metida piloto, pelo amor de Deus.
1: Eu sou como você, porque você tem que, na verdade, você tem que dirigir por você e pelos outros.
0: É
1: você
0: lógico.
1: Tem que prever o comportamento dos outros.
0: Exato.
1: Olha lá, olha o estado da foto.
2: Sim, olha isso. Isso aí é o Porsche?
1: Esse é o que... Eu acho que era o Porsche.
0: Sobrou,
1: né? Morreram os dois de... Acho que era um casal de 20 anos.
2: Cara, olha isso aí como ficou.
1: Terrível.
2: Nossa Senhora.
1: Terrível, muito triste. Muito triste.
2: Terrível.
1: Aí, agora, Domênico, se der tempo, só pra gente falar do negócio da IA que tá multando motoristas. Olha,
2: eu vi esse negócio, essa informação, não sei aonde que eu li.
1: É.
2: E você trouxe aqui pra gente, vai trazer, né? Estão multando lá no Rodoanel, né?
1: O
2: pessoal
1: Rodoanel,
2: que tá sem cinto, o pessoal que tá no celular, o radar por IA.
1: O radar por IA pega a imagem e aí não é o radar que multa, tá? A imagem é mandada pra polícia militar e tem uma averiguação humana pra ser aplicada a multa. Mas ele registra as imagens. Então, quem tá sem cinto dentro do carro e quem tá no celular dentro do carro, especialmente na estrada, que eu acho que esse tinha que ser preso na hora, o cara na estrada, dirigindo, olhando o celular, eu quero morrer quando eu vejo isso.
3: Não é com ele no ouvido, é com ele na mão.
1: Assim, né? Na estrada, em alta velocidade.
0: Respondendo mensagem, é um absurdo, é um absurdo.
1: A gente viveu até um tempo atrás sem isso.
3: Sabe quando vai mudar, Claudinha? Quando a IA pegar o que o cara tá mandando pra amante nessa situação. Que além da multa, divulga a mensagem. Aí os caras param.
1: Aí lascou.
3: Você vai ver ninguém mais usar
0: aí
3: celular.
0: Resolve, aí vai resolver.
1: Perde dinheiro, a mulher, a família. Aí lascou.
0: Merecidamente.
4: Fica dando ideia, Bernardo. Fica dando ideia.
3: Palhaço com medo.
2: Mas é absurdo, né?
1: O percentual, motorista sem cinto, 45,7% das infrações.
4: Assim, nossa, tem
2: continua
4: tudo isso.
2: Continua sem cinto?
1: Sim. E uso de celular, 18,8%.
4: Você sabe, Claudinha, que quando eu fiz intercâmbio, dois estados nos Estados Unidos ainda permitiam, não multavam pessoas. Era permitido na lei que você mexesse no celular enquanto você dirigia. E aí depois, eu acho que provavelmente já foi embora. Já foi modificado.
1: Gente, mas pra que o celular espelha na central multimídia?
4: Exato.
1: É pra isso. A central multimídia, você faz tudo, você fala com o telefone, não precisa disso.
2: Exatamente.
1: E assim, de novo eu volto, pode ser antiga a minha mentalidade, mas gente, precisa questionar, é tão urgente assim responder mensagem quando você tá dirigindo?
2: Para no acostamento.
1: Exatamente, será que não dá pra esperar 5 minutos? Sim. A vida não vai continuar se você esperar 5 minutos pra responder?
4: Mas se te mandam nudes...
2: Palhaço.
4: Agora, Claudinha, uma última pergunta em relação à sua viagem à Itália. O André Aquimantonelli, ele é um fenômeno lá na Itália? A galera tá, tipo, pirando com ele? Ou assim, não... Porque se fosse aqui o João Fonseca outro dia, sei lá, ele surgiu bem.
0: Tenista brasileiro.
4: A gente só falava em João Fonseca.
0: João Fonseca.
4: E o Aquimantonelli, querendo ou não, é...
1: Então, eu vejo mais a Ferrari do que o Aquimantonelli. Claro que o italiano é bairrista, como todo mundo, e vê. Mas preciso até consertar uma coisa que eu falei da outra vez, que eu falei do meu genro. Ele estava me vendo na Itália. Aí ele falou que a culpa era da minha filha, que chama ele de leclerista. E o Leclerc ganhou da última vez. Eu falei pra ele, você tá feliz pela Ferrari ou pelo Leclerc, né? Mas assim, eu acho que é mais a Ferrari em si, mas o Aquimantonelli, óbvio, né? Ainda não vejo, por exemplo, o Sinner, eles alucinados por causa do Sinner, né? Ganhando, disputando lá o Wimbledon. Mas eu acho que é primeiro a Ferrari e depois os pilotos.
4: Entendi.
1: Mas
4: tem uma febre Aquimantonelli.
1: Ele é muito novo ainda, né? Mas eu acho que em breve.
4: Tem que ganhar.
1: Não é uma coisa.
2: Acabou o programa.
5: Acabou.
2: Agradecer a Cláudia Karsug. Segue ela no Instagram, @claucarsug, com GHI. Não é isso, Claudinha?
1: É isso mesmo.
2: Perfeito. É isso, vamos seguir, hein?
1: É isso aí.
2: Ela continua com o nosso boletim, o Energia Automotiva, espalhado na programação, tá certo?
0: Certo.
2: Vamos ver agora quem é que ganhou presentes, o Ranieri.
4: Vamos lá, os vencedores dos presentes de hoje. 4 pares de ingressos para o espetáculo Mágico de Oz, que acontece no dia 19 de julho, domingo, às 4 horas da tarde no Teatro Ruth Escobar. O primeiro par de ingressos vai para Elaine Cristina Salles, final 90-19. O segundo par, Rafael Santos, final 31-48. O terceiro par de ingressos vai para o Caio Alves Cardoso, final 52-56. E o quarto e último par de ingressos vai para Rosângela Rodrigues Coelho de Oliveira, final 38-49. Tá, vocês não precisam vir aqui na rádio, vocês vão diretamente ao Teatro Ruth Escobar no dia, né, 19 de julho. A peça começa às 4, chega com antecedência. Nominalista, Rua dos Ingleses, 2029, Dudu.
2: Vamos ver como é que ficou a enquete agora, né?

0: Qual que é a melhor sensação?
1: A melhor sensação para os ouvintes do Mord, internautas. Na quarta colocação ficou chegar no local da viagem planejada, 7%. A terceira colocação ficou receber um Pix, com 15%. Segunda colocação, acordar e ver que ainda pode dormir mais, 21%. E na primeira colocação, disparado, 57%.
0: Eu falei.
1: Quando você tem uma dívida quitada, Dudu.
0: Muito bem. Mas o Bernardo Veloso vai ter show também, né, senhor Bernardo Veloso?
2: Ó, tive no feriado lotado. E aí pra sim. Essa sexta aqui tá quase, quase lotado também. Eu acho que vai esgotar aí em pouco tempo, graças ao bom Deus. Então, sexta-feira agora, meu show de comédia stand-up rola no Acústico Comedy, Consolação, de frente pra Paulista, às 10 da noite. Quer ir nesse show sem pagar nada? Eu separei 3 pares de ingresso, mas paga nada pra entrar no ingresso. 3 pares de ingresso pra você, ouvinte do Morde a Sopra. Vai no meu Insta, o Bernardo Veloso. Direct, manda eu quero, tá? Show de comédia, 10 da noite. Ah, na Consolação com a Paulista. Vai lá, o Bernardo Veloso e manda direct. Eu quero.
0: O Morde a Sopra fica por aqui. Volta amanhã, 10 da manhã. Valeu, gente. Um abraço. Tchau.
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12: Tá certo.

0: Senhoras e senhores, mais uma edição do Energia na Veia, na energia, a energia que te move. Tudo bacaninha com vocês? Ah, hoje é terça-feira e nós não estamos nem aí. É isso aí, bom dia Johnny Drum, bom dia Vini Liberato, viva a noite, viva, viva, viva. Tem que ser vivo o dia, né? Vivo o dia, viva, viva. É isso aí, a partir de agora, meu amigo, é o melhor programa de flashbacks do seu rádio. É, não tem pra ninguém. Você vai ouvir aí o melhor dos anos 70, 80 e 90, né? E essa semana, o que que tá acontecendo? Nós estamos falando daquele galã, o galã, o bonitão, ou a bonitona, né? É, que você achava na sua adolescência, na sua infância. É, a gente só tinha televisão, né? A televisão era nossa parceira, né? E a gente, né? Achava bonitão, olha, a tiazinha. Hã? É, tinha várias, né? Exatamente. A feiticeira. Não, não é. A feiticeira é. Não é essa feiticeira. Não, é a feiticeira do. Do Hulk lá, da O positivo, do Otaviano. É a feiticeira. É. Era outro padrão também. Bom, enfim, é isso, tá? E vocês, as meninas, falam dos meninos que achavam bonito.
1: Ai, ele era tão lindo.
0: Né? 966507997. 966507997 é o número do WhatsApp para você participar. Mande mensagens, mande mensagens. Ótimo dia para vocês. Chegando Eye in the Sky, Alan Parsons Project.
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0: Too Hot, Cool in the Gang, na Energia. Também teve Mariah Carey Fantasy, Close to You, Fun Factory, Tudo Pode Mudar, Metrô. E Eye in the Sky, com Alan Parsons Project. Aqui no Energia na Veia, na Energia, chega aí, velhota, com o Enigma e a participação dos ouvintes.
1: Ah, bom dia, Silvio Ribeiro, bom dia, meus amiguinhos de planta. Estamos começando mais um Enigma do Arco da Velha. E agora, velhinha, pergunta é você. Tenta matusquilar respondendo. Cartucho do videogame Atari, que viciava muitos marmanjos da época. Qual era o nome? A. River Raio. B. River Raid. C. River Plate. Ou D. River Clade. Lembra a Clade? Isso mesmo. River Clade, é. É, tudo bem. Vai, Batisquilhando. Muito fácil essa aqui, hein?
2: Bom dia, Silvio Ribeiro. Ailton de New Jersey. Cara, aquela época nos anos 80, era moleque ainda, eu achava linda e maravilhosa. A Mulher Maravilha, Diana, com aqueles olhos azuis dela, que eu te falar, hein? E tinha também a Lagoa Azul, né? Brooke Shields. Ô, oh, mulherada linda e maravilhosa, viu? Ficava babando na televisão, mesmo com 13, 14 anos de idade. Abraço, Silvio.
3: Fala, Silvio. Wellington de Cotia. Que atire a primeira pedra, o garoto que não se apaixonou por uma das meninas fantasia, hein? Abraço.
4: Fala, Silvio Ribeiro, bom dia, Vinícius de São Mateus, acho que minha crush e acho que de muita gente é a Bruna Lombardi, um abraço.
5: Bom dia, Silvio Ribeiro, Douglas Barbosa aqui da Ponte Rasa, Jardim Cotinha, tudo bem? Muito prazer estar falando com você. Tema da semana aí, meu crush sempre foi, na infância, foi Vera Fischer, né? A loira era demais, na época ela fazia o papel de Jocastra. Nossa, como eu era apaixonado por essa mulher. Um bom dia a todos, vai energia na veia!
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0: Faith, Rosala, na energia, também teve Pet Shop Boys, eu adoro essa música, Always On My Mind, né? Quem mais? Jota Quest, Sempre Assim, Nicky Kamen, I Promise Myself e Living Joy Dreamer. Você tá ouvindo Energia na Veia, na Energia. É isso aí, continua Energia na Veia, certo? Mais mensagens chegando por aqui.
1: Bom dia, Silvio Ribeiro. Meu nome é Ezio, sou jornalista aqui do Morro Doce e a minha crush de infância até hoje é nada mais nada menos que a Mika Shiba, a atriz Tomoko, que fez a Tomoko, policial em Cybercops, o policial do futuro, que esteve no Anime Friends. Agora que tive a oportunidade de estar perto dela e tirar uma foto com ela. Aos 54 anos, continua linda como se tivesse 18. Mika Shiba, eternamente em nossos corações, Silvio Ribeiro.
2: Fala, Silvião. Bom dia. Tudo bem aí? Silvião, Adriano aqui do Butantã, beleza? Silvio, meu crush, cara, na minha adolescência era a Patrícia Pilar. Eu não podia ver essa mulher que eu ficava doido, Silvio. Nossa senhora. Aí eu comecei a namorar. Quando eu vi essa mulher, minha namorada acaba morrendo de ciúmes, porque eu falava que era linda, gata, que eu queria casar com ela. E dava trabalho, viu? É isso aí, Silvio. Abraço.
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7: Voltamos com Energia na Véia, na Energia. Essa é a Rádio Energia 97, a energia que move. E é isso aí, você continue ligando aí, participando. 3284-7097. Hoje temos prêmios, né? Aliás, é um prêmio bem legal, hein? Pra quem tá assistindo, eu vou mostrar o que eu vou dar. Pra quem estiver no rádio só... Ó, oh, vai ganhar isso aqui, ó. Vai ganhar esse. Vai ganhar esse aqui. Ó. Oh. Ó, oh, que legal. O pessoal que tá assistindo, hein? Não, e o pessoal que tá no rádio também vai ganhar. Vai ganhar isso aqui, ó. Ó. Oh. Ó, oh, que legal. Não é legal? Hein, Johnny? Ó. Oh. Vai ganhar tudo isso e ainda vai ganhar isso aqui, ó. Ah, vai, deixa eu virar. Muito legal. Muito legal. Espetacular. É um kit. É um kit que vem tudo isso aqui. Certo? Então, participe. 3284-7097. Vai no nosso aplicativo, assiste a gente. Todo mundo tá concorrendo a esse kit, hein, meu? Muito bacana, meu. Incrível o kit, hein? 3284-7097 ou participe através do nosso WhatsApp. Conta pra gente quem era o bonitão ou a bonitona da TV, do cinema, né? Da sua época de infância, adolescência. Quem era? Vai estar concorrendo a esse kit muito legal. Com tudo isso que eu mostrei

0: Essa é a Rádio Energia 97, a energia que te move. É o Oasis Wonderwall para todos nós que somos ingleses desde criancinha. E esperamos ouvir essa música no final do jogo amanhã. É isso aí, meu. Wonderwall. Também teve Safety Dance, Man Without Hats. E Higuera, No Tengo Dinheiro. Oh, no, no. No Tengo Dinheiro. No, no, no, no. Esse é o Energia na Veia, na Energia. Participe. Tá concorrendo aí a um kit do Energia na Veia. Com um montão de coisa bacana dentro. Verdade. Não, eu vou falar, né? Sacanagem. Aquela hora eu mostrei na volta da hora 7 aqui. Eu só mostrei, né? No rádio pro pessoal que tava assistindo. E o pessoal que tava no rádio ficou só ouvindo. Ó, tem isso aqui, ó. Tem isso aqui. Ó, vem uma sacolinha do Energia na Veia. Que é muito legal. Ainda vem um boné da Energia 97. Certo? Nem eu tenho esse boné. Não é um boné do Energia da Energia. É do Energia na Veia, ó. Já tô falando besteira. Melhor eu olhar tudo de novo aqui. A sacolinha é da Energia 97. O boné é do Energia na Veia. Um boné que eu não tenho. Muito legal. Certo? Bordado aqui com o logo do Energia na Veia. Espetacular. Certo? O que mais nós temos aqui? Ó? Tem um copo. Copo da festa de 26 anos do Energia na Veia. É um copo bacana que vem com uma corda, é isso? Uma cordinha do Energia na Veia também. Serve até como porta-crachá isso aqui, meu. Você tirar desse copo, serve como porta-crachá. É essa cordinha aqui que é bem legal, ó. Toda bordada com a data, né? Com a festa de 26 anos do Energia na Veia. Você que não foi, ó. Ouvinte desnaturado, vai poder ganhar mesmo assim. Tá bom? Ó, 26 anos de Energia na Veia. Ó, olha o barulho do copo. E também tem um copo. Ó, aquele copo térmico, sabe? Ó, esse aqui é aquele copo que você coloca na aquela cervejinha, ou refrigerante, ou suco, ou um café, e fica quente o dia inteiro. Aquele copo térmico muito bacana do Energia na Veia. Do Energia na Veia, com o logo do Energia na Veia. É isso aí, acabou. Tem tudo isso nesse kit. Era um boné desse, hein, meu? Johnny, era um boné. Isso aí. Fala com Sombra lá. Fala pro Sombra me liberar um boné aí. Eu quero. Vou fazer programa de boné agora. Eu uso um dia, ponho no kit do ouvinte, dou. Pego outro novo. Tô brincando, gente. Oh, pelo amor de Deus, hein? Que locutor mais desnaturado. É isso aí, meu. Vai participando aí. Liga 3284-7097, manda mensagem, estamos aqui. Give me amen. 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
2: Bom dia, bom dia, bom dia pra quem é de bom dia, energia na véia. Bom dia, Silvão. Bom dia, todo mundo. Cara, Leandro aqui da freguesia do Ó. E o meu crush da minha juventude foi a Ana Paula Arósio, por causa da engraçadinha lá, e a tiazinha, que inclusive morava aqui na freguesia do Ó. Cheguei a vê-la pessoalmente. Meu Deus do céu. Bom dia, terçou e eu não tô nem aí. Fui!
3: Bom dia, Silvio Ribeiro. Aqui é a Maria da Vila Ema. Hoje é terça-feira, nós não estamos nem aí. E o meu crush, quando eu tinha os meus 15 anos, 16 anos, é o Fábio Assunção. Nossa, era muito gato, viu? Valeu, Silvio Ribeiro. Um grande abraço. Um bom dia para todos os ouvintes.
0: Fábio Assunção era um crush de muitas meninas, né?

É isso aí, meu. Esse é Energia na Veia, na Energia. É Lee Merrill, né? Do You Want Me? No Energia na Veia, na Energia. Na Rádio Energia 97. A energia que te move. Também rolou Barão Vermelho. Né? Por você. Então vamos nessa, vamos nessa. Ó, nesse clima gostosinho.

tá reservando, tá indo com os amigos, tá indo com as amigas, tá indo com a família. 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É isso aí, do Lênia Montal. Ó, vai ter a banda Blitz, isso mesmo. Ó, vamos ouvir o recado aqui do Evandro Mesquita, pode ser, Johnny? Vamos nessa? Vamos ouvir o recado do Evandro Mesquita aqui, ó, do Resort de Energia na Véia. Vamos lá, ó. Bota aí, Johnny. Do Leme, espera um minuto. 1 minute, please, ele falou. Aí, é... 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Agora sim, vamos ouvir o Evandro Mesquita. Vamos lá, meu.

0: de Mesquita. Fala aí, bonitão.
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0: è Chris de Burgh. Esse é o Energia na Veia, na energia. A energia que te move, continue ligando, né? Participando, vai mandando mensagens também, certo? Mande mensagens para nós, mande muitas mensagens para nós no 966507997. 966507997. Ô, véia, chega aí, repete o enigma pra nós.
1: Havia perguntado a você um cartucho de videogame da Atari, que viciava muitos marmanjos da época. A alternativa A, River Raio, B, River Raid, C, River Plate, ou D, melhor, River Clade. Qual é a resposta certa? Matusquele, a velhinha volta daqui a pouquinho. Isso, vai, Matusquele, vai. Tenta ver, isso, qual, A, B, C, D, qual.
0: É isso aí, meu. 32847097 é o telefone para você ligar também, participar. Concorrendo a esse kit muito bacana, contendo dois copos. Um térmico, outro copo da festa de 26 anos, boné do Energia na Veia, sacola bacana da rádio. Tudo isso para você, né? Matanza. E eu tenho uma ótima notícia para vocês. Daqui a pouco eu vou falar, vou segurar a audiência. Certo? Manda mensagem aí no WhatsApp. Cadê? Essa aqui já foi ou não?
2: Bom dia, Silvio. Tudo bem? Aqui é o Márcio Santander. A minha?
0: Já foi. A próxima.
3: Bom dia, galera do Energia na Veia. Bom dia, Silvio. Andréia Januário da Moca. O meu crush de adolescência era o Humberto Martins. Eu achava ele um pão. Um beijo pra todos aí, um pouquinho resfriada, mas seguindo, ouvindo energia, que o ouvido tá ótimo.
4: Bom dia, 97. Bom dia, Silvio Ribeiro. É aqui Ana Paula Aljona da Vila Liviero. Olha, o meu crush sempre foi o ator que faz a série Sobrenatural, o Dean Winchester. Nossa, ele é muito gato. Sempre foi e ainda é. Valeu!
5: Bom dia, Energia da Veia, Yara Vicente da Vila Formosa, Antônio Viviani e Richard Gere. Nossa, meu Deus! Ah, Richard Gere, fora de série. Um beijo grande, fica com Deus, me coloca no sorteio.
0: Antônio Viviani. Manda um abração pro Antônio Viviani aí, certo? Um baita locutor. Ei, vozeirão. Boa, Viviane, um abração pra você, cara. É isso aí. Bom, mas temos notícias incríveis. O que que vai acontecer a partir deste final de semana? Certo? Preste muita atenção no que eu vou dizer para vocês. Ó, anota aí. A partir deste final de semana, você curte as veias, o Energia na Veia aí, né? De final de semana. Você gosta? Sábado, domingo? Né? A Claudinha? Então, a partir deste sábado, a veia vai até o meio-dia aos finais de semana. Sábado e domingo até o meio-dia, certo? Sempre com aquele, né, vários flashbacks que você curte tanto, né? Então, tá todo mundo avisado, a partir deste final de semana, aos finais de semana, tem Energia na Veia. É, até o meio-dia, meu. Que legal, né? É isso aí. Curta aí o Energia na Veia, sábado, domingo, até o meio-dia com a Claudinha aqui na Energia 97. A energia que te move, né? Vamos nessa! O objetivo é conquistar o mundo, Certo? É tipo war, cara. Estamos conquistando o mundo, Agora tem Energia na Veia até o meio-dia de sábado e domingo. Vamos lá, aumenta o volume aí. É The Time Lords.
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0: essa é a Rádio Energia 97, a energia que te move, te transunifera a ilha. Também teve Tag Team, Whoop, There It Is. E The Time Lords, Dr. The Tards, na energia, a energia que te move.
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0: Não sai daí não, daqui a pouco tem o DJ Duran tocando por aqui ao vivo e a cores, hein, meu? Muito bacana, com os toca-discos, vai ser bem legal. Energia.
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19: Voltamos com Energia na Véia, na Rádio Energia 97, a energia que te move. Hoje é terça-feira, nós não estamos nem aí. DJ Duran, fala Duran.
20: Bom dia, Silvio Ribeiro, bom dia, audiência do Energia na Véia, bom dia, Johnny, bom dia, Vini, come back, I'm back. Grande terça-feira com frio. Ô Silvio, tá marcando lá no, lá fora, 10 graus na Paulista.
19: Não pode ser.
20: Pode ser, 10 graus, falei, caramba.
19: É.
20: Mas aqui a gente vai esquentar tocando um pouco de synth pop. Ali do comecinho dos anos 80, 82, 83, 84, vai ser muito legal para subir a temperatura.
19: É isso aí, então vamos nessa, DJ Duran, aqui no Energia na Véia. Ó. Dá o play aí, Duran. Foi? Não foi. Foi. Não foi.

0: Energia. Essa é a Rádio Energia 97, a energia que te move. Foi o set aí do Duran. A música é muito legal, né, cara?
1: Isso é meio cara dos anos 80, assim. Aqueles clipes, né, Silvio, que passava lá no meio da década de 80 na MTV. A MTV começou em 81. E o Robin Gibb estourou com essa música muito. Acho que foi uma das primeiras músicas do Robin Gibb.
0: Ele fez fora do Bee Gees, né?
1: Fora do Bee Gees,
0: bem,
1: né?
0: Pop, legal, né?
1: Pop muito legal. Tinha aquela Juliet também, que era muito legal. É. Mas eu acho que essa daí é uma daquelas que marcou muito, muito New Wave, anos 80, muito legal. Robin Gibb, Boys Do Fall In Love. Sensacional.
0: Boa, meu. Rolou também Somebody com vídeo, muito legal.
1: O Silvio gosta, né, Silvio? Eu vi que você escolheu na capa do disco ali, que é muito legal.
0: Essa é a linha que eu gosto muito, cara.
1: É um pouco de synth pop com meio dos 80 ali, New Wave também, muito bacana. Silvio, o pessoal quiser me achar aí nas redes sociais, é só ir lá no Instagram, @durandedisco, tem toda a agenda lá, todo meu conteúdo de internet aí, muito legal, muito bacana. Agradecer mais uma vez você, Silvio, e todos aqui da Energia. Audiência qualificada demais. Obrigado, turma.
0: Valeu, esse foi o Duran. Procure ele nas mídias sociais, contrate ele para o seu evento. Vamos para o intervalo e já voltamos com muito mais.
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0: Voltamos com Energia na Veia, na Energia, chegando na Veia In Love.
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0: Energia, Cyndi Lauper, Girls Just Wanna Have Fun. As mulheres, né? É isso aí, meu. É isso aí, esse é Energia na Veia, na Energia. Ponto pras mulheres, Gugu.
1: Aí, acertou. Ponto para as mulheres, empatou a competição.
0: É, empatou a competição.
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0: Ok, this is for you. Ponto para as mulheres, Gugu.
1: Aí, acertou. Ponto para as mulheres, empatou a competição.
0: Empatou de novo, vamos lá. É isso aí, quero falar do resort do Energia na Veia.

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0: 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Ah, chegando ela aqui, a Nikki French.

0: Biff Choose Gotta Stop e Nick French, Total Eclipse of the Heart. Intervalo e já voltamos com mais energia na veia e mais participações.
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0: Se liga aí. Energia. Daqui a pouco muito mais Energia na Veia com Cole Can, I Beg Your Pardon. Essa música é demais. Jennifer Lopez, I Need a Mose.
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0: Gol! 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
12: Vamos nessa, né? Todo mundo ligando e participando aí, tá concorrendo a um kit muito bacana com sacola, boné, copo térmico e o copo de 26 anos do Energia na Veia. Go Cam, I beg your pardon.

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Rolou David Bowie com Modern Love, Offspring, né? É muito legal, e Cool and the Gang. 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

0: mais participações aí, vamos lá.
1: Bom dia Silvio, bom dia amigos da Energia 97, aqui é João Paulo Bred, caminhoneiro de São José dos Campos. Olha, da minha época, eu que sou de 85, aquela novela que tinha a Letícia Spiller, ela interpretava a personagem de Babalu. Aquela loira dos olhos claros lá é a coisa mais linda. Aí depois também eu me recordo muito bem da novela que tinha a Maria Fernanda Cândido. Tinha ela, tinha a Paula Arósio, mas a Maria Fernanda Cândido também era excepcional. Um abraço a todos aí, excelente semana.
2: Erra bom dia, nossa. Silvio Ribeiro, bom dia galera da Energia da Velha. Oséias Martins aqui da Vila Guarani. Sobre o tema da semana, Silvio, sobre crushes, né? Na adolescência, cara, eu era apaixonado pela Ana Paula Arósio, bicho. E tinha também a Cindy Crawford, que era uma gata. A tenista Martina Hingis, meu, nossa senhora, três mulheres lindíssimas. Um abraço, bom dia pra todos aí.
3: Bom dia, Silvio Ribeiro, bom dia, galera da Energia na Veia, que é DJ Bingo Costa de Guarulhos. Meu crush dos anos 80 era a Silvana do Bambalalão, eu achava aquela morena linda. Um abraço a todos, ótimo dia. É.
0: Silvana, né, eram duas que apresentavam o Bambalalão, né? Quem lembra do Bambalalão? Hã? Tinha histórias, né? E essa história entrou por uma porta e saiu por uma outra porta. Vamos falar agora com seu Bambalalão. E aí, amigão? Como é que anda o Bambalalão? Ai, meu Deus do céu. 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Vamos lá, vai. Bota a mão pra cima, todo mundo aí. Pra lá e pra cá, vamos lá, ó, ó. Pra lá, pra cá. Pra lá, pra cá. Não, você que tá dirigindo não, né, amigão? Ai, Nica Mose.

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0: já assistiu Michael? Assista. Você vai adorar. Essa é a Rádio Energia 97, a energia que te move, certo? Michael Jackson, Billie Jean. Também rolou pra vocês aí Marina, Nada Por Mim, Jennifer Lopez, Waiting For Tonight. E aí, Nika Moser, Here Comes the Hot Stepper.
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0: Vamos lá, as últimas participações de hoje, hein, meu? Quem que mandou mensagem aqui pra nós? Pessoal concorrendo a um kit sensacional. É isso aí, um kit da véia contendo sacola, a sacoleta cheia, meu amigão. Tem boné, tem copo térmico e tem um copo de 26 anos do Energia na Véia. É muito legal. E vem com uma alça no copo, que pode virar até um porta-crachá, se quiser. E usando a criatividade. Ou pode pendurar aquele copo, sabe, que você leva na balada, no churrasco dos amigos. Você pendura assim, a tiracola, não tem aquelas canequinhas de chopp que fica pendurado na Oktoberfest? É a mesma coisa. Só que é um copo de 26 anos da véia, meu amigão. É lindo, é lindo. Eu vou mostrar aqui, eu vou mostrar. Vou mostrar pra quem tá assistindo aí. O pessoal merece. Ó o boné, se liga no boné. Nem eu tenho esse boné, meu. Ó, que lindão. Este boné que é lindão. É, ó, o logo da véia aqui, ó. O logo da véia. Dá pra ver aí? Tá no plástico ainda. Que mais? Ó, copo térmico. Que é isso? Ó o logo da véia. Que sensacional. Meu Deus do céu, isso aqui, meu. Ó.
1: Farinha de mandioca.
0: Ó. O copo de aniversário de 26 anos do Energia na Véia, meu amigo. Se liga aí, ó. Aqui, ó. Aí tem a velhinha do outro lado aqui, ó. Muito legal. Ah, tem aqui. Onde tá o 26 anos? Ah, tá aqui, ó. 26 anos. Certo? Tudo isso. E tem a sacola. Olha que legal essa sacola, ó. Muito legal. Ah, farofa, farofa. É isso aí, meu. Agora tem um monte de coisa aqui em cima da minha mesa. Eu não sei mais o que eu faço, certo? Mas vamos lá. Vai dar certo. Você tá concorrendo a esse kit. Vamos ouvir aí a participação dos ouvintes. Vamos lá, vai.
2: Bom dia, Energia. Bom dia, Silvio Ribeiro. Aqui é o Garotos do Arica, Marcelo. Meu crush era Vera Fischer. Ei? Meu amigo, Marcelo. Meu crush era Vera Fischer.
0: Vera?
2: Meu crush era Vera Fischer.
0: Vera Fischer?
2: Era Vera Fischer. Meu amigo, rapaz, aquela era um mulherão, viu? Uhul!
0: Falou, Vera Fischer?
3: Fala, Silvio Ribeiro. Fala, véia. Bom dia, bom dia, bom dia, bom dia, bom dia a todos. Aqui quem fala é Ivan Tertuliano. Guida está fria e congelante em Curitiba. Cara, chegamos a 2 graus hoje, 6 horas meu da manhã, Deus. Mas está valendo. Terça-feira a gente não tá nem aí. Cara, eu era fascinado na Sandra Bullock, na Carolina Ferraz, né? E aí numa geração mais nova, Natália Dill e Marjorie Cristiano, eu parava meio mundo, parava tudo pra ver uma Malhação só pra ver essas mulheres. São fora da curva, na minha opinião. Então
0: muito
3: é isso.
0: Bom.
3: Valeu, ótimo dia a todos, Deus abençoe, boa terça-feira e vamos pra cima. Bora, congelando.
4: Bom dia, Silvio, bom dia, Energia, bom dia a todos os ouvintes. Aqui quem nos fala é a Cris Barbosa aqui da Vila Andrade. Silvio, meu crush na minha adolescência era o Rob do Menudo. Ô, menino lindo que era, viu? Era, né? Porque depois... Misericórdia, ainda bem que é crush, né? Mas vamos aí, eu quero concorrer, hein, Silvio, esse kit aí, tá bom? Um beijo a todos, Silvio. Vamos que vamos, tá frio, mas nós estamos nem aí, vamos que vamos.
0: Ah, os menudos, né? Eu não sei se eu já contei que eu quase fui um menudo.
5: São Jorge.
0: Ô, menino lindo!
6: Oi, bom dia. Então, o meu crush dos anos 80 era o John Travolta, né? Como sempre, daquela época, era o show. E o outro era aquele loirinho que fazia o Chips junto com o Eric Estrada. Beijo, Silvio, Elaine, Vila Sabrina. Hoje tá frio, né? Mas nós não estamos nem aí, né?
7: Bom dia, Silvio Ribeiro. Aqui é o Fábio Leão, aqui da Vila Ré. Meu crush dos anos 80 era a Malu Mader, meu. Aquela mulher era maravilhosa. Inclusive, a minha filha chama Rafaela, porque na época ela fez um papel na novela e o nome dela na novela era Rafaela. Aquela mulher lá me tirava o sono.
5: Bom dia, Silvio Ribeiro. Quem fala é Evandro da Moca. Meu crush era Olivia Newton-John, era apaixonado por ela. Wizzy nos tempos da Brilhantina e depois Xanadu, que Deus o tenha.
0: É linda. Olivia Newton-John, demais, demais. Milli Vanilli.

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0: Jesus Jones. Jesus. Ai, Jesus. Acabou, Jesus. Terminou mais uma edição do Energia na Veia, na Energia, né? Right here, right now. Também teve Vanilla Ice, Ice, Ice Baby, Milli Vanilli, Gary, não, isso. Velhota, chega aí, meu. Vamos nessa aí, velhinha. Traz a resposta dele. Ó, que classudo isso. Tom Brown. Funky for Jamaica. Espetacular, hein?
1: Muito bem, a resposta chegou rapidamente no seu rádio. Claro que o cartucho do videogame Atari que viciava muitos marmanjos da época era a alternativa B de bola, River Raid, isso mesmo.
0: River Raid
1: era a resposta certa.

0: dias úteis para passar por aqui, Avenida Paulista, 1439, nono andar, tá bom? Passa aqui, retira os prêmios aí. Muito legal esse kit, hein, meu? Se você não quiser, eu quero o boné, tá bom, Cristiane? Vamos pro intervalo e vem aí o Morde a Sopra no oferecimento de ABX Saúde, a clínica do homem.
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11: E uma marca muito querida entre os brasileiros e líder em vendas com vários de seus modelos, cinquentou. Tô falando da Fiat, que ao longo de 50 anos aqui no Brasil, ajudou a construir a história desse país. Eu, por exemplo, aprendi a dirigir um Fiat 147, carro que fez enorme sucesso e teve algumas gerações por aqui. O primeiro 147 foi lançado em 1976 e trouxe soluções inéditas para a época, como motor transversal, pneus radiais e um formato inovador, sendo pequeno por fora e espaçoso por dentro. Pouco depois, o 147 foi o primeiro carro movido exclusivamente a álcool a ser produzido em série no Brasil. E ganhou versões como peruas, sedãs, picapes e furgões. Depois veio o Fiat Uno, o Uno Mille, o Uno Turbo. Em 96 veio o Palio, o primeiro carro nacional com airbags e freios ABS de série. Continua com sucesso até hoje a Estrada. Depois veio a Toro e as tecnologias de hibridização que equipam os carros da Fiat e da Stellantis.
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0: Muito bem, senhoras e senhores. Muito bem, respeitável público. Estamos começando, hein? A edição deste pequeníssimo programa. Bom dia, meus amigos, bom dia.
1: Bom dia.
0: Tudo bem com vocês?
1: Bom dia, tranquilo.
0: Tranquilo.
1: E você, Dudu?
0: Tamo aí, né? Fazer Bernardo. O quê, né?
1: Tô de boa.
2: Palhaço.
1: Pra mim. Deixa eu dar. Tá tudo bem.
0: O que que foi, palhaço? O que que não tá bem?
1: Tá frio, né, meu?
0: Ah, um baita frio.
1: Não, né? Acho o pingolim, né, pra fazer
3: chuva. Também não acho no calor. Não começa também aqui.
1: Também não acho, mas é mais fácil. É menos difícil.
3: Aí você tem um ponto aí nesse seu argumento.
0: Deixa eu falar uma coisa. Novidade no Morde a Sopra de hoje.
1: Aqui.
0: Nós vamos voltar a tocar algumas músicas no programa.
1: Tá bom?
0: Músicas no programa.
1: Gostosinho.
0: E por isso não estaremos no YouTube.
1: Sim.
0: Mas estamos no Twitch, portanto pegamos já carona do Energia na Veja, estamos com a galera por lá, tá bom? Pessoal do Twitch, você que ainda não tem o Twitch, vai lá, se inscreva no canal, twitch.tv/energia97fm, tá bom? twitch.tv/energia97fm.
3: Tem chat no Twitch?
0: Lá pode tocar música, pode fazer o que quiser.
1: É mesmo?
0: É, lá pode fazer o que quiser.
3: Tem chat
1: pelado, no Twitch? Pode?
3: Hein, Domênico?
0: Não sei.
3: Tem chat. Tá, então aqui, você que agredir a gente no chat do YouTube,
0: Marcelo pode agredir. Marcelo Punga por tá lá. O DJ Marcos, Marco Solar tá por lá. Márcia Kemi.
3: Boa.
0: Aí tá todo mundo aqui, ó.
1: Começando.
0: Rafael Underline. Danilo, Alonso, tá chegando, galera.
1: Começar um inferno no Twitch agora.
0: Porque o pessoal do YouTube não aguentava mais nós.
1: Agora nós não vamos aguentar a galera do Twitch.
0: Mas agora precisamos ter destaques.
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0: Programa dinâmico, palhaço. Vamos aos destaques de hoje com Bernardo e com Ranieri.
3: O Morde quer saber, você guarda muitas ou poucas lembranças antigas? Mande mensagem para a gente no 11 966507997.
1: Idoso de 65 anos é atacado por bisão e arremessado no ar em parque dos Estados Unidos.
3: Pesquisa mostra que 4 em cada 10 brasileiros acreditam que nunca verão o hexa da seleção.
1: E morre aos 78 anos a última norte-americana que vivia em um pulmão de aço e o motivo é bizarro.
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0: Muito bem, agora rapidamente com o assunto do dia.
3: Ah, é?
0: Sim.
3: Vamos ao assunto do dia?
0: Vamos.
3: Vamos ao assunto do dia, Dudu. Você guarda lembranças antigas? Essa é a pergunta de hoje. Aliás, você pode participar com a gente pelo nosso WhatsApp, é um lugar, e também pelo chat do Twitch. São dois caminhos para que você participe deste programa. As opções são muitas. Opção número 1. Opção número 2, apenas fotos. Opção número 3, só na memória. E opção número 4, nada. Você é do tipo que não se apega ao passado. O que existe é o presente e o futuro, caso você tenha um pouco de ansiedade. Então, essa é a enquete de hoje. Vocês se apegam? Vocês guardam?
0: Ah, eu no meu celular tenho bastante coisinha aqui, viu?
3: Você não tem mais a coleção de vinil?
0: Tenho.
3: Então você se apega, mas... você guarda. Você
0: tá, mas isso, né? Lembrança que eu lembro.
1: Velho, né?
0: Mas aqui, lembrança antiga. Tá,
1: velho.
0: Eu pensei em outras coisas.
1: Ah, mas lembrança se diz objetos.
0: É, assim. Não pensei em objetos.
1: Sim.
0: Não pensei
1: em objetos. Eu pensei em memórias.
3: É. Ah, não. Muitos
0: são
3: objetos também. Objetos é uma forma
1: de. Domênico tem novelo de lã.
0: Tem novelo de lã, mas tem vinil.
3: Palhaço tem miniatura.
1: Eu tenho um monte. Cara, vocês sabem que assim. Eu
3: pegar o passado.
1: Eu guardo muita memória mesmo de quando era criança. É muito louco isso. E bem criança mesmo.
0: Jogos de tabuleiro, eu tenho uma porrada.
3: Você sabe que isso não é bom, né?
1: Ah, porque eu gosto.
3: O que o palhaço tem, o Domênico tem, eles se
1: livram.
3: Era
1: um bom tempo.
3: Eles se livram. Você, como você guarda na memória, isso deve te dar uma dificuldade de se livrar de mágoas.
1: Nada, era legal pra caramba.
3: Você vai mastigando.
1: Ser criança, tem coisa mais legal que ser criança? Não tem.
3: Não,
0: são essas as alternativas?
3: São essas as alternativas.
0: Tá.
3: Alguma outra que você...
0: Recados. Recados, prêmios.
3: Sim. A Twitch, tem como se inscrever pelo nosso canal? Essa é uma pergunta que eu ia te fazer.
0: Tem, agora. Não tem?
3: Tem.
0: Lógico, o pessoal se inscreve por lá.
3: Isso é muito importante. Inscreva-se no nosso Twitch, tá bom?
0: twitch.tv/energia97fm.
1: Twitch com CH.
0: Isso.
1: O analfabeto.
0: TWITCH.
3: Mandem mensagens por lá. E temos prêmios, tá?
0: Certo.
3: Prêmios serão dados pelo nosso WhatsApp. 4 pares de ingressos para o espetáculo Os Três Porquinhos e o Lobo Mal, tá? Dia 19/7, domingão, no Teatro Ruth Escobar. Aí é pelo 11 966507997.
0: Muito bem.
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0: 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Música de Ted Swings, Lose Control, Nelly Furtado com Timbaland, Promiscuous. E ahá, ahá, ahá, ahá, touch. Muito bem, muito bem. Esse é o Morde a Sopra. Estamos no twitch.tv/energia97fm. Agradecendo a todo mundo que tá chegando por lá, tá bom? Muito obrigado a todo mundo que chega. Você que ainda não tem o Twitch, vai lá, se inscreva no nosso canal, né? Vamos ajudar a crescer. Temos 7.200 seguidores por lá. Quero mais, hein? Quero chegar em 10 mil em pouco tempo. Quero ver se nós vamos conseguir.
1: Pro ouvinte, tá questionando por que estão lá. Porque agora o programa tem música e não podemos ficar no YouTube. O YouTube cobra direitos, derruba por conta de música. É uma pataquada.
2: Exato. Aliás, Dudu, hoje tem prêmio, tá bom? Quem quiser participar vai lá no 11 96650-7997. Vamos sortear 4 pares de ingressos para o espetáculo Três Porquinhos e o Lobo Mal, que acontece no domingo, dia 19 de julho, no Teatro Ruth Escobar. Nome completo, hashtag Três Porquinhos, automaticamente você vai estar concorrendo.
0: Sim, voltou o formato antigo. Estão perguntando para mim se voltou o formato antigo. Voltou o formato antigo.
3: Não, não é da sua formato conta, antigo.
0: É sim. O ouvinte tem o direito de saber.
1: O problema é pro ouvinte, cara.
0: Tá, ó, não é pra você não, trouxa.
3: Coisa chata.
1: Tem que parar de
0: ser ignorante,
1: estúpido.
0: Agora o Ranieri vai trazer essa informação. Eu vi essa imagem. Isso, puta, que imagem, cara. Que do idoso. Real. Vocês viram essa? Que foi atacado pelo bisão. Eu achava que era um. Eu pensei que era um búfalo ali, né?
3: Eu vi.
0: Tá, não, você tá rindo. Você tá rindo,
3: seu trouxa. Sem coração. O cara é um trouxa, velho.
0: Por que trouxa? Ele tá lá quieto.
3: Quase morreu.
1: Não, ficou que nem um imbecil. Idoso que não tem compaixão contra idoso.
0: É brincadeira, cara.
2: Depois deixa o Ranieri falar. Depois
1: comento, o idoso, né? Calma, deixa ele falar do idoso.
3: Deixa ele falar primeiro.
2: Ô, Dodô, um idoso de 65 anos, sua idade, viu, palhacinho, foi atacado por um bisão no Parque Nacional de Yellowstone, nos Estados Unidos.
1: Mais novo que o palhaço.
2: O episódio ele viralizou após a divulgação das imagens que foram feitas, né, pelo fotógrafo Mike McLeod, que registrava de longe o comportamento do animal. E ele já tinha notado que o bisão, de fato, estava muito agitado. Aí esse senhor, de 65 anos, estava acompanhado do neto e também outras pessoas por perto. Ele foi simplesmente, em determinado momento, perseguido após se aproximar mais do que deveria para fazer fotos do bisão. Aliás, nesse tipo de parque, como Yellowstone, tem recados bem claros dizendo... Não se aproxime desse tipo de animal. Desse tipo de animal.
0: Você não achei que ele... Você acha que ele se aproximou?
2: Lógico. Aproximou.
3: Tava longe. Tava ali, ó. Do outro lado, onde tá o bisão do Johnny lá.
0: Não,
3: ó.
0: Que bisão de Johnny? Você tá maluco? Ali, filha da mãe.
3: Ali, era essa distância ali.
0: Não era, era maior. Era como se fosse o outro lado da Avenida Paulista, seu trouxa.
1: Eu só quero registrar que se tem placa, tem história. Continua.
2: E inclusive a gente vai falar sobre essa distância que você tem que manter, né? Esse vídeo... Mostra também outros turistas que também estavam presentes fugindo do animal no meio das árvores até que o animal, o bisão, alcança o idoso. Nossa. E literalmente arremessa, Dudu.
0: Ele dá uma pancada, subiu. Velho, ele arremessa uns 2 metros,
2: acho. Uns 2 metros,
0: não é isso?
1: Não pode rir,
0: o cara sobe e deu uma cambalhota no ar.
3: Deu um upa-lelê,
0: meu porra.
1: Pula pirata.
2: Será que o bisão tá bem? Está bem. E o idoso? A família do idoso, Dodô, informou à emissora norte-americana, a NBC News, que ele foi submetido a uma cirurgia e que ele permanece internado no hospital, não está liberado. Vale destacar também que o Serviço Nacional de Parques dos Estados Unidos orienta que todo visitante mantenha uma distância de no mínimo 23 metros.
0: Não tinha 23, né?
2: Não tinha 23 metros.
1: Posso abrir aspas e fazer só um comentário? Esse não é o tipo de coisa que não deveria nem ser avisado, porque é óbvio. Isso mostra o quanto ser humano...
0: Cara, você tá louco, vai ficar
1: perto de um animal
0: desse, cara.
3: É que o trouxa já tinha filmado.
0: Dá um medo, velho.
3: O trouxa já tinha filmado. É o parque? Qual é o parque?
2: É o Yellowstone.
3: Então, ele já tinha filmado. O Zé Comé. O Catatau. O
0: Yellowstone.
3: Aí ele falou, eu vou filmar esse bisão. Aí o bisão, velho.
0: O bisão falou o quê? Bizu. Não quero, não queria ser filmado, bisão.
3: Caramba, eu não,
2: velho. E detalhe, tem outros tipos de animais também. Então, por exemplo... Para os bisões, são 25 jardas, ou 23 metros. Isso também vale para outros animais de grande porte, como os alces, também, 25 jardas. Porém, palhacinho, para ursos, lobos e pumas, essa distância aumenta para 100 jardas ou 91 metros.
3: Por isso que eu tomo distância quando eu vou tirar foto do Bernardo. Alce.
2: Ó, pra quem não conhece,
0: você não pode fazer isso.
2: Não, a distância é de 2 metros, aqui eu tô vendo.
3: 2 metros.
2: Dois metros, tá bom.
1: Fica mal pra mim, cara.
2: E sabe uma coisa que eu acho bizarra, Dodô, Palhacinho, Bernardo e amigos? Cara, esses parques nos Estados Unidos, onde meio que não tem muita segurança, assim. Por mais que você entra lá e você... Beleza, tem avisos, fique 100 metros, sei lá, de animais de grande porte. E aí você, beleza, você fica do lobo. Mas, cara, você não sabe, o lobo pode aparecer do seu lado, né?
4: Igual safari, né?
2: Igual safari, mas safari ainda tem uma proteção. Tem um carro ali, tem alguma coisa.
4: Tem o cara com rifle
2: do lado. No parque dos Estados Unidos, não. Tá ali você caminhando, fazendo um piquenique, e de repente vem um urso.
1: Sua conta e risco. Isso é um problema mesmo.
2: Pra quem não conhece, Bernardo, Yellowstone é um lugar fascinante e complexo. Fica localizado majoritariamente em Wyoming, né? Algumas partes em Idaho e outras em Montana. O local, ele detém o título de primeiro parque nacional do planeta, que foi estabelecido em 1872 e é um dos melhores lugares da América do Norte para ver grandes mamíferos. Aliás, você pode ver na rádio também que tem um grande mamífero aqui.
1: É. Aqui no Morde tem um. No estádio, uns quatro.
2: Tem uns quatro, exato.
1: Então, no tempo de jogo, Alce. Tem um.
3: O Alce tá falando.
1: Na produção, uns dois. Cara, que a rádio tá cheia.
0: Fora.
2: Em Yellowstone, além dos bisões, que são enormes, pra quem viu o vídeo, se você não viu, depois pesquise, também há ursos pardos, ursos negros, lobos, alces, cervos canadenses, antílopes americanos. Ou seja, uma variedade enorme de animais. Um outro ponto importante, Dodô, é que a experiência em Yellowstone é praticamente única, uma vez que possui essa filosofia de natureza em estado puro. Então não ache que você vai pra lá e que vai ter um guia te acompanhando, que vai ter seguranças te protegendo, porque não, é você e a natureza e você que se vire. O parque, ele oferece centenas de quilômetros de estradas e passarelas de madeira que permitem um acesso, mas... O local definitivamente não é um zoológico, né? Para quem acredita que se assemelhe. As cercas são mínimas para não interferir na migração dos animais. Ou seja, por mais que você siga as rígidas orientações, algo ainda pode acontecer, pode sair do controle.
0: Como foi esse caso.
2: E você pode se lascar. Exato. E esse senhor de 65 anos, nem as orientações ele seguiu, né? O que é mais perigoso. Ó, em anos de pico... O Parque de Yellowstone recebe 4 milhões de visitantes.
1: Caraca.
2: O grande desafio da gestão atual é equilibrar a preservação ambiental com o volume massivo de turistas. E é aí que mora o problema. Muitas vezes, os turistas, como esse senhor, não compreendem a natureza selvagem do local e os riscos de se aproximar dos animais. Estima-se, Dodô, olha isso, que desde 1870 tenham ocorrido cerca de 300 mortes no parque. E analisando só os dados mais recentes, de 2007 a 2024, foram 74 mortes. Ou seja, em menos de duas décadas, 74 pessoas morreram no Parque Nacional de Yellowstone.
1: Só fazer uma conta rápida para entender que de um tempo para cá piorou.
2: Sim, você vê.
1: Ou os animais estão mais agressivos ou os seres humanos estão mais descuidados.
2: Ó, nos últimos... Se pegar esse recorte de 2007 a 2024, que dá 17 anos, foram 74 mortes. Quase 4 mortes por ano.
1: Mas desde 1870, que é quando o parque existe, 300 mortes. Então é só fazer uma conta rápida para entender que de um tempo para cá tá degringolando.
4: Esses últimos 70 foi 30 no Reels, 45 no Stories.
2: Fazendo vídeo, né?
0: Fazendo vídeo.
2: Ganhou like, mas também voou 2,5 metros.
1: Quanto vale, né? O like.
0: Tem o vídeo ou
2: não? Não, a gente não separou.
0: Temos o vídeo?
4: Não temos o vídeo. Não, mas não é bonito o cara voando.
1: Eu acho melhor não.
0: Não, bonito. Por que não? Pra mostrar, tem muita gente que não viu.
2: Você sabe, Dodô, que eu fui no Grand Canyon já.
0: Ah.
2: O Grand Canyon, ele é maravilhoso, tá? Um dos lugares mais... É o lugar mais bonito que eu já fui, assim, mais impressionante. E aí tem um penhasco, que é o raio do Canyon. Você acha que tem algum tipo de proteção ali? É zero proteção. Zero, zero. Você vai andando, se você quiser, você senta ali e fica balançando a perna num cânion de 3 km pra baixo.
4: Você não sentou?
2: Não, não sentei.
1: Eu não sabia disso até que eu ouvi um texto do Fabiano Cambota, palhaço. Cambota falando sobre ele ter ido ao Grand Canyon. Ele faz um texto de stand-up sobre isso. Não ter segurança nenhuma, se coloca o pé ali.
2: Você pode fazer o que você quiser.
1: Um pensamento, inclusive, acaba com a sua vida ali.
2: É. Eu lembro de um casal, acho que de, sei lá, chineses, acho que eram chineses. Eles estavam tirando foto, Dudu, tão entretidos, e os filhos, tinha uma criancinha, uma menininha, pulando de pedra em pedra, mas assim, a 2 metros do vão ali do Grand Canyon. Sei. E ela tropeçou, e sabe quando você dá aquele 3 passinhos e freia?
0: Aham.
2: Mas eu lembro dos pais, assim, prendendo a respiração por 1 segundo, e depois eles continuaram tirando foto como se nada tivesse acontecido.
1: Não nem repreenderam.
2: Não, nem falaram nada. Nem
0: brincadeira,
2: falaram nada.
0: Né?
2: Foi assustador, assim. Então,
0: assustador, né?
2: É legal contato puro com a natureza, porém, é perigoso.
0: É perigosíssimo.
1: Por que não tem nenhuma grade, um cercadinho?
2: Ah, eu acho que é isso, interferir menos. É essa filosofia de interferir o menos possível
1: na natureza.
2: No
1: metrô tem a faixa amarela.
2: Tem.
1: No metrô, que é um lugar bem mais agressivo, tem a faixa amarela.
0: Verdade, ó. E muita gente pergunta, ah, mas cadê? Não tá no YouTube. Gente, a gente não pode colocá-la no YouTube porque tem música, tá? Mais uma vez, vamos explicar. Tem que explicar até o pessoal entender. Não pode tocar música no YouTube, senão derruba o canal. Por isso que estamos na nossa plataforma, que é nossa. twitch.tv/energia97fm. É só transferir de uma pra outra, gente.
1: É fácil.
0: Só isso, entendeu? Quem acessa o YouTube, acessa o Twitch.
1: Quem tá perguntando, tá falando não.
0: Não, os ouvintes estão muito eufóricos.
1: No Twitch.
0: Muita euforia. Esse é o ponto. Muita euforia.
1: E aí, palhaço levantou um ponto importante agora.
0: É isso. E aí a gente voltou com músicas pra animar a galera que queria música. E é isso, pronto. Vai ter música.
2: Acabou. E quem quiser participar ainda consegue participar no 11 96650-7997. Inclusive, responda a nossa enquete. Você guarda lembranças antigas? A gente tem, inclusive, lá a nossa enquete, né, com 4 alternativas. Muitas lembranças, apenas fotos, só na memória e nada. Então, mande mensagem pra gente também.
0: Tá bom. Agora eu quero uma piada. Mas uma boa, hein? Não vem com essas coisinhas aí.
1: Ainda acho a frase, eu quero uma piada melhor do que eu preciso de uma
0: desleixo,
1: piada.
0: Um desleixo aqui. Aqui não tem desleixo, né? Tá?
4: Como é que
0: vem com uma boa aí.
4: Coisinha.
0: É, aquelas que você vem assim, pá, já foi. Aí o cara olha e fala, acabou? Sabe? Não quero.
4: Posso contar uma piada longa.
0: Pode ser o que você quiser, desde que seja boa. Como mudou o programa, tem que ter coisa boa agora.
1: Eu tô recebendo muitas mensagens.
0: Se não tiver coisa boa aqui, não vai entrar mais, não.
1: Eu tô recebendo muitas mensagens no meu Instagram perguntando sobre o programa, justamente sobre todas essas mudanças. Eu tô encaminhando todos pro WhatsApp do Domênico.
2: Isso. Ele vai
0: responder. Serão respondidas. Vamos lá.
4: Ignorante.
1: Mas você também é ignorante, hein?
0: Tô respondendo no ar. Responde no ar, ô trouxa, pros caras.
1: Ele já respondeu já.
0: Não, respondeu nada. Responde no ar aí, ô.
1: WhatsApp é um canal legal, seu Domênico.
4: O padre?
0: Não, o padre.
4: Vocês não vão acreditar.
0: O que é que tem no padre?
4: O padre, meu, chegou e instalou ar-condicionado pra família dele em casa.
1: Poxa. Que bênção.
2: Uma boa ação.
0: Saúde pra família... o padre.
4: Ah, a família dele é abençoada.
0: Família abençoada.
4: Abençoada.
2: Caraca.
4: Muito boa. Fala muito boa.
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0: Muito bem, já estamos de volta no seu radinho, de volta no Twitch. Aliás, no Twitch, ficamos o tempo todo no Twitch, né? Já ficamos aí,
4: sim.
0: Estamos aí, e é nóis.
3: Né? Estamos aí.
0: Estamos aí, para o que der e vier. Muito bem, olha só, agora é o seguinte, o Bernardo vai trazer essa notinha, né? Do adeus ao Hexa, né? Porque a torcida... Vou dizer uma coisa pra você, Bernardo. Eu acho que a torcida não tá mais acreditando nesse Hexa, mas não. Nunca mais.
3: Temos um estudo, Domênico.
0: Temos um estudo?
3: Temos um estudo.
0: Vamos ao estudo.
3: A eliminação da seleção brasileira nas oitavas de final da Copa do Mundo de 2026 deixou muitos torcedores desanimados e aumentou o pessimismo em relação ao futuro da equipe. Uma pesquisa da Orbit Data Science revelou que 41% dos brasileiros acreditam que o Brasil nunca mais conquistará uma Copa do Mundo.
5: De onde é essa Orbit Data?
0: Orbit Data Science? Não tem a menor ideia de onde é essa pesquisa.
5: É um órgão. Mas é da Inglaterra, dos Estados Unidos.
0: Da onde é?
5: Do México.
0: Você também quer saber tudo, hein?
5: Não, eu quero saber.
6: Ele quer lascar com o Bernardo.
3: Não, vamos trazer informações. Depois eu quero saber o que você vai fazer com a informação.
5: Eu gosto do Bernardo. Ele fica numa sinuca de bico. Fala qualquer coisa, velho. Ah, Estados Unidos.
6: É, exato.
5: Você acha que os caras vão... Pelo nome, você
3: pelo já nome, vê que os caras... Eu acho que pelo nome.
5: Agando pro Brasil, pelo é isso nome, que eu quis dizer.
3: Eu acho que é de Cuba.
5: É, então. Pelo nome, você já vê...
3: Pode ser da Espanha também.
5: A probabilidade dos caras falar que nós nunca...
0: Olha, vamos ganhar. É russa. Eu trago a informação. É vocês russa, não é vão russa atrás, eu vou atrás.
5: Não é...
3: Boa, Domênico.
0: Segundo...
5: O Data Ranieri.
0: Segundo
5: aí...
0: a informação...
3: O Data...
0: Perguntei a minha IA.
3: Tá. A sua IA.
6: Que trabalha pra você.
0: Que trabalha pra mim. Ela me respondeu o seguinte. A pesquisa da Orbit Data Science
4: vem da aplicação de uma inteligência artificial e modelos quantitativos em grandes volumes de dados públicos da internet.
7: Isso
6: é mas de onde? Mas de onde?
4: Isso, qual país? A startup utiliza metodologias proprietárias para transformar conversas espontâneas em redes. Fundada no Brasil em 2020. Aí, a empresa conta com uma equipe multidisciplinar em tecnologia, estatística e marketing.
6: Aqui é brasa.
4: Tá dado pra você. É do Brasil, tá?
7: E isso, inclusive, explica...
4: do Brasil!
7: O próximo tópico aqui. Esse nome? O levantamento foi realizado a partir da análise de 7.855 publicações feitas nas redes sociais X, Instagram e TikTok entre os dias 20 de abril e 6 de julho. A maior parte das manifestações aconteceu logo após a derrota por 2-1 para a Noruega, resultado que encerrou a participação brasileira no Mundial e adiou mais uma vez o sonho do hexacampeonato. Mas,
6: sinceramente, vocês acreditam que vão ver o Brasil hexa antes de morrer?
5: Essa geração
4: nova acho que sim.
6: Você acha que sim?
4: Acho que sim.
6: Cara, eu... Você não acredita? Eu tô começando a achar que não, viu?
4: É mesmo?
6: Sinceramente, sabe o que eu tô torcendo, Dudu? Agora, eu passei... A minha estratégia passou a ser a seguinte. Eu acho que vale mais a pena você secar quem pode alcançar o Brasil, pelo menos pra... Morrer,
4: mais tempo
6: pentacampeão, possível. Único pentacampeão.
7: Você pensa pequeno.
4: Então, se for pensar assim, tem que chegar à Inglaterra e Espanha.
6: Exato, porque cada uma
4: porque
6: tem um
4: título. Porque cada uma vai chegar a duas, aí fica bem longe.
6: A Argentina não pode, porque
4: a gente já vai pra quatro. Se ela ganhar, vai ser
6: tetra. Mas apesar que depois do Messi depois que o Messi parar, esquece também. Vai ficar aqui no Brasil, vai ficar uns 20 anos aí sem brigar. Né?
4: Agora a França se ganha.
6: É, aí esquece.
4: Ela é tri.
6: E aí na próxima
4: aí Copa... Aí ela pode ser tetra.
6: Exato, vai ser favorita.
4: Porque de novo. Porque ela é favorita. É. Há mais umas duas Copas aí, eu tenho certeza.
6: Aí estamos lascados. Ali em 2040, a França vai estar pra passar nós.
4: Né?
7: Segundo o estudo, 54% das publicações tiveram um tom ranierista, ou diga, pessimista.
6: Não, esquece.
7: Enquanto 46% demonstraram esperança de recuperação para os próximos anos, ou seja, 46% bernardistas.
6: Você acha que você vai ver a seleção hexa?
7: Cara, você pode me chamar de maluco, mas a próxima Copa... O que eu penso? Vamos lá, pra você entender meu raciocínio. Onde a gente se ferrou nas últimas Copas? Só tinha o Neymar. Era o único diferente. Pras próximas Copas...
6: Que bom, então não vai ter ninguém.
7: Pras próximas Copas...
5: Não, 2030...
7: Nós não tínhamos jogadores, pelo menos nas duas últimas Copas, no nível, na minha opinião, que pode chegar o Estevão, no nível do Endrick e, assim... no nível do Vini Júnior. Então a gente começa a ter... A gente não tem jogadores como tivemos um dia, Ronaldo, Rivaldo, mas a gente começa a ter uma variedade de jogadores onde você não pesa em um só toda a responsabilidade.
6: Mas, vou te explicar meu raciocínio. Mas não dá pra comparar o Endrick e o Estevão ao que era o Neymar no início da carreira.
7: Não dá,
6: o Neymar
7: não
6: já era muito acima,
7: mas
6: muito.
7: O meu raciocínio é, o Rani, ainda tem o Rodrigo do Real Madrid,
6: Rodrigo,
7: que é diferente. Meu raciocínio é, Rodrigo, quando você tem quatro Endrick jogadores que são muito bons, não são nível Neymar, é mais fácil você desenvolver do que quando você tem um só que é muito diferente, porque quando você só tem um que é diferente, é fácil você matar esse cara em campo. Você dá a marcação em cima dele, você fecha o espaço do cara, você estuda por onde ele joga, você mata a seleção.
6: Foi
7: assim que a gente se ferrou em outros
4: copos. Vamos ser sinceros.
5: É
4: o se estivesse...
7: Um bonequinho só não faz
4: eu zerão. Faço a pergunta pra você.
6: Tá.
4: Pronto. Pra você, Ranieri, pra você, Palhaço, pra você, Bernardo, pra você não, que você não entende. Então vamos lá. Então,
7: tá. Não faz assim com Palhaço.
4: Se tivesse nesta seleção... Se estivesse jogando o Rodrigo, o Estevão.
5: Por que Rodrigo?
4: E talvez o... Vamos colocar também o Wesley na direita?
7: Outro
4: jogo. O Danilo foi uma lateral. Porcaria, vamos ser sinceros.
7: Outra Copa pra gente.
4: O que que aconteceria? Você acha que poderia ter mudanças? O Brasil poderia estar aí na semifinal? Com a Argentina?
6: Não. Com o Estevão, Rodrigo e Wesley? Eu acho que não.
4: Acha que também não?
6: Hoje,
4: mesmo assim?
6: Talvez, desenvolvendo esses jogadores, 4 anos mais experientes, o Estevão não é titular do Chelsea, não é titular absoluto.
4: Mas ele era da seleção.
7: O Rodrigo tem casca.
6: Ele tava bem na seleção.
7: O Rodrigo tem casca.
6: Não, o Rodrigo também...

0: ou porque não quis. Ele não levou porque não quis. Faltou o João Pedro, 10. Ele não levou porque ele levou o Neymar.
1: Foi, e o Igor Thiago.
0: Né?
2: É o número exato.
0: Eu não levaria, por exemplo, nem Igor Thiago, nem Matheus Cunha. E eu não levaria. Eu prefiro levar o Pedro e o João Pedro e o Pedro. Eu levaria. Centroavante, nós precisamos de centroavante, não tinha.
3: Centroavante é uma espécie rara em extinção no futebol.
2: Eu ouço o Hendrick, eu lembro daquela deitadinha de bumbum pra cima, assim, depois que ele perdeu o gol. Cena ficou tão marcada. Ele de bumbumzinho. Parecia que ia tirar uma.
0: Acho que ele fala assim: com a mãozinha no queixo. Tive a chance de me fazer aqui, né? Né? Tive a chance de me consagrar.
3: Exatamente.
0: Né? Que coisa, né?
2: Bumbum pra cima.
3: Ainda na pesquisa, além dos 41% que acreditam que o Brasil jamais voltará a ser campeão, outros 13% afirmam que duvidam estar vivos para ver a conquista do sexto título mundial.
1: Até porque o Hexa deve vir lá para 2325, então provavelmente não estaremos vivos.
3: Calma. A pesquisa mostra ainda que 63% das mensagens negativas criticam diretamente a eliminação precoce nas oitavas de final. Depois da derrota, os debates passaram a buscar explicações. Toda Copa é isso, né? Para o desempenho da equipe. Entre as principais críticas apareceram o rendimento abaixo do esperado dos jogadores, citado em 12% das publicações, e a falta de entrosamento da equipe, mencionada por 5% dos internautas. Outro assunto bastante comentado foi a decisão de Vini Júnior não participar da disputa de pênaltis contra. Não bater o pênalti contra a Noruega, né? No momento que o Bruno pega a bola ali. Para alguns foi preponderante. O episódio representou cerca de 5% das menções e se tornou um dos símbolos da crítica à campanha brasileira. Apesar da frustração, parte da torcida já olha para o futuro. O jovem Hendrick surge como o principal nome associado à renovação da seleção brasileira e a esperança de recolocar o país na disputa pelo tão esperado hexacampeonato da Copa em 2030.
0: Uma outra coisa também. Que aconteceu, que ninguém fala. Ninguém fala.
3: Ninguém fala.
0: Se o Vini batesse o pênalti e errasse.
3: Não, era uma possibilidade.
1: Exato. Ele,
0: Teria a possibilidade de errar, certo?
1: O aproveitamento dele nem é dos
0: Se
1: melhores.
0: Se errasse, Bernardo, todo mundo ia falar, nossa, mas o Ancelotti pediu pro outro bater, por que que não deixaram o... É sempre assim. É sempre assim.
1: Exato.
0: Sempre vai ter uma desculpa. Sempre tem uma desculpinha, sabe? Era pro Vini bater, por que não deixou o Vini bater? Aí o Vini, se o Vini bate, erra, aí os caras... Não, mas quem são os cobradores? Ah, mas o Ancelotti pediu pro Bruno, mas o Vini foi lá e pegou e quis bater. Por que ele quis bater se é o outro que bate bem? É sempre isso, sempre vai ter um porquê.
3: Aí eu volto na primeira notícia que o Rony trouxe, do cara que foi pego lá nos Estados Unidos pelo animal. O cara foi pego, o lugar é perigoso, existe uma placa. Então se existe uma placa, você diminui a possibilidade de erro. Quando você tem um cara que tá em alta e que bate pênalti melhor do que o outro que bateu, se você coloca ele pra bater, você diminui a possibilidade de erro. O Vini era o cara pra bater aquele pênalti. No momento que ele não bate, isso revolta a gente, porque a escolha foi errada. Ele poderia errar? Poderia errar. Mas a escolha foi errada. Então isso revolta ainda mais.
0: Mas quem...
1: Mas o aproveitamento dele não era pior do que o do Bruno Guimarães? Ele não é um grande batedor de pênalti.
0: Ele bateu mais pênaltis. Acho que é 17, ele errou 7.
1: Ele tem 75% de aproveitamento.
0: O Bruno bateu 3 e fez os 3. Cara, e errou esse.
3: Independente do levantamento.
1: Acho que era um negócio. O Messi, por exemplo, foi lá, bateu e errou. Então, a gente poderia ter errado também com ele.
3: O Mbappé também, né?
0: Exato.
1: Exato.
3: Então, mas independente do...
1: Não, o Mbappé?
3: Acho que o Mbappé também perdeu o pênalti. Opa! Também perdeu.
1: Agora
3: foi o Rani, o lance é o seguinte. Independente dos números, quem que era o cara da seleção até aquele momento?
1: Não, tudo bem, mas o cara
3: pegou
1: também
3: a bola,
1: erra.
3: Colocou embaixo do braço. E, mano, isso é beabá do futebol. Deixa o cara perder, mas deixa ele bater. Você não tira a bola da mão do cara que tá confiante e dá a mão pro campo. Tô aí, vai lá, ô.
1: Mas o Messi não era o cara da Argentina, bateu e errou?
3: Acontece, isso que eu falei, isso me revolta menos. Se o Vini bate e erra, me revolta menos. Na mão de um cara que não é batedor, que não é a função dele, que não tá com essa moral toda, isso me deixa... Não que o Bruno tivesse sem moral na seleção, ele tava indo bem, inclusive. Aquele era o pior jogo dele na Copa, inclusive. Ele tinha ido bem nos outros jogos. Mas o cara do.
1: Quando o Igor Thiago bateu os pênaltis nos jogos anteriores e fez o gol, ninguém falou nada. Ninguém falou isso. Entendeu? É porque
3: Exatamente. Se converte, não tem nenhum dado, nada levantado. Aí é outra história. É outra parada.
1: Mas resumindo, se você quer ver o Hexa, então, ó, comece a se cuidar, se alimente bem, faça atividade física.
0: Vai demorar um pouco aí.
1: Pra aumentar suas chances.
0: Vai demorar um pouquinho. De vida,
2: faz sentido. Vocês viram o vídeo do Neymar?
0: Vi.
2: Puta, bonito, hein?
3: Você viu as variações?
2: Mas muito legal.
0: Você viu as alegações?

0: Puta apelação.
1: Não, não é apelação, porque não foi ele que fez.
0: Mas é uma puta apelação da seleção brasileira.
2: Nossa, explicar pra audiência que não
0: parece
2: sabe.
0: Parece que não tem outro jogador, só tem um cara.
2: Pra quem não viu o vídeo, pra quem não viu o vídeo, palhaço, explica aí, por favor.
1: Ele moleque lá, que nem...
2: São três Neymars.
1: É, aí aparece o Neymar topete. Aí fala, vai lá falar com ele. Aí ele fala, eu? Eu fiz uma cagada. Aí ele fala, não. Ensina os moleques a pegar as minas.
2: Não fala isso. Fala,
1: pô, vou lá então.
2: Aí vai o Neymar de hoje conversar com o Neymar moleque. É. Coletinho do Santos.
1: Você vai passar o rodo, moleque. Você vai pegar uma mulherada. Você vai ter o helicóptero do Batman. Você vai ser o cara. Aí fala, mas eu vou ganhar a Copa do Mundo. Aí fala, lógico que não.
3: Aí daqui a pouco aparece um velho de cabelo branco. Aí ele fala, quem é você? E aí ele fala, eu vou lá falar com o moleque. Com... Ele tava com o quê? Com uma garrafa térmica na mão?
4: É, com um cafezinho.
3: E tomando um chá de boldo. É isso.
2: De boldo?
3: É isso, assiste esse vídeo aí que é muito bom.
2: Eu acho que a gente olha pra esse vídeo, a gente primeira coisa que a gente faz é... Principalmente quem tem alguma coisa contra o Neymar.
1: Ah, eu achei legal.
2: Então, quem tem alguma coisa a favor, acha legal, é que tem alguma coisa. Eu procurei olhar pra esse vídeo colocando de lado o gostar ou não do Neymar. Eu achei interessante o fato do cara hoje e resgatar na criança o que ele sonhou um dia. E a gente costuma fazer isso mesmo. A gente, na vida, a gente abandona sonhos porque o nosso eu de hoje toma muita pedrada. Então isso eu achei legal pra caramba.
1: Beleza, doutora
4: Rosa. É, foi legal mesmo. Só o lance do Neymar 2030, sei lá. Eu acho que isso já não dava nessa Copa, na próxima, então.
2: Eu acho que não dá também.
4: O Messi tá aí. É, por favor, mas o Messi cuidou a vida inteira, né? O Neymar tá se preparando lá no... jogando pôquer.
2: Eu era a favor de Neymar nessa e sou contra o Neymar na próxima.
1: O Neymar ensinou o Messi a bater pênalti. E ele errou.
0: É, mano, olha, vou dizer. Só faltava essa. Ai, ai, ai. Vamos lá, vai. Piada, palhaço.
1: Ai, agora também, meu.
0: É, eu quero uma piada. Tem uma boa aí? Ou tá meio...
1: Não, tenho muitas.
2: É. Tenho muitas.
1: Eu sou um cara que tenho aqui. Vamos na página 33.
2: 33?
1: É. Putz, eu tenho uma piada boa, hein? Mas não sei se eu queimo.
2: Queima, vai, amiguinho.
1: Acho que eu vou queimar.
0: Queima, vai. Faz o que você quiser, palhaço.
1: Presta atenção, né? Essa é boa.
0: Ah, então manda.
1: A freira?
0: Freira.
1: Achou um, como é que eu posso falar? Um condom.
0: Eita, uma camisinha. Pode falar, não tem problema.
4: Achou. Preservativo.
0: Isso, boa, melhor.
1: Achou uma embalagem.
0: Ah.
1: Levou lá pro convento.
0: Certo.
1: Pôs em cima do piano.
0: Putz, e aí?
1: Deixou lá.
0: Ah, tá embalagenzinha. Lá. Ah, uma embalagem.
1: É. Ah. Aí, a madre superiora foi lá e viu aquilo. As irmãs todas comentando. Aí falou: é isso, hein? É. Olha que embalagem brilhante. Olha. A madre superiora foi lá, olhou e falou: que porra é? Que é isso aí?
0: E aí?
1: Aí ela falou: ai, foi a freira Angelina que
0: achou
1: e deixou. Ela foi lá perguntar pra Angelina.
0: Certo.
1: Ela falou, eu li na embalagem que era pra pôr sobre o órgão. A gente não tem órgão, eu pus no piano.
0: É boa. Essa é boa. Essa é inédita, palhaço. Gostei. Essa é boa.
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0: 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Música de Ed Sheeran com Justin Bieber aqui na programação, né? I Don't Care. Teve Calvin Harris também com a participação da Rihanna nos vocais. This Is What You Came For, ainda Radiohead, Fake Plastic Trees. Muito bem, estamos de volta agora. E falando em voltar aqui, o Ranieri vai trazer uma notícia aqui, né? Que morreu, que coisa, né? Uma notícia até triste, né? A última norte-americana que vivia num pulmão de aço.
1: Exato, né, Dodô? Pra quem não conhece o pulmão de aço, a gente vai trazer os detalhes. A gente trouxe uma vez uma pauta sobre isso, mas, infelizmente, morreu aos 78 anos a última norte-americana que vivia nesse pulmão de aço. E a razão da morte foi bizarra, Dodô. Se liga. O nome dela era Martha Ann Lillard. Ela era natural de Oklahoma e ela foi diagnosticada com poliomielite aos 5 anos, em 1953. Para quem não sabe, a poliomielite, também conhecida como paralisia infantil, é uma doença infecciosa viral aguda causada pelo poliovírus. Ela afeta o sistema nervoso central e em 95% dos casos, a infecção ela é assintomática. Ela causa sintomas leves, mais ou menos como se fosse uma gripe ou uma infecção gastrointestinal. No entanto, Dodô, em uma parcela menor dos infectados, 1% mais ou menos, o vírus ele ataca as células do sistema nervoso, especificamente os neurônios motores, e aí as complicações elas são muito maiores. Em alguns casos, ocorre a chamada insuficiência respiratória, em que o paciente pode perder a capacidade de respirar sozinho, né? Respirar por conta própria.
0: Certo.
1: E aí ele necessita de algum suporte ventilatório. Hoje em dia, tem tecnologias muito mais evoluídas, obviamente, do que em 1953, né? Nos anos 50. Naquela época, você tinha justamente o pulmão de aço. Ou seja, antigamente, a solução encontrada para as pessoas que desenvolviam essa insuficiência respiratória causada pela poliomielite era justamente o pulmão de aço, um grande cilindro metálico que funciona como um respirador de pressão negativa. Ele envolve o corpo inteiro do paciente, deixando apenas a cabeça de fora. Para quem já viu a imagem, e a gente trouxe aqui no Morde já, basicamente a pessoa, ela vive deitada dentro
0: de um... Não pode sair dali.
1: Não pode sair nunca, dentro de um cilindro. Esse cilindro, através da pressão negativa, aumenta e diminui a pressão e faz com que ela respire dessa forma. É o único jeito, né, que, pelo menos naquela época, as pessoas tinham de sobreviver. Então, basicamente, ela passava a vida inteira deitada.
2: Dentro de uma máquina.
1: Dentro de uma máquina, só com a cabeça de fora, mais nada. Só a cabeça de fora. Em alguns casos, a pessoa conseguia até sair um pouco da máquina e ficava ali alguns minutos fora e depois voltava, tá? E aí, qual que é o lance dessa história aqui? A forma como ela morreu e por que ela morreu. Então, só repassando, né? Esse pulmão de aço, através dessas variações de pressão no interior da máquina, permite, né, que a pessoa respire mesmo com os músculos diafragmáticos paralisados pela poliomielite. Sobre a Martha Ann Lillard, ela era a última norte-americana que ainda dependia desse pulmão de aço para sobreviver, já que a tecnologia, como disse, ela é obsoleta, então tem tecnologias muito superiores hoje em dia, inclusive que a pessoa consegue se locomover e etc. E ela deu um grande azar, Dodô. No último dia 26 de junho, o aparelho dela simplesmente quebrou.
0: Putz.
1: Parou de funcionar.
0: Aí ferrou.
1: E segundo familiares, a Lillard, ela morreu em decorrência de complicações da Covid longa, né? Pra quem não sabe, a Covid longa é quando você tem Covid e você não consegue, você permanece com os sintomas da Covid por muito mais tempo.
2: Sequelas.
1: Não são nem não necessariamente as sequelas. Tem as sequelas, você mas...
0: incubado, vamos dizer
1: assim. É como, né, se você tivesse ainda com Covid por muitos meses.
0: É.
1: Então é como se você ainda tivesse ali com o vírus atuando no seu corpo. Também aí, tem complicou a questão das sequelas. Então ela já tinha isso, tá? Sim. Era um agravante. E além disso, né, esse defeito no pulmão de aço fez com que ela falecesse. O equipamento médico ele foi fabricado na década de 40. E ele não podia ser consertado por falta de peças de reposição. Então você não tinha peça. E um outro detalhe, você não tinha quem soubesse mexer no pulmão de aço.
0: Complicou.
2: Os caras que eram técnicos foram morrendo, provavelmente.
1: É. Exatamente, você não tinha profissional aí capacitado.
0: Aí ferrou.
2: Caraca, velho.
1: Então imagina, ela vivia nesse pulmão de aço porque ela não se adaptou à troca desses equipamentos mais modernos. O equipamento dela deu pau e ela já vinha falando disso há algum tempo, dessa possibilidade. Não tinha peça para consertar o aparelho dela. e não tinha pessoas que soubessem mexer no pulmão de aço.
2: Caraca.
1: Então, simplesmente, a Martha Ann Lillard, ela morreu por causa disso. Em entrevistas anteriores, inclusive, ela já havia relatado que estava com muita dificuldade de manter o aparelho funcionando. Ele dava uns problemas, conseguia fazer umas gambiarras, mas era questão de tempo até ele parar de funcionar completamente.
2: Imagina você depender de uma gambiarra no aparelho que está te mantendo vivo.
1: Não, imagina,
2: quão desesperador não é isso?
1: Imagina, nossa, quando ele quebrou definitivamente, é, você saber que não tinha muito o que fazer ali, que era só esperar, né, a sua hora chegar. Lillard passou a ser considerada a última usuária conhecida de um pulmão de aço nos Estados Unidos após a morte do Paul Alexander. Ele morreu em março de 2024. O Alexander, aliás, Dodô, ele ficou conhecido mundialmente como o homem do pulmão de aço após viver mais de 70 anos utilizando o equipamento. Você que não conhece esse lance do pulmão de aço, coloca no Google depois que você vai ver. É assim, é aflitivo, né, de ver as pessoas que precisavam disso. Agora nos Estados Unidos, pelo menos, não tem mais ninguém.
2: Você falou que nós trouxemos no Morde, foi justamente sobre ele a matéria.
1: Foi sobre ele, exato.
0: É verdade. É. Acabou o programa.
3: Jura?
0: Mas antes precisamos aí saber quem vai levar os ingressos para o espetáculo Os Três Porquinhos e o Lobo Mau.
1: É isso, Dodô. 4 pares de ingressos para o espetáculo Os Três Porquinhos e o Lobo Mau, que acontece no domingo, dia 17 de julho, 3 horas, no Teatro Ruth Escobar, Rua dos Ingleses, 2029. Primeiro par, Renata Vicária Souza, final 1100. Segundo, Michel Saldanha da Silva, final 4628. Terceiro, Newton Soares Goya, final 7463. E o quarto par, para o Ricardo Marinho, final 2070. Parabéns. Vocês não precisam vir aqui na rádio, tá bom? Vai diretamente no Teatro Ruth Escobar, Rua dos Ingleses, 2029. Chegue com antecedência, repetindo o espetáculo no dia 19 de julho, do 7, domingo, 3 horas. Chegue antes, hein?
4: Tudo bem, como é que está?
0: Não, você tá pedindo a voz aí.
2: Vocês trocaram olhares. É? Parecia que você tava pedindo
0: pra falar. Era verdade.
2: Trocaram olhares.
0: Bom, vamos ver como é que ficou a enquete, então, já que não tem nada pra falar, vai.
2: É essa impressão, pô.
0: Poxa.
4: Ah, pensei que é pediu uma piada.
1: Pensou. É piada, né? Piadinha.
0: Não, então vai, piadinha, vai. Rápida.
4: Ai,
2: já que você conseguiu no grito.
4: É isso que eu tava.
0: Vai. Então vai.
2: No grito, no grito.
0: Vai.
4: Aí tem.
0: Enquanto o Ranieri vem, como é que ficou o negócio da nossa enquete, vai.
4: Um ovo encontrou com um outro ovo.
0: Ovo com ovo.
4: Aí ele falou, ovô. Não, não é. Não é essa. Mas era boa.
1: É, eles eram parentes.
4: Não, não, não. Aí o ovo virou pra
0: trás. Calma, vira, calma.
4: E falou, você sabia que um dia nós vamos virar pintinho? Aí ele falou, nossa, eu tô chocado.
0: Caraca, meu. Vamos lá, como é que ficou a enquete, ô Ranieri?
1: Vamos lá, Dodô, morde a sopra aqui saber. Você guarda lembranças antigas? Pra 7%, nada. Na quarta colocação. Terceira colocação, 17%. Muitas. Segunda colocação, com 22%. Apenas fotos. E primeira colocação, 54%. Só na memória, Domênico Gato.
0: Muito bem. Terminou o programa, amanhã até de volta, 10 da manhã. Vem aí na sequência, o Tempo de Jogo. Obrigado, tchau.
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6: Ah, muito bom dia! Está começando mais uma edição do Tempo de Jogo. É, hoje é terça-feira, dia 14 de julho, dia da primeira semifinal da Copa do Mundo. Jogaço de bola. França e Espanha jogam e definem a primeira finalista da Copa do Mundo da FIFA 2026. 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Você que estava acompanhando o Morde a Sopra nas ondas do rádio no 97.7 em São Paulo e região, seja muito bem-vindo. 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E você sabe, você vai participar conosco dessa edição de hoje do Tempo de Jogo pelos corneteiros. Anote o número. Qual é o número?
3: 11-966-50-7997, ok?
6: Repita.
3: 11-966-50-7997, ok?
6: Ok, muito 66... bem. Muito bem, mande aí o seu áudio ou o seu vídeo de 10, 15 segundos e o seu nome, e nós colocaremos vocês para participarem dessa edição do Tempo de Jogo, que começa agora. Comigo na bancada, Marcos Costa, André Ranieri, daqui a pouco Rafael Sgrilles. Bom dia, galera.
7: Bom dia, Marcelo Lima, bom dia, André Ranieri, bom dia, Rafael Sgrilles, que já está aqui assentando-se na nossa bancada. Bom dia, Quero Quero. E bom dia
3: para...
7: Bom dia! E bom dia para você que acompanha a gente pelos 97,7 FM e também aqui pelo aplicativo. Hoje dia de jogão, hein? Jogaço! É, uma das finais aí que todo mundo projetava, mas o chaveamento fez acontecer na semifinal. Uma final, a gente pode dizer, aquela tal da final antecipada. A França buscando terceira final seguida, feito que só o Brasil até hoje conseguiu. E a Espanha desde 2010, que não chega numa final. Porém, tem tudo aquilo que nós já falamos aqui ontem. A Espanha venceu a Euro 2024, ganhando da França. Já dois jogos que a França não consegue vencer a Espanha. Então, vamos ver. Hoje um jogaço de bola e vamos falar muito desse jogo até a 1 hora da tarde. Vem com a gente pelos corneteiros e também aqui pelo nosso chat. Bom dia, Rani, tudo bem?
1: Fala, Costa, tudo bem? Muito bom dia a você, Lima, Sgrilles, Quero Quero, todo mundo ligado aqui
3: bom
1: no 97.7, youtube.com/energia97.
3: Hi, how are you, my friend?
1: I'm fine, thank you, Quero Quero. Aquele recado básico, só pra você... Você quer concorrer a esse boné aqui? Vai lá, youtube.com/energia97, no chat, nome completo, hashtag boné tempo de jogo, automaticamente você estará concorrendo, e deixa o seu like, meta 500 likes. Bom dia, Sgrilles.
8: Bom dia, André Ranieri, grande abraço pra você, pro grande Costi Costinho, bom dia, Marcelo Lima, bom dia, Quero Quero,
3: bom
8: tudo
3: dia.
8: Bem? Beleza, meu brodinho, muitos assuntos hoje e aquele convite pra você ser o nosso seguidor nas plataformas digitais da rádio, @ Futebol Energia 97, com muitos assuntos no Tempo de Jogo de hoje.
6: Muito bem, antes das manchetes do Tempo de Jogo, deixa eu dar aquele recado importante pra vocês. 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É, vamos às manchetes do Tempo de Jogo.
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1: França, em busca da terceira final consecutiva, a seleção francesa só pensa na vitória. No confronto semifinal da Copa do Mundo, logo mais diante da Espanha, 16h em Dallas. A tendência é que Tchouaméni recupere a condição de titular contra o rival. O volante teve uma lesão muscular e perdeu os últimos 2 jogos. A França não perde uma partida eliminatória em mundiais há 4.392 dias. A última vez foi em 4 de julho de 2014 no Brasil, quando foi eliminada nas quartas de final para a futura campeã, a Alemanha.
6: Espanha, o técnico Luis de la Fuente tem uma indefinição no meio campo para o jogo da fase semifinal da Copa contra a França, entre Pedri ou Fabian Ruiz. O meia do Barcelona foi titular em todos os jogos, mas deu lugar a Fabian nas quartas de final contra a Bélgica. A Fúria saiu vencedora nas duas partidas eliminatórias anteriores entre os dois times, uma pela Liga das Nações de 2025 e outra na Eurocopa de 2024.
1: Argentina. Para o jogo contra a Inglaterra amanhã em Atlanta, o comandante da seleção argentina, Lionel Scaloni, não tem problemas para escalar o atual campeão mundial. A equipe sul-americana deve manter Nicolás Tagliafico na lateral esquerda. E no ataque, Julian Álvarez deve ser o companheiro de Lionel Messi com Lautaro Martínez no banco de reservas. Harry Kane.
6: Inglaterra. No English Team, o técnico Thomas Tuchel não terá o defensor Jarrell Cansá, que foi expulso contra o México, e o comitê disciplinar da FIFA puniu o atleta com 2 jogos de suspensão. Ele só voltará em uma possível decisão.
1: Segurança reforçado. O confronto entre Argentina e Inglaterra pela semifinal da Copa do Mundo ligou alerta de segurança na Copa do Mundo. A rivalidade envolvida entre os dois países, por motivos geopolíticos e esportivos, tem gerado preocupação das autoridades locais. A FIFA chegou a se pronunciar sobre o assunto e diz que confia em medidas robustas de segurança com participação de representantes do FBI, das polícias dos estados da Geórgia e da Flórida, agentes da polícia inglesa e de autoridades argentinas.
6: Arbitragem. O árbitro brasileiro Hilton Pereira Sampaio, atenção, ganhou força e pode apitar a final da Copa do Mundo. É isso
0: mesmo.
6: Atenção! Muita atenção. Com a escolha do norte-americano Ismael Elfa para a semifinal entre Argentina e Inglaterra, o Hilton está entre os 3 cotados para a grande decisão, ao lado do polonês Simon Marcinak e do esloveno Slak Vincic. Caso a Argentina passe para a final, o Hilton passa a ser o grande favorito.
9: Pelo amor de Deus, aí foi fato e não marcou, hein?
6: Caso a Argentina passe para a final, o Hilton passa a ser o grande favorito para conduzir a partida de terceiro lugar no sábado. Que beleza.
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6: É, rapaz, tem enquete no ar. Cadê a enquete nossa de cada dia? Aquela básica, né? Bem, o quê, ô Bode José? Você quer virar sopa, tio? É o seguinte, hein? Quem será o primeiro finalista da Copa do Mundo? França ou Espanha? Quem ganha hoje esse jogaço de bola, hein? É, aliás, com transmissão de energia na Copa, 3h15 já abriremos transmissão aqui no Comando do Sombra. O hospício vai estar on agora na parte da tarde.
10: Graças
6: já.
10: Graças a Deus.
6: É, rapaz. França ou Espanha? Vote aí, participe da enquete que já está no youtube.com/energia97 para vocês, quem passará, quem será o primeiro finalista. E amanhã, né, claro, também com transmissão do Futebol Energia na Copa, a segunda partida semifinal, Inglaterra e Argentina. Bom, vamos começar falando do que nós vamos começar falando aqui? Da semifinal de hoje, né? Semifinal de hoje. Agora entrou o Mané e o Jefité. Pronto, isso. Entra a família inteira. Esse aí eu não sei nem quem é. Isso aí deve ser o dos Secos e Molhados.
0: É o Rufus,
6: sei lá,
0: né?
6: Quem é esse
0: um,
6: aí, viu?
0: Cão rosnando. Rufus.
6: Sei lá, eu, bicho. Mas, enfim, é isso. Vamos falar da semifinal de hoje. Tem vinheta pra semifinal ou quero, quero?
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6: Muito bem. Bom, França e Espanha, né, jogam hoje à tarde, às 16h, em Dallas. Né, a França vai disputar a sua terceira semifinal consecutiva. Foi campeã em 18 e vice em 2022. Né, e nessa atual edição, a França venceu todos os jogos que disputou. O Mbappé é um dos artilheiros, né, tem 8 gols marcados e é o destaque dessa competição, né, e divide a artilharia com o Messi. Aliás, ele e o Dembélé somam 13 gols nessa competição, né? A tendência da equipe francesa é que o Tchouaméni recupere a condição de titular no jogo de hoje, né? Ele teve uma lesão muscular, perdeu os últimos 2 jogos, chegou a treinar antes do duelo contra o Marrocos, mas o Deschamps optou por manter o Koné, né, ao lado do Rabiot. E no ataque, o Doué deve continuar jogando, né? Porque deve ganhar a vaga do Barcolá, que jogou contra o Marrocos. Já a Espanha vive o seu melhor momento desde que foi campeã em 2010, né? E vamos ver o que acontece, né? O seu só tomou o primeiro gol, foi contra a Bélgica agora aí nas quartas de final, né? Até então tinha passado ileso em todos os jogos, então tem aí uma das melhores defesas da competição. Mas, né, embora a França esteja avassaladora, a Espanha tem levado vantagem, né, quando as duas equipes se enfrentam. Aliás, se enfrentaram nas duas últimas semifinais recentes aí de torneios europeus e a Espanha levou a melhor. 5-4 na Liga das Nações em 25 e 2-1 na Eurocopa de 24. Né? A França, antes disso, tinha vencido a final da Liga das Nações de 21, também contra os espanhóis, por 2-1. Então vocês perceberam que Espanha e França já vêm dominando também a Europa há um bom tempo, né? E agora vão se cruzar nessa semifinal. Como disse o Costa, né, para muitos essa seria a final da Copa, até eu também coloquei lá nos prognósticos antes de começar a Copa, só que o cruzamento acabou fazendo com que as duas se enfrentassem antes da final, nessa semifinal, e para muita gente já é a final antecipada. Para muita gente, quem passar de França e Espanha será a campeã do mundo, né? Vocês pensam como a respeito desse jogaço de bola hoje, nessa primeira semifinal da Copa do Mundo?
7: Eu acho que são as duas favoritas, né, Lima? Se você pegar aí, perguntar pro pessoal, fazer alguma enquete, todo mundo ia falar França ou Espanha. Primeiro a França, com maioria absoluta, depois a Espanha, por tudo que as duas equipes vêm mostrando. Para completar os dados, eu acho interessante que foram 38 jogos na história, tá? A Espanha tem 18 vitórias e a França tem 13. São 7 empates entre elas. E a Espanha marcou 71 gols contra 44 da França. Hoje é invertido isso, né? A esperança de maior gol, o melhor ataque, é o da França, que é onde ela pode achar o caminho da vitória. A França dispensa comentários, a gente falar da qualidade técnica da França, da velocidade, da transição da França. E a Espanha, por sua vez, pode ganhar na posse de bola, em comandar esse jogo, não deixar que a França tenha essa posse de bola, envolver, fazer um jogo muito mais mental, podemos dizer assim, né? Manter essa posse de bola, não deixar a bola cair no pé francês. Nesse século, foram 12 jogos entre elas e a Espanha venceu 8. Ou seja, a Espanha, de fato, ela tem aquela questão de ser o antídoto da França, cara. É a seleção que mais encaixa no tipo de jogo com esse jogo da França, esse jogo rápido da França. Então eu acho que é isso. Eu acho que a Espanha hoje vai ter que manter a posse de bola, vai ter que rodar, girar, ter paciência para tentar achar o gol. Vai ser um jogão de bola. Em contrapartida, a França vai tentar matar de todas as formas. A hora que pegar a bola, transição rápida, velocidade, tentar achar ali o Mbappé, que está inspiradíssimo para ser o artilheiro da Copa, inclusive, para tentar achar essa vitória.
1: Nesse jogo, né, eu acho que assim, se você parar para pensar friamente, com lógica, a França, ela praticamente leva vantagem em tudo, né? Ela tem, por exemplo, o artilheiro da Copa, o Mbappé. Não tem nenhum jogador hoje na Espanha que esteja desempenhando o nível do Mbappé na Copa. Como também eu acho que não tem nenhum jogador da Espanha que esteja desempenhando o nível do Olise, que é o principal assistente desse Mundial. E aí você tem ainda um outro jogador que também tem excelentes números, que está no topo da artilharia, que é o Dembélé. Então você pega só esse trio, é muita força, assim, é muita qualidade. E aí você vê o Désiré Doué, que estava com o Barcola revezando, e sempre que um entrava, ficava melhor que o outro. Aí no jogo seguinte o Deschamps ia lá e mudava. E você vê que o Désiré Doué, ele também manteve uma consistência. Uhum. E ele também ajuda muito naquela questão do jogo jogado, né? Ele não é... O Barcola é mais velocidade pura, né? Um jogador que é muito difícil de ser parado no drible, principalmente. O Doué, ele já pensa mais. Então, assim, você vai pegar uma França que tem o melhor ataque da Copa do Mundo. Uma França que no mata-mata não sofreu gols. E que é o grande bicho papão, que todo mundo tem medo. Você fala, ó, em tese a França é pra ganhar essa semifinal e pra ganhar o título depois na final. Só que aí você tem uma Espanha que não tá com o mesmo desempenho, tem uma invencibilidade enorme. É 38, 37 jogos. Aliás, pode bater a maior invencibilidade da história, que é da Itália, lá entre 2018 e 2021. Né, pode chegar a 38 jogos. Uma Espanha que não tem ainda um time 100%, você vê que está buscando um encaixe melhor. Tanto que o Pedro, ele vai para o banco no banco de reservas, ele vai para o banco no jogo anterior, entra o Fabián Ruiz. Agora imagino que o Pedro vai voltar, mas o Fabián Ruiz foi bem. Será que ele vai ser mantido? De repente o Dani Olmo sai do time? Então você não sabe ainda. Você tem na Espanha um Yamal que não é aquele cara, não é? Está longe de ser. Completou 19 anos ontem, parabéns para ele. Mas não é aquele cara que a gente vê no Barcelona. Mas quem sabe nesse jogo ele consiga desencantar. em tese, a França favorita absoluta na razão, mas eu ainda acho, não sei porquê, que a Espanha ela vai chegar muito forte nesse confronto e acredito, meu palpite hoje, inclusive, vou na zebra, entre aspas, vou na Espanha, pra mim, quem classifica é a Espanha, viu, Sgrilis?
8: E nessa dúvida, viu, André e amigos, entre o Pedri ou o Fabián Ruiz, no jogo contra a Bélgica, o técnico De La Fuente, ele pensa muito mais em ter um jogador de uma estatura um pouco maior do que o Pedri, pensando até na jogada aérea da equipe da Bélgica, mas só que o futebol da França flui muito embaixo, no toque de bola, transição, no meio, então acredito que ele vai fazer o que o Paraguai fez, que é motivar esse meio campo, colocar mais algum jogador no meio campo, como o Fabián Ruiz, ao invés do Pedri, para tentar tirar essa jogada de aproximação, de toque de bola da equipe da França. E outro ponto também importante é que o Cucurella tem que ser muito mais acionado do lado esquerdo. Por quê? Porque um dos pontos mais fracos nessa linha defensiva é o Rulli Koundé, é o lado direito. Não acredito que ele vai entrar com o Malo Gusto, porque o Koundé tem jogado na lateral direita. Então é um ponto mais falho dessa marcação da França, então tem que intensificar essa jogada mais do lado esquerdo com o Cucurella e segurar um pouco mais o Pedro Porro, pela situação muito do Désiré Doué cair naquele setor, ou o Barcolá, né? Veremos quem vai jogar naquele setor. Então passa muito por essa dúvida do meio campo e também essa questão aí de quem vai ser o jogador do lado esquerdo, se vai com Barcolá ou Doué, pra ver a movimentação do Jules Koundé. Passa muito pela marcação que a Espanha vai fazer.
1: Vocês viram que tá rolando, pra quem gosta de MMA, né, sabe que tem o chamado trash talk. Vocês sabem o que é o trash talk?
10: Sim, sim.
1: É o que os lutadores na NBA também, muito utilizado também.
12: Oh my God!
1: Né, os jogadores, eles ficam, os lutadores no caso, né, eles ficam antes da luta tá falando mal um do outro, que nem o Bambam. Um exemplo clássico é o Bambam e o Popó. O Bambam, ele azucrinou o Popó, ele falou, ele encheu o saco,
10: vou
1: ele
10: chocar
1: promoveu
10: o mundo.
1: Vou chocar o mundo, foi lá um soco, ele foi nocauteado, né? Saiu lá que nem... Aí tá rolando um trash talk, viu, Marcelo Lima? Entre Espanha e França. Por quê? A gente repercutiu aqui uma declaração do Yamal, em que ele pergunta, fala assim, ó, vocês, a seleção para ser mais temida, e não tinha nem o cruzamento ainda, mais temida pelos espanhóis é a seleção francesa? Aí ele vira e responde, ele fala, ó, sinceramente, eu acho que se tem alguém para temer alguém nessa história, eu acho que a seleção francesa tem que temer a Espanha, porque nos últimos confrontos a gente levou a melhor. E isso, em todas as coletivas dos últimos dias, foi levado. E aí o Nico Williams, ele foi lá e falou que concorda com que o Yamal, ele tinha falado. Do outro lado, a França respondeu, falou, não, eles que têm que temer a gente. Aí teve jogador que falou assim, ó, na moral, se resolve dentro de campo. Esse negócio de rede social, ficar jogando na rede social, não interfere em nada. Então, pouco importa quem tem que temer quem, o negócio vai ser resolvido dentro de campo. Mas tem isso. Então, provavelmente, as duas seleções, elas vão entrar com tudo, porque fora... Né, antes, na prévia para a partida, uma seleção ficou provocando a outra.
10: Eu acho demais isso, eu acho melhor do que aqueles discursos hipócritas de que não, quando a bola rolar não tem favorito e tal, o favorito são eles. Quando o cara puxa para ele o favoritismo, eu acho muito legal, os dois lados puxando favoritismo, porque isso leva para campo, e aí põe um aspecto ainda melhor dentro da partida de futebol. Mas vale lembrar que o Deschamps, no começo, antes da Copa, ele colocou a Espanha, verdade, como favorita.
1: E ele reforçou ontem, tá? Ele deu entrevista coletiva e ele foi perguntar de novo. Falaram assim, ô Deschamps, você comentou que antes da Copa que a favorita era a Espanha. Você continua com essa mentalidade? Ele falou, não, continuo. E ele falou assim, não é para jogar a responsabilidade pro outro lado. É porque eu acho mesmo, pelos últimos confrontos, mostrou que é a grande seleção, pela invencibilidade, etc., a ser batida. Mas não é porque eu tô tentando tirar a responsabilidade de mim.
10: Ou seja, ele fala o que o Yamal falou, né? Só que aí é o experiente, é o cara que vai, sim, pôr os panos quentes. É o papel dele. O técnico fazer isso, um diretor, beleza. Mas eu acho da hora quando os jogadores também cutucam, sabe? Falam, não, quem tem que ter medo são eles. Aqui sou eu, desse lado tô eu, mano. tema aí que porque eu vou pra cima.
12: E outro ponto curioso também é que o time da França tem tanta habilidade e tanta qualidade que eles tentam ser mortais o mais rápido possível. Eles ficam pouco com a bola. E a Espanha também tende a acelerar essa troca de passes. Então quem vai ficar com a bola mais tempo?
10: Acho que
12: a Espanha ou a França? Eu acho que a Espanha fica um pouco mais, porque o time da França, ele tende, se tiver difícil pra entrar pelas laterais, pelas pontas, pelos extremos, é você intensificar essa jogada com o Olis pelo meio, pra ele já colocar essa bola em movimentação pro Mbappé, ou pro Barcolá, ou pro Doué, seja quem caia pelo lado esquerdo, e pro Dembélé do lado direito. Então acho que a Espanha tende a ficar um pouco mais com a bola do que a França.
1: E inclusive, os três jogadores que mais tocaram na bola nessa Copa do Mundo, no top 3, são espanhóis. Que o primeiro lugar, o Rodri, 629 toques na bola, depois Cubarsí e Laporte. É comum, né? Nessas estatísticas, você vê sempre zagueiro tocando muito na bola, porque fica aquele jogo siri, né? Mas querendo ou não, os três jogadores que mais tocaram na bola nessa Copa do Mundo são espanhóis, o que mostra que talvez isso seja uma tônica no jogo de daqui a pouco. Uma Espanha que quer ter mais a bola, que tem mais o jogo aproximado, e uma França que joga no erro do adversário, que faz uma pressão muito forte, né, para recuperar a bola, principalmente no campo de ataque, e que é extremamente vertical. Então talvez o desenho do jogo que a gente encontre daqui a pouco seja esse.
10: Não tenho a menor dúvida. No campo do achismo, para mim é isso. A Espanha com a bola, até porque isso fez a Espanha ter a defesa tão consistente que tem. A gente poderia dizer assim, é um jogo, simplificar como um jogo de ataque contra a defesa. Não vai ser isso, vai ser um jogo de meio campo. A Espanha tendo a posse de bola, a França acho que vai esperar isso e vai tentar fazer a transição muito rápida, pegar no contragolpe aí a Espanha. Eu acho que vai ser essa a tônica do jogo.
6: Bom, falando em Mbappé e em Dembélé, eles podem se tornar a dupla mais goleadora da história das Copas, né? Hoje eles têm 13 gols marcados juntos, né? E já empataram com o Ronaldo e Rivaldo, hein? Já empataram com o Ronaldo e Rivaldo, né? Em 2002, né? Marcaram 13. Hoje o Mbappé tem 8 e 5 tem o Dembélé, né? Só duas duplas têm mais gols que essa daí de Dembélé e Mbappé, e Rivaldo e Ronaldo. Em 54, né, aquele time da Hungria, aquela seleção da Hungria avassaladora, o Coxis fez 11 e o Puskas 4, ficaram com 15 gols, né? E a Hungria fez só 5 jogos, hein, naquele Mundial, mas acabou perdendo para a Alemanha por 3-2, né? Nem a Alemanha acreditava que ia ganhar aquela Copa, tanto é que teve até documentário O Milagre de Berna e tal, né?
1: E pancada nessa região dói muito, né, Lima? No coxis aí, putz, vou te falar que eu tô com uma dor lascada aqui.
6: Que beleza. Ele é imparável. Ontem foi com o Ratinho, hoje é com o coxis, ele é imparável.
13: Olha aí, presta atenção, é tempo de jogo e não o morde a sopra. E
10: só para entender, você tá com o coque doendo, é isso?
1: Pior que tudo, viu? Tô com o coque. O coque é do Coste, o meu é o coque doendo, viu, Lima?
6: Que beleza. E a dupla mais goleadora é a francesa, né? O Just Fontaine, que até hoje nunca ninguém bateu ele em números totais em uma Copa só. Ele fez 13 lá em 58. E o Copá, que era o companheiro dele, fez 3. Então eles ficaram com 16 gols naquela Copa de 58 que o Brasil ganhou, né? E até hoje nenhuma dupla bateu. Quem sabe, né? O Dembélé e o Mbappé batam essa, ou pelo menos igualem. Precisa de mais 3 gols os dois aí para conseguir pelo menos igualar, né? Não sei se vão conseguir, né? Que hoje vão enfrentar aí uma defesa muito sólida, que é essa da Espanha. Aí a gente colocou na tela, né, um contra o outro aí, pra gente fazer um quem é melhor aí, um cara mano a cara, mano, né? Um cara a cara. Então vamos lá, vamos começar, né? O Manhã ou o Unai Simón da Espanha?
1: Unai Simón.
10: Simón.
1: Deixa eu anotar aqui, porque
10: vou anotando aqui, vamos lá.
1: Você anota aí?
10: Vou pôr Espanha e vou pôr França. Vamos lá, 1-0
1: Espanha. Já tá 1-0 Espanha.
6: Tá. Condé ou Pedro Porro?
1: Jucundê.
10: Condé.
12: Pedro Porro.
10: E aí, Limar?
6: Rapaz, olha...
12: Na Copa, Pedro Porro.
6: O Pedro Porro tá fazendo uma belíssima Copa. Eu vou de Pedro Porro.
1: Então deu empate, né?
10: Deu empate.
1: Então põe empate aí.
10: Quero, decide.
6: Você vai...
10: Põe risada,
6: Você vai piar aí, vai. Condé ou Pedro Porro?
13: Dembélé, choque!
10: França. Então ele foi de Condé.
1: França, né? França, é isso, né? Quero.
6: Isso. Deve ser isso.
1: Então o Jucundê.
10: 1-1.
6: Vamos lá. O Pamecano ou o Cubarsí?
10: Pamecano.
1: Cara, são estilos completamente diferentes, né? Um é a antítese do outro. Eu vou de Cubarsí.
12: Eu vou de Cubarsí.
6: Eu vou de Pamecano.
13: Elfie Maia.
6: Você?
10: Não, o meu é o Pamecano.
6: Eu também? Então empatou mais uma. Pentelinho, eu vou falar, é o Upamecano, Pentelinho?
1: Ele foi de Upamecano. Ele mandou um
6: Bayer. 2-1. Tá bom. Salibá ou Laporte?
1: Salibá.
6: Salibá. É, vai Salibá. O Lucas Dinhê ou o Cucurella?
10: É, o Cucurella.
6: Cucu. É. É, o maluco beleza, é o Cucurella.
10: A Maria Bethânia.
6: Tchouaméni ou Rodri? Aí é bom, hein?
10: É, eu vou de Rodri.
1: Ah, Rodri. Né? Rodri também. Rodri.
6: É, foi eleito, né, recentemente, rapaz, o melhor do mundo, né?
10: 3-3, só isso.
6: É, só isso. Eu vou deixar o Pedro que vinha jogando, né? Então, Rabiot ou Pedro?
1: Agora os grilhos...
10: Ah! Rabiot! Só pra provocar os grilhos, eu vou de Pedro. Ah, pensei que você ia virar o Rabiot.
1: Cara, só tem craque aqui, na verdade, né? Mas eu sou fãzaço do Pedro, então eu vou de Pedro.
6: Eu vou nessa Copa, acho que o Rabiot tá melhor.
10: Xiii, agora vai o quero-quero aí pra decidir.
6: Mais uma. É Rabiot ou quero-quero?
13: Dedele, Chotinho!
1: Então... Ele só tá votando na França no debate.
6: Olise ou Dani Olmo?
12: Acho que o Dani Olmo vota no Olise.
10: É, isso. Boa.
6: É, isso aí não tem jeito. Agora eu quero ver. Dembélé ou Yamal?
1: Ah, isso aí. Dembélé. Dembélé, né? Nessa Copa o
10: nessa Dembélé. Nessa Copa.
6: É, nessa Copa vai Dembélé. Doué ou Baena?
10: Doué.
1: Cara, eu vou votar no Baena porque ele ganhou a titularidade, ele se tornou um jogador importantíssimo na Espanha e o Doué, ele não conseguiu assumir, assim, titularidade total, né? Talvez nesse jogo ele consiga, então eu vou de Alex Baena.
10: Você mudou meu voto. Na Copa você tem razão. O Doena tá... Eu tô indo pelo jogador em si, sim, mas o Baena.
12: Eu vou de Doué.
6: Eu também vou de Doué.
12: É de Doué.
6: Mais lá um empate.
10: Quero de novo.
6: Vai, quero, é Doué mesmo. Quero, é Baena.
1: Quer ver? Ele só tem da França, ele não tem nada nenhum.
10: Agora ele vai na...
1: Aí, ó. Ele só tem da França.
6: Ai. Mbappé ou Oyarzabal?
10: O Oyarzabal vai votar no Mbappé.
12: É, exatamente. Mbappé. Tem uns méritos ali, mas é Mbappé, não tem
6: essa
12: como.
6: Essa Copa aí
1: foi goleada, hein?
10: Foi goleada. Então, mas você vê que...
6: Quanto é que deu aí?
10: Deu 5, 6, 7, 8 a 3.
6: E o técnico Didier Deschamps ou o Luiz de la Fonte? Acho que o Deschamps é um dos maiores vencedores. É o maior vencedor, né, de jogos em Copa.
1: E é um dos três que ganharam Copa do Mundo como treinador e como jogador. O Zagallo e o Beckenbauer são os outros dois.
12: Mas o trabalho mais desafiador é de um cara que vem da base, que assume um time do Luiz Henrique, que vai depois pro Paris Saint-Germain, chega, mantém o jeito de jogar e ainda adiciona alguns jogadores que vieram da base da Espanha, que é o trabalho do Luis Lafuente. Então, agora consolidado o Deschamps. Mas, como já tem um trabalho muito bem feito e promissor também, o Luis Lafuente.
10: Mas você vê, ô Lima, a leitura que interessante, cara. Enquanto a gente tava goleiro, defesa e laterais, o sistema defensivo tava empatado. A hora que a gente vai do meio pra frente, pra parte do ataque, aí a França disparou, todo mundo vai na França. Então esse é o retrato de hoje mesmo.
6: É, sem dúvida nenhuma. O ataque da França tá imparável nessa Copa do Mundo, né? Você tá vendo, aquele jogo contra a Noruega, claro que você não pode considerar, porque a Noruega jogou com grande parte dos reservas, né? Mas a França ganhou com uma facilidade aquele jogo, como se a Noruega não existisse, mesmo jogando com reserva, né? E aí a gente fala, mas contra o Brasil eles colocaram todos os titulares, ok. Mas a França passou com uma facilidade pela Noruega, como se não fosse ninguém. 4-1 assim, brincando. Então, olha, eles estão num nível impressionante.
1: E assim, o time reserva da Noruega não é dos piores. O próprio Schelderup, né, que marcou aquele gol importante e tal, e o Oscar Bob, eles foram titulares, né? Então, você tinha jogadores interessantes por ali, a Noruega em até em determinado momento parecia que ia conseguir, sei lá, brigar.

0: dos jogadores para a fase 16-avos.
1: É, mas tem uma outra visão aí. Eles pouparam exatamente para cair, teoricamente, num chaveamento mais fácil.
2: O que deu certo, né?
1: Pois é. E por incrível que pareça, o Brasil tá tão sem moral que eles fizeram, pô, se a gente perder a frente, a gente vai pro grupo lá e tal, vai pegar o Brasil e tal, mas acho que é mais tranquilo
0: para chegar. Foram pro lado direito da chave.
1: Exato. Né? Então, até isso. Né? Eles pensaram nisso também. Né? Então eles nem brigaram, não deixa, a gente vai pra outra lado. O Brasil tá tão sem moral que acho que até isso rolou.
0: Aliás, o Lima, hoje no Mord, né, o Bernardo Veloso, ele trouxe uma pesquisa dizendo que 41% dos brasileiros não acreditam que vão ver o hexacampeonato enquanto eles estiverem vivos. E isso é preocupante.
1: Depende da idade do cara mesmo. Se ele tiver com 60 ou mais, é capaz mesmo.
0: Mas até acho que quem é mais novo, viu? Até quem é mais novo.
2: Eu acho que isso é de uma galera aí de 40, de 30, 40, viu? Não é do
3: mas
2: pessoal de 60,
3: essa não era a perspectiva 70, também depois da Copa de 90 na Itália? Que tava, eu vi um recorte do Luciano Duvalli falando num programa pós-eliminação que tava tudo errado, muito parecido com um recorte de hoje.
1: Mas tava errado em 90.
3: Tava tudo errado.
1: Em 90 tava uma zona.
3: E 4 anos depois o Brasil, com todas as suas dificuldades, né, acaba sendo campeão. Então, não sei se pode mudar uma coisa num ciclo, aparecer algum jogador fora de série, ou esses jovens jogadores que não estavam nesse ciclo também aparecerem e derem conta do recado também, um Rodrigo, um próprio Endrick mais amadurecido, um João Pedro, quem sabe?
2: E com a mesma base de 90, né? 94 ganha.
3: Sim, então... com a era Dunga, né? Que era conhecida a era Dunga.
2: Tudo muda, né? Agora, interessante é o que o Lima trouxe da dupla. Dembélé e Mbappé, é muito grande isso, é muito grande eles poderem passar Ronaldo e Rivaldo, isso aí é sem precedentes. Não, pra gente comparar com a Hungria, acho que fica muito distante, o futebol de fato era outro, mas Rivaldo e Ronaldo tá muito próximo pra essa comparação, pra eles passarem, isso é um negócio gigantesco.
1: É verdade, bom, vou chamar um break comercial, a gente já volta, continuamos tocando a bola no YouTube, segura aí rapidinho.

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11: Apesar que pro Rosário Central, vou te falar, não vai precisar muita torcida, não. Pelo que o Corinthians está apresentando, olha, não precisa muita torcida, não, viu? Tá difícil.
12: Vou inverter. Se fosse o contrário, você não torceria pra Argentina? Você que é o Pachecão mora aí?
11: Não, não tô pra
12: Argentina. Ah, você tá de brincadeira. Sério
13: como
12: mesmo?
13: Como é cara de pau. É como sério, é cínico. Você vai acreditar nele, rapaz? Você tá de brincadeira.
14: Pois esse argumento, ele ali, o cara de pastel. Pastel de Perusa.
11: Não, eu vou torcer pro Corinthians, é claro, mas... Você vendo que jogou contra o Cascavel.
13: Olha o Perusa aí.
11: Contra o Cascavel. Você acredita que o time vai ganhar do Rosário Central? Você acredita?
14: Nesse momento tá rolando uma briga entre o Sgrilis e o Cowboy.
11: E o Silvio Luiz, não, é claro. De vídeo. Não,
12: tá rolando uma briga do Silvio Luiz com o teclado.
13: Exatamente. O português. O Silvio Luiz e o português são coisas, né? O português que eu digo é a nossa língua, não o bigodudo.
14: E o ouvinte só tem metade da informação. Então tá vendo o Sgrilis rebater, mas não sabe o quê.
11: Não, o Silvio tá me xingando pelo nosso retorno, porque eu falei da dificuldade que vai ter. Ué, você acha que vai ser jogo fácil contra o Di Maria, contra o Rosário Central? Não acho que vai ser fácil, não.
13: Te falo, é um programa de louco isso aqui, cara, porque o ouvinte não entende nada, fica o diretor de vídeo escrevendo um português completamente arcaico aqui na tela, é uma coisa inacreditável. Bota a corneteira aí, vai, quero, vamos.
15: Fala pessoal, campo de jogo, Bruno de Ribeirão Pires. Pessoal, tô muito empolgado com essa semana, essa programação de futebol. Hoje, Espanha, França, amanhã, Inglaterra e Argentina e quinta-feira, um belíssimo Santos e Botafogo. Que saudade que eu tava do meu Santos. Valeu, pessoal!
13: Não me lembra disso, rapaz, não me lembra disso. Quinta-feira tem Santos e Botafogo. Aliás, com transmissão do Futebol Energia
11: em campo.
13: É legal o Cátio, cara.
11: Que é.
13: Legal voltar pra esse futebolzinho mequetrefe aqui do... Que Deus me livre, Libertadores, Brasileiro, depois de você ficar vendo um mês elite do futebol mundial, sabe, cada jogo legal, seleções, os melhores jogadores. Aí você vem pra esse futebol mequetrefe da América do Sul, dá até desânimo.
11: Então, tá Santos contra Transferban, olha... é isso? Porque o Botafogo tem transferência. Esses times que estão em transferban, não acredito, rapaz. Olha,
13: os dois estão e o Corinthians recebeu mais um, né?
11: Olha que legal.
13: Mais um ainda. Eu vi outro dia, não sei, Série D, goleiro foi pular, caiu dentro de um formigueiro.
11: Você então, viu? Olha que maravilhoso. Iguatu do Ceará,
13: olha que maravilhoso. Rapaz. Olha, é uma coisa inacreditável. Você
12: é raiz, Lima. Pô, é. Pelo amor de Deus, é, futebol raiz tá aqui.
13: Exatamente, por eu ser
12: esse
13: raiz.
12: Esse gourmet aí de Copa do Mundo, gourmet, Estados Unidos.
13: Mas é questão de ter bom gosto, rapaz.
11: Entradinha com bandeira. Não, tem que ter
13: a cada
11: formigueira
13: quatro
11: em campo.
13: Anos é legal, eu tenho depressão pós-Copa.
11: Tem que ter formigueira em campo.
13: Isso não adianta. A cada quatro anos é depressão pós-Copa. Vai, bota a correnteira, vai.
16: E quem fala é Natan Corintiano de Emiliano Matarazzo. Cafu! Gostaria de mandar um abraço pra todos, hein? E hoje vai dar Espanha, hein? Espanha desbanca a França. E amanhã, o planeta Terra, todos os continentes do mundo estão a favor da Inglaterra. E vai, Corinthians!
15: Cafu!
13: Valeu, esse Cafu aí rendeu, hein? Eu quero. Esse Cafu rendeu. Você foi ligeirinho nessa aí, hein? Porque na hora que ele foi... O Danilo pegou esse Cafu quando foi entrevistar um Cafu lá no México, na abertura da Copa. O cara era professor, exatamente, professor de dança. O cara tava na entrada do Azteca. Aí o Danilo meteu um Cafu! E o nosso gnomo aloprado, rápido que é.
17: Aí o cara se destaca.
13: Pois é, rapaz. Pegou o Cafu e deu certo.
14: Né? Aliás, já virou meio que tendência isso, né? Porque agora também outras... Outro dia foi muito engraçado, porque... Eu tava numa transmissão, você tava junto, né, da Argentina, o Dodô tava narrando, não era?
12: Tava narrando.
14: E aí, foi muito engraçado que o Dodô foi dar nota e o nosso aloprado começou a usar o próprio Dodô contra ele. E aí virou uma discussão...
11: Ficou o multiverso do
14: ficou
11: Dodô.
14: Ficou uma discussão entre dois Dodôs no ar. Mas foi a coisa mais maluca do
11: transmissão da Argentina.
14: E o Dodô original ficou pistola com o Dodô...
13: Virtual, do multiverso.
14: Os e aí o brigaram. Virtual também ficou pistola e aí ficou.
11: Pelo
14: um
11: amor de Deus, aí foi falta e não marcou, hein?
12: Mas você sabe, eu odeio ser crítico do trabalho dos outros, mas tem uma outra rádio aí que tá usando as mesmas vinhetinhas do Quero Quero.
11: É mesmo?
12: Ah, é?
11: É.
13: Nossa, tá chupando aqui a então, gente na cara dura.
12: Outro dia tava ouvindo. Usaram três que a gente usa aqui no tempo de jogo.
14: Quais, assim, só pra eu ter ideia do
12: que. A risadinha, sabe? A do quando erra, não é o bode, uma outra que ele usa quando erra, que na hora eu identifiquei.
11: Eita.
12: E não lembro a terceira, mas eu vou ouvir de novo.
13: Coisa ridícula, hein, gente? Ah, criatividade, hein? Aí, tá?
14: Pô, legal que o Costa tá ouvindo a concorrente, né? Obrigado por prestigiar.
12: Não, tem que ouvir, a gente tem que
11: rádio. Ou quero tá fazendo duas funções aí, hein? Tem que ficar de olho.
13: Será que ele não tá trabalhando em outro lugar?
11: Dois empregos aí, Júlio.
13: É, e o outro é clandestino, né? Esse é que é o problema. Esse é que é o problema, né? Vamos investigar isso aí, hein, quero.
12: O Ibama.
13: Investigar isso aí. É, rapaz. Ó, manda a corneta aí pra gente no 11 96650 7997. 11 96650 7997. Cadê vídeo? Manda vídeo aqui pra gente. O Robertinho do Recife de Mauá adora quando vocês mandam vídeos. Mandem vídeos pra gente pra falar da semifinal de hoje, da semifinal de amanhã, seu palpite, a sua cornetada. Manda aí pra gente. Pode mandar áudio também, claro, nos 10, 15 segundos com o seu nome e a gente vai colocá-lo no ar aqui também pra participar do tempo de jogo, tá?
11: Tá bom.
13: Isso. Então vamos lá. Vamos começar a falar agora da outra semifinal que já está causando preocupação aí para os organizadores da Copa do Mundo, né? Tanto a Argentina quanto a Inglaterra chegam para essa semifinal aí com dúvidas nas escalações, né? Não muitas, mas algumas dúvidas. A Argentina deve manter o Tagliafico, né, na lateral esquerda. Ele chegou no Mundial com problemas físicos, né? Mas o Medina, que foi titular, acabou perdendo... o espaço para o Tagliafico quando ele se recuperou e ele deve continuar na lateral esquerda. E no ataque, o Julian Álvares, que marcou aquele golaço lá na prorrogação, né, no jogo contra a Suíça, ele deve ser mantido como companheiro do Messi, com o Lautaro Martínez indo para o banco de reservas. Essas as duas possíveis, né, mexidas, mantendo o Tagliafico na esquerda e o Álvares no ataque. Já a Inglaterra, o Thomas Tuchel não vai ter o Kwanzaa, né, que foi expulso contra o México. Aliás, o comitê disciplinar da FIFA, eu vou te falar uma coisa, hein? Deu dois jogos de suspensão. Isso porque a Inglaterra foi reclamar, porque ela queria que fosse anulado também. Isso aí porque não anularam lá para os Estados Unidos, para o Balogun. Então tá bom, foram reclamar, o cara tomou dois jogos. Então, dois pesos e duas medidas para esse comitê disciplinar da FIFA, né? Então ele só vai voltar se a Inglaterra for para a decisão. Então a linha defensiva deve ter o Consa, né? O Consa, o Stones, o Guerri e o Nico O'Reilly, né? Diante dos argentinos. Essa deve ser a linha defensiva da Inglaterra para esse jogo. Quer dizer, a base total, quase, das equipes vão ser mantidas, obviamente, para esse jogo de amanhã, né?
14: É, então, a Argentina, ela passou por uma mudança nessa Copa do Mundo, que foi uma mudança de característica dos jogadores dentro do sistema do Scaloni. Então, por exemplo, o Thiago Almada era um camisa 10. Em tese, no meio-campo da Argentina, né, vamos pensar na Argentina num 4-4-2, o meio-campo da Argentina, você tinha 2-8s e 2-10.
17: 6-6?
14: Digamos, 6-6. Os 10 eram justamente o Thiago Almada e o McAllister, apesar dele ser um 8 de origem, hoje ele joga mais como um 10, muitas vezes, no Liverpool, do que propriamente como um segundo homem de meio campo. Então esses dois 10, e aí você tinha o Depol, né, e o Enzo Fernandes, que eram dois camisas 8. Com essa mudança do Scaloni, o Almada foi sacado e entrou Paredes nesse meio campo, que é aquele 5 mesmo, cabeça de área, que fica à frente. Então você percebe que tem uma preocupação maior, principalmente defensiva, né? O Paredes, ele ganha a titularidade durante a Copa do Mundo. Então é um meio campo de uma Argentina que talvez pense menos, cada vez menos, em ter a bola, em ter o controle de jogo, em ditar o ritmo e se defender da forma que dá, entregar a bola para o Messi e ver se sai alguma coisa. Então a gente vê uma mudança em relação à postura da Argentina nessa Copa. E um outro ponto curioso também do time da Argentina é, no ataque, o Messi, desde a Copa passada, ele não tem um bom parceiro, assim. Um jogador que você fale, pô, a dupla do Messi, né? Aquele cara que encaixou bem com o Messi. Talvez porque esse outro jogador também tenha que fazer muito trabalho sujo. Na última Copa, ela começou com o Lautaro Martínez de titular e depois o Julian Álvarez, ele ganhou a titularidade. E nessa Copa, o desenho foi o mesmo. O Lautaro, ele começa como titular e depois o Julian Álvarez, ele vai lá e ganha a titularidade. No último jogo, por um milagre, os dois jogadores marcaram. O Julian Álvarez, inclusive, marcou um golaço. Mas ainda assim, não dá para dizer que o Messi, nos mundiais, ele teve uma boa dupla, seja no passado ou seja nesse, né? Então vamos ver como que vai ser a postura da Argentina. Eu acredito muito num time extremamente desgastado, que não vai ter a bola com tanta frequência. Eu acho que a Inglaterra talvez tenha mais a bola que a Argentina, que vai se defender muito bem, se desdobrar dentro de campo, continuar mesmo com um destaque e vai tentar jogar no erro do adversário, recuperando a bola, tocando para o Messi, principalmente quando a defesa da Inglaterra estiver desorganizada, e torcendo e rezando para o Messi resolver, como ele veio fazendo aí em praticamente toda essa Copa do Mundo.
12: Você falou do Paredes, não sei se vocês viram a imagem, o vídeo.
14: Ele com o Scaloni. É. Legal demais, né?
12: Legal demais. Não sei se você chegou a ver, Sgrilis, Lima.
14: Não, não vi.
12: Na
14: se fosse
12: paralisação...
14: o Neymar, o Lima tinha visto, que ontem ele tinha visto aquela montagem.
13: Teria visto com o maior prazer, não tem problema nenhum. E o Ranieri, ele continua, o Neymar traumatizou o Ranieri de um jeito, cara. Porque além de tudo, além de ser hater do Neymar, ele perdeu cerveja pra mim. Isso pra ele foi inadmissível. E aí vai ficar pro resto da vida com o trauma do Neymar. Só pode ser uma coisa pra ele. Chupa, só isso.
14: Ele deveria me devolver 3 cervejas, pelo menos, porque o Neymar nem pra Copa foi, ô Costa.
13: Não, ele não foi, foi uma miragem, que você viu o gol lá contra a Noruega, foi feito por uma miragem. Vai, Costa, vai lá.
12: E o vídeo? Na parada do cooling break ali, da hidratação, ele chama o Scaloni e eles começam a conversar de igual para igual. É muito legal isso. E o Paredes pede para colocar o Otamendi. Fala, não, precisa colocar para me ajudar ali na esquerda, na marcação, a gente tá precisando. E ele, o Scaloni, com toda humildade, fala assim, Ota, tá bom. Ele vai e aí ele chama o
14: Otamendi. Ele estava falando que toda hora ele deixava a cabeça da área ali, a região central desprotegida, porque ele tinha que cobrir o lado direito. Ele, pô, tem toda hora. Ele, mas o que, que você quer que eu faça? O Scaloni ainda vira para ele e fala, o que, que você quer que eu faça? Colocar alguém, um zagueiro. Ele fala, coloca um zagueiro ali, coloca um zagueiro. Aí o Scaloni vira, Ota? Ah, beleza. Ele vai lá e coloca o Otamendi justamente para ser um zagueiro, para dar mais sustentação do lado direito da defesa e para que ele, Paredes, não precisasse ficar saindo o tempo todo daquela região central da cabeça de área. Vira, Ota.
12: E o interessante é a Argentina precisando fazer gol, né? Então, assim, sim, ele tá... O técnico tá entendendo de quem tá em campo, o que realmente precisa, não pela visão dele que tá ali de fora. E aí depois, falando do Almada, também entrou muito bem. Ele entrou a fim de jogo. Ele entra, ele muda o jogo, tudo bem. A Suíça estava cansada também, com um a menos. Mas ele entra, ele chama um pouco dessa responsabilidade dividindo com o Messi. Longe de ser a dupla do Messi, concordo. Mas quando ele entra, ele chama muita marcação e ele chama a responsabilidade também. Ele divide um pouco, tanto que a partir da entrada dele, o Messi recua. O Messi vem buscar mais a bola e o Messi dá dois lançamentos ali que... por muito pouco não sai gol da Argentina.
11: E teve uma entrevista coletiva que ele fala, que você fala assim, ó, eu preciso sair um pouco da pressão da Copa do Mundo. Treinadores e jogadores precisam sair no momento que der, sair da pressão da Copa do Mundo. Porque o pessoal tava falando assim, você participa muito de churrascos com os jogadores, você fala que joga baralho com os jogadores, você fala... Então, o elenco ele tem na mão. Então, qualquer coisa que venha dentro de campo, que precise fazer, tem ali um treinador que sabe, e jogou bola, e jogou também por várias vezes na Copa do Mundo com a seleção argentina. Então, ele tem isso na mão. Porque o Bernardinho deu muito certo na seleção. É claro, ele sabe muito de tática de vôlei, claro, mas ele tinha sempre também o elenco na sua mão. Gestão dos jogadores, porque hoje o que faz a diferença, além de você ser tático, é você também se colocar na posição do jogador, é você ter a gestão do elenco também. Então essa questão dentro de campo de ouvir o jogador vem muito da confiança que o jogador tem no treinador e nesse carinho. Então eles compram a ideia do Scaloni. Scaloni era um cara que era da base da Argentina, era um auxiliar no time da Argentina.
14: Ele jogou Copa do Mundo como jogador com o Messi.
11: Com o Messi em 2006. Então é essa questão de você entender o jogador, se colocar no posicionamento do jogador e gerir essa questão de ter e falar a mesma língua do atleta, isso faz completamente diferença e dentro de campo tem isso aí. Compra a ideia e faz com que o jogador pede dentro de campo.
12: Aí ele parece ser um cara muito bacana, assim. Não sei se vocês viram também ele encontrando com o Djalminha, que foi colega dele, ele conversando com o Djalminha, rasgando elogios. Tem ele também recebendo a pergunta lá de um senhor, um jornalista antigo pra caramba da Argentina, o respeito que ele tem. Isso...
14: Venho de 100 anos lá.
12: O cara tava em todas as Copas do Mundo. Isso são coisas que depois fazem diferença no dia a dia. Não, o Lima é duas Copas depois.
13: Adoraria ter. Inclusive, antes da Copa.
12: 54.
13: Adoraria ter visto as duas Olimpíadas que o Uruguai ganhou também. Adoraria ter visto.
12: Vendo, foram as que faltaram, as duas que faltaram.
13: Aí, a cultura seria ótima.
14: Agora, sobre a seleção da Inglaterra, né? A seleção da Inglaterra, ela encorpou, né, durante a Copa do Mundo. Foi uma seleção que oscilou muito e que dependia muito de Harry Kane, principalmente. Então, Harry Kane, em mais de uma oportunidade, ele salvou, a gente se lembra do jogo contra a República Democrática do Congo.
17: Esse jogador joga muito.
14: Joga muito, quero. É fanzaço número um também, sou fanzaço número um de Harry Kane. Vira Ota. E também do Otamendi, né? Mas tá velho, já quase com 40 anos. Mas a Inglaterra, ela foi se ajustando. Então, ainda tem algumas dúvidas. Então, o time titular, assim, da Inglaterra hoje, você não sabe, por exemplo, se o Saka ou o Madueke, qual dos dois vai ser o titular pela ponta direita. Mas, durante a competição, o Gordon, ele ganha a titularidade na ponta esquerda e ele ganha a disputa com o Rashford. Aí você tem o Elliot e o Declan Rice, que são dois meio-campistas que dão muita sustentação para o Bellingham. E, finalmente, para a alegria de Harry Kane, o Jude Bellingham, ele começa a ganhar um protagonismo muito grande nessa seleção. O jogo contra a Noruega, eu acho que foi importantíssimo para ele. O Harry Kane, né, a gente brinca com aquela lordose, escoliose dele, porque estava levando o time da Inglaterra nas costas e agora, finalmente, tem alguém para dividir as responsabilidades. Então, você vê uma seleção de um treinador que a gente já reforçou aqui, mas vale falar novamente, que é o Thomas Tuchel, que ele acreditou ele tinha uma convicção e ele acreditou nessa convicção, deixou jogadores importantes de fora, conseguiu achar um encaixe ou está quase achando um encaixe, e se, por exemplo, consegue uma classificação diante da Argentina na semifinal, não dá para negar que, mesmo enfrentando uma Espanha ou uma França, a Inglaterra tem totais condições de brigar pelo segundo título da história.
12: Eu vou além, mesmo que caia para a Argentina, ele já provou, acho que ele já calou a boca de todo mundo, de todo e qualquer crítico dele, porque ninguém imaginava que a Inglaterra chegasse na semifinal. De uma forma realista, não. A gente colocaria, por exemplo, Portugal. A gente poderia colocar Alemanha à frente, Holanda, e a Inglaterra chegou.
11: Você lembra que a gente até perguntava pros ouvintes correspondentes lá da Inglaterra, principalmente o Paulo Venturini, o porquê que o Jude Bellingham, nas duas primeiras partidas, não estava jogando bem. Então, foi muito do termômetro. Começou muito abaixo o Bellingham, tanto que o Rani já destacou a questão do Kane, mas quando a partir da terceira partida contra o Panamá, ele começa já a tomar um outro corpo devido à movimentação do Bellingham. Até a movimentação dentro da grande área, de pisar na grande área, de voltar um pouquinho, pegar essa bola e começar a construção já no campo defensivo do Bellingham, bagunça muito a marcação adversária. E o que vocês falaram do Tuchel dá pra ver no jogo contra o México. Toda vez que sai um gol, todos vão abraçar o Tuchel. E a gente até falou da semelhança com a família Scolari. Então os caras compraram
14: Mas
11: realmente
14: o que vocês preferem? Uma pergunta, Marcelo Lima, Costes, Grilles. Um treinador que simplesmente ele vai atrás das convicções dele e deixa ser muito pouco afetado por pressões de torcida e imprensa, ou um treinador que ele tem uma flexibilidade maior, assim, que ele leva em consideração também o clamor popular, o que a imprensa tem falado, e em determinados momentos até entra em certa contradição, abandona um pouco as próprias convicções. Desses dois perfis, o mais que é cego ali nas próprias convicções ou aquele que acaba abrindo mão de algumas? Qual que vocês preferem?
12: Bom, aí eu tenho que ir pro Palmeiras. Eu sou muito fã de Luiz Felipe Scolari e de Abel Ferreira. Acho que isso responde, né? O cara tem que
14: Turrão
12: ter a convicção.
14: Mesmo.
12: O cara tem que se dane
14: o que os outros estão falando.
12: É claro, ele tem que ter a convicção dele, porque ele que acompanha os treinos, o dia a dia, ele sabe o que é melhor ali, ele tá vendo. A gente tem uma ideia, ainda mais agora sem setorismo, né? A gente não tem ali o dia a dia. Então vai por ele, porque quando acerta, aí a gente aplaude, legal, como se fosse o normal. Não, a gente tem que dar muito mérito quando acerta também, principalmente quando o cara é turrão, quando o cara vai na convicção dele.
13: O cara que é turrão, ele paga pela... pode pagar, né? Pela teimosia dele, né? Ele pode morrer abraçado com as convicções dele. Se ganha, lindo e maravilhoso. Se perde, né? E a mesma coisa, acho que vale para qualquer um dos dois. Acho que não é só no Brasil, não. No mundo, o resultado é o que vai falar. Se o cara que cedeu aqui, cedeu ali, ganha, tá vendo? Se não tivesse cedido, se tivesse ido turrão, não sei o quê, talvez não tivesse ganhado. Então é a mesma coisa com o turrão. Então eu acho que o resultado é que vai acabar pautando mesmo. Não tem uma fórmula de sucesso, né? Não adianta.
12: É que eu acho que na derrota, aquele que tem a convicção é uma derrota, sei lá, mais bonita, sabe?
14: Eu acho também.
12: Porque o outro meio que lava as mãos.
14: Assim, né? Eu acho que é assim, pô, eu fui no que eu acreditava, eu fui nas minhas convicções, não deu certo, beleza, paciência. Agora o outro que...
12: É lavar as mãos.
14: Ele, beleza, vocês queriam isso? Tá bom. Aí depois perde e fala assim, mas também fiz o que todo mundo tava querendo, né? Então não vem encher meu saco. É mais ou menos por aí.
11: Mas só que
14: eu prefiro mais turrão,
11: mas já teve discussão aqui sobre mudança rápida numa Copa do Mundo porque é tiro curto. A gente já teve isso aqui. A gente já teve essa discussão.
14: Não, mas a discussão não é essa. Aí você tá indo pro outro lado. A discussão é, ele tem as próprias convicções, ele pode mudar a seleção, os 11 jogadores, se ele quiser, dentro das convicções dele. É aquele negócio de, o clamor popular tá pedindo tal coisa, ele vai lá e fala, não, tá bom. Que nem, às vezes, tem jogador que é criticado, o técnico gosta dele, mas vai lá e tira. Ou tem outro jogador que estão pedindo no banco... Aí o técnico vai lá e põe...
11: A Bélgica, por exemplo.
12: Ser convicto não é ser burro. Se ele tem uma convicção, ele tá vendo que não tá dando certo,
14: exato,
12: ele pode mudar.
14: São coisas distintas.
11: O Rudi Garcia, a Bélgica só chegou porque ele não foi turrão. Ele não teve medo de mexer na equipe. E quando ele tem ali o De Bruyne, que começa a Copa do Mundo e é um dos principais jogadores, não performa, o que ele faz? Ele saca o De Bruyne, ele tira o Romelu Lukaku, ele muda a forma de jogar, coloca o Tielemans armando a jogada. Então, se ele fosse na convicção dele, a Bélgica não chegaria, pelo contrário,
14: ele foi na própria convicção.
11: Não, ele tirou.
12: O clamor popular seria deixar o De Bruyne. Exatamente. Que é o grande craque da geração. Ele foi na convicção dele.
11: O que eu tô falando é não ter medo de mexer. Ele não tá tem medo lado. De mexer. Ele tira porque ele começa. Se ele começa a Copa do Mundo, ele tem aquela convicção dele. Ele tem aquela convicção. Se ele mexe, ele vai lá e não tem medo disso. Ele não tem medo. Ele não tem jogador de estimação. Então a convicção que eu falo é você não ter cadeira cativa, você ir naquela convicção que você tem desde o começo da Copa. Se não fosse as mexidas dele, não tinha nem tanto clamor popular pelo De Bruyne, não. Não tinha nem, porque estava jogando mal, Romelu Lukaku mal fisicamente, não tinha tanto clamor popular. Foi muito nas mudanças do Rudi Garcia.
13: Muito obrigado, viu, quero. É o seguinte, esse jogo aí entre Inglaterra e Argentina tá causando apreensão, né? Na FIFA e tal, a FIFA até deu uma nota dizendo que confia em medidas robustas de segurança para esse jogo, né? E a imprensa internacional também tem repercutido isso aí, né? Essa preocupação com a segurança, né? Pela rivalidade histórica que tem entre ingleses e argentinos. O Clarim, por exemplo, que é um dos principais jornais da Argentina, ele informou, né, que a partida é considerada de maior risco da Copa, é considerada pelos organizadores a partida de maior risco da Copa, pelas autoridades norte-americanas, inclusive, né? E foram realizadas ontem reuniões com a participação de representantes da FIFA, do FBI, das polícias dos estados da Geórgia e da Flórida e agentes da polícia inglesa e de autoridades argentinas. Então, algumas medidas saíram daí dessa reunião, né? A separação do acesso ao estádio, até agora não existia isso, né? As duas torcidas chegavam normalmente juntas ao estádio, né? aos estádios, e agora não vai ter isso, não. Inglês de um lado, argentino do outro, reforço policial nos arredores e também no interior dos estádios, né? No estádio, no caso do jogo entre a Inglaterra e a Argentina, o aumento dos seguranças privados nas arquibancadas e nas áreas comuns e a intensificação das revistas nos acessos, né, que dão acessos ao estádio. Também vai ser proibido a entrada de garrafas, bandeiras, faixas e roupas ou itens com mensagens de ódio, conteúdo político ou provocativo ao adversário. Tudo isso está vetado. E o inglês, o jornal The Telegraph, informou que tais medidas foram estendidas para cidades também, né? Então, agora, ao contrário do que vem acontecendo, bares e pubs vão receber exclusivamente torcedores de um ou de outro. Então, o pub vai ter que escolher lá. Você quer só argentino, você quer só inglês, né? Porque vamos combinar que tanto um quanto o outro, eles vão acabar com a bebida do bar. Isso aí vocês não têm a mínima dúvida. Então, para eles, no prejuízo, eles não vão sair. Então, eles só vão ter que decidir. Bom, eu quero só inglês, eu quero só argentino, porque eles viram lá, outro dia teve lá em Miami, né? A gente tem em mídia, foi o jornal Lance que colocou, né? Um quebra-pau desgraçado num bar lá em Miami, entre ingleses e argentinos, né? Cadeira voando para todo lado e tal. Então, eles viram isso aí, também chegou num sinal de alerta. E já avisaram aos donos de bar e pubs das cidades que ou um ou outro, os dois juntos, misturando torcedor argentino e inglês, não vai dar certo, então tá proibido também. Vocês acham que com tudo isso ainda teremos possibilidade de confusão, de quebra-pau entre a torcida argentina e a torcida inglesa?
12: A ignorância não tem limites, né, Lima? De uma forma ou de outra vai ter em algum ponto distinto, ainda longe do olhar policial aí, vai ter confusão. A gente sabe o que mexe, o tanto que mexe esse jogo com as duas nações, com tanto o inglês quanto o argentino, a rivalidade que tem, é uma semifinal que vale passagem para a final, os dois torcedores estão empolgados, vai acontecer, vai ter confusão em alguns pontos, pode não aparecer na mídia, mas que vai ter principalmente depois do jogo. É o pior do futebol chegando na Copa do Mundo, que sempre foi uma coisa dita, né, porque era legal, porque você vê a confraternização entre os povos, pronto, chegou o veneno do futebol, o pior que há dentro de um futebol, que é a violência, chegou também na Copa do Mundo em solo norte-americano, que nem futebol tem a cultura. Enfim, a ignorância do ser humano, ela sempre é capaz de ultrapassar e vencer qualquer festa.
13: Nós temos um convidado com a gente, o Lincoln Jorge, ele tem um canal chamado Cine Lin, que é focado exatamente em torcidas, né? Só que na parte bonita lá, né? Fotos, vídeos com as torcidas nas Copas. Então, um canal bem bacana, o canal Cine Lin. Lin, boa tarde pra você, tudo bem?
17: Boa tarde, pessoal, tudo bem?
13: Tudo já. Eu queria que você falasse um pouco, antes da gente começar a entrevista propriamente dita, né, o nosso bate-papo, sobre o seu canal, como é que tá, qual é o seu trabalho, enfim.
17: Eu sou responsável por uma produtora, né, chamada Cinelim, né, ela tá localizada na cidade de São Paulo, capital, e a gente foi pra Copa do Mundo com uma estratégia diferente, né, a Copa do Mundo é um momento onde tem muito conteúdo, muita marca, muita publicidade, e a gente falou, pô, por que a gente não faz algo diferente, né, do que as produtoras comuns estão fazendo, as marcas em si de mídia, e a gente foi para a Copa do Mundo para extrair conteúdos muito além dos resultados, né, muito além da performance desportiva, né, extrair conteúdos realmente que conectassem a cultura, as histórias dos torcedores, as histórias dos países, enfim, e a gente foi para essa missão.
12: Fala, Lincoln, boa tarde aqui para nós, de onde que ele está falando, desculpa, eu perdi, não sei se é boa tarde ou bom dia, mas enfim, boa tarde, prazer falar com você, viu, seja bem-vindo. Cara, obrigado. A gente estava falando exatamente agora desse perigo aí que tem da briga entre os ingleses e os argentinos, mas ao mesmo tempo, por trás de tudo isso, tem a beleza, o romantismo da paixão mesmo, pela camisa, pelo futebol, e a rivalidade, que é o que faz o futebol ser legal. Tem uma linha muito tênue aí com a violência. Como é que trabalha isso, sabe? Porque dá pra pegar depoimentos riquíssimos, dá pra pegar o cara ali realmente chorando, o cara vibrando, sorrindo, com a alma. Mas como é que você consegue trabalhar, detectar isso até o limite tênue ali da violência?
17: Eu acho que a Copa do Mundo, ela não tá trazendo tanto esse ar, né, da violência ali, da rivalidade. Lógico que a gente trabalha com o futebol, a gente sabe que isso existe. Mas no momento de Copa, ele vem muito esse lado cultural, esse lado da paixão pela sua própria pátria, né? Os argentinos, por exemplo, eles se concentram muito nisso, né? Acho que eles acabam não olhando muito para outras seleções, outras culturas ali. Vai ter a brincadeira ali deles com a mão de Deus lá do Maradona, mas acredito que não vai passar disso, e a gente extrai o conteúdo pensando nessa forma, né? Indo para esse lado mais positivo, esse lado mais feliz, esse lado mais de aproximação, de união. Acho que a gente aprendeu muito extraindo esses conteúdos de torcida, como por exemplo da Noruega e outros países, que a união entre os povos está muito mais forte do que a própria violência, né? O futebol, ele está trazendo muito isso, e a Copa do Mundo, acho que é o maior palco de união entre as culturas, os povos, enfim. Eu acho que esse jogo não vai ser diferente, e a gente extrai o conteúdo pensando nisso também, esse lado mais positivo.
12: No mesmo tema, ô Lincoln, se a gente pegar a nossa torcida, muitas críticas em cima do movimento verde e amarelo, principalmente pra gente que tá aqui. A gente vê aquilo como uma coisa pacificada, não orgânica. Você, fazendo esse trabalho aí próximo das torcidas e principalmente próximo desse movimento verde e amarelo, como é que você enxerga esse movimento?
17: Eu enxerguei o movimento amarelo. Lógico, tem alguns pontos positivos, pontos negativos também, mas a gente trouxe uma linha estratégica para, lógico, o Brasil, ele é importante numa Copa do Mundo, mas a gente não extraiu tanto material do Brasil Verde, do movimento Brasil Verde e Amarelo, da MVA, enfim. Então eu não tenho uma opinião ali tão forte sobre o que eles fizeram na Copa do Mundo. Mas acredito que eles estão ali também para torcer, eles estão ali, tem a parte comercial envolvida também, por ser uma marca, né? Eles se portam como uma marca, diferente de outras torcidas que não se portam como marcas. O MVA, ele se porta como uma marca. Então, acho que tem estratégias diferentes, e eu não tenho uma opinião tão assídua sobre eles. Eu tenho sobre as outras torcidas, por exemplo, da Noruega, que foi uma torcida que a gente se conectou muito nos últimos dias, uma torcida que tem uma paixão muito grande pelo futebol e pelo esporte no contexto geral, né? E que nos recebeu muito bem. A gente também gravou a seleção a torcida do Congo, por exemplo, que foi uma seleção que passou por um momento muito especial na Copa do Mundo. E essas paixões a gente conseguiu conectar muito além só do Brasil, né? Então acho que esse foi o grande ponto. Mas acredito que todas as torcidas, como eu passei para vocês, elas estão trazendo para a gente esse momento de união, né? A gente está vivendo momentos difíceis, de guerras, de momentos de conflitos, mas tudo que a gente ouviu nessas entrevistas com torcedores, seja do México, do Congo, da Noruega, do Brasil, foi que o futebol, ele tem esse poder de unir as pessoas, independente de conflitos, opiniões, enfim. E eu acho que esse é o maior aprendizado que a gente teve nessa jornada de produção que a gente está fazendo pelos Estados Unidos. E a MVA, o Movimento Verde e Amarelo, faz parte disso também, de alguma forma. E isso que é importante a gente retratar, né? É importante a gente retratar sobre esse contexto de união, esse contexto das pessoas esquecerem os problemas que o mundo está vivendo e só pensar ali em viver a atmosfera da Copa, a atmosfera do futebol no contexto geral.
11: Lin, grande abraço para você aí. A gente tem conversado aí nas últimas horas para intermediar essa entrevista muito legal. Para quem quer conhecer também o trabalho do Lin, além do canal dele, tem aí também alguns vídeos no @futebolenergia97 nessa parceria muito bacana. Mas eu queria que você falasse um pouco, Lin, sobre isso, do jeito, do modelo do torcedor que vai à Copa do Mundo. É um cara com poder aquisitivo um pouco maior, diferentemente daquele público que está nas arquibancadas normalmente. normalmente de um Corinthians, de um Palmeiras, de um Santos e também de um São Paulo Futebol Clube. É um cara mais elitizado, mas dá pra ver que aquele ainda torcedor que juntou dinheiro 4 anos, ele ainda existe, ele ainda sobrevive, ou ainda já dá pra ver nesses vídeos uma diferença brutal do torcedor, daquele que é o mais abastado, aquele que tem dinheiro, do que o torcedor normal, torcedor raiz.
17: Eu acho que essa Copa, ela deixou esse torcedor um pouquinho de escanteio. Para a gente poder fazer uma crítica construtiva, esse torcedor, ele ficou um pouquinho afastado. Está muito nítido que essa Copa do Mundo, ela é uma Copa do Mundo um pouquinho mais elitizada mesmo. Até pelos valores dos ingressos, acessibilidade. Vou citar um exemplo do estádio da grande final, que vai ser o MetLife Stadium. Ele é um estádio que a acessibilidade é muito difícil. Você precisa ter um recurso financeiro para chegar até o estádio, né? Não é aquele estádio que ele foi feito ali para você ter um acesso legal, né? Para toda, pensando em todas as classes sociais, enfim. Eu acho que essa Copa, ela não está indo para esse lado de aproximação desse estilo de torcedor, não. Que é um torcedor muito importante, né? Para carregar o contexto do futebol. Então, foi isso que a gente está sentindo. A gente está sentindo uma Copa do Mundo muito mais elitizada e que não tem nenhum recurso ali de aproximação desse estilo de torcedor. Lógico, a gente encontra, né? Mas são bem poucos comparados a outras Copas.
14: Fala, Lincoln, beleza? Bacana conversar com você aqui no Tempo de Jogo.
18: Edmilson, tudo bem?
14: Não, isso aí é a gravação do Quero Quero, ele tá zoando, sacaneando aqui. Agora, sobre isso que você falou, é muito nítido em coberturas que a gente faz de jogos da seleção, né? Quando a gente vai nos estádios, seja aqui no Brasil, a gente percebe que do ponto de vista de fenótipo, por exemplo, quando você vê as pessoas, são muito parecidas, né? Então, de fato, não representa nem de perto, né, toda essa diversidade da população brasileira. E na Copa do Mundo não é diferente. A gente percebe nas arquibancadas também, né, que são pessoas com o mesmo perfil, né? Basicamente o mesmo perfil. Agora, Lincoln, sobre as torcidas tem, acho que é a Escócia que brinca, né? Tipo, sem Escócia... sem festa, né? E tem torcidas que são basicamente conhecidas por isso. Elas querem a festa, a farra. Às vezes não tem chance nenhuma na Copa do Mundo. Qual que você destacaria, né, dessas torcidas que mais abraçam as outras, brincam, zoam mesmo? Eu acho que o Danilão elogiou muito a do México, tem a da Escócia, a própria da Noruega, né, que encheu o saco, o raio da remada lá. Mas quais que são as torcidas mais bacanas nesse sentido, Lincoln?
17: Eu acho que a que a gente realmente fez produções, acho que a gente se conectou muito com a torcida do Congo, né? Que poucas pessoas falaram. É uma torcida que aproxima muito do Brasil, do brasileiro. Eles amam o Brasil. A todo momento eles falam sobre o amor que eles têm pelo Brasil, que o Brasil motiva eles a construir um futebol melhor no país deles. E o Congo, ele reflete muito isso. Então, a seleção do Congo foi muito bem desportivamente, mas fora de campo, muito melhor do que o que eles fizeram dentro do gramado. Então, eu destacaria a torcida de Congo. A torcida mexicana é uma torcida muito apaixonada. A gente fez um episódio junto com eles, muito especial também. É uma torcida que tem o ar... mas pro lado desportivo, eles acreditam muito, eles são muito mais pro lado do argentino, por exemplo, pro lado do brasileiro, tem esse fanatismo junto com eles, que eles carregam. E a torcida da Noruega, acho que essas três eu destacaria a torcida da Noruega por ser uma das torcidas que trouxe esse lado da diversão, né? A Copa do Mundo também tem que ter esse ar da diversão, não só o ar competitivo, né, que a gente vem colocando, mas a Noruega trouxe esse lado divertido, e eu acho que isso também eu destacaria. Então vamos lá, Congo, por ser uma nação que admira muito o Brasil e que tem uma paixão muito grande por nós brasileiros e no contexto futebol, que está vindo numa ascensão legal. O mexicano, por ter essa linha mais do fanatismo ali, né, esse ar de acreditar a todo momento na seleção deles. E a da Noruega, por conta da diversão, que eles trouxeram esse entretenimento para o mundo.
13: Boa, vou chamar um break comercial no FM, a gente já volta, é rapidinho, continuamos no YouTube. Vamos lá.

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11: O segundo semestre do ano promete vários lançamentos, e eu vou te listar alguns. A Volkswagen prometeu a picape Tucan, que vai ser a híbrida leve de 48 volts e vai disputar mercado com a líder Fiat Strada. A BYD também preparou uma picape pequena e híbrida, a Mako, para concorrer com a Strada. A Jeep já iniciou a produção do seu novíssimo Avenger, carro de entrada da marca com produção nacional na fábrica de Porto Real, no Rio de Janeiro, aquela que era usada pela Citroën. Vai concorrer principalmente com Terra, Pulse, Sonic e Kardian. Vai ter motor 1.0 turbo e sistema híbrido de 12 volts. A Bike, nova chinesa que está chegando, vai trazer a princípio o Arc Fox T1, um hatch para concorrer com o BYD Dolphin. A BMW prepara para o Brasil o iX3, um SUV com carregamento rápido de 400 kW. E a Denza, marca de luxo da BYD no Brasil, vai trazer um esportivo que faz de 0 a 100 em menos de 2 segundos. Me segue no Instagram, @claucarsul.
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3: Então a gente fez sobre a cidade de Atlanta, nós fizemos sobre os mexicanos, nós fizemos sobre Congo, nós fizemos sobre a paixão dos argentinos, fizemos esse agora junto com a Energia 97, que foi mostrar essa energia, né, do torcedor norueguês. E agora a gente finaliza mostrando o palco da grande final, né, que é em New York. Então a gente entrevistou muita gente ali que mora ali, que vive em New York, para saber se realmente a cidade estava preparada para receber uma final de Copa do Mundo. Então também tem esse episódio que vai ser o último aí para a gente finalizar essa jornada.
4: Legal demais. É o futebol de torcedor para torcedor, né, Lima?
5: Exatamente.
4: É o resumo.
5: Exatamente.
3: É o resumo. Esse da Noruega, por exemplo, é um conteúdo bem exclusivo, né? Eu até passei para a galera isso, que é um conteúdo exclusivo, não tinha nenhuma mídia nesse momento, porque é um momento de concentração dos torcedores noruegueses. Então, pouquíssimas pessoas tinham acesso ali, a gente teve que dar nosso jeitinho brasileiro ali para conversar com a galera se a gente poderia gravar. E então, pô, é um conteúdo extremamente exclusivo pra galera consumir, de torcedor pra torcedor real, né? Eu acho que esse é o grande segredo, de extrair esse conteúdo real pra galera.
5: Boa! Lincoln Jorge, ele que tem produzindo, né, o canal Cinelin, em produção junto com a Energia 97, mostrando os torcedores aí dos vários países, das 48 nações que estiveram presentes na Copa do Mundo. E o último capítulo acontece no domingo em New Jersey, com a final entre França e Inglaterra. Guardem isso aí. Qual é o seu palpite, Lincoln, pra gente encerrar?
3: Ah, eu acho que vai ser França e Argentina.
5: Sai fora, rapaz. A última sai Copa. Fora, rapaz.
4: Tá pensando no conteúdo fora, dele. Ele não é bobo, pô.
3: Tá pensando
4: no conteúdo. É lógico.
5: Abraço, obrigado.
3: Eu não pensei pela paixão, pensei mais pelo conteúdo.
4: Parabéns, meu irmão.
6: Valeu, parabéns.
3: Obrigado, galera. Valeu mesmo, viu? Um abraço.
5: Boa. Abraço.
6: Oi, é isso, Lima. Aí, diga. Deixa eu mandar um abraço aqui pro chefe de reportagem da Rádio Clube lá de Londrina, o Rafael Ribeiro, que tá voltando lá do jogo do Londrina, tá passando aqui por São Paulo, pegou um Uber, né? Tá voltando lá de Belo Horizonte, ontem teve o empate do América Mineiro com o Londrina, e ele tá no Uber e tá ouvindo a energia dentro do Uber. E hoje a Rádio Clube de Londrina vai fazer juntamente aqui com a Energia 97 o jogo da semifinal de número 1. Rafael Ribeiro tá no Uber com o motorista Wagner nos ouvindo aí, voltando pra Londrina.
4: É, um abraço valeu pro Wagner, né? Porque afinal de contas, ele que tá sintonizado lá. Então, um abraço pro Wagner.
5: É isso aí, muito obrigado.
6: Valeu, Rafa, aliás, tamo junto.
5: Aliás, a todos os motoristas de aplicativo, motoristas de busão, cobradores, toda a galera na nossa sintonia.
4: De táxi, viu, Lima? Também, porque eles ficam também bravos. Eles falam, também. É, o taxista também.
5: É que hoje em dia o aplicativo também engloba táxi,
4: é,
5: né?
4: É.
5: Então, é isso, né? 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
8: É Fabrício, motorista de aplicativo de São Paulo. Cara, uma final ideal seria França e Argentina de novo, pra ter um jogão aí de uns 4-4 no final da prorrogação do segundo tempo. E Mbappé faz o último gol cortando o Dibu Martínez. Nossa, ia ser muito bom.
5: Eu não acho, que a gente não pode dar sopa pro azar, entendeu? Vai que os caras estão na final e tal, aí acha um golzinho lá. É melhor não dar sopa pro azar. É melhor que o Kane resolva isso aí antes.
4: E se for, né, que seja 4-0 pra França. Exato. Nada de 4-4 com golzinho.
5: Não vamos dar chance pra eles virarem tetra, não. Não,
4: humilhação, né, Lima?
5: É, não vamos dar chance pra eles virarem tetra, não. Deixa o Bellingham e o Kane já fazer o serviço antes, pra não ter problema, não ter chance nenhuma de vir outra estrela pra esses caras.
7: Concordo com você.
5: Sem chance. Ó, a gente tava em contato com o Lincoln Jorge, né? Agora vamos com o Léo Visotto, nosso Léo de Carmona Visotto, lá do Canadá, nosso ouvinte correspondente. A ele aí. Tudo bem, Léo? Beleza?
9: Bom, beleza, galera. Tranquilo aí?
5: Beleza. Chegamos na semifinal, Léo. E aí? O que vai acontecer?
9: Pois é, estamos aqui, né, na expectativa, tá muito quente por aqui mesmo, tava conversando com um amigo meu do Brasil, ele não acredita que aqui no Canadá tá fazendo 32 graus, e agora tá 32 graus aqui, e imagino que nos Estados Unidos deve estar muito mais quente, apesar dos estádios serem cobertos, né, climatizados lá agora, na semi, mas estamos aqui na expectativa. Hoje eu tô no trabalho, tô no escritório, quero mostrar aqui para vocês depois, falar com o pessoal daqui também, que tá todo mundo, na verdade, meio de fora, né, da Copa, mas assim, tem muito imigrante aqui no Canadá, né, ou filhos de imigrantes, e todo mundo tem sua torcida, tem uma rivalidade com a Inglaterra, outros têm rivalidade com a França, mas ninguém gosta da Argentina, viu? Vou falar pra vocês.
5: O mundo não gosta, né? Só eles se gostam.
4: Eles e um pessoal na Moca.
5: Eles e meia dúzia de brasileiros, né?
4: Ô, Léo, ainda há resquício aí da Copa do Mundo? Porque enquanto tava tendo jogo, ok, aquela empolgação. Mas agora que não tá mais sediando partidas aí, tem ou não? Ou já foi tudo normal?
9: Não, já foi tudo. 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
7: Ô, Léo, e sobre a torcida, você falou que tá bastante dividida, né? Tem uma influência muito grande britânica, aí eu não sei se é uma influência positiva ou uma rivalidade, e francesa também, né? Você acha que os canadenses, eles vão mais torcer para essas seleções, vão mais secar essas seleções? O que, que você acha que vai acontecer? O canadense mesmo, o que, que ele tá pensando nessa hora?
9: Eu vou perguntar para o pessoal, vocês vão ver um pouquinho. Como eu falei, depende da imigração. Tem gente que é descendente de português, tem gente que é descendente de escocês, tem gente que é descendente muitos de italianos aqui. Então eles acabam levando mais para esse tipo de rivalidade. Por exemplo, o italiano tem uma rivalidade com a França, aí acaba não torcendo tanto. Mas o que eu tenho visto é um pouquinho mais para a Inglaterra.
5: Você quer dar uma geral aí no teu escritório para a gente ver, Léo?
9: Vamos lá, aqui, ó. Rapidinho aqui, não sei se está dando para vocês verem, é um escritório meio grande. Eu vou começar aqui com a Stephanie, que ela é descendente italiana. Hey, Stephanie, who are you supporting in, like, for the finals, World Cup finals?
10: I think I'm going to go for England. They haven't won since the 60s, so, yeah, England, let's go. Let's do it.
9: Então, ela falou que ela vai torcer para a Inglaterra, ela é descendente de italianas, e porque a Inglaterra não ganha há muito tempo. Isso aí é ela. Esse aqui é o Rob, amigo meu aqui. Ele é descendente de escoceses. Hey, Rob, who are you supporting for the finals now?
11: Definitely not England. They're a bunch of pretenders. Viva la France!
9: Ele é descendente de escoceses, né? E a Escócia tem uma rivalidade grande com a Inglaterra, né? E ele tá falando... Ele vai definitivamente com a França, né? Porque ele não gosta da Inglaterra.
12: Hi, how are you, my friend?
9: E o Rob aqui, ó, ele tem o... Uma faixa aqui que ele é torcedor do TFC, o Toronto Football Club.
5: E lá na Escócia, ele torce para quem?
9: Who do you support in Scotland?
11: What team? Yeah. Celtic. Celtic all the way.
4: E na Inglaterra? Que se dane, né? Ele quer que se dane.
12: Chelsea! Chelsea!
11: Tottenham.
9: Tottenham.
4: E no Brasil?
9: E no Brasil?
11: Whoever Leo supports.
9: São Paulo, tricolor. Ele suporta, ele apoia. Isso aqui chama Léo também. O Léo, ele é descendente de italiano, né? Leo, who are you supporting for the finals?
13: I think I'm going to go for Spain.
9: Ele está indo com a Espanha, né? Ele é descendente de italianos também, mas vai pela Espanha. Why are you supporting Spain?
13: Because I'm Italian and I can't support France.
9: Ele é italiano e não, definitivamente não apoia a Inglaterra. Nem a França. Vocês podem ver ali, ó, a TV já tá ligada, daqui a pouco começa o jogo aqui. E apesar de ser no Canadá, o pessoal colocou a TV aqui para assistir os jogos da Copa. Coisa que não aconteceu nem com as Olimpíadas de Inverno aqui no hockey, eu não vi isso acontecer. E aqui na Copa o pessoal tá assistindo os jogos, né?
4: Estressante seu ambiente de trabalho aí, hein, Léo?
7: Isso que eu tô...
4: Rapaz...
7: Se cair um alfinete, dá para ouvir do outro lado do escritório.
4: Assim que é bom.
9: É silêncio, né? Fica cada um aqui na sua, né? Principalmente depois do Covid, acho que piorou, porque o pessoal foi trabalhar em casa e agora tá voltando pro escritório, então fica cada um mais na sua ainda, né? Mas é um ambiente legal, que o pessoal é bem bacana.
4: Não, bom demais, legal demais.
5: Pra encerrar, Léo, o que vai acontecer nessa final? Quem vai pra final, na tua opinião?
9: Rapaz, eu tô torcendo muito pra... Eu acho que a Inglaterra vai ganhar da Argentina, não é a torcida, não. Isso aí é um pouco de análise mesmo, porque a Argentina não encontrou ninguém, né? E acho que a Inglaterra tem um time melhor. E, na verdade, eu acho que meu bolão eu coloquei a França. Apesar da Espanha ter ganho da Inglaterra nos últimos jogos aí, né? Tem um retrospecto melhor, mas eu acredito ainda na França. Então seria um jogão, França e Inglaterra, afinal.
5: Boa, valeu, Léo. Obrigado por mais uma participação
6: conosco. Valeu.
9: Obrigado aí, um forte abraço pra vocês aí, bom programa.
6: Valeu, bom trabalho aí.
5: Grande Léo Visotto, direto lá do Canadá. Tem corneteiro aí, quero. Vamos lá.
14: Aqui é o Marcel Morgado, da Vila Carioca, querendo saber o que é mais fácil, o Brasil ser hexa ou São Paulo ser tetra da Libertadores? Grande abraço.
15: Ai, pai, para.
6: São Paulo ser tetra da Libertadores é mais fácil.
5: Olha, essa é uma pergunta difícil de responder, hein? Mas enfim, olha, deixa eu falar uma coisa. O Wilton Pereira Sampaio está cotado para ser o árbitro da final. Meu amigo, por que será que ele, quando vai pra Copa, a gente até colocou isso em pauta, né? Acho que foi ontem, né? Por que será que quando vai pra Copa ele apita direitinho, ele obedece às regras, né? E chega aqui e faz só lambança. Por que será, né? Hein, seu Wilton? Você já é insuportável e arrogante aqui no Brasil, no dia a dia, né? Aqui no nosso campeonato. Imagina se o senhor for apitar a final da Copa do Mundo. Meu amigo...
7: Mas olha... sinceramente, eu acho que é algo multifatorial, viu, Lima? Porque, ao mesmo tempo, eu concordo, ele não apita com a mesma qualidade aqui no futebol brasileiro, mas os jogadores não se comportam também da mesma forma dentro de campo, aqui em território nacional e lá.

0: mundial, a elite da arbitragem mundial. É, são os melhores do... Querendo ou não, o Wilton é o melhor, um dos melhores do Brasil, gostando ou não
1: e
0: dele.
1: Tem tecnologia, né? A bola tem chip.
0: A bola tem chip.
1: Né? Tem o impedimento.
0: O VAR, ele... Aqui no Brasil, por exemplo, eu acho que culturalmente o VAR quer aparecer mais que o árbitro. Muitas vezes lá não, você vê que é um negócio que é pontual. Então eu acho que tem muita responsabilidade do Wilton, sim, para essa diferença, essa discrepância entre a arbitragem daqui e de lá, do próprio Wilton, mas também outros fatores são determinantes aí. Tanto que... É, eu quero. É, já tá acabando, é verdade. É, então, tanto que, só para fechar, Marcelo Lima, no Sub-20 que a gente transmitiu aqui do Palmeiras, a gente já notou que o árbitro ele estava muito mais no padrão... Copa do Mundo de arbitragem, deixando o jogo correr do que no padrão brasileiro. Talvez isso vire uma tônica para quando voltarem os campeonatos por aqui.
1: É, quem sabe, né, se o Wilton for para apitar uma final de Copa, ele volte, né, apitando sem fazer lambanças quando voltar para cá.
2: Quem se dá um mal foi o Klaus e isso é sacanagem. Depois a gente pode falar disso, viu?
1: É verdade, foi perseguido lá.
2: É, sacanearam. Né?
1: Enfim, aquele negócio do cartão lá que o Trump pediu pro mordomo dele, presidente da FIFA, tirar. Bom... André Ranieri, quem ganhou o boné hoje?
0: Vamos lá, tá ligado aí, quero. É, tá ligado. O vencedor desse boné bacana, bonito, do tempo de jogo, Daniel Stuer, do Santos.
3: Parabéns pelo prêmio!
0: Parabéns, Daniel Stuer, do Santos. 5 dias úteis para comparecer à Avenida Paulista, 1439, nono andar, no horário comercial. Lima.
1: Esse passarinho, não é quero isso aí, né? Ele pegou o que é isso? É um sabiá, um curru... O Rio,
0: esse é o Rouxinol. Esse é o Rouxinol.
1: É, Rouxinol com falar, amidalite. Hein? Eu vou falar, mas tá. Bom, é isso, gente. Esse foi mais um Tempo de Jogo aqui pra vocês. 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Você vai ficar com Lunch Break de DJ Ronaldinho. E na sequência, às 3h15, Futebol Energia na Copa. Primeira semifinal, jogaço de bola. França e Espanha, conheceremos o primeiro finalista da Copa. Um abraço a todos, voltamos amanhã, 11h30 da manhã com o Tempo de Jogo. Tchau, tchau.
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4: Seu som aqui na Energia 97 FM, tarde de terça-feira, 14 de julho. Tamo junto por aqui, Jimmy Soler falando. E tem DJ Ronaldinho no seu som.

0: Tá ligado que o seu som tá aqui na Energia 97 FM, tarde de terça-feira e o lunch break no seu som. Mixagens exclusivas, DJ Ronaldinho fazendo a festa no rádio. 966507997, tem kit lunch break pra você. Manda seu nome completo e pede um som.
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0: seu som ligado aqui na Energia 97 FM Lunch Break, DJ Ronaldinho. Pra quem participou no 966507997, o kit Lunch Break é pra você. Rui Reis dos Santos. O Rui, Amanda vai entrar em contato com você, te passa todas as informações. Fechou? Amanhã, 1 da tarde, tem mais.
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0: Vamos fazer aquele break rapidão? Então demorou, hein? Energia. Essa tarde de terça-feira, tamo junto por aqui. Daqui a pouquinho, ó, tem playlist, um super clássico dos anos 80.
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10: Let's get back to the
11: head. E aí, tamo junto. Ótima tarde de terça-feira, vamos de playlist. 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

0: seu som ligado aqui na Energia 97 FM do nosso playlist. E aí, destravou memórias? Noel e Silent Morning, a sua tarde de terça-feira aqui na programação. Ó, se liga, a partir desse final de semana tem Energia na Veia das 7 ao meio-dia. Ó que novidade legal, hein? Finalzão de semana das 7 ao meio-dia. Muito flashback aqui nos 97,7 para você curtir, tá? No melhor programa de flashback, pra gente destravar memórias. Vai ser top demais. Esse final de semana já tem das 7 ao meio-dia. Energia na Veia, top demais. Vamos pro break, rapidão. Volto na sequência. Vou ali tomar um café e já volto com mais playlist no seu som. Segura a onda aí, tá bom?
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5: Os novos radares com inteligência artificial começaram a multar em São Paulo. O sistema usa câmeras de alta definição e sensores infravermelhos e funcionam 24 horas do dia. Quando o algoritmo detecta um motorista usando telefone celular ou os ocupantes do carro sem cinto de segurança, a ocorrência é feita e encaminhada para um sistema compartilhado com a Polícia Militar. A autuação não é automática, ela é validada por humanos antes da emissão da multa. Desde o começo desse ano, os radares com IA operam no sistema Anchieta Imigrantes e também em trechos do Rodoanel. Além de servir para autuar infrações, ele também serve para registrar ocorrências como acidentes e agilizar o atendimento. A instalação das câmeras é feita prioritariamente em pontos estratégicos das concessionárias, em trechos de maior fluxo com registro de acidentes. Quer saber mais sobre carro? Me segue no Instagram, @claucarsul.
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0: Vambora, tamo junto aqui, ótima tarde. 2h33. 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

0: Sempre bom saber que seu som tá ligado aqui na Energia 97 FM, tarde de terça-feira, 14 de julho, 2026. Musicão, hein? And People, fazendo parte aqui do nosso playlist, aliás, colocando ponto final. Na sequência, a gente vai pro pré-jogo, tem Energia na Copa. Hoje tem jogão, hein? Às 4 da tarde, França e Espanha. Na sequência, você confere tudo por aqui com Energia na Copa. E a melhor transmissão por aqui, tá bom? Os 97,7 da Energia 97 FM. No YouTube, aplicativo e no site também.
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26: Tá no ar o aquecimento Energia na Copa. Opa, a primeira semifinal, Copa do Mundo 2026, França e Espanha. E aí, qual é o seu favorito? Você vai acompanhar a realidade, o futebol no gramado, a emoção da transmissão pelo rádio, com o som também sendo exibido pelo nosso YouTube da Energia 97, com eles, Luiz de Paula, Marcão, André Ranieri. Boa tarde pra vocês, gente.
27: Fala, Sombra.
26: Ah, vocês podem usar o microfone. Vocês podem usar o microfone.
28: O narrador é sempre o último a dar o
26: boa tarde, né? O joinha. Tá é na... que... Não é só YouTube, é rádio.
28: O narrador é sempre o último a dar o boa tarde, até por questão de, né, hierarquia.
26: Que é o último a entrar em campo, é isso?
28: Exato. Eu sou... Você, não Neymar, falou... né? Você não falou que eu sou o estrela? Que eu chego depois?
26: Sim, é verdade. Tá,
28: então eu tenho que manter essa fama, por favor, Ranieri.
26: É o Big Star de Osasco.
28: Por favor, Ranieri e Marcão, depois eu falo que eu sou a estrela.
27: Vai lá, Marcão, depois eu trago as informações.
29: Salve, salve, Sombra de Paula, meu querido André Ranieri e todo mundo que tá ligadão no Energia na Copa. É isso aí, Sombra, jogaço de bola. Eu acho que essa, se as duas seleções tivessem lados opostos da chave, poderia ser a final. Para mim, são as duas melhores seleções da Copa do Mundo 2026. E promete, viu, Sombra? Eu acho que a França tem um leve favoritismo, mas a Espanha também é um timaço. E para mim, esse vai ser o jogo da Copa, já cravo aqui. É a final antecipada, Sombra.
26: Segundo Marcão, o jogo da Copa. E você, o André Ranieri?
27: Ah, com certeza, né? Eu acho que a final antecipada também não quer dizer que quem passar já é campeão, né? Até porque a Inglaterra tá crescendo, a Argentina atual campeã, né? Então, muita coisa ainda pode acontecer. Sobre as duas seleções, Sombra, que chegam a essa semifinal de Copa do Mundo, começando pela França, disputa só sua terceira semifinal, tá? Semifinal apenas pela terceira vez, busca o tricampeonato, venceu em 1998, não quero lembrar quem que a França venceu nessa final, e venceu também em 2018 a Croácia e também busca a terceira final consecutiva, feitos alcançados apenas pela seleção brasileira e pela seleção alemã. A França, ela pode igualar. Ah, achei que o De Paulo ia falar alguma coisa.
0: Até não, agora aqui... ele vai esperar.
27: É, até aqui foram 6 vitórias em 6 jogos, 100% de aproveitamento, 16 gols marcados, 2 gols sofridos. A França definitivamente está sobrando. Na primeira fase, 3-1 diante de Senegal com 2 de Mbappé, 3-0 no Iraque, mais 2 de Mbappé, 4-1 na Noruega, 3 de Dembélé. Aí, na 16avos, 3-0 na Suécia, facinho, mais 2 de Mbappé. 1-0 no Paraguai, o jogo mais difícil da França nas oitavas de final. Gol de Mbappé de pênalti. E nas quartas de final, 2-0 diante de Marrocos. Mbappé e Dembélé marcaram. Ou seja, no mata-mata, a França ainda não tomou gol. Mbappé, ele era dúvida, porque todos se lembram, no último jogo, ele foi substituído com dores no tornozelo. Foi preservado nos últimos dias e vai para a partida o artilheiro da Copa do Mundo. Em relação à vitória contra Marrocos, duas mudanças promovidas pelo técnico Didier Deschamps. A primeira delas, Aurélien Tchouaméni, do Real Madrid, ele volta ao meio-campo recuperado de uma lesão na coxa, e Manu Koné, com isso, vai para o banco de reservas, atleta da Roma. E uma outra mudança é curioso, porque durante a Copa, esses dois jogadores foram revezando a titularidade. Ora o Barcola, ora o Désiré Doué. O Désiré Doué foi o titular no último jogo, e hoje Barcola. Barcola, ele retorna ao time titular. Sobre a Espanha, chegou à Copa do Mundo como uma das favoritas, 37 jogos de invencibilidade. Aliás, se não perder hoje, vai conquistar a maior invencibilidade da história do futebol de seleções. A última derrota em março de 24 para a Colômbia, em um amistoso que aconteceu na Inglaterra. Venceu a Copa de 2010 na África do Sul, batendo a Holanda na grande decisão. E disputa apenas a segunda semifinal de sua história. A campanha nesta Copa do Mundo, 6 jogos com 5 vitórias e um empate, 11 gols marcados e um gol sofrido. No Grupo H, empatou com Cabo Verde, todos se lembram, né? Uma zebraça. Depois, 4-0 na Arábia Saudita, 1-0 no Uruguai, fechou a fase de grupos assim. 16avos, 3-0 na Áustria, 2 de Oyarzabal. Depois, nas oitavas, 1-0 em Portugal, o Mikel Merino, que saiu do banco e fez o gol da classificação. E nas quartas, 2-1 na Bélgica, mais uma vez o Mikel Merino saindo do banco, talismã, e marcando o gol da classificação. Exatamente o mesmo time que enfrentou a Bélgica vai a campo daqui a pouquinho, com o Fabián Ruiz, do PSG, mantido no meio campo, e Pedri, do Barcelona, segue no banco de reserva. Sombra.
0: 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É França? Espanha? Hã? Queremos saber, lógico, seja através dos pênaltis, seja na prorrogação, a gente quer saber, na sua opinião, no final da conta, depois que acabar essa transmissão, teremos quem preparado para a grande final de domingo na Copa de 2026. 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E que rufem os tambores. Ele está preparado. Ele estava concentrado. Vem aí para empunhar o microfone durante os 90 minutos, quiçá prorrogação e pênaltis. A grande estrela do rádio brasileiro. Chegando aqui para narrar na Energia 97. Putz. Para o aplauso de todos. Luiz De Paula!
28: Olha, eu vou te falar que emoção. Uma grande emoção, as lágrimas, nessa hora, elas escorrem por ter uma apresentação dessa, do Sombra, que é um símbolo do rádio brasileiro, é um símbolo da construção de um programa de sucesso.
27: É um ícone, que é mais que símbolo.
28: É,
27: né?
28: É muito importante pra mim.
0: Porra,
28: muito
0: De Paula, obrigado. Você já tá irritando, cara.
28: Mas você me elogiou pra caramba agora, você tá falando, porra. Você acabou de me elogiar.
0: Em qual momento eu fui falso?
28: Todos, né? Desde a abertura do microfone até agora, antes de você falar isso. Né? Pelo amor de Deus. Fala, Sombra, um abraço a você, Ranieri, Marcão, toda a nossa equipe, o ouvinte da Energia 97 FM que está com a gente. Muito obrigado mesmo. O pessoal da Rádio Clube FM de Londrina, também 95,7. Galera do YouTube. Pois é, hoje uma semifinal realmente de arrepiar, né? Ô, Sombra, a Espanha é um time que toca muito mais a bola, gosta de ficar com a bola nos pés, mas eu não acho que tenha aquele poder de fogo, de definição. Tem o Lamine Yamal, que é um extra classe, mas que tá veio de lesão, ainda tá, né, não tá 100%, mas é um extra classe. Né? Mas eu não vejo a Espanha com aquele poderio de fogo, né? Do outro lado, a França, que é uma equipe que já não fica muito com a bola, mas que é muito vertical. Vai pro ataque o tempo inteiro. Nossa senhora, é Olise, é Dembélé, é o Doué quando tá em campo. Nossa senhora, é uma máquina esse time francês. Por conta disso, eu acho que a França leva vantagem, viu, Sombra? Eu acho que eles vêm pra cima da Espanha. E eu acho que a Espanha não vai aguentar segurar, não. A Espanha é muito toque de bola e a França é muito mais aguda. Eu aposto minhas fichas na Espanha. Na França.
0: Tem máquina que emperra, hein?
28: Opa, se tem,
0: tem,
28: né?
0: Máquina que emperra.
29: É, o São Paulo não deu emperrada ultimamente?
0: Então, mas faz 15 anos e a gente não arranja quem conserte, viu?
28: Ô, Sombra, o Deschamps, ele tem a manha de largar um duê no banco, sabe? O cara é reserva. É absurdo, cara. O time da França é uma geração, pô, campeã 2018, vice 2022.
0: Mais ou menos, sabe? Como deixar o Memphis no Corinthians no banco, é isso que você quer dizer?
28: Não, o Memphis não tem que ser nem relacionado. Pô,
0: você é um puta fã do Memphis.
28: Depois do que ele fez na Copa, o Corinthians tem que pagar pra ele.
27: Mas o que ele fez na Copa?
28: Nada. Então, exatamente. Depois do que ele não fez na Copa, em vez de morar aqui no Rosewood, tem que alugar pra ele lá na Cidade Líder um apartamento pra ele ficar lá, no máximo.
29: Tá aí. Licença, e o São Paulo também tem o seu duê, né, Sombra? O André Silva é ruim de duê.
0: Duê. Então nós temos muitos duês.
28: Aliás, Sombra.
0: Aliás, chegou pra mim aqui, viu, Marcão, que o Tapia tá indo pra MLS.
28: Ó! Aí sim, hein? Ô, Sombra.
0: Realmente o americano não entende nada.
28: Ô, Sombra, rapidamente, só pra falar, continuando nesse assunto rapidamente, eu tava esperando a depressão chegar depois da Copa. Mas o Corinthians conseguiu que a depressão chegasse antes da Copa, vendo o amistoso do Corinthians. Cara,
0: já... Foi ruim, né? Foi ruim.
28: Pelo amor de Deus! Pelo amor... E tinha gente brincando, né, nas redes sociais. A energia tem que transmitir. Obrigado! Você salvou a minha vida. Pelo amor de Deus, transmitir aquilo lá. Socorro, velho. Olha, vai ser difícil o segundo semestre, viu?
0: Vai! Vai! Vai! 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Vamos então às escalações oficiais da França e da Espanha.
27: Começando pela seleção francesa, escalada pelo técnico Didier Deschamps, vai em busca de mais um título mundial. Na meta, Mike Maignan, 31 anos do Milan, tem a 16. Na lateral direita, Jukundê, do Barcelona, número 5. A dupla de zaga começa com Dayot Upamecano, 27 anos, do Bayern de Munique, que tem a 4. William Saliba, do Arsenal, 17. E a lateral esquerda tem Lucas Digne, do Aston Villa, número 3. O meio campo com o retorno dele, Aurélien Tchouaméni, 26 anos, jogador do Real Madrid, tem a 8. Adrian Rabiot, do Milan 14. Aberto pela direita, Ousmane Dembélé, do PSG, tem a número 7. O Olise, do Bayern de Munique, tem a 11. E novidade na escalação, Bradley Barcola, do PSG, camisa de número 12, aberto pelo lado esquerdo. O homem-gol é também o artilheiro desta Copa do Mundo, ao lado de Lionel Messi, Kylian Mbappé, 27 anos, jogador do Real Madrid, que tem a número 10. A França, portanto, escalada com Mike Maignan, Jukundê, Upamecano, Saliba, Digne, Tchouameni, Rabiot, Dembélé, Olise, Barcola e Mbappé no comando de ataque. Repetindo, o técnico é o Didier Deschamps, Sombra.
26: Maravilha! E como vem o time da Fúria, a Espanha?
27: Sem mudanças em relação à última partida, a Espanha vai a campo com o Unai Simón, do Athletic Bilbao. Camisa 23 ao goleiro. Pedro Porro assumiu a titularidade e manteve durante a Copa do Tottenham. É o lateral direito com a 12. Pau Cubarsí, do Barcelona, zagueiro pela direita, 22. Emerick Laporte, do Bilbao, zagueiro pela esquerda, 14. O lateral esquerdo, Marc Cucurella, 27 anos, agora reforço do Real Madrid, tem a 24. O meio campo com o capitão Rodri, do Manchester City, que tem a 16. Fabián Ruiz, mantido na equipe do PSG, 8. Aberto pela direita, só um golzinho nessa Copa do Mundo. Lamine Yamal, que fez aniversário ontem, 19 anos, do Barcelona, tem a 19. Dani Olmo, do Barcelona, também tem a 10. E aberto pela esquerda, Alex Baena, do Atlético de Madrid, com a número 15. No comando de ataque, Mikel Oyarzabal, do Real Sociedad, tem a 21. A Espanha, portanto, vai a campo com Unai Simón, Porro, Cubarsí, Laporte e Cucurella, Rodri, Fabián Ruiz, Lamine Yamal, Dani Olmo, Alex Baena e Mikel Oyarzabal. O técnico é o Luis de la Fuente.
26: Por que alguns jogadores se diz só o sobrenome dele, pelo qual ele é conhecido, e outros se diz o nome completo, Ranieri?
27: Ah, pra dar aquela variada, né?
26: Pra dar uma variada?
27: É, pra dar uma variada, exato.
26: Por exemplo, Porro, é Pedro Porro.
27: Pedro Porro, exato.
26: Né?
27: É. E o Unai Simón? É Simón,
26: é
27: só
26: Unai.
27: Fica... É Unai.
26: Melhor. Unai.
27: Unai. Unai. É, isso aí.
26: Unai-vos uns aos outros.
27: Aliás, uma mensagem de paz, né?
26: Mensagem de paz do goleiro espanhol.
29: Aliás, destacar aqui o lateral esquerdo aqui da França, né, o Ranieri, o Digne, cara. Ouvi a torcida da França na arquibancada, os caras cantando uma vez, os caras ficavam di-di-di-di-di-dinhe.
27: Tinha o Luiz Carlos ali, né?
29: Luiz Carlo.
26: Luiz Carlo. Tá certo. 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Pois bem, continuando aqui. Ô Marcão, amigos. Todos, o Marcão e amigos. Marcão é amigo também. É. A CBF pretende implementar as regras anti-cera da FIFA já no segundo semestre do Campeonato Brasileiro. Porém, antes quer fazer uma reunião com os clubes em agosto. Vocês são a favor ou contra da implementação das regras anti-cera?
29: Totalmente a favor, Sombra. Esse lance do goleiro defender a bola e ficar 15 segundos lá para poder repor em jogo, ou o fato do cara, de repente, pedir atendimento médico e ficar fora do gramado por um minuto, isso vai ser essencial pra gente acabar um pouco essa sem-vergonhice que a gente tem visto aqui, não só no futebol brasileiro.
26: Mas pro
29: brasileiro.
26: São Paulo é bom ou é ruim isso aí,
29: Ah, quanto mais tempo a bola ficar parada pro São Paulo, é melhor.
26: Melhor, né?
29: Mas vamos imaginar o futebol como um todo, não só como o São Paulo. Mas eu acho que já passou da hora, né, Sombra? É nojento o que os jogadores se acostumaram a fazer nos últimos anos. Então, qualquer coisa que venha justamente pra colocar um pouco mais de brilho no espetáculo, acho que é extremamente pertinente.
28: Sou completamente a favor.
26: O jogador brasileiro, eu não sei até em que peso, o sul-americano, é aquele que exige das autoridades o maior desempenho. Vou te explicar por quê. Dizem que o sistema bancário brasileiro é um dos mais desenvolvidos do planeta. Por quê? Porque o brasileiro é aquele que sempre fica encontrando as brechas e os jeitinhos de burlar o sistema. Então, por exemplo, há um tempo atrás se dizia, olha, nem o sistema americano, nem o europeu dos bancos é tão rígido quanto o brasileiro. Por quê? Porque lá talvez a exigência não seja tão grande, não tenha tanta maracutaia, tanta malandragem, tanta gente tentando burlar, roubar e etc. Né? E no Brasil, eu acho que isso é uma máxima que vale para o futebol. Principalmente no futebol sul-americano, não só no Brasil. Aqui o que impera é a cera, é a malandragem, né? E para isso você tem que ter as autoridades do futebol impingindo regras e mais regras que cerceiem a pessoa de fazer o que ela quiser. Tem que ter.
28: É, aqui a pessoa está sempre querendo levar vantagem em alguma coisa. Principalmente dentro do campo, num jogo de futebol e tal.
26: Na carteirinha de estudante.
28: Nossa, é para tudo isso daí. Né?
26: Desculpa, Marcão.
29: Pedrada no Domênico agora, né?
28: Enfim, quer levar vantagem. E aí, eu concordo com a FIFA. Pois não, Domênico. Concordo com a FIFA. Tem que parar com essa bagunça que é. E agora eu vou dizer também, viu? Os jogadores aqui no futebol brasileiro, a gente fala tanto de arbitragem, que a arbitragem é ruim, que a arbitragem é isso, que a arbitragem é aquilo. E é verdade, ela é muito ruim. Só que o jogador também não ajuda. Você pega o Wilton Pereira Sampaio apitando na Copa, você não vê ninguém reclamando dele. Você pega o Klaus apitando na Copa, você não vê ninguém reclamando dele.
27: Tirando o Trump.
28: Sabe, né? Tirando o Trump, né? Enfim, então assim, os caras têm mais tranquilidade pra apitar na Copa. Sabe, porque os jogadores também não são chatos. Não são, sabe, não são malas. Aqui a gente tem um monte de jogador mala também, gente. Pelo amor de Deus. Tudo bem, os árbitros são ruins. Mas também os jogadores, Sombra, não colaboram de maneira nenhuma para que o espetáculo nenhuma. Transcorra da melhor maneira.
26: O Rogério Ceni falou isso, e aí acho que também tem um pouco de hipocrisia. O Rogério mesmo falou, né, que o jogador não ajuda a arbitragem. Mas ele também, quando jogador, não sei se ajudava.
28: Né? Não era muito de ajudar nada. Também, não, né?
27: E como técnico, também não ajuda.
28: Exato.
27: Hoje, inclusive, no tempo de jogo, a gente discutiu a questão do Wilton. E até foi a minha perspectiva parecida com o que o De Paula falou agora. Eu falei, Lima, sinceramente, será que o problema é só...
26: Aposto que o Lima estava errado.
27: Eu tenho certeza que ele estava. Porque ele colocou toda a culpa no Wilton Pereira. Por que o Wilton apita tão bem lá e tão mal aqui? Aí eu falei, obviamente que ele tem a parcela de responsabilidade, mas é muito além. É a postura dos jogadores, isso que o De Paula falou.
26: Ajuda.
27: É a forma como a gente faz a cobertura, é a forma como o treinador também normalmente responsabiliza a arbitragem por mau desempenho do próprio time. Então, assim, é uma conjuntura de situações na Copa do Mundo que ajudam o Wilton a ter uma boa arbitragem. E, aliás, sobre essas recomendações da International Board que foram aplicadas na Copa, estão sendo... A do erro de identidade, para mim, é uma que tem que ser utilizada no futebol brasileiro. Porque, para mim, ela funcionou muito bem, entendeu? Então, eu quero ver jogador cavando, tentando cavar cartão amarelo pro adversário e sendo expulso, como aconteceu recentemente. Então, essa
26: nossa,
27: regra...
26: porque no Brasil é o tempo todo é simulação.
27: E a simulação, ela vai começar a diminuir se for aplicado o cartão amarelo nesse tipo
29: tinha
27: de
29: situação. Tinha que ser rebatizada. Essa aí tinha que ser a lei embolou.
26: Mas aí eu tenho certeza que você pega um jogador brasileiro que, por exemplo, pudesse estar nos ouvindo agora e fala assim, esses caras nunca chutaram uma bola, estão querendo criar regra.
27: Mas também...
26: Mas é esse o pensamento, você pode ter certeza.
29: Mas aí é que tá, Sombra, o cara que pensa isso, o cara é um imbecil, porque você não precisa ser um...
26: Mas isso é uma outra certeza.
29: Então, mas aí é que tá, você vai num restaurante, se o prato chegar mal feito, você não precisa ser um chefe de cozinha pra você ver que o arroz, de repente, tá duro, que a batata não tá tão bem cozida, então você não precisa ser um gênio da gastronomia pra criticar um prato mal feito, a mesma coisa o futebol. Você não precisa necessariamente ter sido um jogador profissional pra entender o que é certo e o que é errado. O cara que se apega nessa narrativa é um imbecil.
27: Ô, Sombra, e só uma notícia que acabou de sair.
26: Essa assim. Foi pro 100, Lima.
27: Foi na cara.
26: Muito bem.
27: Depois, então, tem acho que convidado. Depois eu trago, porque o Balogun, ele deu uma entrevista e disse que a interferência do Trump impactou a seleção dos Estados Unidos negativamente, que tava todo mundo nervoso, viu?
26: Então chupa.
27: Você vê.
28: Então chupa. Vai, o FBI vai bater na casa do Balogun.
26: Agora vai.
28: Vão investigar a família do Balogun, da onde ele veio, como chegou.
26: Vão mandar ele pra Guantánamo, cara. Ele vai pra Guantánamo.
28: Coitado do Balogun. O que ele foi abrir a boca com o Balogun?
26: Balogun, não faz isso. Cara, você não
29: Eu
26: sabe.
29: Eu aposto que ele vai ser convocado pelas Forças Armadas dos Estados Unidos pra ir lá pro Irã. Ele tá na guerra. Fala assim, acabou, olha, a Copa, acabou a Copa, você pode fazer um trampo pra nós aqui.
0: Você vai numa força-tarefa no Estreito de Hormuz agora.
28: Cara, vai chegar, Balogun vai bater em casa, tá SWAT, o FBI, tá
27: todo... Oh, olha a declaração dele, abre aspas. Minha reação inicial foi de felicidade por estar de volta à equipe, mas ao refletir, percebi que isso causaria muita controvérsia e quase consegui haver um pouco de nervosismo nos meus companheiros de equipe. Conforme o jogo se aproximava, eu tentava me concentrar o máximo possível, mas era difícil. Havia muita interferência externa e é difícil de ignorá-la.
0: Até porque uma torcida que, de repente, poderia estar simpática aos Estados Unidos... Perfeito. Poderia estar simpática, até mostrando um bom futebol, começou uma Copa com um bom futebol... Você fala, pô, que legal, olha, tá jogando bem, etc e tal. E essa torcida se vira contra. É. E você inflama o adversário, não é?
28: Exatamente.
27: E foi o que aconteceu com a Bélgica, né?
28: Essa foi a popular carteirada, né? A mais descarada que já teve no mundo do futebol. O
0: eu
28: que
0: ele nunca fez. Vi... Eu, nossa, olha, senhora, vou te falar uma, cara, coisa, mas que ajoelhada que o Infantino deu. É, mas ele se ajoelhou, lustrou...
27: Mas o Infantino tem um pôster em tamanho real do Trump no quarto dele, com certeza, viu, Sombra?
0: Ele fez em IA.
27: Exatamente, ele usou a inteligência artificial e fez o Trump só de tanguinha.
0: De tanguinha, bem lustroso, assim. Ai, vamos agora falar com ele, Léo Guma, nosso ouvinte correspondente direto da Espanha. Alô, Léo, boa tarde, Léo.
2: Muito boa tarde, Sombra. Muito boa tarde para todos vocês aí. Estamos aí preparados. Hoje, contra a França, é um jogo difícil, hein?
0: Quem ganhar hoje, tapas ou baguetes?
2: Espero que tapas.
0: Tapas? Você gosta de tapas?
2: Bastante. Aqui tem
0: um dragão, hein? Olha aí, ele gosta de levar uns tapas, cara.
28: Chama Thalita esse cara. É o nosso Jorge Aragão. Grande nosso, opa, Jorge Aragão.
27: Ele é dançarino também, ele capoeirista.
28: Ele é tudo, ele é uma figura, esse cara. Ô Leozão, tá bom, meu?
2: Muito bem.
28: E a expectativa aí, cara, dos espanhóis, hein? É jogo duro, hein, meu?
2: Pois é, eles encaram como uma final antecipada, obviamente também de olho do outro lado, né? Do outro lado também, não é que tenham bobos do outro lado. Inclusive são todas as seleções que já foram campeãs, né? Mas a França, ela está realmente no patamar superior, inclusive a própria Espanha, de todos, inclusive pelo que se demonstrou durante o próprio Mundial, durante toda a Copa do Mundo, né? A França passou com facilidade pelos adversários, a Espanha nem tanto, mas então encara como um jogo mais difícil até o momento, né?
0: Certo, é certeza. Ô Léo, diz uma coisa, cara. A gente sabe que na Catalunha a gente tem aí um movimento antiquíssimo, né? Até de... O grande desejo da Catalunha era se separar do resto da Espanha. Mas na hora de uma Copa do Mundo, como é o sentimento, por exemplo, do catalão em relação à seleção?
2: Olha, tem também muita gente nacionalista ainda assim. Por exemplo, em Barcelona também colocaram telas para que a gente possa ver jogos. Em muitos lugares, em cidades aqui na Espanha fizeram isso. Em contrapartida, não em todos. Por exemplo, agora mesmo estive vendo em Navarra, o prefeito de lá colocou, mas todo o resto do que seria o estado... Né? Eles não colocaram, eles estão proibindo que o façam. Então,
0: por uma questão de nacionalismo, é isso?
2: Por separatismo.
0: Separatismo? É, sim, ok.
2: Exatamente.
0: Caramba! Exatamente.
2: Aqui na Espanha, pela cultura deles, dentro da própria Espanha, cada um tem muito orgulho do que é a sua cultura, e não só pelo orgulho, eles têm essa questão de realmente separação. Eu aqui nas Ilhas Baleares, por exemplo, é parte de Catalunha, é parte também, por exemplo, tudo que eu tenho que tramitar, de questão de documento, eu tenho que ir a Barcelona, no consulado brasileiro. E então, nesse caso, ali, essa gente daqui, inclusive, trata aqui em Maiorca, as pessoas que chegam de Madrid, de onde for, de Andalucia, como estrangeiros. Eles chamam de forasteiros.
0: Ok.
2: É o jeito do catalão de falar. Então, sim, existe realmente em diversos lugares na Espanha esse sentimento separatista. Mas quando está a seleção jogando, a coisa muda um pouco, viu?
0: A gente trata meio que o De Paulo aqui como se fosse da Andaluzia.
28: Eu?
0: É. A gente trata ele como se fosse da Andaluzia.
28: Eu sou um forasteiro.
0: Estamos aqui lado a lado, é Copa do Mundo, todo mundo junto, mas...
28: Eu sou um forasteiro.
0: É, ele é um forasteiro. Ele é um forasteiro, né? Diga, André Ranieri.
27: Eu queria perguntar sobre o Pedri. É, confesso, Guma, que, sinceramente, eu não entendi. O Fabián Ruiz é um jogadoraço, eu entendo. Ele é um jogador que tem mais estatura e treinador gosta disso. Pô, mas o Pedri, pra mim, é um dos principais jogadores da Espanha. O que aconteceu? Por que essa mudança que começou no jogo passado e que continuou nessa partida?
2: É, o técnico da Espanha, ele tem o costume de fazer a formação do time baseada sempre no adversário. Então, justamente nesse caso, na partida anterior, ele já fez a mudança de olho na tática que tinha a equipe adversária. E é para esse também a mesma coisa. Acredito que o Pedri possa até participar durante o jogo. Da mesma forma que o Nico terminou participando em outro jogo também, né? Ele voltou de lesão e pouco a pouco ele está sendo reencaixado no time também.
28: Engraçado, né, meus amigos? Os treinadores que estão peitando a tudo e a todos, estão avançando.
27: Contra a opinião pública?
28: Contra a opinião pública. O inglês, o treinador alemão, Thomas Tuchel, da Inglaterra, não levou um monte de cara lá, Cole Palmer, Phil Foden, Maguire, Alexander Arnold, aí todo mundo, ai, como é que não leva? Ai, como é que... O mano que faz assim, né? Ai, como é que não leva? Tal. Enfim. Ai, como é que não... Ai, como é que... O mano que faz assim, o mano, grande mano. Não levou... E aí, ó, provou que tava certo. Tá dando certo. O De La Fuente, ele não tá colocando o Pedro, no jogo passado, Hernani, você falou, colocou o Fabiano. Deu certo! Hoje eu não tô dizendo que vai dar certo também, mas tá peitando e tá dando certo. Agora, aqueles que se curvaram, Sombra.
27: Concordo.
28: Curvaram. Inclusive o seu Carlo Ancelotti se curvou. Aí o que aconteceu?
0: Mas aquele que ele se curvou nem jogou, né?
28: Pior ainda.
27: Quer dizer, jogou, né? Entrou em campo.
28: Poderia ter levado um que jogasse.
0: Mas nem jogou, né? Como você mesmo disse pro Lima, nem pra Copa foi.
29: Mas essa participação do Brasil...
27: Devolva minha cerveja ali.
29: Essa eliminação pra Noruega, eu acho que foi uma eliminação de protesto, viu, Sombra? Por causa do negócio do Balogun aí, o Brasil falou, não participo mais dessa Copa. Mas em relação à escalação, a gente tava falando a respeito aqui. Do Barcolá ou do Dué. A preferência da galera da Espanha aí é de quem para começar a partida? Barcolá ou Dué, ô meu japa?
2: Olha, o Dué, ele anda jogando bem, né, no time da França. Acho que ele vai trazer mais perigo pro time espanhol jogando, né? O Dué, ele é um time... É um jogador muito liso e ele atua no time dele jogando pela direita, né? E é importante. Acredito que ele daria muito mais dor de cabeça que o próprio Barcolá. Mas eu falando agora como na visão do espanhol, né?
0: Eu acho lindo esse uniforme da Espanha, cara. Acho muito bonito. Muito bonito. A camisa off-white, esse agasalho, mais do que a vermelha. Mais do que a vermelha.
2: Aliás, e é o que mais vestem aqui. Perdão. Desculpa, Ranieri.
27: Aliás, vocês viram que a Argentina pediu para jogar com um uniforme azul? Na outra semifinal,
0: é mesmo?
27: Por superstição a 86.
0: É mesmo?
27: Porque a Argentina é mandante, poderia jogar com uniforme 1. E pediu para jogar com uniforme 2 em superstição e aceitaram, acataram, né? E para tentar utilizar a mística de 86, que é aquela virada, né? Contra a Inglaterra.
0: Pô, esse quebra-vento da França também é bonito, hein?
27: Bonito.
0: Olha, virou programa de moda agora. Virou um programa de moda.
27: É que depende muito quem veste também. A mesma roupa, se colocar numa pessoa, fica horrorosa.
0: Nossa, o De Paulo ia ficar ridículo.
28: É, até porque isso aí é tudo roupa feita pra magro.
29: Sim.
28: É um saco isso aí também. Essas roupas de time aí, é tudo feito pra magro. É,
0: sim, mas geralmente na moral, quem joga são jogadores magros.
28: Mas eu quero adquirir, não posso.
29: Mas você tá com corta-vento desse aí na França, do Portugal, ou só vai ficar parecendo aquelas capas de bujão de gás.
28: Se eu quiser usar, eu uso. Meu corpo é minhas regras.
0: Léo Guma, um prazer falar contigo. Muito obrigado, mais um ouvinte correspondente de sucesso na nossa transmissão. Um abraço para você.
2: Um grande abraço, Sombra, muito obrigado. Um abração, Ranieri. Um abraço, De Paulo. Um abraço, Marcão. Tamo junto.
0: Valeu.
28: Valeu, Guma.
0: Energia na Copa, trazendo cornetas.
3: sou Marcão. Pergunta, cara. Se alguém der uma entrada por trás bem forte no seu rabiot, você acha que vai doer? Ai, pausa no Canadá. Vai, Espanha, 2-1.
29: Olha os trocadilhos. Aliás, saudoso a RG número 2, que você esteja abençoando a nossa transmissão, onde quer que você esteja.
4: Saudade. Logo, logo, é você, tio.
29: Eu não duvido.
27: Mas o que, que é isso? Veio do além essa voz?
29: RG. Os caras estão com a mesa Ouija instalada no estúdio.
0: Ô, Halloween é só em novembro, hein?
28: E o RG tá chamando todo mundo, viu? Tá chamando todo mundo.
27: Recebendo de braços abertos.
28: Exatamente.
0: Né? Nosso potinho antimofo.
28: Olha lá. Marcão?
0: Marcão. Vamos lá, mais uma corneta.
5: Boa tarde, galera do Energia na Copa, curtindo a rádio com a TV no mudo. E aí,
0: boa.
5: O pé frio do De Paula vai pra que lado hoje? Um abraço, galera.
0: É tão pé frio que eu acho que hoje vai dar prorrogação e pênalti.
28: E chuva.
27: Não, você quer ver uma coisa bizarra, Sombra? O De Paula, ele tem um poder tão grande que a enquete nesse momento é empatada 50-50.
0: Pra
27: nem
0: você
27: a enquete
0: ver,
27: sabe
0: você
27: pra
0: ver.
27: Onde ir.
0: É, isso aí. Muito bem, estamos encerrando esse aquecimento, já chegando para você a transmissão completa de França e Espanha, semifinal da Copa do Mundo 2026, aqui na Energia 97.
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28: 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Estamos chegando com a Copa do Mundo FIFA 2026 na fase semifinal da competição. França e Espanha é o jogo que vamos acompanhar em instantes, direto do AT&T Stadium em Dallas, no Texas, nos Estados Unidos. Temperatura na marca de 22 graus em Dallas. Tá legal, hein? Tá legal para bater uma bolinha. França e Espanha, para muitos, uma final antecipada. Já menosprezando Inglaterra e Argentina, né? Mas não é assim, não. Do outro lado também tem duas grandes forças. Mas realmente, o jogo de hoje é o que chama mais a atenção. Duas equipes de ponta da Europa, frente a frente, para decidir quem é que vai para a grande final da Copa do Mundo FIFA 2026. O estádio em Dallas tem capacidade para 94 mil torcedores. É a casa do Dallas Cowboys, da NFL. E tem o maior telão de alta definição do mundo. Mais de 1.000 metros quadrados. É maior que a minha testa, inclusive. 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A bola rola daqui a pouquinho. França e Espanha. Reportagem do Futebol Energia na Copa. André Ranieri, antes de você trazer um destaque da Espanha rapidamente e da França, arbitragem, né? Ficamos devendo a arbitragem e eu vou dizer para você, Rani, tem polêmica na arbitragem, viu? O que é que apita, Rani?
27: Vamos lá, muito boa tarde mais uma vez a você, De Paula, Marcão, todo mundo ligado aqui no Energia na Copa. O árbitro da partida, Ivan Arcides Barton, de El Salvador. Auxiliar número 1 é o David Moran, também de El Salvador. O 2, Antônio Pupiro, da Nicarágua. O quarto árbitro da Suécia, Glenn Nyberg. E o árbitro de vídeo, o principal, Tomás Kwiatkowski. Esse aqui é difícil de falar, hein? Kwiatkowski, da Polônia, viu, De Paulo? Qual que é a polêmica da arbitragem?
28: Pois é, isso confirma pra mim a nacionalidade do Pupiro aí.
27: Nicarágua.
28: Tava tendo uma questão muito duvidosa, alguns mal informados viram a bandeirinha da Nicarágua e estavam metendo o pau lá na FIFA, no Instagram da FIFA, falando: colocaram argentino pra bandeirar. E não é, o rapaz é da Nicarágua, meteram o pau inclusive no Instagram dele, o Ranieri.
27: Não, não tem nada a ver, né? Você sabe que a galera gosta de reclamar outro dia, coitado do nosso Pupiro, né, da Nicarágua. Aliás, a título de curiosidade, viu, Luiz Cláudio De Paulo, o árbitro da partida, o Ivan Arcides, ele tem 35 anos, ele é bacharel em Ciências Químicas pela Universidade de El Salvador, inclusive já atuou profissionalmente como professor de Química Orgânica, viu, De Paulo? Então é um rapaz muito inteligente.
28: E o Ivan Arcides Barton, o árbitro de El Salvador, é do interior de El Salvador, porque é Arcides, né?
27: Ele é Jeca lá, né?
28: É o Jecão.
27: É o Chico Bento, chama ele de Chico Bento lá.

0: Ô,
1: De Paula.
2: Logo, é você, tio.
1: É, ó.
0: Mas ele vai ficar o tempo inteiro assombrando a gente? Pois não, Ranieri.
1: É, nesse momento, um minuto de silêncio em memória aos 10 anos do atentado de Nice. Tá, um episódio que aconteceu em 14 de julho de 2016. Para quem não se lembra, né, um caminhão cheio de armas, granadas, atropelou diversas pessoas. O público estava assistindo queima de fogos em comemoração à queda da Bastilha. Infelizmente, 86 pessoas faleceram e 15 ficaram gravemente feridas. Portanto, um minuto de silêncio aí aos 10 anos, memória dos 10 anos do atentado de Nice.
0: É, lamentável. Lamentável. Neste momento, portanto, um minuto de silêncio. E agora, olha, eu confesso que eu sabia desse movimento separatista na Espanha, mas eu não sabia com tantos detalhes chegava a esse ponto de não deixar ter telão na cidade pra ver o jogo e tal. Caramba, o negócio lá tá pegando realmente. Vai começar o jogo! Em Dallas, no Texas, Espanha e França. Você manda sua cornetada, hein? Daqui a pouquinho eu vou passar, o De Paula vai passar o número pra você. Daqui a pouquinho o De Paula vai passar o número dos corneteiros pra você. O Gustavo Santos tá separando. Apita o árbitro!
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0: Viu? 90 minutos para definirmos o primeiro finalista da Copa do Mundo. Ou, quem sabe, prorrogação e penalidades máximas. É, meu Deus do céu, isso é um perigo. Está jogando na seleção espanhola. Primeira movimentação que domina por ali foi o Arsamal. Ele recua a bola no campo defensivo com o Laporte. Zagueiro que joga pelo lado esquerdo. Fabián Ruiz solta com o Cucurella. Cucurella faz o lançamento no comando de ataque. A bola fica de graça para o goleiro Manhã fazer a defesa para a França. Menos de um minuto de bola rolando em Dallas. Placar de 0-0 e a França já adianta ali a sua marcação para impedir a saída de bola. A Espanha adianta sua marcação para impedir a saída de bola da seleção francesa, que trabalha pelo meio com Rabiot. Rabiot domina, carrega pelo lado esquerdo, já solta ali na ponta canhota, a bola vai pela linha lateral, ganha arremesso, posse de bola a seleção da Espanha. Vamos ficar de olho no Gabiru quando ele errar também, vamos fazer bode, tá? Vamos fazer bode, vamos marcar pressão, Gabiru também, esse filho da mãe aí. Sai jogando lá de trás, Laporte. Aí, ó. Cucurella, o Maria Bethânia espanhol. Ele está jogando lá atrás de novo com o Laporte. Laporte tenta o passe no campo de ataque. Chega a marcação do Pamecano por ali para fazer o corte, mas é a Espanha que fica com a bola. Aí o Lise domina para a seleção francesa. Com o Dembélé, tenta meter na frente. Chega a marcação. Alex Baena domina e sai jogando pelo meio de campo. Olha o Rodri. Rodri que joga com calção. Ô Ranieri, o Rodri joga com calção lá na jugular.
1: Isso, atochado, né?
0: Nossa senhora do
1: céu. É desconfortável, né? Tem que dar aquela resgatada de vez em quando.
0: Pois é. Olha o goleirão, Unai Simon. Se atrapalhando lá atrás, fez a finta, mete na ponta direita. Corta a seleção francesa. Rabiot domina no meio de campo e começa tudo lá atrás com o goleirão Manhã, que sai jogando com a perna direita, com o Saliba. Que dupla de zagueiros tem a França. Tchouaméni vem buscar jogo no campo de defesa, solta a curtinha com o Rabiot. Rabiot recolhe no campo de defesa, placar de 0 a 0. São os primeiros movimentos em Dallas, no Texas. Quem domina por ali é Digne. Digne tentou passe na frente, já se livra da marcação. Mbappé tentou partir para ali, Dani Olmo. Chega para limpar o terreno. Pegou essa, Dani Olmo, limpar?
5: Então... Pior foi a outra que você mandou, solta Rabiot, solta Rabiot, o que é isso?
0: Rodrigo, carrega Rodri, o atochado com Dani Olmo no campo defensivo, vem buscar a camisa 10 da seleção espanhola, solta com Ruiz, Ruiz já mete pela meia direita, tapa na bola curtinho do Oyarzabal lá atrás. Com o Cubarsí, já meteu na ponta direita. Lá vem Lamine Yamal. A primeira dele, o Barcola tá dando uma força lá atrás. Lamine Yamal solta no meio de novo com Fabián Ruiz. Tá aberto na direita por ali, pedindo Pedro Porro. Prefere Yamal. Fica no chão, o árbitro mandou seguir. Tenta sair no contra-ataque a seleção francesa. Barcola com Mbappé. Já dispara pelo lado esquerdo. Faz o breque, faz a finta. Escapou, levanta a cabeça. Mais uma finta pra cima do Oyarzabal. Aí recua pra começar com o Saliba. Aí vem buscar jogo o Tchouaméni. Com o Pamecano aqui pela direita do campo defensivo. Defensivo. No meio de campo, círculo central, Rabiot dominou, já tentou meter na ponta direita, a bola não chegou, mas aí recupera, acionou Dembélé pelo lado direito, meteu no meio, passa pelo Olise, tome contra-ataque da seleção espanhola. Lamine Yamal dispara pela ponta direita, trouxe pro meio, lá vem o Yamal, ele é muito bom jogador, já abriu aqui na esquerda com o Baena.

0: ex-baiana, mas aí a Espanha vai ficar naquele toque de bola característico da Fúria, com Fabián Ruiz, já atrasou toda a jogada, lá na direita o passe é feito com Pedro Porro. Tem um barulho de bolinha aí, o que é tênis? Que
1: é o tic-tac.
0: Ah, tá. Olha o Rodri, começa com o Laporte, domina no campo defensivo, placar de 0-0, 4 minutos de bola rolando, vale vaga na decisão. Ao passe pelo meio, tenta a proteção por ali, chega Rabiot pra cortar, tentou partir, ganha a seleção espanhola, que fica com a bola, o Baena chegou pra cortar.
2: E esse barulho do tic-tac, quando o RG tava presente aqui nas transmissões, fazendo os comentários, era recorrente, né, Depol?
0: É.
2: Aquele barulho do marca-passa.
3: É você, tio.
0: Não. Ele tá bravo com você, Dani Olmo com Fabián Ruiz. Ele domina de novo com o Dani Olmo. Escapa da marcação no círculo central. Placar de 0-0, 4 minutos e meio de bola rolando. Aí Laporte trabalha mais atrás com o Cubarsí. Cubarsí de novo com o Laporte. Sai jogando da seleção espanhola. Placar de 0-0. 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Estamos juntos em mais uma partida. De Paula, qual que é o número para os corneteiros participarem? De Paula, seu idiota. 11-966-50-7997. Valeu, De Paula. Brigadaço, hein? Tá trabalhando hoje, hein, De Paula? Olha o Dembélé. Tenta partir.
1: É o nosso plantão esportivo, De Paula?
0: Olha o Mbappé. Já meteu lá na ponta esquerda. Dinhê. Esticou na ponta. Barcou lá. Ganhou da marcação. Linha de fundo. Lado esquerdo. Cruzamento. Pega no Cubarsí. A Espanha chegou, hein, Ranieri?
1: É, o Barcola, que foi uma das surpresas na escalação da França ao lado do Tchouaméni. Ele, na velocidade que é característica, conseguiu passar pelo Pedro Porro, mas na cobertura estava por ali o Cubarsí. Escanteio para a França, aliás, lado esquerdo do ataque, a bola vai ser alçada na área.
0: Escanteio para a seleção francesa. Lá pelo lado esquerdo tem que tomar cuidado, o Olise. Joga demais, hein? Mas joga muito o Olise. Perna canhota na bola, levantamento, sobe lá atrás para tirar a defesa. Nossa Senhora do Céu! Rabiot na sobra! Pegou com a perna esquerda, jogou quase na bandeirinha do escanteio, meu caro Ranieri.
1: É, que coisa horrorosa, né? Que coisa horrorosa. O Rabiot, titular absoluto, hoje tem uma nova dupla de volantes ali, o Tchouaméni voltando a ser titular, mas foi mal demais. A bola pegou na canela, saiu pela linha de fundo, em tiro de meta para a Espanha, por enquanto, 0-0 no AT&T Stadium.
2: E ele que, por causa do nome, também joga com o Rabiot de cavalo, para identificar mais fácil aí pro narrador.
0: Seis minutos e meio de bola rolando. Placar de 0-0. O De La Fuente, treinador espanhol, trabalhou na base da seleção espanhola, conhece toda essa molecada aí. É um cara que tem um belo de um currículo, né, meu caro Rani?
1: E detalhe, ele foi campeão da Euro com as seleções sub-19, sub-21 e a seleção principal da Espanha. Ou seja, ele ganhou Euro em três divisões aí da seleção espanhola.
0: E medalhista de prata também, olímpico.
1: Verdade.
0: Bom treinador De La Fuente. Sai jogando o Pamecano no campo defensivo da seleção francesa. Já esticou, a bola é muito boa com Koundé. Ele solta no meio com Dembélé. Por baixo, Rodri, calção atolado, faz o corte. Aí Fabián Ruiz vai sair jogando para a seleção espanhola. Carrega no campo defensivo, já entrega curtinho com o Yarzabal. Ele recua com o Baena. De novo, Rodri, capitão da seleção espanhola. Já foi melhor do mundo, Rodri. Melhor do mundo.
2: Absurdo isso aí também, né? Prêmio político.
0: Mas foi. Cubarsí, boa bola, Lamininha mal. Chega Rabiot pra cortar. Pra sair jogando, Salimá com o Pamecano no campo defensivo da França. Bola esticada com o Olise. Agora complicou. Tentou meter na frente. Bom corte providencial do Laporte. Ele ia deixar o Mbappé na cara do gol. Aí o Dani Olmo dispara no contra-ataque. Lá pelo lado direito, trabalha com o Yamal. Vai no mano a mano. Pra cima da marcação, entregou o Dani Olmo. Fez a finta, tentou invadir. Rabiot! Opa! O árbitro acabou marcando a falta na entrada da área. Eu vou te falar, hein? Por pouco não foi em cima da linha, seria um pênalti, hein, Ranieri?
1: E até demorou um pouquinho o árbitro da partida para marcar essa falta, porque o Rabiot, de fato, ele pega na bola. Ele toca primeiro na bola, mas depois ele dá um pisão no Dani Olmo ali. E aí o árbitro da partida, com certo delay, o Ivan Arcides Barton Cisneros, ele marcou a falta. A falta é perigosa. Há mais ou menos ali dois passos da grande área, mas pro lado direito é boa para quem bate na perna esquerda, De Paula.
0: Boa, boa, boa. É falta para a Espanha. Rabiot, inclusive, foi amarelado, Rani?
1: Primeiro cartão da partida, lembrando que nas semifinais todos os cartões eles são zerados, portanto, algum jogador só vai perder a decisão caso avance ou disputa o terceiro lugar em caso de expulsão.
0: A falta é muito perigosa. É na linha da grande área ali pela direita. Fosse o Luciano, hein, Marcão? Fosse o Luciano.
1: O Marcão tava baixinho aqui falando, é, Luciano.
0: A falta é muito perigosa. Alex Baena, Lamine e Yamal estão por ali. Também o Oyarzabal. Deixa ele.
1: Eu errei, ele não fez. É perseguição.
0: É perseguição. Deixa ele.
2: Marcação cerrada da RG pra cima de mim e do Gabiru pra cima de você.
3: Logo, é você, tio.
0: Verdade. E aí, o que, que teve? Teve problema ali?
1: É, aquele sprayzinho ali, sabe, de fazer a barba? Acabou, né? E o árbitro foi lá e pegou um novo.
0: Mas que moral o árbitro de El Salvador apitar uma semifinal de Copa, hein?
1: Você vê, né? Ele é um dos árbitros mais conceituados da CONCACAF. Inclusive, ele apitou já a Copa de 2022 e é o árbitro de El Salvador com mais partidas em Copa. Agora é a sétima dele, viu?
0: É, o Arcides.
2: Aí justifica-se, né? Porque morando em Salvador.
0: Olha a falta, Baena bateu, pegou na barreira. Aí Lamine Yamal disparou, ponta direita, linha de fundo. Cruzamento, bala forte, sobe o Pamecano pra tirar de lá. Fabián Ruiz, lá descendo o cruzamento, pega no Conde.
2: Aí a FIFA justificou, né, De Paula? Porque morando em El Salvador, nunca se sabe quando vai ser a última Copa do cidadão, então.
0: 10 minutos e 20 de bola rolando. Placar de 0-0. Daqui a pouquinho as primeiras cornetadas pra você. Rodri domina no campo de ataque, segurou. Trabalha lá atrás com o Kubarsi. Pode soltar a primeira cornetada agora, Gabiru.
4: Salve, galera da Energia na Copa, Arena de Itaquera. Tô aqui na firma no Ipiranga, rádio no talo, esperando o jogo começar. Ô Marcão, o Ordono não tem ciúme de você com o De Paula, não? Ô De Paula, quero dar um beijo na tua testa, hein? E todos contra a Argentina, hein? Racismo não escolhe seleção e nem time regional, viu?
0: Valeu, Renan de Itaquera. Quer responder, Marcão? Vai ignorar?
2: É, a hora que ele quiser também dar um beijo na minha testa, eu vou mostrar pra ele a testa.
0: Que isso,
2: vá pro inferno, Renan de Itaquera.
0: Que isso. Tchamenico, Pamecano. Obrigado. Todo mundo ligado na energia, hein? Valeu demais. Estão com a imagem lá, mas o áudio é com nós. O áudio é com nós aqui, hein?
5: Sempre aqui.
0: Obrigado, Domênico. Tamo junto. Sai jogando a seleção francesa no campo defensivo. Tchouaméni domina por ali. Daqui a pouquinho, Sombra vem aí para comandar a resenha do intervalo. O Pamecano domina no campo defensivo. Faz o esticão lá na frente, buscando o Condé. Chega lá, Porte, para fazer a proteção. E aí é só tiro de meta para a seleção da Espanha. Placar de 0-0, 11 minutos e 40. Quem é que tá lá, o Ranieri? Você que é bom nisso.
1: Arsene Wenger, Iniesta... O Infantino, né, presidente da FIFA, e o do meio ali não consegui identificar não, viu, De Paula?
0: É. Isso aí, outro dia o Marcão acertou aqui a Serena Williams, ó. Ele chutou, e eu acho que era ela mesmo. Vem o Alex Baena, sai jogando, faz o lançamento lá na frente, o passe é bom, hein? Olha o Dani Olmo, chega Rabiot que já tá amarelado pra cortar.
1: E eu falei, Iniesta é chave, tá? Eu inverti ato falho, mas é o chave que tava ali. Isso.
0: Ah, finalmente. Olha, sai jogando a seleção francesa lá de trás. Ele tá de olho, hein? Aí a bola solta aqui na direita com o Olise. Ele vai errar também, eu tenho certeza. Olise vem buscar jogo no campo defensivo. Placar de 0-0, 12 minutos e meio em Dallas, no Texas. Olise. Que isso, é faroeste. A bola solta lá pelo lado esquerdo. Dispara a seleção francesa. Dinhê, ele dominou. Tem aberto lá pela ponta, Barcola. Já dominou, Mbappé pediu, recebeu pela meia canhota. Lá vem o Mbappé pra cima do Kubarsi. Jogou na grande área. Passe muito ruim. A tentativa era com o Dembélé, né, meu caro André Ranieri?
1: Exato, né? A tentativa do Mbappé com o Dembélé, mas o passe foi muito ruim. 8 gols, artilheiro da Copa, e ele, na verdade, é o artilheiro isolado, porque o Messi também tem 8, mas o Mbappé tem mais assistências e é critério de desempate na artilharia, sabia?
0: Opa! Recuperação do Rabiot. Marcão! 13 minutos e 15. Eu não precisava esperar tanto, né, com seu olhar clínico pra se analisar. Mas aí, Marcão, 0-0.
2: Jogo bastante disputado nesse começo, né, De Paula? As duas seleções aí tentando ser bastante agressivas. A Espanha teve uma chance ali naquela batida de falta, infelizmente pegou na barreira. Mas, de qualquer maneira, aí o jogo bastante movimentado e as duas seleções aí até esse momento aqui, De Paula propondo bastante jogo.
0: Boa, boa, boa. Qual é a boa para hoje, Marcão?
2: Hoje é descansar, recuperar do final de semana para depois aprontar de novo no próximo. Daqui a pouco vem o RG de novo, quer ver?
3: Logo, logo, é você, tio.
0: O Alex Baena, dormindo aqui pelo lado esquerdo. Segurou Baena, protegeu, trabalha mais atrás com o Fabián Ruiz. Ruiz encontra Rodri no meio de campo, já escapa da marcação do Olise. Falta nele! Falta, e o árbitro não quis dar vantagem, não. Pegaram o jogador Fabián Ruiz, o meu caro Rodri, né, o Ranieri?
1: É, o Rodri, capitão da Espanha, ele sente o tornozelo. O Olise, ele chegou atrasado, tentou atingir a bola, mas acabou atingindo apenas, nossa, o tornozelo. E vou falar, ficou ali, era para cartão amarelo, tá bom? E se bobear, até vermelho. Dependendo do critério, dá para aplicar um cartão vermelho nesse carrinho aí do Olise. Eu ficaria pistola. Aí, ó, se eu recebesse uma entrada dessa, com certeza.
0: Os caras estão com uns cravos de chuteira grande, né, meu? Caraca! Olha o Cucurella. Sai jogando aqui pelo lado esquerdo. Lá vem a Espanha! Sombra falou que gosta desse uniforme off-white. Ah, e o Sombra é cheio também dos... Aí, o off-white. Nossa senhora, que frescura, viu? Olha o Alex Maena aqui pelo lado esquerdo. Recolheu, tentou cruzamento, afasta a defesa. Aí tenta partir no contra-ataque, lá vem Dembélé. Faz o lançamento, a inversão de jogo. O goleiro tá no meio do campo. Olha o Mbappé, dominou, escapou da marcação. Fez a finta, invadiu a área, protegeu. Rolou pra Dembélé, soltou do outro lado. Lá vem Barcola com o Olise. Recebeu o Olise na grande área, vai bater, bateu. Afasta a zaga. Que loucura, Ranieri!
1: O Dembélé tá querendo o jogo. E aquilo que você falou na nossa abertura de transmissão, a França é extremamente vertical, né? Então, com poucos passes, eles já estão no campo de ataque, sempre buscando o Mbappé. Era Mbappé contra três, contra a Rapa, quase, quase ele consegue abrir espaço pro chute. Escanteio pra França.
0: Já cobrado. Vem a seleção francesa, o cruzamento. Sai jogando o Oyarzabal lá de trás. Com Dani Olmo, todo mundo na Espanha ajuda na marcação. O passe com o Lamine Yamal não dominou. É lateral, passe de bola para a França.
1: O Sombra mandou mensagem dizendo que o uniforme mais bonito da França que ele viu até hoje foi o azul turquesa. Olha o Javier Bardem, que o Bento falou que era o Mel Gibson.
0: Nossa senhora do céu. Meu Deus do céu. Igualzinho, né? Olha o Condé. Disparou pela ponta direita. Lá vem a França. Pisa na bola. Recua Dembélé. Faz o passe pelo meio com o Rabiot, trabalha curtinho com o Olise. O Olise dominou, começa mais atrás com o Pamecano. O Pamecano com o Olise de novo pela meia direita, campo de ataque. Lá vem a seleção francesa, Dembélé acionado na ponta direita. Recolheu, ele é ambidestro. Fez a finta, tentou escapar no mano a mano. Pra cima do Baena, cruzamento, perna direita no segundo pau. Barcola dominou, preparou, ajeitou. Começa mais atrás com o Digne. Tem o Tchouaméni, passe com o Tchouaméni. Entrada da área, lado esquerdo. Cruzamento na boca do gol, mergulha lá. Porte para tirar de lá. Mas é uma pressão, hein, Ranieri?
1: É, faz um tempinho já que a Espanha não consegue ter o domínio da bola, né? A França vai se soltando, a tentativa de cruzamento, arremesso lateral, já batido, De Paula.
0: Daqui a pouquinho tem a pausa para hidratação. Grande, né? Grande momento da Copa do Mundo. Conde, sai jogando aqui pela direita, faz o passe com o Olise. Olise protegeu, fez o passe com o Rabiot, perigoso. Tomaram a carteira dele. Rodri recua lá atrás com o Laporte. Tá pressionado, e Laporte sai jogando na calma e na catega. Segura, ninguém aperta. Ele domina na quarta zaga da seleção espanhola. Solta curtinho com o Fabián Ruiz, a devolução com o Laporte. Laporte domina para a seleção espanhola. Placar de 0-0. 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Bola solta aqui na esquerda com o Cucurella. Lá vem a Maria Bethânia espanhola. Ele dominou, segurou, protegeu. Começa mais atrás de novo com o Laporte. 17 minutos e 40. Placar de 0-0. É o primeiro tempo. 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Linha de fundo, tentativa de chegada do Cucurella. O Pamecano só protegeu. É tiro de meta para a França. 11-9-66-50-7997. Coloca mais uma cordeta aí, Gabiru.
5: Salve, pessoal da Energia na Copa. Hoje jogamos de bola França-Espanha, deve dar França uns 2-0, mas é bom que a Copa acabe mesmo, porque eu tô com saudade de ver o jogo do Palmeiras. Pra cima, porcada meliante palmeirense de Pinheiros. Abraço.
0: Esse meliante palmeirense é a maior fraude que existe. Nenhum meliante mora em Pinheiros. É uma fraude esse meliante, é, Marcão. Uma fraude.
2: Se bem que
0: Essa voz aí.
2: Se o cara for aquele meliante que já teve sucesso na vida, ele muda de bairro, né? O cara não precisa necessariamente continuar lá.
0: É verdade, você tem razão. Sai jogando.
1: É o meliante que venceu na vida, né?
0: Que deu certo.
1: Que deu certo.
2: Hashtag meliante venceu.
0: Lateral, passe de bola para a seleção da Espanha. Placar de 0-0. É, não sei não, hein? Tá cheirando, hein, Gabiru? Sentindo o cheiro, hein? Prorrogação, hein? Por nada não, hein? Laporte, com Cubarsí. Alguém tem compromisso depois das 6 aí? Tá de boa? Então tá bom. Boa,
2: meu rodízio hoje vem.
0: Sei não, hein? Dani Olmo. Começa mais atrás com o Laporte. Laporte domina, sai jogando para a seleção espanhola. Já cruza a linha divisória do gramado, mete na esquerda. Cucurella dominou linha de fundo. Cruzamento na catega, buscando o Yarzabal. Do outro lado, Dinhê. Cochilou. Opa! Pênalti! Pênalti para a Espanha! Luca Dinhê! Cochilou numa bola tranquila, fácil, toda dele. Nossa senhora, o Yamal ganhou e depois foi atingido. Foi atingido, cochilou o dinheiro, hein, meu caro Ranieri?
1: Ele lembrou muito os treinos de Muay Thai. Na época que eu treinava jiu-jitsu, a galera do lado fazia Muay Thai, né? E aí tinha um saco de pancada e ficavam dando canelada nesse saco de pancada. O dinheiro, o cruzamento foi feito, ele cabeceou a bola subiu e ele só esperou a bola descer para cortar. Só que ele ficou tão fissurado olhando para a bola que ele não viu a movimentação do Yamal. O Yamal, como um raio, se antecipou, tocou na bola e aí o dinheiro deu no meio do Yamal. Pênalti marcado, sem discussão, foi infantil, é claro. E agora a oportunidade da Espanha abrir o placar, hein, De Paulo?
2: Ah, tudo bem que o Yamal aí é um jogador extremamente rápido, mas a visão periférica do Dinhê é zero. É, o cara domina, fica olhando pro alto, ele não sente a presença do jogador espanhol chegar. E aí ele só olhando pra bola, acaba acertando um belo chute de canhota no Yamal. Tava dentro da área, pênalti claro, nem ele reclama, né, De Paula?
0: Pênalti claríssimo. Claríssimo. O Theo Hernandes, ele se machucou, né, o Rani? Que é o lateral titular, né?
1: Sim.
0: E aí o Dinhê tá jogando por lá. E aí é o que tá acontecendo. Ai, ai, ai, ai, ai. Pênalti para a Espanha. Uma responsa. Quem é que vai bater, Rani? Responsa, hein?
1: O Yarzabal é quem pegou a bola ali para a finalização. Até achei que, de repente, Lamine Yamal, Dani Olmo também está por ali. Muitas vezes um jogador pega a bola e entrega para o outro bater, mas é o Yarzabal mesmo. Ele assumindo a responsabilidade, centroavante, 29 anos do Real Sociedad, segunda Copa do Mundo para ele. Ele que vai bater, De Paula.
0: Olha, dos últimos 5, ele acertou 5. Tá com aproveitamento lá em cima o Yarzabal. Ele é canhotinho, hein? Manhã, centralizado. Pênalti para a Fúria Espanhola. 21 minutos e 40, placar de 0-0. O árbitro vai lá. Autorizado. Partiu, bateu, é gol!
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0: Bateu bem, firme, cruzado no alto. Diferente do que vinha batendo. Batia sempre ali, chapado. Dessa vez resolveu cruzar. E não teve chance nenhuma amanhã. Tá aberto o placar em Dallas. Oyarzabal, camisa 21. Espanha 1. França 0, André Ranieri, o detalhe é seu.
1: Ele foi no pênalti de segurança, canhotinho, bateu cruzado. O Mike Manhã até pulou pro lado esquerdo dele, goleiro da França, pro lado certo, mas não alcançou a bola, porque o Oyarzabal, ele bateu com muita firmeza. A bola não chegou a pegar na rede, ali na bochecha da rede, mas se aproximou muito. Quem diria? O primeiro gol da partida é da Espanha, que vai vencendo a França por 1-0. É a sexta participação em gol do Oyarzabal nesta Copa do Mundo. Quinto gol para ele, tem uma assistência também. É um jogador pouco badalado, mas que entrega muito dentro de campo. Espanha 1-0, De Paula.
0: O Oyarzabal, Rani, você vai se lembrar, no primeiro jogo ele bateu um recorde negativo. Não pegou na bola durante quase mais de 30 minutos sem
1: pegar
0: na bola.
1: Contra Cabo Verde, que ele foi encaixotado.
0: Meteram,
1: né,
0: o pau nele, ah, é bagre, não sei o que. Se recuperou, deu a volta por cima.
1: E para quem não conhece, né, o Oyarzabal, ele na verdade começa como um ponta esquerda. Até já comentei aqui nessa partida mesmo contra Cabo Verde. E ele vai se adaptando, ele não é um centroavante, aquele jogador com muita presença de área. Ele é um falso 9, mas um jogador extremamente inteligente. O QI pro futebol dele é muito alto, até por isso ele é homem de confiança aí do Luiz de la Fuente e vem se destacando muito mais que o Lamine Yamal nessa Copa do Mundo. Sexta participação em gol para ele. O Yamal, por exemplo, só tem uma participação, que foi um gol que ele marcou nessa Copa do Mundo.
0: 1-0 para a Espanha. Pausa para hidratação. Jogo parado. Falando em QI muito alto, é hora de análise. E análise na energia é com ele, o meu comentarista, Marcão.
2: Putz. Mas jogo extremamente equilibrado, né, De Paula? Numa falha individual, né, do lateral francês, o nosso querido Dinier acabou dando essa pichotada, acabou acertando o Yamal dentro da área. E com isso aí a Espanha teve oportunidade para poder abrir o placar. Resta saber como é que a França vai se portar agora, né? É um time que está sempre acostumado a sair vencendo essas partidas, é um time que costuma ficar, né, muito mais ali sob o domínio do jogo. Vamos ver agora como é que vai se portar em relação a nervos, porque, cara, um jogo de semifinal de Copa do Mundo com um erro individual desse aí, às vezes acaba atingindo o time como um todo. Vamos ver aí como é que vai ser a sequência dos acontecimentos, mas tem tudo para ser um jogo franco, um jogo aberto, como está sendo até agora, né, De Paula? Poucas finalizações no gol, mas as duas equipes aí tentando propor bastante.
0: E o Dinheiro saiu com aquela cara do tipo, meu, não fiz nada. Nossa, entregou a paçoca o Dinheiro. Jogo parado! Pausa para hidratação, Gabiru, coloca mais uma cornetada, Gabiru.
3: Boa tarde, galera do Energia na Copa. Hoje teremos um capítulo aí da Guerra Peninsular. Amanhã a Guerra das Malvinas, mas eu acho que a final vai ser a Guerra dos 100 Anos. Um abraço, Alexandre Tricolor de Ohio, digo Ohio, Pai das Américas, Mauá.
0: É uma aula de história, hein?
1: É, então, exato, né? Ele trouxe, porque Espanha e França, na verdade, ao longo da história, foram inúmeras guerras, né? Que remontam lá atrás, aí tem essa questão da Inglaterra também, né, com a Argentina, e para ele Guerra dos 100 Anos, ou seja, para ele a Inglaterra vai passar e vai enfrentar a França, viu, De Paulo?
0: Ô Marcão, de onde vem a expressão posição que Napoleão perdeu a guerra?
2: Ah, porque antes de tomar a última foiçada lá, ele tava meio que de 4, né, então ali já tava batido. Ô, mas agora brincadeiras à parte, ô De Paula, pô, você vê aí, cara, o Japão, né, participando de uma Copa do Mundo aí nos Estados Unidos, como foi esse ano novamente, né, e cara, vocês pegam aí falando em guerras aí, pô, as bombas atômicas, né, que os Estados Unidos soltaram sobre, né, o Japão ali, e hoje em dia, graças a Deus, aí tudo isso foi pra trás, e você tem o esporte unindo os povos, né, De Paula?
0: Marcão, palavras bonitas, né?
1: Putz. Caramba, hein?
2: É, chupa, palavras... RG, eu vou, mas eu vou pra cima, não vou pra baixo que nem você.
1: Eu não me emocionava assim desde o vídeo do Neymar com a IA.
0: Recomeço de partida. Lá vem Mbappé, ele dominou, fez o passe com Rabiot, acionou o Dinheiro que entregou a paçoca. Deu uma de Hugo Farias, lateral esquerdo do Corinthians. Aí a sobra de bola da seleção espanhola, que vai tentar partir no contra-ataque. Rabiot fez o corte lateral, passe de bola para a Espanha. Lado direito, campo defensivo. Placar de 1-0. 1-0 para a Espanha. 27 minutos e 20 de bola rolando em Dallas, no Texas, amanhã, hein? Amanhã tem Argentina e Inglaterra. Vamos, Inglaterra! Vamos, Inglaterra! Falta! Pegaram o Mbappé lá na ponta esquerda, ataque da França, hein, Ranieri?
1: Ele tá caído no gramado, vai se levantando, lembrando que ele chegou a ser dúvida com dores no tornozelo. E agora, justamente, a chegada do Cubarsí foi no tornozelo de Mbappé. Tanto que ele levanta invocado ali, reclama com o árbitro da partida, queria cartão amarelo, mas pro árbitro, lance normal, só arremesso lateral pra França.
0: Pelo amor de Deus! Nossa Senhora do Céu!
1: Foi falta, né?
0: Nossa, muita falta! Sai jogando, Saliba. Ih, caiu. Saliba despencou sozinho. Sozinho, Saliba caiu. Tava com a bola, já caiu. Saliba foi pro saco, meu caro Ranieri.
1: É, tanto que já tem jogador da França no trabalho de aquecimento. Não vai dar pro William Saliba, 25 anos, zagueiro do Arsenal, segunda Copa do Mundo para ele. Saliba vai embora com a camisa de número 17 e o Didier Deschamps, ele vai ser obrigado a promover a sua primeira mudança, tá? A sua primeira mudança aí na partida. Tem Konaté, provavelmente o Lacroix e o Konaté, são os dois zagueiros que ele tem à disposição, né? Vamos ver qual que será a escolha aí do Didier Deschamps. Pelo que eu vi, era o Lacroix, né? Vamos ver se o Maxime Lacroix, jogador do Crystal Palace, ele vai entrar daqui a pouquinho, mas o fato é, William Saliba fora, lesão ali pro jogador zagueiro francês.
0: Olha, no, tá saindo andando muscular, tá com pinta de muscular, né, Rani?
1: Perfeito, né, ele sentiu ali, e nessa hora, viu, De Paula, mas deve dar uma tristeza no jogador, tá certo que ele tá ainda preocupado com a partida, a França perdendo, 1-0, mas pô, ali na semifinal, na boca do gol, ele sofrendo uma lesão muscular, os jogadores... É, os torcedores, na verdade, presentes no AT&T Stadium, eles aplaudem ali o Saliba, que, repito, vai embora com a camisa de número 17. E agora sim, a modificação, ela vai ser confirmada. O Lacroix, 26 anos para ele, primeira Copa do Mundo, zagueirão do Crystal Palace, Maxence Lacroix entrando na partida.
4: Só mais um Harry Kane.
0: É só amanhã. Só amanhã. Amanhã tem Harry Kane. 30 minutos de bola rolando. Aplausos para Harry. Lacroix entrou, hein? Vamos ver como que vai entrar o Lacroix aí, né? Se a França não vai sentir, já perde por 1-0. Marcão, trocar um zagueirão é complicado, né?
2: Verdade. Aliás, vai voltar aí para jogar com o Gabriel Magalhães ali também, né? Formar a dupla de zaga ali do Arsenal. Nosso querido Gabriel Magalhães também, vou te falar, hein? Falou que ia parar o Haaland, tá parando, se tô vendo.
0: É. Opa! Tem amarelinho aí pra Espanha. Olise ia fazendo graça, meteu um chapéu pra cima do Cucurella. O Cucurella chegou rasgando na primeira e depois, vamos ver se vai dar outra. Depois já deu outra, Ranieri.
1: É, mas você viu o que aconteceu? O Olise, ele deu uma puxadinha no cabelo do Cucurella. E não tô zoando, tô falando sério. Aí o Marco Cucurella, que hoje é jogador do Real Madrid, né? Foi vendido pelo Chelsea. Ele ficou pistola, mas deu no meio. No meio do Olise, cartão amarelo pra ele. Falta pra França, lado direito. Bem Belê por ali.
0: Aconteceu isso no Mundial do ano passado de clubes também. Ele ficou louco, o Cucurella. Olha o cruzamento, fica nas mãos do goleiro Onaíssimo. O Cucurella é o seguinte, pode pôr a mão em tudo quanto é lugar, menos no cabelo, viu, Marco?
2: Parece o Sideshow Bob do Simpson.
0: É, mas também você puxa a saca, hein, Gabiru? Pode falar nada que você também já tá... Caramba. Lateral, passe de bola para a seleção espanhola no campo de ataque. Placar de 1-0, Espanha. Gol marcado de pênalti por Oyarzabal. Lateral para a seleção espanhola, lado direito, pertinho da linha divisória do gramado. Já cobrado, Pedro Porro. Recua a bola com Cubarsí. Cubarsí para o goleiro Naissimon. Bate na bola com a perna direita. Despacha para o campo de ataque. Briga Lacroix na primeira dele. Já chegou, já lacrou, hein? Lacroix já chegou lacrando ali na zaga. Já tirou a primeira. Aí Alex Baena domina aqui atrás, carrega para a seleção espanhola com Rodri, com calção atolado, quase na teta. Ele mete a bola na direita com Porro. Pedro Porro trabalha de novo com Rodri pela meia direita, meteu ali com Baena. no campo de ataque. Chega Rabiot rasgando. Temos Rabiot amarelado e Cucurella amarelado também. Dois cartões por enquanto. Aí o Cucurella recebe aqui pelo lado esquerdo. Lá vem a Espanha. Prefere começar com o Laporte. Placar de 1 a 0 para a seleção espanhola. Daqui a pouquinho o Sombra vem aí para comandar a resenha do intervalo. Dani Olmo dispara pela ponta esquerda. Lá vem ele, bico da grande área para Cucurella. Na grande área o cruzamento pega na zaga. Dani Olmo brigou, insistiu. Chega o Pamecano. Bem na cobertura para afastar e tirar dali de qualquer maneira. Lateral, passe de bola para a seleção espanhola. E sai falando um monte, né, Ranieri, o Pamecano?
1: Exato, e saiu dando esporro em francês, pra você ter ideia, viu, De Paulo? Mas todo mundo entendeu, só pela cara de mal que ele fez.
0: Olha lá atrás, Laporte. Laporte domina, trabalha com Fabián Ruiz pela meia esquerda. Lá vem Fabián Ruiz com Dani Olmo. Preparou, pode até bater, bateu! Jogou fora do estádio, hein, Rani?
1: É, como diria o narrador, ele meteu um agora eu se consagro, mas ele isolou completamente, mandou para fora do estádio e parecia pela cicatriz ali agora, o enfoque do Ribéry. Era o Ribéry, né, que tem a cicatriz, porque tava com a mão na boca, tava de boné, difícil de identificar, né?
0: Só lá o Marcão, ele solta aqui Ralf Schumacher. Tipo, ele solta umas assim e ele dá certo. Até agora eu não me conformo com a Serena Williams.
2: Mas eu tava em dúvida, eu falei, mano, Glória Maria ou Serena Williams? Aí eu falei, acho que é a Serena Williams. Eu
1: achei que ele ia estar em dúvida entre a Vênus e a Serena, ele tava entre a Serena e a Glória Maria.
0: Lançamento pra Baena! Fez o toque pra fora! Mas tava impedido, né, Ranieri?
1: Tava impedido. Demorou um pouquinho, mas o auxiliar número 2 da partida, o David, aliás, o Antônio Pupiro da Nicarágua, ele assinalou o impedimento, tava um pouquinho à frente, sim. A tentativa do Alex Baena, jogador do Atlético de Madrid, De Paulo.
0: Impedimento marcado, posse de bola para a seleção francesa. Olise protegeu, sofreu a falta lá pelo lado esquerdo na linha divisória do gramado. Gabiru, coloca mais um corneteiro aí, Gabiru.
5: Boa tarde, hospício do Energia na Copa. Everson Alves, Palmeiras de Itaim Paulista. Estou aqui acompanhando a transmissão de vocês diretamente no meu trabalho, na moita, só ali na boa. Hoje a Espanha se classifica, porque eu não quero que a França seja finalista, porque para mim a final vai ser Espanha e Inglaterra, e a Inglaterra vai ser campeã. Um grande abraço a todos.
0: Valeu, muito obrigado. O Baena tá reclamando lá na frente, hein, meu caro Ranieri?
1: Isso, reclamação do Baena, mas o árbitro da partida, ele praticamente não deu ouvido ali, o Ivan Arcides. Aliás, abração pro Everson, diz que vai colar sexta-feira aí no Estádio 97, Depaul.
0: Lacroix sai jogando lá de trás com a perna canhota, o zagueirão da seleção francesa. Lacroix aciona Digne, que entregou a paçoca, fez a finta, escapou da marcação, começa mais atrás com o Lacroix. Lacroix sai jogando para a seleção francesa. 1-0 para a Espanha. O Pamecano sai jogando ali atrás. Trabalha no meio com o Tchouaméni. Sumidaço, hein, o Marcão Tchouaméni, hein?
2: Ah, mas a França como um todo. Aliás, vem a França aí. Vamos queimar a língua, não.
0: Olha o Barcola. Disparou pelo lado esquerdo. Vai para cima da marcação. Preparou, fez a finta, escapou. Barcola bateu para fora. Se empolgou, né, Rani?
1: Se empolgou. É a característica dele, né? Ele vai para cima ali com muita velocidade. Ele ameaçou fazer o corte, acabou puxando para fora, para a perna direita. O Porro estava na marcação, depois o Rodri. Ele chutou a bola, pegou muito embaixo, com força, mas a bola subiu demais em tiro de meta.
0: Ô, Marcão, o Désiré Doué, tá entre nós, é mais jogador que o Barcola, hein?
2: Verdade, concordo. Finaliza melhor para mim. É, a questão da velocidade, talvez, ali, se equivale a mais. Eu acho que o Doué também é muito mais jogador. E vê a Espanha aí, De Paula.
0: Alex Baena. Parecendo... E vem Camarões. Olha o Fabián Ruiz. Fabián Ruiz. Recolhe. Lá vem Fabián Ruiz. Entregou com o Dani Olmo. Dani Olmo tenta escapar da marcação. Passa pelo meio. Fabián Ruiz bate na bola. Do outro lado, a batida pra fora. Foi o Pedro Porro, Ranieri.
1: Ele que ganhou a titularidade, né? A vaga do Llorente durante a Copa do Mundo. E até eu estava pensando aqui, tentando entender também por que o Barcola, a escolha do Barcola, além da velocidade, ele é mais rápido que o Désiré Doué. E eu pensei ali, pô, para marcar o Lamine Yamal. Mas agora, por exemplo, ele está a 300 metros do Yamal. Então não entendi a escolha do...
0: Olha o Manhã saindo errado no estilo Fernando Diniz. Trabalha com o Yamal na tabelinha, Dani Olmo no calcanha. Lamine Yamal rolou, Fabián Ruiz bateu. O desvio do Pamecano. Uou! salvo! Na saída errada do goleiro Manhã, Ranieri.
1: O Alex Baena recuperou a bola, tocou no Pedro. Pedro tabelou com o Lamine Yamal, que também tabelou com o Dani Olmo. O Yamal poderia ter batido, tentou o passe ali para o Fabián Ruiz. Escanteio, vai mandar voltar. Mas foi o Pamecano que evitou o segundo gol, mas por muito pouco. Escanteio, Espanha lá do direito do ataque.
0: A Espanha às vezes aparece e leva muito perigo, mas muito perigo. Escanteio com o Baena. Vai batendo a bola com a perna direita. Olha o cruzamento. Subiu o Lacroix. Tirou de lá. Insiste a Espanha. Bola vai sobrar. Aqui atrás. Entrada da área. Fabián Ruiz. Foi para a linha de fundo. Cruzamento no segundo pau. Ninguém da Espanha por ali. A bola vai ser pela linha lateral, não. Alex Baena evita a saída, trabalha com Lamine Yamal. Lá pela ponta direita, ela vem Yamal. Fez a finta, tentou invadir, dinheiro! Foi falta, mas vou te falar, o dinheiro, vou te falar. Ele não sabe onde ele tá, o Ranieri.
1: Ele tá assustado. Ele falhou, né, no gol da Espanha, ele cometeu o pênalti de forma infantil e depois ele sentiu. O árbitro deu falta ali do Yamal, pra mim não foi nada, viu? Pra mim não foi absolutamente nada. Mas falta assinalada, posse de bola para a França.
0: O dinheiro não olha para a bola. Ele fica olhando para tudo menos a bola, cara. Pelo amor de Deus. Marcão, 38 e 40. 1 a 0 para a Fúria.
2: É, e as duas principais chances do jogo até agora foram da Espanha. Né, no lance do gol, né, do pênalti do Oyarzabal lá que ele converteu. E agora essa finalização do Fabián Ruiz, que a bola bateu no Upamecano ali e tinha endereço certo. Se não fosse o zagueirão francês ali, muito provavelmente o Manhã ia pegar mais uma no fundo do barbante. Jogo muito equilibrado, viu, De Paula? Nos detalhes vai ser resolvida essa partida aí.
1: E detalhe, mostrou a estatística agora, apenas uma finalização na meta no jogo, que foi justamente o pênalti batido pelo Oyarzabal, né, o gol da Espanha. Por enquanto a França não conseguiu acertar a meta do Unai Simon.
0: Sai jogando o Digne, que entregou a paçoca. Aciona Mbappé. Dominou, já trouxe no meio com Rabiot. Impedimento marcado do ataque francês, hein, Ranieri?
1: David Moran, auxiliar número 1 da partida de El Salvador. Eu fiquei na dúvida, né? Porque o Cucurella talvez aqui do outro lado desse condição. Mas de qualquer forma, impedimento assinalado, posse de bola para a Espanha, De Paula.
0: Daqui a pouquinho, o Sombra vem aí para comandar a resenha do intervalo. O Unai Simon.
6: Obadidja.
0: O que é que tem ele, Sombra? Quem está falando aí? Desculpa.
1: Obadidja.
6: Obadidja.
0: Meu Deus do céu.
1: Aliás, você falou do Napoleão e ele tem algo em comum com o Sombra, né?
0: O quê?
1: A altura.
0: Tem razão, é verdade. Baixíssimo. Olha o Mbappé. Mbappé. Impedimento marcado do ataque francês. Tá parado o jogo. De Paula, passa mais uma vez o número dos corneteiros aí, De Paula. 11-966-50-7997. Repita, De Paula. 11-966-50-7997. Obrigado, Depa. Tamo junto, irmão. Impedimento marcado para a seleção francesa. Bateu a Espanha. Sai jogando no meio de campo. Lá vem a Espanha. Placar de 1-0 para a Espanha. Oi, Oyarzabal. Ele que fez o gol. Com Fabián Ruiz. Recuo de bola mais atrás com o Laporte. Laporte com o Cucurella. Aberto aqui pelo lado esquerdo no campo de defesa. De novo Laporte. Laporte dominou. Segurou. Pisou na bola. Trabalha no meio de campo com Fabián Ruiz. Aí de novo Laporte. Na quarta zaga da seleção espanhola. Placar de 1-0 para a Espanha. Domina Laporte. Não tem opção. Solta curtinho com o Rodri. Devolução com Laporte. Aí aparece no meio de campo para jogar. Oyarzabal vem buscar jogo, hein? Com o Rodri. A tabelinha é feita. Olha o tic-tac aí. Aí domina Fabián Ruiz. Estica na ponta direita. Dinhê. Mete a cabeça na bola para recuar. Para o goleiro Manhã. Agora ele foi bem, né, Ranieri?
1: Foi bem, né? Acho que é a primeira vez aí que o Dinhê vai bem numa jogada. E só uma informação, né? A Espanha, ela perdeu apenas uma das últimas 10 semifinais que disputou, ou seja, vai conseguindo mais um bom resultado.
0: Olha o lançamento para Mbappé, sai o Unai Simon! Tava impedido não, Ranieri?
1: Não, pelo menos agora no auxiliar número 2 ele não marcou, tá valendo, valendo tudo.
0: Mbappé tentou chegar, Cubarsí tira de lá. Escanteio para a França que vem aí no finalzinho do primeiro tempo, Rani.
1: Tentando o gol de empate, lembrando que nos últimos dois confrontos entre as seleções, na Euro 2024 e também Liga das Nações, ambos pelas semifinais das competições, deu Espanha e vai dando de novo. Escanteio França, lado esquerdo do ataque, é a oportunidade do empate.
0: Escanteio.
1: Olise.
0: Olise. Vem pra cobrança. Olha o levantamento pra Lacroa. Passa por todo mundo. Condé dominou a entrada. Outro levantamento. Agora a chance. Rodri de cabeça. O Dai Simão falhou. Afasta, Rodri. Ficou no chão Laporte, lá na grande área, hein, o Ranieri?
1: E foi o próprio Nai Simon, né? Foi fogo amigo, né? O Nai Simon, ele acabou acertando... Ah, não, foi o Oyarzabal que ele acertou, tanto que ele se desculpa agora. Quase que ele pega a cabeça do Oyarzabal tentando pegar a bola, né? E o Laporte, caído no gramado, foi uma dividida com o Pamecano. Jogo parado, Espanha vence 1-0.
0: Bagunça, hein, Marcão?
2: Ah, uma pichotada foi do Oyarzabal aí. A bola tá na mão do goleiro, né, mano? Ali a prioridade é dele. Poderia agarrar a bola ali e acabar com a jogada. Ele tentou cabecear e nessa o Nai Simon acaba segurando a cabeça dele. Quase gol da França aí, né, Paula?
0: 43 minutos. Tamanho do relógio do árbitro, velho.
1: Essa fera, meu.
0: Olha a França, Dembélé, errou o passe. Alex Baena, falta! Fabián Ruiz pegou Dembélé. Entrada da área, lado esquerdo, vem a França aí, Ranieri.
1: Ele jura de pé junto, Fabián Ruiz, que não fez a falta. E também eu não achei falta não, viu? Porque o Dembélé, ele tenta a jogada, dá um passe ali pro meio da área, não tinha ninguém da França. Ali próximo à meia-lua da grande área. E depois ele tem um choque normal com o Fabián Ruiz. Não foi absolutamente nada. Tanto que, pelo visto, alguém deu um toque pro árbitro, viu? Porque a falta que foi dada pra França parece que foi desdada.
0: É isso mesmo, hein, Marcão? Olha lá, o Deschamps tá reclamando.
2: É, o VAR, ele pode interferir nesse tipo de lance,
1: não
2: hein,
1: Renato? Não pode, não pode. Não pode interferir nesse tipo de lance, não.
0: Mais estranho, hein? Ele errei, deu a falta. É isso, errou mesmo. Tem razão, nesse caso errou. Olha o Cucurella. Lado esquerdo, tentou o passe pelo meio. Chega Rabiot. Passar jogando aqui pela direita com o Olise. Olise já vai carregar, faz a finta, já cruza a linha divisória do gramado, fez o break. Vem, Alex Baena.
1: Eu fiquei com a impressão que, assim, sabe quando o quarto árbitro avisou o árbitro? Porque ele ficou apontando ali pro quarto árbitro. Ah, ele me avisou que não foi falta, mas tá a 500 metros de distância. Foi o VAR ali, alguém deu um toque e avisou que não foi nada, viu, De Paulo?
0: É isso mesmo. 44-40. 44-40. Ainda não apareceu a plaquinha dos acréscimos. Pelo menos três, né? Por conta da pausa para hidratação. Aí vamos ver como é que vai ficar. Nossa Senhora! Rabiot já tem amarelo e pegou Fabián Ruiz ali, Ranieri.
1: E pegou e foi uma falta que é passível sim de cartão amarelo. Obviamente que o árbitro vai contemporizar para não estragar o espetáculo. Mas se ele não tivesse amarelo, ele provavelmente levaria o primeiro do jogo. Falta de Rabiot em Fabián Ruiz. A falta é para a Espanha no campo de defesa. A Espanha vence 1-0.
0: 1-0 para a seleção espanhola.
1: 6.
0: Vamos até 51 minutos nesta primeira etapa. Sai jogando a seleção espanhola com o Cubarsí. Com o Oyarzabal. Já mete na direita com o Lamine Yamal. Porro. Passou batido. Yamal segurou. Tentou meter na frente. Baena. Vai brigar por ali, mas chega a marcação francesa. Vai sair jogando o zagueirão Upamecano. No campo defensivo. Já estica a bola aqui na direita. Domina o Lise. O Lise já rompe a linha divisória do gramado. É aqui pela direita. Trabalha com o Dembélé. Passe errado, Dembélé. Falta do Condé na sequência. A França tá meio ansiosa, hein, Marcão?
2: É, então. É por isso que eu falei. Depois que sofreu o gol, achei que a França realmente aí acabou sentindo um pouquinho. Né? Tá acostumada a sair demais na frente do placar, a ditar o ritmo da partida. E com isso, a França aí tem mostrado aí um certo nervosismo e as principais peças aí não estão conseguindo aparecer. Tipo, o Mbappé recebeu pouquíssimas chances até agora, principalmente, né? Então, eu acho que até o Barcola, né, poderia ser uma alternativa a saída dele para entrar o Doué no segundo tempo, mas vamos ver o que acontece, né? Mas para mim o jogo até aqui, um tanto quanto faltoso também, esperava um espetáculo melhor, sinceramente, na primeira etapa, De Paulo. Acho que está tendo muita disputa e até agora aí poucas chances criadas das duas equipes, principalmente da equipe francesa, aí, que praticamente não finalizou no gol do Nai Simon.
0: Condé dispara a ponta direita, cruzamento, passa pelo Mbappé. Barcola evita a saída pela linha lateral, lá no lado esquerdo, fez o passe no meio, Dembélé, entrada da área, escapou a bola dele, Tchouaméni, trabalha de novo com o Dembélé, fez o passe, lá na esquerda com o Digne com o Rabiot, tá impedidaço, eu vi daqui, hein, cruzamento, afasta com o Cucurella de impedimento marcado. Você ia falar alguma coisa, Rani Boy?
1: Não, mostrou ali o Usain Bolt, jamaicano, lenda, maior velocista da história da humanidade. Usain Bolt, que tentou, inclusive, ser jogador profissional, tinha muita velocidade, mas era muito ruim. Lembrava, inclusive, alguns jogadores do Corinthians, né, Depol?
0: Achei ele meio rechonchudo, viu?
1: Ah, depois que aposenta, né?
0: Tá meio vampeta ele, hein?
1: Tá, né?
0: Achei ele meio vampetão.
1: Tá meio Neymar com corticoide, né?
0: Achei meio rechonchudo. Maria Bethânia Espanhola tá sentindo ali com o Cucurella. Vamos até 51 minutos, 47 e 50. Placar de 1 a 0, Gabiru. Solta mais uma corneta, Gabiru.
6: Aqui é Leclaudio do Pernambuco. Tô sem resultado hoje, mas eu acho que vai dar prorrogação. Bora pra frente, pessoal da energia. E vai começar os campeonatos e o líder é o Palmeiras, né? Nem é ninguém não, mas é Palmeiras o líder.
1: Jogou na sua cara, hein, De Paulo?
0: Pois é, mano. Obrigado lá de Pernambuco, hein? Que coisa. Quase não entendi nada, mas tudo bem. O Nai Simon vai sair jogando. Sai jogando errado. Aí complica porque a França tem um esquadrão de bons jogadores. Tchouaméni já meteu na direita com o Olise. Olise tá sumidão também. A Espanha acertou a marcação contra a França, hein? Vai ser difícil a penetração, hein, Marcão?
2: É, principalmente se o Rabiot continuar jogando muito fechado, né? Que nem ele tá.
0: Fica difícil. Lacroix, com o Tchouaméni no círculo central. Dominou, já aciona com o D. Aqui pela direita, gira pra cima da marcação. Nossa. Tomou o rapa. Tomou o rapa do Baena, né, o Ranieri?
1: Isso, levou, né? E se fosse no judô, seria o Ippon. É o famoso de Ashkarai, como diz o Marcão, ou de Hashibarai.
0: E doeu pra garai também.
1: E doeu pra garai.
0: A seleção espanhola lá de trás. Com Porro, Pedro Porro. Boa bola com o Dani Olmo, hein? No campo defensivo lá pela direita, Dani Olmo. Recua com o Rodri. Rodri levanta a cabeça, solta lá atrás com o Cubarsí. A pressão agora francesa. Recua de bola com o goleiro Nai Simon. Vai ter que se livrar da bola. Perna canhota, faz o lançamento. Buscando o campo de ataque, o Baena. Chegando a esconder, Olise. Trabalha mal a bola. E a bola fica com o Laporte, que se livra dela lá atrás. Lançamento para o Oyarzabal. O Pamecano chega antes, recua para o goleiro Manhã. Vamos caminhando para o final da primeira etapa. 49 e 50. Vamos até 51 minutos. Está 1-0 para a Espanha. Olha o Olise no drible de corpo. Bonito, mas a bola saiu. Mas ganha lateral ainda, hein? Ganha lateral,
1: Olise. O Laporte foi meio juvenil, né? Era só proteger a bola, esperar ela sair. Tocou na bola, ele disse que ela tinha saído. Mas não tinha saído, não. Arremesso lateral é da França.
0: É, olha... Entendi nada agora. Olha o Conde. Dá pra cobrança do lateral já batido. 50 minutos e 20. Continua mandando sua cornetada, hein? O Sombra vem para assumir a resenha do intervalo. A bola metida lá pelo lado esquerdo. Lá vem Barcolá. Carrega no campo de ataque. Barcolá curtinho com o Mbappé. Invadiu a área. Fez a finta. Escapou de 2, 3. Dinhê. Cruzamento. Pega no Rodri. Aí ganha a lateral a seleção da França. Lá pelo lado esquerdo no campo de ataque. Vai acabar o primeiro tempo em Dallas, no Texas. Placar de 1 a 0 para a Espanha. Dinhê sai jogando lá de trás com o Lacroix. Lacroix domina, inverte a jogada pela direita com o Condé. Condé dominou, estica na ponta, a bola é boa com o Olise. Ponta direita, linha de fundo. Olise entregou com o Dembélé, bico da grande área. Invadiu, tentou bater. Nossa Senhora do Céu! Mas que coisa bizarra, Ranieri!
1: Horroroso, horroroso. Depois o Cucurella ainda vai lá para provocar o Dembélé. Tiro de meta, parece que vai acabar, hein, De Paula?
0: Apita o árbitro! Fim do primeiro tempo em Dallas. Semifinal, Copa do Mundo FIFA 2026. Um para a Espanha. Oyarzabal cobrando pênalti. Zero para a França. Vem aí, para comandar a resenha do intervalo, Sombra!
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8: Resenha do intervalo aqui na Energia 97. Também para Clube FM de Londrina, 95,7 em rede com a Energia aqui em São Paulo. Agora, vamos lá, Marcão, traga para o nosso ouvinte, aquele que de repente nem sabe o que aconteceu. Conte para mim, por exemplo, eu saí aqui da apresentação e fui para uma reunião aqui dentro da rádio. Eu não pude acompanhar o primeiro tempo. Aí você vai contar para mim e vai contar para os ouvintes o que foi o primeiro tempo de, por enquanto, França 0, Espanha 1.
2: Jogo bastante disputado, viu, Sombra? Eu, sinceramente, esperava um espetáculo melhor, né, em termos de finalizações, chances criadas aí das duas equipes, porque são duas seleções fortíssimas e eu considero até para mim as principais favoritas ao título. Eu já citei isso durante o pré-jogo, se tivessem em ambos em lados opostos ali das chaves, eu acho que fatalmente poderia acontecer uma final entre França e Espanha. Mas o primeiro tempo aí é bastante nervoso, né? As duas equipes aí bastante faltosas, inclusive a França, principalmente depois do gol, né? Numa jogada, uma infelicidade na realidade do lateral esquerdo, né? Da equipe francesa. Infelizmente ele acabou tendo, na minha opinião, uma decisão errada. O nosso querido Dinier acabou chutando o Yamal, né, num lance ali onde ele tenta dominar uma bola de cabeça, não percebe a chegada do atacante espanhol e com isso ele acaba acertando um pontapé de perna esquerda ali no atacante da Espanha. E para mim, pênalti claro, nem ele reclama e com isso a Espanha com o Oyarzabal acaba batendo com muita categoria e vencendo o goleiro Manhã para poder fazer esse 1-0 para a equipe da Espanha. Com isso, a seleção francesa ficou muito nervosa, na minha opinião, muito ansiosa. Os principais atletas da França aí nem praticamente participaram do jogo, né? O Mbappé praticamente nem pegou na bola, né? O Olis talvez tenha sido o jogador mais perigoso, mas mesmo assim longe de ser aquele Olis que a gente está acostumado a ver na Copa do Mundo. Com isso, Sombra, ainda a Espanha teve uma outra boa chance, né? O Fabián Ruiz apareceu como elemento surpresa, acabou finalizando ali quase na entrada da pequena área e a bola bate no Pamecano. Se não fosse isso, possivelmente a Espanha teria feito esse 2-0 e aí, não sei não, de acordo com o que foi o primeiro tempo aí, muito provavelmente a França tem muita dificuldade para tentar empatar se toma esse 2-0 naquele momento. Vamos ver no segundo tempo, acho que a entrada do Doué no lugar do Barcola poderia ser uma alternativa para a França, um jogador, na minha opinião, tecnicamente melhor, é um cara mais agressivo, mais incisivo do que o Barcola, já que ele também um pouco participou. Poderia ser uma alternativa aí para, de repente, o Deschamps tentar mudar esse cenário para o segundo tempo, para a França buscar o gol de empate, Sombra.
8: Tá feio assim, Marcão, para a França?
2: Eu vou te falar, eu esperava muito mais. O Nai Simon, para você ter uma ideia, não fez uma defesa no primeiro tempo, que você fala, não. E vou te falar, Sombra, pelo que a gente viu da França até agora, aquele jogo que eles fizeram contra o Paraguai, a equipe do Paraguai fez os caras entrar numa pilha de nervos ali. Você já vê, por exemplo, o Cucurella agora nesse final do primeiro tempo aqui com o Dembélé, já dando uma provocada. Teve um lance do Cucurella também com o próprio Olise ali também, que o Olise acaba puxando o cabelo dele. Então, muito provavelmente, a seleção da Espanha vai entrar num tom meio catimbeiro no segundo tempo e com isso a seleção francesa pode se perder um pouco também.
8: Olha aí, a França se atrapalhando toda contra a forte Espanha. Até injusto, né? Se atrapalhando, aí você fala que é contra a forte Espanha, não bate bem, né? Então não está se atrapalhando, apenas está pegando um adversário agora à altura. E aí, qual a sua opinião? Mande sua corneta, 96-650-7997. Acho que eu vou comprar hoje à noite uma camisa da Espanha.
2: Essa branca, né?
8: Olha, eu tô achando que vai valorizar. 96-650-7997, corneteiros na Energia.
9: Boa tarde, galera da Energia na Copa. Quem fala é Márcio de São Caetano. Dedê, tô vendo pela TV, mas ouvindo vocês. Equipe nota mil. Agora é uma pena que na Arena Corinthians você vira uma estrelinha, né, senhor De Paulo? Vai cumprimentar você, você tá parecendo aqueles atores da Globo. Agora, ô Marcão, fala pra nós aí. É verdade quando que você vai nos escândalos da vida, seu Rabiot fica vulnerável? Aí é dose, hein? Grande abraço.
8: Fica frágil na marcação, Rabiot?
2: Ah, pelo amor de Deus, tá que nem o volante francês aí, tá trancado.
8: Tá trancado?
2: Eu falei pro De Paulo, Sombra, falei, ô De Paulo, numa dessa abriu o Rabiot no segundo tempo, poderia ser uma alternativa pra tentar encontrar espaço. O De Paulo também não soube o que responder, Sombra.
8: É.
2: Ele falou que é problema do Deschamps.
8: Problema do Deschamps. É isso aí. O Deschamps que abra ou não o Rabiot. Você continua mandando a sua mensagem, prefixo 11-96-650-7997. Vamos lá, mais cornetas no ar.
9: Boa tarde, meus amigos. Boa tarde. Boa transmissão para vocês aí. Seja um belíssimo jogo. Aqui quem tá falando é o Robson, motorista de aplicativo aqui de São Miguel. Deixa eu falar. Ô, Marcão, o que aconteceu com as bombas? O Samba proibiu as bombas? Acabou a brincadeira? Agora não deixa mais se levar a bomba? Não tem mais bombardeio agora pra cima do De Paula? Tô sentindo falta das bombas aí, hein? Falou, pessoal. Boa tarde pra vocês aí. Uma excelente transmissão aí e que seja um belo do jogo.
8: Eu proibi alguma coisa?
2: Não, imagina. É que os links estão suspensos, né, Sombra? Como a gente não tem aqui o react durante a transmissão, a gente só pode fazer o pré e o pós-jogo. Mas depois tudo voltará ao normal. Aguardem.
8: Aguardem. Tudo voltará ao normal, né?
2: Galera, tem sentido falta, né, Sombra? Do link de Diadema, o link do Rio de Janeiro.
8: Qual faz mais sucesso? O de Diadema ou do Rio?
2: Ah, eu acho que o do Rio, né?
8: O do Rio faz muito sucesso.
2: Ah, aí, ó.
8: Caramba. Tá louco. O que, que é isso? Vamos lá. Mais corneteiros.
10: A Argentina pede, a FIFA cata, porque o senhor Gianni Infantino aí, nossa, ele fica úmido quando fala da Argentina. Meu Deus do céu, hein? E tá fazendo de tudo pra Argentina chegar na final, hein? É o Luciano, motor de aplicativo de Barueri aqui. Fala sério.
8: Quem fica mais úmido pela Argentina, o Infantino ou o Portugal?
2: Olha, Sombra, eu tava em dúvida, mas agora eu acho que é o Infantino. O cara tá fazendo uma força aí pra Argentina. Aquela não expulsão do Messi logo na primeira partida ali foi um absurdo, né? Então se fosse qualquer outro jogador que desse aquele pisão na panturrilha do adversário, fatalmente teria ido pra rua. Mas aí, ah não, mas é o Messi, vamos contemporizar. Comercialmente falando, né, Sombra, pra competição, é interessante você ter as principais seleções, os principais atletas em campo até o final. Mas tem hora que passa um pouco do limite do aceitável, né? Então, pra

0: Mas hoje a seleção francesa, a gente pode dizer que pelo menos nesse primeiro tempo está encaixada na marcação espanhola, viu, Sombra?
1: No primeiro tempo houve algum grande erro de arbitragem?
0: Sombra, teve uma falta, né, que a gente até discutiu aqui se o VAR poderia ter intervido ou não. É uma falta ali a favor da seleção francesa, que no primeiro momento o Laporte, ele dá, né, faz que vai dar o tranco ali, mas ele acaba retirando a perna e com isso o jogador da França, ele acaba se jogando, simulando. O juiz, a princípio, ele marca a falta e depois, por determinado momento, ele para. Não dá pra ver ele checando lá o ponto, pra ver se é o árbitro de vídeo. Ele aponta pro quarto árbitro que tá fora de campo e fala, não, ele falou que não foi e tal. Aí desmarcou uma falta que ele teria dado. Era uma falta na entrada da área a favor da França, na minha opinião, não houve essa falta. Ele acaba corrigindo essa marcação que a primeira ele marcou, depois anula. Mas se a gente puder considerar, talvez esse tenha sido o grande erro no primeiro tempo.
1: Tá certo. Vocês acham que... Qual seria a sua... Não vou dizer final dos sonhos, né? Porque quando a gente fala de sonhos, né, Marcão? Obviamente sempre seria uma final que envolvesse o São Paulo, né? Porque eu entendo que time é amor, paixão e seleção é só... É um carinho. É um carinho. Né? Qual seria a sua final dos sonhos em termos de Copa?
0: Para mim, Sombra, as duas seleções que estão jogando hoje, aí, se tivessem em lados opostos da chave, eu gostaria de ver essa final. Né? Mas pelo que foi o primeiro tempo, achei que foi um jogo um tanto quanto travado. Né? Eu acho que as duas seleções aí, um tanto quanto ansiosas, nervosas, talvez, aí, por ser um jogo eliminatório de semifinal de Copa do Mundo. Mas eu gostaria de ver esses dois times aí, porque para mim são as duas melhores seleções, Sombra.
1: Vamos supor que passe, por exemplo... A Argentina. Você acha que a Argentina preferiria enfrentar quem? França ou Espanha?
0: Eu acho que é a Espanha. Eu acho que é a Espanha.
1: Preferiria enfrentar a Espanha?
0: Eu acho que sim. Porque individualmente falando, Sombra, esse ataque francês é um absurdo. Os caras estão jogando fino da bola. Hoje, até agora, não conseguiram mostrar o mesmo desempenho que tiveram, né, em toda a Copa do Mundo. Né? Exceção ao jogo do Paraguai, que foi um jogo nervoso também. Mas eu acho que se a gente for fazer um mano a mano aqui as duas seleções, a seleção da França vai acabar vencendo.
1: Perfeitamente. Vamos lá, mais cornetas aqui na resenha do intervalo.
2: Fala aí, rapaziada da Energia na Copa. Sombra, Ranieri, Ordônio, Marcão, De Paula. Rapaziada, tá acabando a Copa, hein? Só de lembrar que eu vi sábado Cascavel, do domingo Cascavel e Corinthians, foi aquela tragédia. Ai, meu Deus do céu, acho que eu vou torcer pro Bayern. Só pode também, viu?
1: Ver Cascavel já não é legal, né?
0: Caramba, a Mota vê direto. Mano. Mota parece estar no Butantan.
1: Então, a cobra é um negócio que eu vou te falar, né?
3: Rapidamente, esses amistosos aí, eu vou te falar, Sombra. O Corinthians foi mandar fazer um jogo em Cascavel. O gramado, terrível. Você tem uma lesão ali, eram dois. É mais fácil pegar o São Caetano, sei lá.
1: Vai ver que ofereceram lá 50 conto.
3: Mas, Sombra do céu, é melhor você catar o São Caetano e jogar no CT Joaquim Grava, que corre muito menos risco fazer uma
1: mistura. Tá vendo como o São Paulo é muito melhor nisso?
3: Sabe? Pelo amor de Deus, cara. Não precisa viajar até Cascavel naquele gramado terrível. Tá doido, cara. Tudo bem que não foi o gramado que atrapalhou o futebol do Corinthians, né? Mas assim, uma lesão, correu risco, cara.
0: São Paulo, ele usou essa desculpa pra não viajar pra Porto Alegre pra enfrentar o Inter, né, Sombra? Falou, não, a gente, não dá pra fazer a permuta com o avião porque não é jogo oficial, etc.
1: Medroso, aí, covarde.
0: Marcamos contra o Bragantino aqui em Bragança mesmo, empatou do mesmo jeito.
1: Exatamente. Estamos aqui na Energia 97 e também em rede com a Clube FM 95,7 de Londrina, trazendo a opinião do torcedor através dos corneteiros, participando através do 11 96 650 7997. Vamos lá, que tem cornetas no ar.
4: Fala aí, pessoal do Energia na Copa, beleza? O Marcel, montador de imóveis do Itaim Paulista. Fala uma coisa aí, o campeão tá nesse lado aí, entre França e Espanha? Ou pode ter uma zebra, entre aspas, e pro outro lado? Abraço.
1: Mas por que zebra do outro lado?
0: A galera classifica, porque assim, a gente imaginando, fala, pô, se as duas seleções tivessem lados opostos da chave, poderia ser um eventual final. Eu acho que isso ia acontecer. Mas, de toda forma, né, Sombra, a Argentina e a Inglaterra também são seleções fortíssimas, campeãs do mundo. Então não dá pra falar que é zebra, por exemplo, se a Argentina ou a Inglaterra forem campeãs aí, seja contra a Espanha ou contra a França.
1: Tá certo. Tá aí a opinião do Marcão. Agora eu vou passar a bola para eles que vão trazer todo o segundo tempo, espero, sem a prorrogação, para não atrapalhar o Estádio 97, que hoje começa às 6h25. Não, sai para lá com essa chuva. Sai para lá com essa chuva, não pode chover não. Com vocês, Luiz De Paula, Marcos Ordônio Borges e André Lima Ranieri.
5: É o Ordônio.

0: Muito obrigado, Sombra. Você volta nos vestiários do Energia na Copa. Vamos lá. A bola vai rolar no segundo tempo, é semifinal, França e Espanha, por enquanto 1-0 para a seleção espanhola. Eu gostei do ouvinte que mandou aí, corneteiro, montador de móveis. Cara, adoro os montadores de móveis, porque olha, os caras quebram um galho gigantesco. Runny Boy vai mexer a França, a Espanha nem entrou no campo ainda, a França já está mexendo.
1: Exato, né, para você ver, o técnico Didier Deschamps não gostou do que viu aí na primeira etapa. Já deu para ver que o Manu Koné, ele vai entrar na seleção francesa. Infelizmente não mostraram ali quem que saiu, já eu confirmo, mas Manu Koné, que até essa partida era titular, 25 anos, ele é volante também, tá? Volante, jogador da Roma, primeira Copa do Mundo para ele, camisa de número meia dúzia, já confirmo quem foi embora para a entrada de Manu Koné.
0: E a Espanha tá entrando só agora, hein? Não, nem tá entrando, entraram os reservas. Fazendo aquela catimba, a seleção espanhola que vence por 1-0. A bola vai voltar a rolar em Dallas. Marcão, tempo normal, você acha? Tal e coisa e tal.
2: Para mim tá com cara de prorrogação, viu, De Paulo? Eu acho que no segundo tempo a França deve empatar, deve ir para cima da Espanha, com isso deve criar situações. Na minha opinião, empate e teremos no mínimo prorrogação, viu, Depaulo?
3: Concordo com você.
0: Ai, ai, ai. E você, Ranieri? O que você tá achando, hein?
1: Meu palpite até era justamente que a Espanha levaria, tá? Eu vejo a Espanha como uma pedra no sapato. No primeiro tempo, acho que inclusive a França tá desestabilizada um pouco emocionalmente. Acho que não imaginava que ia sair atrás do marcador. Tô achando que vai dar a Espanha, viu, Depaulo? No tempo normal.
0: Eu tava achando França no tempo normal, mas não sei não, hein? Só agora volta a seleção espanhola. 1-0. Daqui a pouquinho a confirmação da alteração na seleção francesa. A Espanha mesma, né, o Rani? Entrou todo mundo aí.
1: Exato, né? Lembrando que no primeiro tempo, o técnico Didier Deschamps teve que tirar o William Saliba machucado e colocou o Lacroix na zaga.
0: O árbitro acerta os últimos detalhes. O Ivan Arcides, lá do interior de El Salvador. Vai começar o segundo tempo, você curtindo o futebol Energia
1: Rabiot
0: na Copa. Rabiot já tem amarelo, vazou, né?
1: Isso, com o cartão amarelo, Adrien Rabiot foi embora com a 14, entrou meia dúzia, Manu Koné.
0: Apita o árbitro!
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0: Cara, essa abertura nossa aí, que é bem canalhona, né, cara? É tipo Jesse Valadão das antigas, né?
2: Tipo o Domênico meteu um nulo Léo Maia, né? Época da porno chanchada.
0: Exato, é muito canalhona essa abertura nossa aí. Está jogando a seleção francesa, Koné, a primeira dele com o Digne, faz recuo de bola com o Lacroix, duas alterações já na seleção francesa, hein? Está jogando manhã, trabalha com o Upamecano no campo defensivo, placar de 1-0 para a seleção da Espanha, recuo de bola com o manhã trabalha com o Lacroix na quarta zaga da seleção francesa, ele segura para cima da marcação do Dani Olmo, faz o giro, está todo atrapalhado por ali, o Lacroix se atrapalhou, bateu, pegou no Dani Olmo. É lateral para a seleção da França. Esse lado esquerdo aqui, ô Ranieri, da França, eu vou te falar uma coisa, hein?
1: E foi o que entrou o Manu Koné. Então tem o Digne, que tá nervoso com a partida. O Lacroix, que entrou, também tá nervoso. E o Manu Koné, de repente, pode ser o caminho aí para a Espanha, hein, De Paula?
0: Vamos aguardar o Upamecano. Sai jogando no campo defensivo. O Upamecano carrega para a seleção francesa. Ele trabalha curtinho com o Mbappé, que vem buscar jogo. Mbappé dominou, carrega pela meia direita. Dois na marcação, segurou. Trabalha mais atrás de novo com o zagueirão Upamecano, que tá no campo de ataque. Solta na direita. O Lise meteu na frente. Chega para cortar a zaga francesa, a zaga espanhola. Rodri faz o lançamento na ponta esquerda. Bola muito forte. Sai pela linha lateral. É arremesso para a seleção da França. E o Rabiot tá sentadão lá. Sossegadão. O Malo Gusto também tá por ali. Jogadores da França sentados acompanhando o jogo. Koné solta no meio com o Tchouaméni. Tchouaméni dominou, trabalha curtinho com o Koné. De novo aqui no lado esquerdo, Digne. Digne domina para a seleção francesa. Segura, se atrapalhou. Lamine Yamal já tomou a carteira dele. Tentou lançar com o Yarzabal. Aí chegou na recuperação. Nós estamos cantando a bola, hein, Ranieri? Estamos cantando a bola.
1: É por ali, esse lado esquerdo da França, defensivo, está muito frágil e a Espanha já percebeu isso. 1-0, Espanha na frente, De Paula.
0: Conde com o Lise, a bola é boa, carrega pelo meio, Cucurella na marcação dele, ganha Cucurella. Aí o Laporte está jogando lá atrás com o Baena. De novo a bola com o Laporte na quarta zaga da Espanha. Recua para o Nai Simon. Com a perna direita faz o passe com o Cucurella. Cucurella dominou. Tenta com o Dani Olmo. A marcação do Pamecano é dura para cima dele. Tudo isso no campo defensivo da Espanha. Ganha lateral a Espanha. Deschamps está sentadão. Mão na boca. Perna cruzada. Só de olho, só de olho.
1: E sobre o técnico da Espanha, o Luis de la Fuente, quando ele era novo, ele era conhecido por Luis de la Fuente da Juventude, viu, De Paula?
0: Que isso?
1: Como assim?
0: Que
1: olha
0: isso?
1: Olha que vendido esse Gabiru, velho.
0: Que
1: sacanagem.
0: Isso?
1: Sacanagem.
0: Nossa senhora, é.
3: Vamos treinar esse chute, meu querido.
0: Que isso? Agora uma chegada mais forte do Fabián Ruiz. Vamos ver o que o árbitro vai dar. Uma disputa de bola com o Upamecano, né, Ranieri?
1: É que assim, ele não toca no Upamecano, ele recolhe o pé antes e o Upamecano dá aquela simulada. Mas ele veio na voadora, a la Karate Kid, viu, De Paulo?
0: E o árbitro mandou seguir, Pedro Porro, trabalha com o Yarzabal, aciona Lamine Yamal na ponta direita, lá vem o Lamine Yamal, entregou no meio, com Pedro Porro, recua com o Rodri, não tem pressa a Espanha. A Espanha gosta de ficar com a bola. Aí o recuo de bola com o Cubarsí, na zaga central da seleção espanhola, abre na direita com Pedro Porro. Pedro Porro mete no corredor com o Yamal, a devolução com o Yarzabal, Yamal tenta se livrar, a marcação fica no chão, o árbitro manda seguir de novo. Não dá falta ao árbitro. O Lise pela meia esquerda. Recolheu, soltou no meio. A bola é boa. Mbappé tentou meter para Barcola. Chega com o Barsi. Passa aí jogando com o Fabián Ruiz. Protege, está jogando bem o Fabián Ruiz. Não solta a bola o Fabián Ruiz. Aí soltou lá na esquerda. Segue o placar de 1-0 para a Espanha. Dani Olmo vai dominar aqui pela direita. O Yarzabal ficou no chão agora numa trombada. E o árbitro parou, marcou e deu falta, o Ranieri.
1: É, deu falta, mas é uma falta bem cavada ali do Yarzabal. O Lacroix estava na jogada. Ele lembra um pouco o Rio Ferdinand, né? O Lacroix, pelo menos parece aqui. É o mesmo bigodinho. Falta marcada, posse de bola para a Espanha, que vai cozinhando o jogo, porque tá vencendo 1-0.
0: E o juiz não tá nem aí. Ele apita, falam com ele. Ele fala, ah, tá bom. E dá risada. É de boa.
1: A galera do interior é mais tranquila, né?
0: Muito mais legal, né, cara? Muito mais legal. Muito mais legal. Senhor Ivan Arcides.
2: Sim. E aí deu pra fazer uma leitura labial lá. O juiz de El Salvador, né? E ele falou assim, calma, meu rei.
0: Olha o lançamento, Lamine Yamal invadiu a área, tem a chance, bateu. Manhã! Mas tava impedido, Lamine Yamal, Ranieri.
1: Eu fiquei na dúvida, será que ele marcou um impedimento, né? O lançamento ele foi, tava bem à frente, tava três corpos à frente, tanto que o auxiliar número um, o David Moran, também de El Salvador, ele assinalou tiro de meta à França.
0: Já cobrado, tempo vai passando, a França não consegue chegar, 5 minutos e 40 de bola rolando, aí quase entregou a paçoca à Espanha, o recuo atrás com o goleiro, o Nai Simon. A perna direita faz o lançamento aqui na ponta direita com o Yamal. Dinhe mete a cabeça na bola, errado. Esse Dinhe vai sonhar hoje, hein? Pelo amor de Deus, tá russa a vida dele, hein? Lamine Yamal domina, trabalha curtinho com o Rodri, com um calção lá em cima, na teta. Aí o recuo lá atrás, se atrapalha Fabián Ruiz com o Cucurella, clareando tudo pelo lado esquerdo. Lá vem o Cuco, disparando pelo lado esquerdo, soltou com Baena. Baena vai no mano a mano, entrada da área, bico da grande área. Preparou, arrumou espaço, entregou no meio, tentou o Yarzabal, se atrapalhou. Abriu espaço, bateu pra fora! Deram espaço para ele, Ranieri.
1: É, deram espaço. Ele ameaçou que abriria novamente com o Cucurella do lado esquerdo, mas aí ele acabou arriscando. E depois ele pediu um desvio ali. O Lacroix estava na marcação. O Jukundê também, particularmente, fiquei com a impressão que a bola foi direto, né, pela linha de fundo. Mais uma finalização para a Espanha. Oyarzabal, autor do gol de pênalti, que por enquanto vai garantindo a classificação espanhola final.
2: E um abraço para o Edu Simões, viu, Depol? Tá ouvindo a gente aí. Falou que tá com saudade de fazer as transmissões aí. Diretamente dos estádios. Logo, logo, semana que vem, estamos de volta, hein?
0: Boa, Edu Simões. Estamos juntos. Tá meio vampeta o Usain Bolt, hein?
1: Tá, e a alopecia já pegou ele também, né?
0: É verdade.
1: Não perdoou. Ele tentou correr da alopecia, mas ela foi mais rápida.
0: Rapaz, Usain Bolt tá gigante, malandro. Ê, Fabián Ruiz! Vai ganhar o Leitão, é assim que a gente falava. Atrás é do Rodri. O que que foi aí? O que você falou?
5: É grandão.
0: Aí complica, hein? Aí complica. Aí vai sair jogando Barcolá. Recuperação. Olha o Lamine Yamal. Já meteu na frente do Dinhê. Arranca pela direita, traz pro meio. Barcolá vem no apoio. Acho que o Yamal não tá. Ih! Nossa senhora, que vacilo da França. Amanhã se vira.
1: A França tá completamente desnorteada. Não esperava que ia tomar esse gol, sair atrás. A França desestabilizada completamente, viu, De Paulo?
0: Marcão do céu, 8 minutos, 1-0 Espanha. A França tá doidona, o Deschamps já desencanou.
2: Desde o primeiro tempo, né? Aquela penalidade lá convertida pelo Oyarzabal realmente deixou a França em choque, né, De Paulo? Os caras estão acostumados sempre a sair à frente do placar, depois de estar o ritmo da partida do jeito que eles querem, agora tá tendo que correr atrás do prejuízo e dando passes errados, inclusive como foi agora esse recuo de bola pro manhã, quase cedeu um escanteio de graça pra Espanha.
1: E é bizarro que a gente não lembra da existência do Mbappé, a bola nem chega nele, né?
0: Verdade. Olha o Olise, fez a finta, escapou, meteu aqui na esquerda com o Dinhê, tá no campo de ataque, o lateral da seleção francesa, Barcolá, dominou aqui pela ponta canhota, já meteu para o Olise em profundidade, calcanha na bola, com Barcolá, alto calcanha, Mbappé, preparou, ajeitou, a bola sobrou com Koné, Koné com o Tchouaméni, inverte a jogada na direita, Koundé, dominou por ali, acionou Dembélé, sumidaço também, Dembélé, boa bola, não, foi péssima. Tentativa do Koundé em profundidade, a bola fica de graça com o Nai Simon, hein, Rani?
1: Nem se fosse o Usain Bolt no tempo áureo, ele conseguiria chegar nessa bola. Posse de bola para a Espanha, que vence. 1-0 vai se garantindo aí na grande decisão.
0: Placar de 1-0 para a Espanha.
1: Mais de 1000 aparelhos conectados.
0: Porra!
1: É, só no YouTube, viu, De Paulo?
0: Muito obrigado, gente, pela audiência no YouTube, hein? Muito obrigado mesmo, valeu. O pessoal é muito generoso, né, Marcão? Fala a verdade.
2: Com certeza, os caras não tem o que fazer, estão matando trampo para poder assistir nós, mas um abraço para vocês aí. É.
0: Aqui a gente grita menos, né?
1: A gente tá chegando, tá mais próximo da Cazé agora. Diminui uma distância.
0: Boa, boa, estamos chegando. Ah, segura nós aí, ó. Olha o Barcolá, invadiu a área, olha o perigo, acelerou, botou na frente o Nai Simon. Sabe bem o goleirão espanhol aí, Ranieri?
1: É, o Pedro Poco, né? Ele fazendo esse trabalho defensivo muito bem, não à toa, ele ganha a titularidade durante a Copa do Mundo e ninguém vai tirar ele. Na velocidade, se conseguir proteger a bola ali na frente do Barcolá, foi bem demais. A Espanha tem a bola.
0: Baena, falta do Pamecano. Falta do Pamecano.
1: Desirré Doué, já, mais uma mudança, vai ser a terceira já da França, viu, De Paulo?
0: Já demorou, né, Marcão? Demorou.
2: Deve sambar o Barcolá, né?
0: Ah, é.
2: Com isso, numa dessa, ele deve mudar de lado, de repente, né? O Dembélé para jogar na esquerda, talvez, para tentar confundir e tentar achar alternativa para entrar nessa defesa espanhola, que até aqui tá deitando, tá encaixadona aí, viu, De Paula? A França não tá vendo a cor da bola.
0: Dizem que o Zinedine Zidane vem aí, né, Ranieri? Em lugar do Deschamps.
1: Exato, o Deschamps já disse que não vai permanecer, que é, ele vai sair depois da Copa do Mundo. E o presidente da federação, ó, depois eu complemento.
0: Lá vem Lamine Yamal com Dani Olmo, limpando o meio de campo. Dani Olmo trabalha com o Rodri, já meteu na meia canhota, lá vem a Espanha. Fabián Ruiz, cruzamento muito forte.
1: O presidente da federação espanhola, ele disse que não tem pressa para anunciar o novo treinador, mas meio que todo mundo já sabe quem vai ser, tá? Vai ser sim Zinedine Zidane. Nesse momento, Désiré Doué, ele está posicionado e vai embora o Barcolá mesmo, né? Na última tentativa que ele acabou perdendo na corrida para o Pedro Porro, o técnico Didier Deschamps, ele decidiu promover a substituição. 20, Désiré Doué, 21 anos para ele, jogador do PSG, e disputa a sua primeira Copa do Mundo, terceira mudança aí da França.
0: É, mais velô. Tem mais velô ali, mais habilidade também, muito mais jogador que o Barcolá, com todo o respeito do mundo, a família Barcolá, hein?
2: Ah, e a torcida da França dando um apoio pro cara, fazendo a cantoria lá, né? Doê, doê, doê, doê.
0: Cara, quem fez essa letra, só com vogais, ficou milionário. O cara fez uma letra de música só com vogal e ficou milionário, Marcão. Nós estamos perdendo tempo.
1: E você sabe a história dessa música?
0: Não.
1: Ele estava usando o computador, só que ele derrubou café no computador. É. Aí só sobraram algumas teclas. Ele falou, vai com as que tem mesmo aqui e vamos compor uma música.
0: Ah, cara, que cara de sorte esse. Olha o Dani Olmo. Disparou, já meteu lá pelo lado esquerdo. Lá vem Baena. Preparou, engatilhou, bateu travado na hora H. Rodri. Tentou o cruzamento. Dinheiro sobe de cabeça para afastar por ali. Era fácil fazer também, achei, hein? Putz, grilo. Eu perdi todas as chances da vida, viu? Dani Olmo, na cara do gol, Pedro Porro pintou, bateu, é gol!
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0: Pedro Porro, camisa número 12. A bola acabou sobrando lá na frente. Pedro Porro, o Ranieri tem falado bem dele. Entrou para decidir, para definir pelo lado direito a jogada. Ele toma a bola, recebe a bola, faz o passe com o Dani Olmo, que dá um tapinha de primeira. Nossa senhora, Dani Olmo, hein? Que assistência. Aí Porro invade a área como se fosse um centroavante. Calmo, gelado, para meter para o fundo do gol e ampliar para a Espanha. Porro, Porro, Porro, camisa número 12. 2 para a Espanha, 0 para a França, Ranieri.
1: E aquele lateral que chegou, assumiu, né, a titularidade, deixou Llorente, que é um jogador assim que tem um histórico já na seleção espanhola no banco de reservas e que tem se mostrado muito útil nas duas metades do campo. Defensivamente, agora há pouco ele ganhou do Bradley Barcola, mostrando que tem velocidade. E agora ofensivamente, tabelou ali com Dani Olmo, que o Dani Olmo, aliás, foi muito bem. Ele deu um passe, deixou na cara do gol o Pedro Porro. E com o Michael Manhã na frente dele, ele não teve muita dificuldade para tirar do goleiro, marcar o segundo gol dele. Tá aí o segundo em mata-mata. Já havia marcado na vitória 3-0 diante da Áustria na 16avos de final. E agora novamente marca o segundo da Espanha diante da França, 2-0, De Paulo.
0: Marcão, quase 15 minutos, 2-0 Espanha.
2: É, e o Porro que é lateral direito aí, o lateral esquerdo da França, né? Mais uma vez, o Dinier também fica vendido no lance ali, depois dessa tabela com o Olmo ali. O Porro acabou saindo na cara do Manhã e fez 2-0. Golaço da Espanha, muito bem trabalhada a jogada. E com isso aí a Fúria, eu acho que vai já colocando não só um pé, mas os dois na classificação, visto que a França aí realmente não está conseguindo jogar hoje. Eu acho que daqui para frente, muito provavelmente a Espanha deve controlar um pouco mais ainda a posse de bola e numa dessa até quem sabe começar a catimbar. Você pega alguns jogadores, por exemplo, vem a Espanha.
0: E lançamento para Yamal nas costas do Dinier. Yamal invadiu a área, preparou, bateu, é gol!
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0: Mas estava impedido! Estava impedido, Lamine e Yamal! Não sei não, hein, Ranieri?
1: Tem o semiautomático, ele faz com a mão que não estava impedido, estava em posição irregular. O David Moran, auxiliar número 1 de El Salvador, assim que o Yamal fez o gol, ele já levanta a bandeira e também uma luz piscou no relógio ali do árbitro. Foi confirmado, estava impedido mesmo, o gol não valeu, foi um golaço, mas não valeu.
0: Coitado do dinheiro, hein?
2: Vai sonhar hoje aí com o ataque espanhol, mas cara, o dinheiro acabou fazendo, né, o pênalti ali, na minha opinião, infantil no primeiro tempo. É, ele não viu o Yamal chegando nas costas dele, dá uma bicuda no moleque lá, acaba fazendo a penalidade. E agora, nesse lance aí também no segundo gol da Espanha, pô, não dá pro lateral direito aparecer como elemento surpresa e ninguém marcar o cara. E ali também ele teria que ter fechado, já que ele viu, né, o jogador fazendo essa ultrapassagem aí para poder finalizar. Ele devia ter acompanhado o Porro para poder numa dessa tentar interceptar. Não foi isso que aconteceu, o cara saiu na cara do Manhã e fez 2-0 pra Espanha, viu, Ranieri?
1: E detalhe, né, o passe do Cubarsí. E pouca gente percebe, mas o Cubarsí, ele tem 19 anos e é um baita zagueiro. Fisicamente, ele nem tem uma imposição muito grande, assim, você não dá nada pra ele. Se ele passa na rua, assim, você nem imagina que é jogador de futebol. Quanto mais zagueiro, mas é um zagueiraço e tem uma qualidade técnica gritante ali com a bola no pé também.
0: É, zagueiros jovens. Pra você, Rani, seco, hoje, no paro ímpar pra jogar bola, Cubarsí ou João Pedro Tchoca?
4: Cafu!
1: Ah, é que o Tchoca tá machucado. Por isso, o Cubarsí. Mas se o Tchoca tiver 100%, aí a dúvida ia ser grande.
0: São dois jovens valores, hein? Olha o Dani Olmo limpando a jogada. Trabalha lá na esquerda. Lá vem a Espanha. 2-0. Colocou na roda, hein, Gabiru? Colocou na roda, Gabiru. Fabián Ruiz.
5: Olé!
0: Na direita com Pedro Porro.
5: Olé!
0: Dominou, protegeu, segurou, levantou a cabeça, fez a finta, trouxe pro meio, atrás a bola tocada com o Cubarsí. Rodri! Laporte! Que remada, que é isso? Onde ele arrumou isso? Aí tenta partir, Rodri se atrapalhou, lançamento na frente, chega Fabián Ruiz pra dominar e sair jogando pra seleção espanhola, com Alex Baena, aberto lá na ponta canhota, vai pra cima do Pamecano. O Pamecano é grandalhão, aí o recuo de bola mais atrás, Rodri domina no meio de campo com o Dani Olmo. Dani Olmo, camisa 10 da seleção espanhola, com o Yarzabal aqui na direita, Porro, autor do segundo gol, já domina pra seleção espanhola, que troca passes, valoriza a posse de bola, e a Mal, recebe na ponta direita, meteu o calcanhar, bonito, com Porro de novo, só da Espanha. Lamine Yamal, aí ele segura, trabalha com Porro, que recua lá atrás, para Cubarsí, tem o Nay Simón, domina o goleirão na grande área, com Laporte,
2: com Miners,
0: ele não tá, ele já foi embora para casa. Aí atrás o Nay Simón, trabalha com o Dani Olmo. Dani Olmo dominou. Nossa, Fabián Ruiz errou o passe. A recuperação da seleção francesa, Digne. Mas isso aí não leva perigo. Aí meteu na esquerda, Mbappé. Sumidaço, apagado. Lá vem ele, ele é perigoso. Mbappé invadiu a área, ele é de fundo, batido. Nay Simón. Fez a defesa, Ranieri.
1: E não é que a Espanha está se garantindo depois do Yamal ter falado, foi perguntado, né, se a Espanha tinha que temer a França. Ele disse, não, quem tem que temer a Espanha é a França, e não o contrário. Então conseguindo mostrar isso dentro de campo.
0: E Dinheta na grande área, bateu travado pelo Porro. Escanteio para a França, Ranieri.
1: Hoje quem vive o melhor momento, Matheus Bidu ou Digne, De Paulo?
0: Ah, Matheus Bidu. Matheus Bidu, não entregar esses gols aí não, hein? E faz gol também o Bidu.
1: É, então.
0: Podia assinar. É, Bidu já dá para francês, né? Bidu. Olha o cruzamento, Tchouaméni joga para fora. Já combina, se ele tiver algum parentesco, né, Rani?
1: É, exato. Fora tá que bom. Ele marca adversários muito mais difíceis no futebol brasileiro. Pô, do que o Lamine Yamal, né, por
0: nem
1: exemplo.
0: Nem me fala, pelo amor de Deus. Nem me fala. Celebridades sendo mostradas mais uma vez.
1: A fileira da frente era dos Carecas, você percebeu? Tem a panela dos Carecas, né?
0: Um abraço pro Silvio Luiz, nosso diretor de imagens, que é um careca disfarçado, né?
1: É, ele pode escolher qualquer uma das duas fileiras, a dos Carecas e a dos Cabeludos.
2: Silvio Luiz, ele mete meio que o visual meio Alcindo, né?
0: Olha o Lamine Yamal, no meio. Aí lá atrás, tá jogando Lacroix. Placar de 2-0 para a Espanha. Gabiru, solta uma corneta aí, Gabiru.
3: Fala, galera do Energia na Copa, Diogo Corintiano de Piracicaba. Galera, o Marcão, seu embaixador da paz, faz tanto sentido quanto o Alexandre Frota ser o ministro da virgindade.
0: Marcão, embaixador da paz?
2: É, porque nós estávamos falando da guerra lá do Japão com os Estados Unidos no primeiro tempo.
0: Foi Maria.
2: Eu tenho meio que uma vocação para ser o Kofi Annan, não tem, ô Depol?
0: Tem. Nadine? Tem. Você tem muita. Sai jogando a França. Mbappé dominou, ajeitou mais atrás. Sou seu amigo, mas não força, Marcão. Doê com dinheiro na ponta esquerda. Corta, Porro. Tira de lá, lateral para a seleção da França. No campo de ataque. Placar de 2-0 para a Espanha. Daqui a pouquinho você não pode perder. Pausa para hidratação. Sai jogando o Tchouaméni. Tchouaméni meteu na direita. Dembélé sumidaço, hein? Sumidaço também. Mbappé dominou, preparou, bateu! Pra fora! Passou perto, hein, Ranieri?
1: E com um desvio, né? Finalmente o Mbappé por ali. Ele foi pra fora da área pra conseguir receber a bola e tentar a finalização. Na hora que ele bateu, Cucurella. Escanteio já batido.
0: Já batido o Lise. Domina pelo lado esquerdo, entregou para Digne. Ele afundou, mas meteu aqui na esquerda com o Lise de novo. Preparou, arrumou espaço. Lá vem o Lise no mano a mano. Com o Doué, entrada da área. Fez a finta, mais uma. Preparou, bateu. Pega na zaga. Sobe de bola, Doué de novo. Vai invadir. Rolou para o Lise na grande área. Para Digne, que passou na ponta. Cruzamento, Nay Simón. Foi lá em Simón e ficou com ela, hein, Ranieri?
1: E o cruzamento horroroso do Digne, que tem se notabilizado como um dos melhores jogadores da Espanha, né? E ele é lateral francês.
0: Lá vem o Lise. Tenta sair jogando. Inverte a jogada lá na ponta direita. A bola é muito boa. Mbappé dominou o bico da grande área. Vai pedalar, já invadiu, mas está impedido. Impedimento do Mbappé, Ranieri.
1: Impedido, né? Kylian Mbappé, ele reclama ali com o auxiliar número 2 da partida, o Antônio Pupiro, da Nicarágua, mas ele estava, sim, em posição irregular, nesse momento mostrando a posição de impedimento do Lamine Yamal no terceiro gol da Espanha, que acabou sendo muito bem anulado, né? Ele estava à frente do Lacroix, sim, então não tem muito o que reclamar.
0: Meio corpo, vocês acham justo dar um impedimento?
1: Ah, com a regra atual, sim, mas se mudasse a regra, talvez eu concordasse. O corpo inteiro na frente para ser impedimento, eu acho que é uma regra bacana.
2: E eu tô curioso para ver a implementação desse impedimento semiautomático aqui nos estádios brasileiros, viu, De Paulo?
0: Nossa.
1: Era nesse brasileiro, mas pelo visto vai ser na última rodada, né, do Brasileirão.
0: Vai ter alguém, vai gritar lá do lado de fora, sabe? Alguém vai gritar.
1: Mas dá para entender também a demora, né, até porque o Samir Chaudhry, ele... Ele tem que administrar duas famílias, né? Então, mais o VAR, né? Impedimento semiautomático, né?
0: Nossa senhora. Fez a falta por ali. O Condé pegou pesado o Alex Baena, hein, Ranieri?
1: Falta de Alex Baena. Ele estava por ali. Aliás, ele sofreu a falta, né? O Jules Koundé chegou atropelando. Posse de bola para a Espanha. A França perdidinha no jogo. E a Espanha só vai tocando, só no tic-tac. Agora pausa para reidratação, viu, De Paulo?
0: Pausa para hidratação! O DJ agora coloca uma música lá no intervalo, tal e coisa. Gabiru, coloca qualquer uma que você quiser do Quintino aí, vai. Nossa música no intervalo também, vai. Escolhe você!
1: Okasendo Eri. Que é a adaptação, né? Pra atingir o público oriental também. Ele colocou japonês na letra.
0: Lá o DJ tá lá e o nosso DJ Gabiru. Coloca mais uma, Gabiru. Mais uma, o povo que ouvi.
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2: Boa, Marca. É, esse aí não é o jamelão, é o jamelô.
0: E aí, Marcão? 2-0, pausa para hidratação. Tá difícil, hein, Marcão, para a França, hein?
2: Ah, ou um milagre acontece aí, a França consegue começar a jogar e marca dois gols, aí coisa que eu acho muito difícil. Ou então a Fúria vai realmente ser uma das finalistas aí da Copa do Mundo 2026. Né? Esse segundo gol aí, mais uma vez, a gente destaca, né, o bom posicionamento aí do Porro, aparecendo como elemento de surpresa para poder finalizar. E, cara, categoria, hein? Cara lateral direito. Mostrou uma competência que muitos atacantes, por exemplo, o Endrick do Brasil, não teve a competência de fazer naquele jogo contra a Noruega. Então, essa seleção da Espanha aí é um timaço também, né, De Paula? Para mim, individualmente falando, até citei isso aí durante a nossa transmissão, se fosse fazer um mano a mano, eu acho que a seleção da França levaria vantagem, mas coletivamente essa seleção da Espanha, né, treinada pelo La Fuente aí, é realmente um timaço de futebol, né, Ari?
1: E vai pintar a primeira mudança do Luis de La Fuente, técnico espanhol. O Ferran Torres já está posicionado por ali. Já, portanto, o Ferran Torres, que ele costuma entrar em todos os jogos praticamente. Atacante, 26 anos. Ele, jogador do Barcelona, tá bom? Então, já, ele vai entrar. E também Theo Hernandes, pelo lado espanhol, camisa 19. E o Cherki, camisa 24. Portanto, daqui a pouquinho, várias modificações.
0: Você é falastrão, hein? Esse Cherki aí, esse maluco é falastrão. Tá chupando também, pra largar de seu otário também. Palastrão demais também. Mostrou ali David Beckham, sempre rindo, né? O cara é bonito, milionário, casou bem. Tem que rir, né? Tem que gargalhar.
1: Cara, ele é exatamente igualzinho a você, só que ao contrário, né?
0: Eu só casei bem.
1: É, isso sim.
0: Graças
1: não,
0: a
1: sua
0: Deus.
1: Sua esposa, aliás, tem que agradecer todos os dias.
0: Graças,
1: né,
0: a Deus. As alterações aí, Rani.
1: Vamos lá. Então, as alterações... Já vou falando quem vai entrar, tá bom? Porque o árbitro ali, agora sim, ó, 11 no 24. Então, Olise e Dinhê, 11 e 3 vão embora. O Olise vai embora com o número 11 e Dinhê vai embora com o número 3. E entram o Rayan Cherki, camisa 24, jogador do Manchester City, meio campista. Primeira Copa do Mundo para ele. E a outra mudança é justamente do 19, o Theo Hernandes. Ele está em sua segunda Copa do Mundo, canhoto, ele joga de zagueiro também de lateral esquerdo, tá bom? 28 anos, jogador do Al Hilal.
0: Ele machucou e voltou. Ainda bem, porque ele é titular da lateral esquerda, né? Pelo amor de Deus, esse dinheiro aí, mamãe, hein? Vê Maria do céu. Sacou o Olise, hein, Marcão? Deschamps, vou te falar, hein?
2: Ah, mas não fez nada hoje também. O Olise fez uma baita Copa do Mundo, mas hoje realmente não entrou em campo.
6: Concordo com você.
2: Ó, quero-quero.
0: Quero-quero agora entrando nas transmissões também. É um intrometido esse maluco aí. intrometido.
1: Que nem criança que tá entrando em conversa de adulto,
0: exato,
1: sabe?
0: Exato, nossa senhora, hein? Sai jogando a França.
6: Puta de Paula, meu, calado você é um poeta, bicho.
0: Ô, Sombra, nem toquei no seu nome. Ah, tá louco também, viu, meu? Vai separar a música lá. Olha o Mbappé. Dispara pelo lado esquerdo. Já meteu com o Duí. Aqui pelo lado esquerdo, linha de fundo, cruzamento. Vai ter que tirar a Espanha. Tira de lá de trás. Briga no campo de ataque, o Oyarzabal. Já meteu na direita. Com Lamine Yamal. Segurou. Olha onde está a linha francesa, Marcão. Está quase no meio de campo.
2: É, os caras vão tentar partir por tudo ou nada agora, né, Depol? Vai tentar encurralar a Espanha. Mas numa dessa aí vai tomar um contra-ataque, tomar o terceiro para ficar mais feio ainda. E vai ter alteração na equipe espanhola aí, ô Ranieri.
1: Isso, Mikel Oyarzabal, autor do primeiro gol de pênalti da partida, tá? O primeiro gol da Espanha, ele vai embora e entra, como eu disse há pouco, Ferran Torres, atacante do Barcelona, com a camisa de número 7. Primeira mudança aí do Luis de la Fuente.
0: Que tem o grupo na mão, né? Tem o grupo na mão, de la Fuente. A venda Mini Amal carregou para Ferran Torres, a primeira dele no campo de ataque, impedido. Já está impedido na primeira jogada o Ferran Torres. Placar de 2 a 0 Espanha. Eu acho que não vai ter prorrogação mais, hein? Eu acho, Marcão.
2: Ah, pode beijar a viúva. Pode beijar a viúva, já foi.
0: É, vou acreditar em você. Sai jogando a seleção francesa. Cherki, falastrão, trabalha com Lacroix, Lacroix mete aqui na esquerda com Doué, Désiré Doué, lá vem ele, pra cima da marcação do Yamal, já ganhou, agora pra cima do Pedro Porro, Doué, por elevação na grande área para Mbappé, é muito forte, só tiro de meta para a seleção espanhola. De Paula, quais são os corneteiros? Fala aí o número, De Paula. 11-966-50-7997. Muito obrigado, grande De Paula.
1: Timothée Chalamet, o ator, né? E pelo nome é ator, é o ator que tá em alta. Ele fez Fábrica de Chocolate, ele fez o... Ah, vários filmes.
0: Do Tênis de Mesa, né?
1: Do Tênis de Mesa, ele que é o... E Chalamet, né? Ele mostrou ali, dá pra ver que ele é norte-americano, se não me falha a memória, mas pelo sobrenome dá pra ver que ele também tem origem francesa, né?
0: Ranieri é um... Se destaca, né?
2: Sim, aliás, quem participou também do Fábrica de Chocolate foi aquele Dudu lá, o apresentador que contava na SBT.
1: Dudu Camargo, né?
0: Mbappé, falta do Lamine Yamal por trás. Tem que ter amarelo, hein, Ranieri?
1: E vai pintar, né? Vai pintar cartão amarelo e Yamal contra Mbappé. O Mbappé tava com dores no tornozelo. E agora, na falta que ele sofreu... Ah, não deu amarelo, não. Ficou só na conversa.
0: Uhum.
1: E o Mbappé sentindo muitas dores. O que carrinho isso, do Yamal, gente, nossa, travou o tornozelo do Mbappé no gramado, ó. Ele tenta atingir a bola, mas pega, ó. Ele pega... tornozelo esquerdo, hein?
0: Cara, é amarelo brincando isso
1: brincando,
0: aí.
1: Brincando, brincando. Mas tá tudo certo, vai se levantando ali o Mbappé.
0: É, o nosso Arcides. É, Arcides, não vai mais lá na venda do seu Manuel.
1: É, hein? O Chico Bento de Salvador.
0: É, e o Deschamps tá reclamando lá, tá certo, hein? Falta pra França. Dembélé levantou, corta a zaga espanhola. Mas tá parado o jogo, pegaram o Rodri, é falta pra Espanha, Ranieri.
1: Isso, falta pra Espanha, campo de defesa, jogo parado. Acabei de ver uma notícia aqui, viu, De Paulo?
0: Opa, qual?
1: Um confinado ficou na casa do patrão, o reality do Boninho, por 3 meses e ganhou 14 mil seguidores, velho. Ficou triste quando saiu.
0: Pelo amor de Deus.
1: Agora sim, vai embora.
0: Azar do patrão.
1: É, vai embora, vai entrar Pedri e Miquel Merino. Então vai embora Dani Olmo, com a número 10. E entra o Miquel Merino. Ó, o Fabián Ruiz vai embora com a 8, Pedri com a número 10. Agora a numeração de quem entra, meia dúzia, Miquel Merino, 30 anos, jogador do Arsenal. E também o Pedri, camisa de número 20, 23 anos, jogador do Barcelona. Os dois são meio campistas, tá? Mas o Miquel Merino, ele tem... Ele joga em todas, praticamente, que você precisar. Até de lateral ele já jogou. Tem jogado... Jogou bastante no Arsenal como centroavante. Mas ele é meio campista de origem.
0: Ele é meio Ranieri do Corinthians, né? Joga de zagueiro, lateral, volante. Que isso. Olha o Pedri. Na primeira dele é bom jogador, é garoto ainda. Pedri disparou pelo meio de campo, já meteu na esquerda. A bola é boa, Baena. Invadiu a área, Baena. Cruzamento, Ferran Torres de cabeça. Pra fora! Nossa, tava desenhado o terceiro gol, hein, Ranieri?
1: Tirou com os olhos o goleiro francês Mike Maignan, né? O cruzamento ele foi feito pelo Baena. Ferran Torres, que acabou de entrar, ele cabeceou. Já tava, a bola tava entrando, tirou tinta da trave direita do goleiro francês, quase, quase o terceiro. Mas a Espanha, ela dominou de ponta a ponta esse jogo, hein, De Paulo? Dá pra dizer que pelas circunstâncias foi uma zebraça, né? Domínio completo da Espanha.
0: Realmente as estrelas francesas não brilharam, né, Marco?
2: É, o céu francês aí não deu pra gente ver as estrelas hoje em campo, mano. Realmente, De Paula, muito abaixo do sistema ofensivo da França hoje nesse jogo contra a Espanha. Mas vale destacar também aqui que a seleção espanhola marcou um absurdo, né? Neutralizou as principais peças, principalmente o Olis ali pelo meio, não podendo municiar o Mbappé. E pelo lado, o Barcola e o Dembélé começaram a partida também. Pouco criaram aí, nota 10 para os laterais aí da Espanha, que hoje realmente neutralizaram, tanto o Cureja quanto o Porro, realmente deitaram em cima dos pontas da França aí, viu, De Paula?
0: O Pamecano trabalha com o Duí aqui pelo lado esquerdo. Meteu a bola, é bom até o Hernandes. Linha de fundo, cruzamento, Nai Simon! Foi lá embaixo, como diria Silvio Luiz, no pé da Cajarana, Ranieri.
1: E fez a defesa, até uma defesa difícil, né? Essa bola veio rasante, a bola quicou antes de chegar nele, mas ele com tranquilidade, ele conseguiu fazer a defesa. O tempo vai passando e a Espanha vai se tornando a primeira finalista da Copa do Mundo de 2026.
0: Amanhã tem transmissão da energia, hein? Depois você pega, por favor, Rani, quem serão os responsáveis pela transmissão? Inglaterra e Argentina. Nós somos todos Inglaterra. Aplaude aí, Gabiru. Todos Inglaterra amanhã. Obrigado, Gabiru.
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7: Bom, eu toma já... meu arroba aí.
0: Que isso?
1: É o arroba do Navarro.
0: Pelo amor de Deus. Eu já não consegui eliminar a Argentina, Gustavo não conseguiu, vamos ver se o Navarro consegue.
1: Sim.
0: Vamos ver. E afinal, quem se for o Domênico narra, a Argentina é campeão, ele vai ficar de pé geladão de vez.
1: Mas, ó, vou falar, a nossa missão de secar a Argentina, porque a energia começou a transmitir a Copa em 2022.
0: Sim.
1: A Copa inteira secamos, a Argentina foi campeã. E aí está secando até agora, a Argentina está viva
0: mas
1: ainda.
0: Vou te falar, só pegou baba, hein? Agora que está pegando, sim, uma seleção que realmente vai trazer problemas, né?
1: Mas quer saber, quando o Messi aposentar, viu, De Paulo? Esquece. É, aí vai, verdade, virar um Brasil 2.0.
0: A Argentina aí, em sorteio de Copa, é igual o Palmeiras em sorteio da Libertadores, velho. Pelo amor de Deus, dá uma sorte. Olha o lançamento para Mbappé. Saiu na Simão de cabeça. A bola sobrou, Doué tá sem goleiro. Doué, a batida, pega o Nai Simon! Com as partes íntimas, Ranieri.
1: O encontro de três bolas ali na tentativa de desliguer. Doué, agora vou te falar, o Doué, ele ficou com uma tranquilidade. O Nai Simon fora do gol, gol escancarado, ele domina a bola, escolhe o canto, demora pra chutar e quando chuta, chuta mal e atinge ali a zona do agrião do goleiro espanhol.
0: Olha o Doué, dispara pelo lado esquerdo, por baixo, Porro! E fica no chão, Porro. Ficou no chão, Porro. Mbappé dominou pelo lado esquerdo, entregou Tchouameni de frente pro crime. Abriu na direita, a bola é boa com o D. Cruzamento, rasteirinho, falhou a defesa espanhola, completa, afasta. Vem a França, o Pamecano. Pelo lado esquerdo, Théo Hernandes, abriu, Doué, pra Théo Hernandes na grande área, sai o Nai Simon e é atingido o goleirão espanhol aí, Ranieri.
1: Foi atingido, pede desculpa o Théo Hernandes no primeiro momento, depois ele disse que não, disse que não tocou. O fato é, o Nai Simon, ele tá caído no gramado, rolando de um lado pro outro, eu não vi se tá sangrando. O árbitro da partida, Ivan Arcides Barton Cisneros, tá por ali. Não pegou no rosto, não. Quem pegou no rosto foi a bola, né? Ele chuta a bola no rosto do Nai Simon, mas o pé do Théo Hernandes não pega no rosto do goleiro espanhol.
0: Não foi nada, né, Marcão? Falar a verdade, né? Até que ele já levantou.
2: Mas é o lance da catimba, né, De Paula? É. A Espanha não é besta nem nada, tem 2-0 a seu favor no placar. Se der para dar uma encebadinha agora nesse final de jogo, ganhar alguns minutos para não deixar a equipe da França tentar vir com esse ímpeto, tentar diminuir o placar e entrar na partida, os caras vão fazer. Então, vai mexer de novo daqui a pouco o Nico Williams, ou Ranieri?
1: Ele mesmo, Nico Williams, já foi chamado, e também o camisa de número 5,
0: Pedrinho,
1: que é o Marcos
0: La
1: Llorente, conhecido como Pedrinho La Roca espanhol.
0: 12,
1: é, 12 no 5, vai embora o Pedro, portanto, com a número 12. Tá bom, entra o Marcos Llorente, 31 anos, jogador do Atlético de Madrid. Ele é lateral direito, mas também joga na meia, tá bom? Ele exerce essas duas funções.
2: É o Porro que tá indo embora, o Ranieri.
1: É o Porro, não, é verdade. É o número 12, o Porro. Porro e Baena. Baena também indo embora com a número 15, entrando o Llorente, número 5, e camisa 17. Nico Williams, atacante, 24 anos, do Atlético Bilbao. Aliás, o Nico Williams não, do Barcelona. Nico Williams entrando com a número 24. Lazarento. Lazarento, esse Gabiru aí. Vai se lascar, ô Zé Ruela.
0: Ele tá pior com você do que comigo agora, viu?
1: Não, ele tá. Ele não deixa respirar.
2: Putz, você imagina o Gabiru com o Coste reportando.
0: Nossa senhora. Grande Marcos Coste, que pra anunciar a alteração no início do segundo tempo, anunciou no segundo tempo da prorrogação. Obrigado, Marcos Costa.
1: E o Nico Williams é Atlético Bilbao mesmo, tá? Só pra corrigir aqui. Mas sem esse negócio do jegue aí.
0: O Costa foi maravilhoso. O cara pegou 20 vezes na bola e não sabia o nome dele. Fiquei mudo. Sai jogando, Théo Hernandes.
2: O melhor do jogo é o cara que entrou e o De Paula não sabia que era o cara. Man of the match.
0: Ai, meu Deus do céu. Lá na direita, puta, o cara fez 20 gols, eu não falei o nome dele. Não apareceu em campo. Olha só pra jogada da seleção francesa. O Pamecano, grande Marcos Coste. O Coste é sensacional. Ah, um beijo, Coste. Lançamento na ponta canhota, lá vem Dembélé, dominou, pressionado, falta! Rodri puxou. Agora o goleiro, o Unai Simon, fez o que você disse entre Argentina e Egito. Você falou, Marcão, o goleiro do Egito ia ter caído. O Bono, sabe, o Bono não, do Egito era outro goleiro. Tinha ter caído, pô, mas aí foi ato falho, o Gabiru, seu sem vergonha. Hein, Marcão?
2: Com certeza, né? Aliás, vem a França depois.
0: Já foi.
2: É, cara, nesse momento, tava 2-0 pro Egito lá contra a Argentina, fura a bola, não tem mais jogo, irmão. Os caras pulando de peito na lança, querendo ir pra trocação. A mesma coisa o lutador, tem 3 rounds na luta, você ganhou 2, no último round você vai querer ir pra trocação pra quê? Clincha o cara, segura. Vem a França aí, De Paula.
0: Vem a França, o lançamento na Simon. Fica com ela. O Sombra já está prontinho. Ele vai comandar os vestiários de energia na Copa. Daqui a pouquinho ele vem aí, agora foi atingido. O Unai Simon foi atingido e vai levar amarelo. Mbappé leva cartão amarelo, que apelou, Ranieri.
1: É, a França já tá apelando, já viu que não vai ter como, dificilmente vai conseguir uma retomada aí nessa partida. O Unai Simon, ele fez cera, o Mbappé foi lá, tentou atingir a bola por baixo e por cima deu uma chegada com o braço direito ali no Unai Simon, leva cartão amarelo e Mbappé. Kylian Mbappé, artilheiro da Copa, vai sendo eliminado.
0: Nem pediu desculpa nem nada, saiu andando. Os caras, meu, vou te falar. O Unai Simon tá parecendo o goleiro argentino, velho. Fazendo a cera do caramba.
1: E a França não vai se tornando a terceira seleção da história a chegar em 3 finais seguidas, tá? Por enquanto, feitos, atingidos apenas por Brasil nas Copas de 94, 98, 2002. E também a Alemanha, nos anos 90, conseguiu chegar em 3 decisões seguidas.
0: Chupa também, então. Chupa também. Olha o lançamento. Daqui a pouquinho, vestiários de energia na Copa.
1: Aliás, anos 80, foi 82, 86 e 90. Lá vem, ó. Vai se lascar também. É tanta informação na cabeça.
0: Ranieri, quando for assim, deixa passar.
1: É.
0: Senão, nossa senhora do céu, ele é um desgraçado. Olha a corte lá atrás. Afasta a defesa. Ele é tipo um sensor, né? Nosso, né?
1: É.
0: Pelo amor de Deus. Na direita, lá vem Cherki, disparando pela meia direita, pressionado, soltou Dembélé, meteu aqui na esquerda, a bola é boa, Doué, lá vem a França, não tá morta não, Doué, falta nele! No bico da grande área, lado esquerdo, Ranieri.
1: E a falta foi do Lamine Yamal, mostrou até um corte, né? Tá com um corte na coxa ali, o Desirê doeu o joelho do Lamine Yamal. Ele atingiu a perna de Desirê doer. Agora, sabe o que é curioso? Até para depois o Marcão também comentar. A Espanha vai chegando à final da Copa do Mundo com o Lamine Yamal muito abaixo. Tipo, ele não fez nada nessa Copa do Mundo praticamente, né?
0: Verdade. Marcão, daqui a pouco ele comenta, tem o lugar de fala do Marcão, daqui a pouquinho. É falta. Quem sabe para diminuir. Nossa, tava preso o Gabiru, né, meu? Impressionante. É falta. Mbappé autorizado, partiu, bateu, isolou! Ali era jeito, não era força, né, Rani?
1: Exato, né? E o Mbappé, convenhamos, não é um grande batedor de faltas. É que ele é o dono do time, chamou a responsabilidade, acabou chutando, pegando muito embaixo, a bola subiu demais, o Unai Simón só acompanhou. Tiro de meta para a Espanha, que vence 2-0 e vai chegando à decisão.
2: E uma curiosidade, né, De Paula? A Espanha, ela só tomou um gol nessa Copa do Mundo, que foi contra a Bélgica. Então, a defesa fortíssima, o Portugal falou que era ruim.
0: Olha o Lamine Yamal. Girou, chegou na linha de fundo. Théo Hernández! Eu não sei não, hein? Jogo de corpo e Yamal ficou no chão, mas não sei não, hein, Ranieri?
1: O juiz, ele deu tanto tiro de meta sem convicção, que ele pediu pra esperar. Ele deu o tiro de meta e falou, espera. Deixa eu ver o que o VAR fala. Mas, ó, é que o Yamal, ele puxa também o Théo Hernández, depois o Théo Hernández puxa, aquele puxa daqui, puxa de lá. Então, acertou o árbitro pra mim. Tiro de meta apenas, falta de ninguém.
0: Né? Eu não sei não, hein? Tá certo, eu pensei que tinha um bracinho ali sobrando, sabe? Mas não tinha, não. Vai acabar o jogo em Dallas, Texas. United States of America. Condé dispara pelo lado direito. Carrega pra seleção francesa, daqui a pouquinho os acréscimos. Prefere começar mais atrás. Upamecano trabalha com o Tchouameni. Círculo central. Está 2-0 para a seleção da Espanha. Vai garantindo vaga. A primeira finalista da Copa do Mundo. Kone. Boa bola com o Cherki. Fez o passe. Théo Hernández. Dembélé para Cherki. Meteu no comando. Mbappé na grande área. Cucurella. Chega rasgando o Cucurella e vibra demais com a sua cabeleira, Ranieri.
1: Aí bateu rapidinho e escanteia a França.
0: Desirê doer. Carregou, entregou para Dembélé, cruzou na boca do gol, afasta Pedri. Aí a sobra de bola ainda da seleção francesa, Mbappé na ponta direita, vai para cima do Cucurella, ciscou, ganhou, cruzamento Laporte, mete a cabeça na bola, dentro da grande área, a França tá lá, tá dentro da grande área, Kone recua a bola com Théo Hernández, solta no meio, Cherki pode até bater, soltou na esquerda com Kone, cruzamento na boca do gol, passa por todo mundo e vai pra fora. Tiro de meta pra Espanha, Ranieri.
1: E Cucurella, um gigante. Defensivamente, quando ele não aparece ofensivamente, ele aparece defensivamente como um carrapato no lance anterior. Ele conseguiu fazer a marcação ali no Mbappé e mandar a bola pra linha de fundo. E teremos 7 minutos de acréscimos. A Espanha, portanto, está apenas 6 minutos da final da Copa do Mundo, sua segunda final, viu, De Paulo?
0: O que o Portuga falou, Marcão, que a defesa da Espanha é ruim?
2: É, falou que não era tão boa, só tomou um gol na Copa até agora e pegando um monte de time bom, né? Ah, mas foi essa só que ele errou, né, mano? Vamos ser justo.
1: É atípico, né, esse tipo de
0: só
1: equívoco.
0: Só essa que ele errou naquele dia, né? Lá atrás, o Unai Simón, sai jogando. Gabiru, solta a corneta, Gabiru!
8: Boa tarde, rapaziada. Cara, eu não sei vocês, viu? Esse Rodri é bom, bom demais. Mas eu prefiro o Rani, aquele ali do Parque São Jorge.
0: É, o Rodri joga bola também, viu? Raniel é bom, mas o Rodri também joga bola. Vamos ser honestos aqui.
2: Ah, joga bola, mas jamais poderia ser o melhor jogador do mundo, né? Bola de ouro pro Rodri é demais também, né?
0: Llorente. Com o Yamal. Já vai pra cima do Théo Hernández. Foi empurrado. Pô, na cara do bandeira, Ranieri.
1: Foi falta, né? Mas o árbitro agora, acho que não vai marcar nada contra a França, né? Não vai marcar absolutamente nada contra... Seria o Ranieri, o Neymar, mais ou menos, aquele lance de ele é craque, mas não tem jogador em volta pra ajudar ele a se destacar? É mais ou menos por aí?
0: Por aí. Dá um time mais arrumadinho pra ele, pra você ver. Olha o lançamento pra Mbappé, na grande área. Saiu agora, lado direito, 2 na marcação do Mbappé. Aí, Cucurella ganhou de novo. Cucurella tá deitando no Mbappé, hein? Não é por nada, não. Só deu o cuco. Olha o Pedri, sai jogando, começa com o Llorente. Llorente trabalha de novo com o Pedri. Tem Yamal, Yamal recebe. Ainda bem que não toma porrada, os caras não estão apelando, né? Pra porrada, né? Se é Argentina, Uruguai, Nossa Senhora do Céu, falta! Pegaram o Rodri! Pegaram o Rodri, é falta pra Espanha, Ranieri.
1: Acho que ele vai dar falta, mão na bola do Rodri, porque ele não deu a falta e o Rodri claramente tentou cavar uma falta ali. E aí, ó, o Sérgio Ramos,
0: Puyol.
1: Xavi, Casillas, Puyol também por ali, só craques. Aliás, na última semifinal da Espanha, 2010, né, que garantiu o título depois, o Puyol foi quem fez o gol da classificação.
0: Puyol, Nico Williams, domina com Pedro, curtinho, já estamos com 48 minutos. 48 minutos de bola rolando. Placar de 2-0 para a Espanha. Rodri levou a chegada, mas trabalha com o Yamal na ponta direita. Leva a chegada também, recua com o Llorente. Llorente recua, começa lá atrás com o Nay Simón. Bate na bola com a perna direita, despachando para o campo de ataque. Vai brigar, Theo Hernandes, ganha de cabeça. Aí responde com o Barci. Aí lá atrás o Pamecano, domina com dificuldade. Ferran Torres ganhou, acionou Nico Williams. Na ponta esquerda, entrada da área, Nico Williams no mano a mano. Para cima do Pamecano, já ganhou Nico Williams, bateu! Espalma não, a bola foi direto para fora, tocou no rodapé da trave, é só tiro de meta para França, hein, Ranieri?
1: É, foi tiro de meta, a bola passou perto, ali pegou na rede pelo lado de fora, mas sem desvio no Mike Manhã. Com isso, posse de bola França, que tem pressa, pois perde por 2-0, De Paula.
0: Banco espanhol todo de pé o banco espanhol, recebendo aplausos, na direita, lá vem Cherki. Meteu para Dembélé, fez o break, bateu o Nay Simón. Segura firme, Ranieri.
1: Segura firme. Por enquanto, a Espanha se mantém viva, em busca do segundo título. A bicampeã França já conformada, criancinha chorando. A mãe também, viu, De Paulo? Todos os franceses tristes nesse momento.
0: E olha que legal, Ranieri. A Energia 97 FM, com os correspondentes da Copa, sem querer, a gente sempre aposta numa figura que pode ser o cara do jogo.
1: Sim.
0: Um dos nossos correspondentes está na casa do Pedro Porro, da família do Pedro Porro.
1: É mesmo?
0: E nós vamos mostrar agora, na hora do gol do Pedro Porro, como é que foi a festa da família dele. Coloca aí, Gabiru!
9: É isso aí, vai!
1: Caramba, e eles falam português? A família do Pedro Porro?
0: Sabe que coisa linda, cara?
1: Caramba!
0: Que coisa linda, nosso correspondente lá na casa do Pedro Porro. Coloca mais uma vez a emoção.
1: Tem o Didi Mocó na casa dele, ó. Você viu? Você notou que tem o Didi Mocó?
0: A emoção da família Porro.
1: É?
0: Conosco. A energia, vou te falar, é show, hein? Nossas transmissões são demais. Lateral para a seleção espanhola. Não tem mais jogo, hein, Marcão?
2: Acabou. Seleção espanhola tá na final, pode beijar a viúva aí, viu, De Paula? Seleção francesa vai voltar pra casa.
0: Quem gosta de uma viúva é o Gabiru, ele pega tudo, malandro, ele não perde nada.
2: Aliás, voltar pra casa não, porque vai ter a disputa ainda do terceiro e quarto
1: Sim,
2: lugar, né?
1: Nossa, sábado.
0: Que é bem broxante ficar entre nós, né? Nossa Senhora do Céu. Sai jogando lá de trás a França, querendo diminuir, desse Redouet, inverte a jogada, mete com o Dembélé, aberto lá na ponta direita, Dembélé, pra cima do Cucurella. Olha o Dembélé, entrada da área, invadiu, preparou, bateu o Nay Simón. Fechou a porta de novo, aí Koné recebeu, entregou com Désiré Doué, entrada da área, Mbappé bateu pra fora. Viajou, Ranieri.
1: Já na base do desespero, disputa do terceiro lugar, sabadão, 6 horas da noite no Hard Rock Stadium em Miami. E disputa da final domingo, 4 da tarde, MetLife Stadium em Nova Jersey. Espanha estará na disputa pelo título e a França na disputa pelo terceiro lugar.
0: Agradecer mais de 1.100 aparelhos conectados de forma simultânea. Muito obrigado a galera que está no YouTube, hein? Muito obrigado mesmo. Apita o árbitro! Fim de jogo em Dallas. 2 para a Espanha, 0 para a França. A Espanha está na final da Copa do Mundo 2026. A seleção espanhola.

0: mais uma partida no Mundial 2026. Logo mais outro grande jogo com a energia na Copa, viu? Go!
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6: 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Marcão, de maneira bem dinâmica e rápida, porque já vai começar o estádio 97. E aí, justa a classificação da Fúria?
7: Justíssima, Sombra. Venceu a seleção que coletivamente, na minha opinião, fez um excelente jogo, né? Defensivamente, a seleção espanhola conseguiu neutralizar as principais peças. Já vou destacar aqui também o Pedro Porro, para mim o melhor em campo. No primeiro tempo ali ele conseguiu neutralizar o Barcolá e depois no segundo tempo a entrada do Doué também colocou os dois atacantes, os pontas da França no bolso e ainda foi coroado com o segundo gol que sacramentou a classificação espanhola para a final, Sombra. Então, eu acho que num jogo de detalhes, né, no primeiro tempo ali, o Dinier acabou fazendo um pênalti infantil em cima do Yamal, convertido pelo Oyarzabal, e aí no segundo tempo, como já disse, aí depois de uma infiltração do Pedro Porro ali como elemento surpresa para finalizar cara a cara com o goleiro francês, acabou marcando esse 2-0 e, na minha opinião, classificação justíssima. A seleção espanhola vem forte para a final e, na minha opinião, vai ser a favorita tanto contra a Inglaterra, contra a Argentina também, Sombra.
6: Maravilha, maravilha! 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Pois bem, pois bem. André Ranieri, para você, uma surpresa?
8: Não, eu venho falando na última semana praticamente...
6: Diferente do Lima, por exemplo.
8: Diferente do Lima, né? O Lima errou mais uma, sinto muito,
6: Marcelo. Mais uma, Lima. Hein, Lima? Chupa, hein?
8: Exatamente. Tá, e sobre a Espanha, na verdade, nas últimas 10 semifinais, isso contando seleção olímpica, havia passado em 9. E nas duas últimas, isso semifinal geral. E nas duas últimas com a França, tinha passado nas duas, na Euro e na Liga das Nações.

0: seleções, a Espanha é o antídoto da França, é a pedra no sapato, é a mosca na sopa, como diria Raul Seixas, Sombra.
1: É isso aí. 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Vamos direto à Espanha. Vamos falar com o nosso ouvinte correspondente, o Léo Guma. E aí, Léo? Alegria total aí na vizinhança, Léo?
2: Pois é, alegria total por aqui, buzinaço. E sim, deu Espanha.
1: É, mas diz uma coisa, aqui no Brasil, quando tem esse tipo de classificação, comemoração, são ouvidos muitos fogos. Na Espanha, houve-se fogos também?
2: Olha, aqui em Maiorca eu não notei tanto, mas realmente gritaria, teve também, se escutou muita buzina e tal, mas fogos não. Eles guardam isso mais pra final, aí sim, hein?
1: Ah, é? Muito bem. Quem que fabrica fogos aqui? Eu lembro aqui da legendária Caramuru. Caramuru aí, né?
2: E aqui... eu não sei o nome do fabricante daqui, não. Deve ser Caramuru também, será?
1: Deve ser El não. Toro Fogueteiro. Hã? El Boa. Toro Fogueteiro? Pode ser, pode ser. Pra você, qual foi a grande figura dessa classificação da Espanha, Léo?
2: O lateral direito, né? Ele é muito chato. Agora me fugiu o
0: Pedro
2: nome
0: Porro.
2: Dele. Cucurella. Não, perdão, lateral esquerdo, perdão.
0: Ah, Cucurella.
2: Cucurella. Cucurella, ele fez uma marcação perfeita em cima do Lisé, não deixou ele jogar, que inclusive é um dos principais jogadores da França jogando pela direita, né? Ele, inclusive é quem mais criava jogadas pro Mbappé nos gols da França. E ele neutralizou o Lisé, inclusive no finalzinho do jogo ali, ele tirou de biquinho uma bola que sobrou no pé do Mbappé, né?
1: Olha aí. E pra você, foi um resultado justo? No fim das contas, por tudo que apresentaram, foi justo? O que dizem os comentaristas na Espanha?
2: Sim, justo, e a Espanha pôde levar pro campo dela o jogo, né? No campo estratégico. A partir do instante que conseguiu aquele gol através do pênalti, que foi num erro realmente, imprudente, né? Do lateral esquerdo da França, aí gerou essa possibilidade da Espanha jogar com a posse de bola, que é a especialidade da Espanha, né?
1: Sim,
2: então,
1: sim.
2: Dificultando para a França.
1: Eu tava vendo aqui algumas estatísticas, né? E você vê que realmente a Espanha, né, leva vantagem na posse de bola e rapidamente retoma a bola quando ela não quando a seleção não a tem, né, Ranieri?
0: E sabe o que assim, foi mais surpreendente para mim? A classificação da Espanha nem foi tão surpreendente assim porque era um jogo de duas grandes seleções. Mas a facilidade, para mim, o controle que a Espanha teve do jogo foi muito tranquilo. A França não teve grandes oportunidades. Se você olhar os melhores momentos, praticamente a França não teve chance clara de gol, né, nesse confronto semifinal.
1: Medroso, covarde.
0: É isso aí.
1: Léo, vocês aí na Espanha entendem que o melhor adversário para a Espanha seja Inglaterra ou os carinhas ali?
2: Pois é, eles respeitam bastante os carinhas ali, né? Mas eu acho que vai acabar sendo uma final europeia, eu acredito. Primeiro porque eu já estou secando, obviamente, os argentinos, mas eu acho que vai ser uma final europeia, vai ser uma final entre Inglaterra e Espanha no final, hein?
1: Ah, eu teria uma bela simpatia por uma Inglaterra e Espanha, diferente do De Paula, né? De Paula, vou te falar um negócio, né? Se ele pudesse ter um filho do Messi...
3: Eu?
1: Você, sim senhor.
3: Eu não, você tá louco, eu sou anti-Argentina completamente.
4: Ué, porque, brincadeira. Por que você pediu pro Sombra, então, ao invés de colocar De Paula na transmissão, colocar De Paul?
1: Não, Luiz De Paul ele queria.
3: Não, primeiro era porque...
0: Lionel assim, De Paula, né?
3: Não, primeiro era Van Paul, por conta do Memphis, né? Porque o Van é como se fosse um D, né? O Van Paul na Holanda, né? Agora, De Paul, não. É legal De Paul, hein?
1: Luiz De Paul?
3: Sou legal, né?
1: Sou legal.
4: Inclusive, a fisionomia confunde um pouco também, não confunde?
3: Não, e eu torço... e eu sou um cara... Ô, Léo Guma, eu sou um cara que eu não sou de grupo. Eu torço contra os narradores da rádio. Porque eu já fui chamado de pé gelado por ter não conseguido eliminar, não ter conseguido eliminar a Argentina. Aí veio o senhor Gustavo Santos aqui, também não conseguiu, mas ninguém fala dele. Então, mas também é pé gelado. Aí o Navarro vai narrar amanhã, não vai conseguir também, não vai conseguir também, e vai ser pé gelado. Aí o Domênico narra a final, a Argentina é campeã, chupa Domênico também. Ah, tô de saco cheio.
1: É, podia fazer na final com dois narradores, um que defende a Argentina e outro que defende a Espanha.
3: É, o Domênico defende mais a Argentina.
1: Vai ser
3: que eu,
1: Dom né, Gato. Nada.
0: E só um outro detalhe sobre o Depou, o Luiz Depou, é que obrigado. Assim como o Depou é sempre escolhido um dos jogadores mais bonitos da Copa do Mundo.
1: Sim.
0: E o De Paula é um dos narradores mais bonitos também.
1: E queria alertar, hein? Domingo o De Paula vai narrar jogo, hein?
3: Não, eu vou não.
1: Vai.
3: Não vou não.
1: Vai, Corinthians e Ponte, 10 da manhã pelo Sub-20.
3: Não, pelo amor de Deus, não é possível. Sim. Pelo amor de Deus. Ai, não,
1: é domingo, 10 da manhã, Sub-20.
3: Nem me quebra, velho.
1: É sério.
4: Bom, mas na moral, De Paula.
3: Pro Corinthians, né?
4: A gente tá fã a respeito de você parecer um pouquinho com o Depô, mas o Domênico também parece com o atacante francês.
3: Qual?
4: O Sembelê. Sem beleza. Sem belê.
1: Sem belê. Ô, Léo, você gostaria de destacar algo mais nesses vestiários Energia na Copa?
2: Sim, só uma questão com relação à pergunta que você me fez no pré-jogo, sobre a terem telões pelas cidades e tal. Só uma informação rápida. Três cidades das principais aqui que não colocaram telão e foi por motivos justamente políticos, acusados por motivos políticos: Vigo, Pamplona, Barcelona. Mas há a promessa que para a final vai ter telão.
1: Olha aí. Então tá bom, para a final vai ter telão. Motivos políticos, né?
0: É.
1: Então tá certo. Léo Guma, um grande abraço. Certeza, domingo você vai estar aqui com a gente em mais uma transmissão da Energia na Copa. O último jogo é a decisão do Mundial 2026. Um grande abraço para você.
2: Vai ser o maior prazer, como é participar cada vez que eu posso aqui. É uma maravilha para mim, é gratificante demais. Muito obrigado, Sombra. Valeu, Ranieri. Um abraço, De Paula. Marcão, um abração.
3: Valeu, Léo.
2: Valeu, rapaziada. Só faltou um palmeirense aí, hein?
3: Ah, não faltou não. Valeu. Ainda bem que não tem. Obrigado. Valeu. Um abraço.
0: Grande Léo.
1: Boa. 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Pois bem, Ranieri, se você pudesse arriscar o adversário da Espanha, você arriscaria quem?
0: Ah, eu... É uma semifinal difícil.
1: Se pudesse não, você pode.
0: Isso, eu posso arriscar. É uma semifinal difícil, mas eu vou de Inglaterra, porque Bellingham, ele cresceu nos últimos jogos. Agora o Harry Kane não tem que carregar a seleção sozinho nas costas. E para valorizar um técnico que foi em cima das convicções, chamado Thomas Tuchel, que é alemão, e o inglês tem rivalidade pesada com o alemão, ainda assim deixou todo mundo de fora, foi no que ele acreditava, diferente de outro treinador aí, que se curvou à politicagem, a clamor social e assim por diante.
1: Boa. Luiz De Paula, quem se arrisca?
3: Amanhã quem passa?
1: É.
3: Amanhã, olha, Inglaterra.
1: Puta,
3: porque eu sou anti-Argentina. Amanhã o English Team avança.
1: Meu
3: Pode
1: Deus
3: anotar, céu. Cravado, tá cravado.
1: Esse é o Portuga das transmissões.
3: Que isso, pelo amor de Deus.
0: Posso mudar
3: me rotular
0: agora,
3: como meu. Portuga, eu tô ferrado. Aí acabou minha vida.
1: E você, Marcos Borges?
4: Ah, Inglaterra, Sombra, somos todos Tuchel.
1: Tá certo, então. Muito bem. Já já aqui na Energia vai começar o Estádio 97. Queria agradecer a sua audiência, para você que esteve conosco, também através da Clube FM 95,7 de Londrina. Estamos chegando ao final de mais uma transmissão onde você acompanhou a classificação da Espanha para a final da Copa do Mundo 2026. 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Valeu, gente, já já, depois do break comercial, vem aí mais uma edição do Estádio 97, o programa que todo mundo ouve aqui na Energia 97 FM. Valeu, tchau, tchau.
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0: Opa, tá começando a edição do Estádio 97 aqui na Energia 97 FM. 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A edição do Estádio 97. Boa tarde, amigos.
1: Opa! Tarde.
2: Ah, boa noite a todos os usuários de Apito da Floresta, né, seu Bento?
3: Boa tarde.
4: É já a noite, banca, né? Seis e meia. Foi a favorita, hein?
1: É, boa noite. S'il vous plaît, s'il vous plaît, mon amour. S'il vous plaît, mon amour.
0: Mas a França é uma puta freguesa da Espanha. Rapaz do
4: tanto
0: céu.
4: Tanto que quando comentamos, né, Dodô, no fim do jogo Espanha e Bélgica, a gente falou, se tem uma seleção que não teme a França, é a Espanha. É. Porque sabe muito bem como ganhar dos caras. E aí...
3: Não, e assim, desculpa, né, mas tô sendo bombardeado aqui.
0: Melhorou, RG?
3: Que falaram que aqui na mesa, não sei quem...
0: Melhorou?
3: Vocês podem me ajudar, quem foi que disse que a Espanha tinha uma péssima defesa.
1: Mas quem que será o idiota que fala que uma seleção campeã do mundo tem uma péssima defesa? Só sendo um imbecil, um troglodita, um idiota pra dizer isso. É o mesmo cara que falou que a Argentina ia chegar entre as quatro?
3: Sim.
1: É o mesmo cara que falou que a seleção brasileira não ia a lugar nenhum?
3: Sim.
1: Ah, então é um idiota. Conheço esse idiota.
0: É?
1: É, Domingo.
0: Fazer
1: como,
0: o quê, né?
1: Como vocês estão?
0: Eu estou tudo bem.
4: Falando em...
0: Bom.
4: Fazendo
1: idiotas
4: aí.
1: Igual...
4: Não, falando na defesa da Espanha, esse menino Cubarsí, cara, esse aí vai ser um puta zagueiro. Ele é muito bom.
3: Ele tá em qual
4: ele
3: time?
4: Ele é muito bom.
1: Barcelona.
3: É.
4: 18 anos só.
1: E o legal
0: ele
1: é que...
0: Yamal.
1: É que o
4: e
1: pau...
4: E cada passe que ele dá...
1: E o bom é que o pau, Cubarsí, joga do lado do porro. Então a zaga ali do lado é porro e pau, RG. Porro e pau. Um do lado do outro. É bom jogador.
5: Você vê o que é o psicológico, não é? Quem viu a França durante a Copa...
0: Ela ganhou todas, RG. Ela não empatou, ela ganhou todos os jogos até agora.
5: Quem viu o futebol da... Quer dizer, hoje você não pode falar que a França não tem time.
1: Que,
5: a
1: que é tudo não, ruim.
5: Que a França não, né?
1: RG, já diria o filósofo Ronaldinho Gaúcho, incrível, companheiro de samba de Letícia Bepler, quando tá valendo, tá valendo. Tem certos momentos no futebol que é um pouco além de só futebol. Tem que ter postura, tem que... Não que a França... Não tô dizendo que a França é uma porcaria, mas sobrou pra Espanha hoje,
5: não,
1: né, Lelê? Controlou
5: falar,
1: bem o jogo.
5: Né? Não dá pra falar nada pela campanha.
4: Não, era até
5: difícil
4: a gente achar, RG, um ponto fraco dessa França, né? Tanto que quando a gente foi falar hoje, né, o que seria um ponto fraco que a Espanha poderia utilizar? A única coisa que eu pensei era justamente o Dini, que talvez seja o cara que destoou um pouco dos outros craques do time, Lucas Dini ali, com o Yamal jogando em cima dele. E foi onde justamente saiu o pênalti, né? O primeiro lance ali.
1: Coisa,
5: mas,
1: né?
5: mas não dá pra
4: garantir, dizer que isso era um ponto
5: garantir,
4: fraco.
5: Assim.
0: Exato,
4: podia não ter acontecido.
5: Olha mas... o conjunto da obra.
4: Só que a França não conseguiu jogar nada, cara. Foi o jogo inteiro.
1: Sabe o que mais assustou, Domênio? Que assim, o que a gente pensava? Que a França, a Espanha pega a bola, ia ficar controlando o meio campo com tic-tac, sem deixar a Espanha pegar na bola, porque quanto mais ela ficasse com a bola, a Espanha
0: eliminaria
1: o jogo melhor pra ela. Mas não, cara, a Espanha pegava a bola e objetivamente ia pra frente. Ela não ficou cozinhando o jogo com passe curto. Ela tentou fazer o jogo e o jogo não encaixou. Mbappé nervoso,
5: sistema físico nervoso. Isso é psicológico.
1: É.
4: Bom, e era pra ser mais, hein?
1: O golaço ia mal.
4: Passe do menino de novo, do Cubarsí.
3: Mostra que eu conheço um pouquinho aí, né?
0: Pouquinho?
1: O senhor é bom demais.
0: Apostou na Espanha?
3: Colocamos na final Espanha.
0: Eu tinha colocado as duas na final, mas aí eu achei que a França ganharia da Espanha. Eu pus França e Espanha, mas enfim, né? É. É, eu não imaginava que as duas se enfrentassem antes. Mas
1: acho que, você acha que ferrou o bolão de muita gente?
0: Ah, não, com acho certeza,
1: que
0: né?
1: Acho que não. Assim, não. Não. Acho que não, né? A Espanha é favorita. Mas a
0: França,
1: né?
0: Pra todo mundo.
4: Ah, mas a França era favorita pra todo mundo.
0: É, eu acho que a França caiu, era né? favorita pra muita gente.
1: Caiu eu acho que 80% das pessoas no seu bolão caiu familiar na perna, né? Jogou na França.
0: Tem um acha? Detalhe não, importante, e até pelo né?
4: que tava jogando nessa Copa. A França tava jogando mais, demonstrando mais futebol que a Espanha.
5: Não dá pra falar agora que não era a Espanha, que não era a França, né? A candidata.
4: É, só que é jogo a jogo.
1: E é uma Espanha que não teve o Williams, que é o homem importante. O
0: Nico Williams entrou no final, né?
1: É, mas ele não tá 100% fisicamente, tem como ir a mal, mas mesmo assim, ó, o que jogou tanto o...
4: O
1: Rodri também tá jogando muito, hein? O Rodri com o Fabian Ruiz, os dois volantes da Espanha.
0: Ele tomou o lugar do Pedro.
1: E outra coisa,
0: tomou o lugar do Pedro.
1: Puta moral do Orlanzabal, que bateu um pênalti.
4: Orlanzabal.
1: Aristizabal. Esse aí. O cara bateu um pênalti, Domênico, como manda, na costura da rede,
0: irmão. Lógico, mano.
1: É isso aí. Agora. É
3: forte, né?
1: E o juiz? E o juiz perdido, no meio. Nota pro juiz de hoje. Ah, o cantor do La Bamba lá, do El Salvador.
0: Perdidinho o juiz, hein?
1: Muito nossa, ruim.
0: Tava ruim demais.
1: Tava. Ô, ele deu uma falta uma hora lá pra França que não foi nada. Os caras acertaram ele. Aí o VAR mandou voltar.
5: A cabeça dele tava mais bagunçada.
0: E tem um detalhe, né?
5: De solteiro,
0: a França poderia se igualar a Brasil e Alemanha em três finais seguidas.
5: Ah, sim.
0: É porque o Brasil chegou em 94, 98 e 2002. A Alemanha chegou em 82, 86 e 90. A França poderia chegar. 18, 22 e 26 não chegou.
5: Poderia.
0: Então não se igualou. As únicas seleções que chegaram em três finais seguidas é Brasil e Alemanha.
1: E só um dado, Domênico. A Espanha, ao lado da Argentina, é a seleção na história das Copas que mais teve penalidades ao seu favor. Chegou ao 19º pênalti. A Espanha, lado da Argentina... Eu não sei se é ao lado ou se ela superou 18 a 19, mas ela assumiu o recorde do time que mais teve pênaltis a seu favor. Agora o pênalti, incontestável, né? Foi uma falha daquelas nossa, que esse cara não juvenil, vai dormir por meses.
4: Pelo amor de Deus.
0: Muito bem.
4: O cara juvenil. Foi olhando pra cima na bola e dá um chute não, só no jogador, né?
1: Tapa-fúrdio.
0: Ó, começamos mais tarde porque, evidentemente, teve o um jogo aí na narração do De Paula, né? Do De Frauda, né? Né? E comentários do Marcão ali. Né, com a apresentação do Sombra e André Ranieri nas reportagens. Antes da gente partir.
3: Amanhã estaremos, né? Então amanhã estaremos aqui.
0: Ah, você mais vai estar amanhã nessa, né?
3: Estarei com o Navagol. Ele costuma narrar muitos gols, hein?
0: É, ele é gulosão, né?
3: Ele é gulosão até na hora de balançar a rede. É. Então amanhã estaremos jogo aqui amanhã, no último semifinal.
0: Belo jogo, hein? Belo jogo.
3: Eu vou vir com a minha camisa da
0: Inglaterra por baixo, né?
3: É,
0: se ganhar, você mostra,
3: tá? Exatamente.
4: Como estaremos amanhã no final do jogo, RG? Todo mundo lá.
5: Causmaybe.
0: Ah, é verdade, né? Do Oasis, Wonderwall.
3: Será que vamos
0: cantar o Wonderwall juntos?
3: É isso aí.
0: 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Ô, mano, boa tarde, mano!
6: Fala, Dodô, tudo bem? Boa tarde pra você, boa tarde pra todo mundo. Aí, tamo na área, hein?
0: Rapaz, você viu o jogo, mano? Tá assistindo aí?
6: Tava. Decepcionante a postura da França hoje, hein, Domenico?
0: Não gostou, não
6: contra a Espanha.
0: Certo.
6: A Espanha jogou muito, porque a Espanha tem sido a seleção mais pragmática dessa semifinal, de todas que estão aí, entre França, Argentina, Inglaterra. A Espanha que apresenta o futebol mais pragmático. E hoje deu certo, né, Dodô? A melhor defesa prevaleceu contra um dos melhores ataques aí, ao lado da Argentina, que era o ataque francês.
0: Tá certo. Vamos lá, então, começando então com quem, seu Bento? Você quer começar com?
3: Santos aqui,
0: Santos.
3: Né?
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3: RG, vamos lá.
5: Diga aí, seu Bento.
3: É, ontem acho que vocês comentaram aqui, mas ele está de volta, né? Cabadeiro.
5: Cabadeiro
3: está de volta, já está aí treinando com os jogadores. Lembrando que o Peixe joga na quinta-feira com transmissão aqui da Energia 97. Ele volta o Brasileirão na quinta-feira. Botafogo e Peixe lá em Botafogo. Mas Gabriel Bontempo e Moisés ainda devem ficar de fora, viu, RG? Da partida contra o Botafogo.
5: É, o Bontempo vai fazer falta, né?
3: Vai, né? O Moisés... Moisés, né?
5: nem lá nem cá, né?
3: RG, o que esperar da volta? Você vendo a movimentação do Santos nessa parada? O que esperar?
5: É expectativa, né, seu Bento? Expectativa de ver as novas contratações... Não vamos ter. Expectativa de ver a volta de velhos e antigos jogadores e qual o futebol que o Cuca vai conseguir colocar nesse time aí, né?
3: É, lembrando que tá marcado para sexta-feira, né, a volta aí do Neymar, mas ainda...
5: Não dá pra contar com...
3: Mas tipo, é uma situação que tem que resolver. Ele tem contrato, tá em andamento.
5: Vai ficar, seu Bento, vai ficar até dezembro, vai ficar aí treinando, vai escolher jogos pra fazer e tá tudo certo. Né?
3: Que mais, né? Tem mais uma informação? Mais Quintino nada. Não te passou nada aí?
5: Não tem nenhuma novidade. Tá aí resolvendo, tentando resolver problemas financeiros, né? É o que tem para hoje. E a expectativa aí dessa volta contra o Botafogo.
3: Eu tô tentando ver aqui uma...
5: Nada a acrescentar, não.
3: Estamos vendo aqui o Santos, só recapitulando. Hoje o Santos tem 21 pontos. Está em 15º colocado.
5: Acima do Grêmio, né?
3: Acima do Grêmio.
5: E do
3: Vasco, que abre ali com 20 a zona.
5: A zona de rebaixamento.
3: Então já tem que retomar ali, tentar escapar disso aí, né, RG?
5: E fugir rapidamente, porque se você pegar aí, você vê o bololô que tá lá embaixo, né?
3: Possível. Exatamente.
5: Por exemplo, pro Corinthians, que tá em 10º. Corinthians tá aí?
3: Eu tenho que puxar, que eu tô com a tela aberta.
5: Eu vejo, são 3 pontos.
4: 4 pontos da zona, que é o pro Vasco primeiro.
5: Pois é, você vê que é gente.
0: Tá tudo ali, né?
5: É gente pra caramba, hein?
3: Já, pra você matar a saudade.
5: Nesse pacote aí.
3: Possível time lá na quinta-feira, deve ser o Gabriel Brazão.
5: Sim.
3: Né, o Igor Vinícius, Lucas Veríssimo, Luan Pérez e Escobar. William Arão, Gustavo Henrique e Rolazer. Miguelito. Aí tem uma dúvida aqui, ou Tassiano, Rony e Barreal.
5: Então você vê que realmente a expectativa de futebol para esse time vai ser dura, hein? É o mesmo time que vem sofrendo aí o campeonato todo.
0: Então, o Corinthians está em 10º, com 24, mas tem um monte tudo junto aí, gente.
5: Sim, é um pacote.
0: Daqui para cá, tá? Vamos lá. O Atlético também tem 24, acho que deve ganhar uma vitória a mais. Então 24 tem Atlético em 9º, 10º Corinthians 24, Cruzeiro 24. Em 11º, 12º, 22, Botafogo. Putz. Vitória, 22, em 13º. Inter, 21, em 14º. Santos, 21, em 15º. Grêmio, 21, em 16º. O primeiro que abre aqui é o Vasco, em 17º, com 20.
5: Você imagina?
0: Tá tudo aqui.
5: Você imagina?
0: E os da frente aqui, por exemplo, o Bahia. O Bahia, que é 6º colocado, tem 26.
5: Você
7: sabe o que é legal?
0: Duas vitórias até a zona do rebaixamento. Do 6º até a zona.
7: Agora, você sabe o que é pior, RG? Se juntar todos esses times aí, não dá um.
5: Imagina, não dá meio. Não dá um.
4: Boa tarde, Vieira.
0: Boa tarde, no Rinão, que seu time tá nesse bolo aí. Você tá rindo o quê?
7: Tá rindo o quê? Dona Letícia Bepler.
4: Tô boa.
7: Pra variar, né?
0: Você não vai responder, não? O seu time tá no meio do bolo das zonas de rebaixamento.
7: Tá no bolo, mas nós vamos pegar o Mirassol. Vem cá, você não vai falar do amistoso com
4: nós? Nós vamos roubar o Arthur amistoso. De vocês.
0: Só jogo oficial.
4: Vamos roubar o Arthur de vocês,
0: trouxe. É, vai ficar sem volante.
6: Caramba. Mas não é deles.
7: Tava lá, né?
4: E eles queriam que ficasse.
7: Mas
4: eles queriam que ficasse e não conseguiam bancar.
7: Eu sei que vocês vão falar do Corinthians nas manchetes, mas 2,5 pau é dinheiro, hein, velho? Olha.
4: Mas diz que o Diniz convenceu ele a aceitar um pouquinho menos.
5: Isso aí, Dodô.
0: Tá certo. É isso?
5: É isso.
0: Então tá certo. Então, se é isso, deixa eu dar mais um recado importante. 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
7: Eu tinha um amigo aqui na rádio que falava, sabe como que ele falava,
4: Lelê?
7: Como? E é verdade. Ah. E é verdade.
5: É realmente.
7: Olha lá, voltou.
5: Não, e ela está aqui ainda. Vai,
0: é verdade.
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0: 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Paulo Tinoco está à disposição,
7: tá?
0: uma fantasia. Ele sempre vem fantasiado, você sabia?
7: Fantasiado, é.
0: Sempre vem, né? É. E o primeiro a saber da fantasia sempre é o Mano. Ele o manda mano pro Mano.
7: Que ele manda a foto pro ele Mano aprovar. Ele manda a foto
0: pro Mano aprovar, pro Mano ver se tá bom ou não.
7: É que o Mano faz o visagismo do Paulo Tinoco.
0: Ele que
7: merda,
0: e aí, né, Mano?
7: Visagismo,
0: é. E o que ele vai vir hoje? Hoje ele vem do quê, Mano, hoje?
6: Hoje ele tá de Belo cantando o hino nacional.
0: É Belo.
6: Então você que quiser falar com o time.
7: E amarrou do lado.
6: As margens. É a Cláudia. A Cláudia tá de segunda voz do Tinoco hoje. Você vai poder ver os dois.
0: Olha. Sim. Ai, ai, é uma coisa de louco, né?
6: Tá ele certo. É hino, vai ser legal. Vai ser legal. Liga lá.
7: Liga. Mas ele já pintou o cabelo, mano?
6: Tá pintado, os dois estão caracterizados, velho.
0: Caracterizado.
7: Tá em grande fase, não tá, o Paulo Tinoco?
0: Tá demais.
7: Muito bem, é isso.
0: Agora, quem vem?
7: Só sim, um instante,
0: eu preciso mandar um
7: abraço
0: pro
7: rapaz.
0: Informação?
7: Não, um abraço pro rapaz, acabou de fechar o resort, o cara lá de, onde é que ele tá? São Bernardo do Campo, Terra do São Bento.
0: O Raul,
7: ele disse, não, o Raul é o filho dele. O Júlio César fechou o resort e vai levar o seu filho pra eu conhecer, que o nome do menino é Raul Maradona.
0: Olha que legal.
7: Parabéns, hein, Júlio. Bela aquisição, que o Resort Star 97 estará sensacional esse ano. Ah, mais do que os outros anos, porque vai ter energia na veia junto. Tamo junto.
0: Tá certo. A galera que tá mandando chat, não floda, fica flodando
7: aí,
0: mandando
7: floda, demais, né,
0: mesmo. Floda demais.
7: Um rapaz que me adora falou que eu sou horroroso como apresentador, né?
0: Ah, depois de
7: 4 anos você
0: descobriu isso?
7: Ele descobriu agora. Muito obrigado, viu?
0: Mandou
7: muito
0: essa,
7: mas já mandou, chega, já mandou. Mas tá?
0: Deixa eu te fazer
7: tá
0: bom, uma pergunta.
7: Tá ótimo, mesmo. Já mandou, você fica mandando toda hora.
0: Você vai mudar o seu estilo de apresentar
7: por causa dele?
0: Não,
7: 40 anos depois
0: vai mudar. Não, ele pediu, né? Então
7: você vai mudar,
0: então. Vai mudar.
7: Já que ele pediu, vamos mudar.
0: Vou ligar, mano.
6: Já que você usou o termo aí horroroso, eu gostaria flodar, de frisar
0: flodar,
6: também.
0: É flodar, hein?
6: Flodar? O que é flodar?
0: É, flodar é ficar mandando mensagem a todo momento.
6: É. Entendi.
0: Ele queria mas é que atenção,
6: você usou o termo horroroso.
0: Por quê?
6: Você usou o termo horroroso agora, eu gostaria de falar que o Wilton Pereira Sampaio é o favorito pra apitar a final da Copa
7: Meu
6: do Mundo.
7: Meu Deus tá vendo? Do céu, cara.
0: Não vai acontecer.
7: Será?
0: É
4: não,
0: porque
4: se a Argentina tiver na final, não,
0: se a Argentina
4: né?
0: Por ele ser
4: sul-americano. Mas se for Argentina, não, se for Inglaterra
6: não
4: e
6: será.
4: Espanha...
0: Pode. É, não vai
6: não
0: acontecer.
6: Será Argentina.
0: Uhum.
6: A Inglaterra
4: eu
6: vai passar.
4: Acho,
0: eu tô, mas... esse é o seu desejo. Inclusive o senhor tem sido...
6: Mas o Portugal é uma análise.
0: Eu tenho visto o senhor contra a Argentina.
6: Não, mas o Portugal está me recebendo. Não, mas eu torço mesmo.
0: É.
6: Não, mas eu torço mesmo contra a Argentina. Mas analisando, sem torcida, eu acho que a Argentina, Portugal, ela está muito prejudicada no aspecto físico, cara.
0: Também.
6: A Argentina das três eliminações aí, dos 16 avos nas oitavas e nas quartas, dois jogos eles levaram pra prorrogação. É. Isso aí pesa, né, cara?
0: Pesa, eu concordo com você, mano. A Argentina é o pior.
6: A terra chega mais inteira fisicamente, né?
4: Contra times Argentina... menos complicados que a
0: Então, aí que tá, mano. Você tem toda a razão. Eu fiz uma análise que a Argentina é o pior dos quatro times, tá? É o pior dos quatro, só que tem um fator.
6: Mas tem o Messi, né?
0: Nenhum, além desse, nenhum dos outros três times se juntarem tem o coração que a Argentina tem.
7: É, o sangue e o Argentina não tem.
0: É o Rock Balboa de chuteira. É. Ela apanha, vai mal, é mais fraca, mas no final,
7: você se tá você nervoso, deixar... Portugal?
0: Muito. Mas tá tranquilo. Ontem
7: mas você vai ficar triste
0: que aconteceu?
7: Se tomar ataque
0: não,
7: amanhã.
0: Não, posso falar, a Copa do Mundo que a gente já fez...
7: Mentiroso.
0: Não, sabe por que não? Porque a Copa do Mundo foi muito boa. As melhores histórias dessa Copa foram vistas nos jogos da Argentina.
7: Isso é verdade.
0: Então, se perder, eu só não quero uma tragédia. É
7: porque todo mundo secou a Argentina,
0: então,
7: né?
0: E a minha mensagem no Instagram qual era?
7: É.
0: Pode dormir.
7: Pode dormir.
0: Muito bem.
7: Mas amanhã nós vamos ficar acordados.
0: Amanhã o jogo é à tarde, né? Então,
7: mas, seu Bento, vamos agora com quem?
0: Com nós, né?
7: Com nós.
0: Vamos lá, notícias do Verdão em nome de KTO. 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
9: Vamos lá, são três notícias.
0: Algumas coisinhas boas, hein?
9: Primeiro vou começar, né, que o Danilo hoje postou uma foto, né, treinando. Ele não tá, só para recapitular aqui, ele está ainda de férias, ele volta só segunda-feira. Ele postou uma foto, né? Falou treinando nas férias e tal. E segundo, estou de volta. E marcou o arroba do Botafogo no Instagram. Né? Lembrando que ele não tinha até dito que não voltaria. Ele foi, inclusive, antes da Copa. Ele não jogou para não dar o terceiro jogo, o 13º jogo. E agora, se ele voltar, ele não joga esse jogo de quinta contra o Santos. Mas na semana que vem, na quarta, já tem jogo do Botafogo. Então precisa ver como vai ficar a situação dele. Ele marcando isso aí agora, né, a informação que eu tenho, viu, Dodô, que o Palmeiras tá um pouco, sei lá, não tá, tá meio receoso com essa negociação
7: pessimista
9: aí.
7: Pessimista com a situação.
9: Porque o Botafogo, ele quer fala aí na casa dos 30.
7: Sem pau.
9: É. O Palmeiras. Não, ele quer 30 milhões de euros.
7: 30 de euro.
1: É, no mínimo.
9: É, no mínimo.
1: Ah, dá por volta.
7: Ele não quer jogador.
9: É, ele não quer jogador.
7: Ele não quer jogador.
9: Não, não quer porque ele tá no transfer ban, ele tava em 7. Porque agora falta 3. A ideia era um jogador 3.
7: E mais 100, né?
9: 129 o Palmeiras mandou. Caceta. 129 mais o Naves. Aí, beleza, eles não aceitaram. E hoje, né? Então, essa do Danilo a gente tem que esperar. Só que também é o seguinte, hein, Palmeiras? Se chegar aí na segunda, ele for escalado, fazer o 13º jogo, não tem por que contratar o cara, né? Aí também já, né? É. Só você contrataria mesmo assim, Domênico? Ele jogando o 13º jogo?
7: Pra 27? Hã? Pra 27 você não contrataria?
1: Ele bem. Tem quantos jogos pra fazer ainda?
9: Tem um só.
1: Só um? Se ele jogar um, acabou. É. E a mãozinha faz como, seu Bento?
7: Mas você não contrataria ele pro ano que vem? Olô.
6: Não, mas pra gastar uma paulada agora pra não ter
7: o jogador. Mas é que a chance dele.
6: Mas desce o maluco machuca, você é louco?
9: Não, eu acho que, cara, assim. Eu acho que
1: o Palmeiras tem que trazer pra agora. Se não trouxer agora.
9: É, tem que ter um prazo. Eu acho que tem que ter um prazo, exatamente. Tem que trazer pra agora pra chegar a jogar, porque ele já não jogou o 13º lá. Ele já não jogou
1: pra isso. É muito dinheiro pra investir, vira, pro cara ficar sem poder jogar o brasileiro.
6: E não é aquele bagulho que fala, ó, tipo, vou apostar aqui porque eu tô pagando 5 milhões de euros num cara que vale 30.
9: Exato.
6: Você vai meter o dinheiro full no cara pra não ter?
9: Exato. Falou? Não tem lógica. Então eu acho que...
6: Faz sentido.
9: Eu acho que faz aí, eu acho que nessa... Até deve ter algum desdobramento aí, até semana que vem, até ele jogar na quarta-feira, porque é dia 19, abre aí, no domingo, abre uma janela exclusiva pra quem... Sim. Da Copa do Mundo de até o dia 24. Então o Palmeiras pode aproveitar essa janela aí, do dia 19, se me engano, da décima rodada do brasileiro até a 24ª. Então são
6: as... Eu não sei o que você pensa e o Domênico também, mano, mas o Palmeiras podia colocar uns bagre que não tá usando, talvez, aí nesse enrosco, pagando o salário, porque tá na cara que o jogador também não vai querer ir pro Botafogo sem ter a...
9: Então, mano... A informação que a gente tem é que ele também não quer jogador, porque eles estão precisando de dinheiro, eles têm mais 3 transfer ban pra derrubar. Né? E quando você faz uma venda aí, a gente tá acompanhando a foto.
6: Não, mas agora. Eu acho que. Mas o Bento, o que eu tô sugerindo é pagar e mandar uns bagre, tipo, pro Botafogo não dificultar, entendeu?
9: Ah, sim, você pagando o salário, inclusive, aí pode ser, né? Pode ser. Mas vamos essa aguardar.
7: Essa foto aí tá dando meio que vai jogar, né?
9: É, também é o seguinte, aí precisa ver se.
1: O que tá escrito ali?
9: Olha lá, mantendo a forma. Mantendo
7: a forma pra voltar com tudo segunda.
9: Na segunda.
7: Pera, arroba Botafogo.
1: Mas cuidado, porque ele pode...
9: Ele coisa de empresário,
1: isso,
9: né?
1: Isso, precisa ser se ele não cai em nenhuma mazela jurídica, que ele precise se reapresentar pra não dar dias.
9: E talvez o empresário chegue e fale, faz o prazo. Vamos ver o que acontece depois, né?
1: Mas, gente, é óbvio que o Botafogo quer tirar o máximo de dinheiro possível e também, óbvio, eu tenho certeza que eu tô dizendo, ele não vai jogar no Botafogo mais. Para algum lugar ele vai. Então, o Botafogo tá barganhando com a mercadoria que tem e quer tirar o máximo disso. Agora, ele continuar no Botafogo em sequência?
4: Eu não acredito que ele fique também lá. Não, ele teria feito, então, o 13º jogo que ele não fez justamente para ser negociado. Mas
1: ele pediu licença para isso.
4: E tinham parcelas atrasadas dele também, não,
9: tem
4: que
9: um
4: não
9: monte,
4: recebeu.
9: Tem um monte de coisa atrasada. E o Botafogo
4: não tem dinheiro para pagar.
9: Não, eu acho que isso aí também, eu sei que o torcedor fica, nossa, já deixa esse cara para lá. Acho que você também, eu concordo com o Portuga, é uma estratégia também.
1: Para não se indispor, para inclusive poder receber o que tem a ver... Ou do Palmeiras na negociação do Botafogo.
9: Eu também acho que ele não fique lá.
1: Isso. Seu Bento, vocês vão, uma briga agora é muito ruim pro Botafogo, ruim pra ele. Jogador, é um clima... E outra, desvaloriza o próprio atleta, você fala, tô me desfazendo. Então é tudo uma estratégia que vai sair muito bom pra quem conseguir comprar o jogador. O
9: leilãozinho tá legal.
1: O Botafogo tem uma mercadoria muito boa e precisa de dinheiro, isso?
9: Dodô, vamos lá. O Palmeiras encaminhou a venda definitiva do zagueiro Naves ao Necaxa do México. Inclusive, ele foi oferecido. O Palmeiras ofereceu ele para o Botafogo, mais 129 milhões, o Botafogo não aceitou. Então o Palmeiras vai assinar um contrato válido por 3 anos, os valores da operação giram em torno de 3 milhões de dólares, então, além de metas previstas em contrato. Então o Naves está indo aí para o Necaxa, ele que eu acho um bom zagueiro, jogou na mão do Abel.
1: Mas ele foi bem em Portugal, razoavelmente, porque um time pequeno, jogou legal, agora vai para o Necaxa, que é um futebol... Também muito rico, mas era um jogador, cara, não acho dos piores não, cara.
9: Também acho que não.
1: Bom jogador na bola aérea, rápido.
9: Tem mais uma. Tem mais uma.
7: É pamonha, não?
9: Não, o Palmeiras está perto de acertar o empréstimo do atacante Luíde.
1: Ah, que beleza. O senhor vai levar lá ele de Uber?
7: Eu levo.
9: O cara vai jogando no New York City, hein? Dos Estados Unidos, hein?
1: Morar valor... em Nova York, hein?
3: Porra, vai morar em Nova York.
4: Vai jogar beleza, contra o Messi, hein?
3: Porra, o valor da opção de compra já está acordado na casa dos 7 milhões de dólares, mas ainda falta definir a duração do empréstimo, né? O clube americano quer contar com o jogador por um ano, enquanto o Palmeiras prefere um vínculo de 6 meses até dezembro. Mas, mãe, deixa um ano lá. Deixa um ano.
1: Você não acha que
3: deixa o cara lá.
1: Você não acha que quando o Luiz pisar no Bank Park, não é isso? No parque, né? Você acha que a torcida vai dizer, ei, fica Luigi,
3: não,
1: ei, fica Luigi, Luigi,
10: volta Luigi,
1: não,
10: volta Luigi.
1: Não vai ter isso?
10: Não.
1: Vai deixar saudades?
10: Não.
3: Ah, então. E pra finalizar, né, Vitor Roque já treina sem restrição nenhuma.
1: Beleza, hein?
3: Então deve já voltar à disposição, já deve estar, ele não teve férias, né, ficou treinando todo esse tempo. Deve voltar e, para a informação do RG, Paulinho está liberado para atuar por 45 minutos.
5: Paulo, aí, 45?
1: Melhor que nada, hein?
3: Já 45
5: não,
3: minutos.
5: Não era nada, pô.
3: Tinha que jogar 15, 20, agora 45 tá bom.
5: E vai voltar com sede, hein?
3: Vai.
1: Tá certo.
3: É isso? Aniversário dele, hein?
1: Tem mais alguma coisa, seu Bento?
3: Não, se tem mais alguma aí.
1: Não, eu não tenho. Era isso aí mesmo. Não? É isso aí. Bom, muito bem. 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
1: Vamos lá, partindo agora pra quem, seu Bento?
3: Ah, vamos com os caras aqui, ó, com elas.
4: Aqui.
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3: Eu tô vendo aqui a informação, viu,
4: Dani? Tava inclusive... com saudade, Bento.
3: É, então.
4: Mas depois de domingo eu já não tô mais. Saudade, pronto.
3: Ô, Mani, Lele. Tô vendo aqui a informação da SPN, inclusive tá no nosso perfil lá do futebol, @energia97. Que o Arthur, ele quer um pacote de 100 milhões pra fechar com o Corinthians. Então, como ele tá fora do... Também eu falar pra você, pra que a Juventus chama o cara pra dispensar? Fora dos planos da Juventus, após o fim do empréstimo ao Grêmio...
4: É, que terminou o contrato de empréstimo dele no Grêmio e ele queria aumentar o salário no Grêmio. O Grêmio falou que não tinha
3: ele
4: condições.
3: Ele pediu cerca de 100 milhões entre salários e prêmio de assinatura pra assinar por 2 anos e meio até dezembro de 2028. Acho que é muita coisa, hein, ô, mano? Não é não, Lelê? Tá louco, né?
4: É, mano, se dividir 100 milhões por 2 anos e meio, dá um pouquinho mais de 3 milhões de reais por mês. Seria um salário de basicamente 2 milhões e alguma coisa, mais a premiação de luvas, porque é o pacote, né? Não é só o salário. Então, É isso aí.
6: Uma boa, Lelê. Ele tá pedindo aí praticamente 20 milhões de dólares pra assinar por 2 anos. Tá louco, tá louco. É, manda passear. O Corinthians, Lelê, o grande problema de você muitas vezes pagar um salário alto pro Memphis é porque todo mundo acha que é Memphis quando vai pedir salário. É, e com todo respeito ao Arthur, quantos anos já tem o Arthur, gente? O Arthur não é nenhum garoto. Os
1: 32,
4: não,
1: hoje.
4: Não, 27. Não,
1: 27? Eu
7: acho que 28.
1: É porque ele começou cedo, hein?
7: É, mas era molecão, 27. Cara.
6: Não, molecão não é, molecão não, é 20. Não,
7: no Grêmio ele era moleque quando saiu.
4: Ele, então. 27, 28, ele deve ter por aí, vê aí.
6: É uma boa ideia. É, pagar 20 Lelê. Milhões de dólares aí, sabe? Pagar 20 milhões de dólares arredondando o dólar pra 5, velho. É, pra um cara desse é absurdo, mano.
1: É o Arthur. É absurdo. 29, outra, Lelê, 20, é, peraí, mano, 29, mas vai fazer 30 agora.
6: Muito grande,
7: vai fazer 30 em agosto. É,
6: pra inclusive honrar salários. Então, eu acho que antes do Corinthians começar a falar de Arthur, de renovar com o Memphis e coisas do tipo, ele precisa primeiro honrar os pagamentos aí com os jogadores que lá estão, pra depois começar a falar em Wesley e Arthur.
3: E sair do transfer ban, né, mano?
6: É. Sim. Ah, mas isso aí sai, viu, Bento? É, se o Corinthians tiver um dinheiro já pronto pra investir, é questão de ligar mesmo lá no Philadelphia Union lá e falar, ó, o negócio é o seguinte, é, tenho aqui já um acordo, vou pagar X à vista aí,
3: não, mas restante é... você
6: negócio. É os caras homologam que... isso e sai.
3: Eu sei, mas não resolveu, né? E fica meio engraçado mesmo, foi como você falou, né? Falando em Arthur, renovação de Memphis, e devendo salário,
4: Wesley,
3: tá no,
4: né?
3: Transfer ban
4: Wesley. Estão esperando só retirar o transfer ban pra ter um acerto ali, pra repatriar o jogador. Mas assim, o Marcelo Paz até esteve ontem aí no Jogo Aberto, respondeu algumas perguntas, né, sobre tudo isso. Ele fala que o Arthur é um pedido do Diniz, né, que o Diniz pede muito pouco.
6: O Arthur tem 29, viu, Lelê?
4: É, vai fazer 30 esse
7: 12
4: ano.
7: De agosto.
4: É, então, já não é nenhum jovem, né?
6: Pois é.
4: Mas a

0: formar jogadores, e por isso ele tá olhando muita coisa na base e tudo mais, mas que o Arthur seria um jogador que seria um pedido dele, né? Que ele gostaria muito de contar com o Arthur, que ele acha que as características do Arthur dariam muito certo nesse meio de campo do Corinthians. E tudo bem, o Arthur fez uma boa temporada no Grêmio. Acho que foi um dos melhores jogadores, inclusive.
1: Ele joga ali muita bola.
2: Nas últimas partidas ele tava sozinho, no banco. Mano.
1: Eu vi ele no banco. Não, mano. Ele tava voltando de lesão. Ele joga muita bola.
0: Não, ele foi bem. Ele foi bem no Grêmio. Mas eu também acho, mano, que o custo-benefício, né, pra gente que tá com dificuldades financeiras aí é difícil. Mesmo que o Memphis não fique, e digamos, pô, então o que você gastaria com o Memphis, você... cobriria, né, esses vencimentos do Arthur.
3: Rapidinho, Lelê, são 19 horas e mais um minuto. A Voz do Brasil seria veiculada agora, mas não vai ser, não, tá? Vai pras
2: 8h25.
3: Tá bom, 8h25.
0: E ainda assim, 8h25. Mano, se fala também que o Wesley também é um salário por volta dos 2 milhões. É pelo menos pro Cruzeiro, né? Estavam divulgando que era 1,9 milhões que ele ia receber lá. E aí, o que o próprio Samir Carvalho divulgou aí, que no Corinthians teriam conversado com ele, ele teria baixado um pouco esses valores. Mas ainda assim, cara, é um puta salário, né? Pra você bancar também.
2: Mas ele não receberia a integralidade aqui. Tá na cara que o clube árabe lá, o Al-Nassr, ia pagar um montante aí, porque o salário dele lá é maior do que esse 1 milhão e pouco, 2 milhões. É que ele receberia.
0: Não, mas isso acho que já é a metade, viu, mano?
4: Ó, mas eu vou falar uma coisa pra vocês aqui em particular. Já falei isso, vou falar de novo. Por 1 milhão e meio, também amo todo mundo, hein? Por 1 milhão e meio, eu amo pra cacete.
2: Mas ô, Portugal, o futebol brasileiro tá inflacionado, cara, por causa desses valores absurdos.
4: Isso é estratosférico,
2: por exemplo, a tabela FIP hoje do Arthur, porque ele tá pedindo mais do que
4: ele vale. Não, tô falando do Wesley.
2: Não, mas eu tô falando agora com relação ao Arthur.
4: Ah, sim.
2: O Arthur, ô, Portugal, que tá querendo 100 milhões aí por 2 anos e meio de contrato, pra mim é um valor absurdo, exorbitante, que não dá pra pagar. E nenhum clube brasileiro vai pagar. Mas ele tá na dele de pedir. É aquele negócio, eu tenho meu carro. Se eu tô pedindo acima da tabela, o problema é meu que eu não vou vender, mas não vai vender.
4: Oferta
2: procura. Agora a tabela FIP do Arthur, no máximo, Lelê, entre salários e luvas, ele tem que ganhar 1 milhão e meio, cara. 1 milhão e meio.
1: É estourando, assim, né, mano?
2: Sabe, e olha lá.
4: O Maurício tem que pagar alguma coisa da Juventus, Maurício?
2: Se romperem o contrato aí como estão tentando amigavelmente, não. Mas a Juve, o Portugal, tava querendo uma transação aí com o André. Eles demonstraram interesse no André recentemente, e se o Arthur ainda fosse jogador da Juve, poderia acontecer esse acordo, mas o que estão entendendo lá é que eles estão tentando negociar uma rescisão amigável para que ninguém pague nada para ninguém e o Arthur siga o caminho dele.
4: Boa.
2: Mas ele foi vendido por uma paulada quando ele saiu do Grêmio.
1: Não sei. O Grêmio foi, eu acho que foi a maior venda da história do Grêmio.
2: Então... mas não sei se seria tão interessante. É que na Juve ele não vai ficar, Lelê. Então o Arthur ele já tá prevendo isso aí. Que ele vai ter que arrumar um outro clube, vai ter que caçar um outro clube pra jogar. E de verdade, Arthur, se você for inteligente, acho que você é, futebol pra você jogar, você tem. Agora, se você quiser pedir um salário europeu no futebol brasileiro, eu acho que dificilmente você vai arrumar. Mas o Wesley eu gostaria, viu, Lelê? Se tivesse que fazer uma investida num cara, talvez, aí, pro Corinthians aí ter um retorno melhor. Eu acho que hoje o Corinthians ele precisa muito mais aí de um cara igual o Wesley do que de um cara como o Arthur. O Arthur é bom jogador, mas o Corinthians ele tem ali o André, ele tem o Bidon, ele tem o Ranieri. Enfim, ele tem jogadores que podem suprir. Agora nessa ponta de campo aí, se o Corinthians perder o Memphis, vai ficar carente ali.
0: No meio de campo a gente tem mais opções, né? É claro que duas das boas opções que a gente tem nesse meio de campo são as opções que a gente tem pra venda também. Que seria o André e o Breno Bidon. Então, assim...
1: O Breno Bidon mais ainda, né?
0: Talvez se vendesse algum dos dois, jogador. Aí é claro que você pensaria mais, né, no caso do Arthur. Mas também acho que o Wesley, mano, por mais que o Wesley tenha suas limitações, e acho que a finalização é uma parte forte do que ele precisa melhorar aí, mas ele é aquele jogador de velocidade, de um contra um, que o Diniz gosta de ter nas pontas, né? E a gente só tem o Caio César pra jogar assim pela direita. Então o Wesley seria uma opção pela esquerda. Também acho que ele ajustaria melhor aí no esquema tático que o Diniz gosta de utilizar.
2: E ô Lelê, até com relação ao Diniz e o Wesley, cara, eu acho que o Diniz, quando ele opta por ter um jogador jovem assim, o Diniz é especialista em lidar com um atleta jovem. Ele é aquele cara que ele pega na mão e ajuda o cara, como ele fez lá com o Rayan no Vasco. Então, eu acho que nessa questão, o Wesley saiu do Corinthians aí muito jovem, cara. É natural que ele não tivesse totalmente pronto ainda. E quando ele vai para o futebol árabe, jogar no time do Cristiano Ronaldo, as coisas muitas vezes não acontecem porque ele não vai pegar um treinador que muitas vezes saiba explorar e lapidar o jogador. Agora eu acho que o Wesley

0: E na mão do Diniz ele ia crescer demais, cara. Eu acho que seria uma boa, tanto pro Wesley quanto pro Corinthians.
1: Mais uma informação aqui, o Corinthians assinou uma renovação de contrato com o goleiro Cauê, ele que é o reserva imediato do Hugo Souza, ele tem 22 anos, o vínculo ia até o final de 2029 e foi ampliado até 2031, até o dia 4 de julho, então...
2: Vem agradando, viu, o Cauê aí, e talvez essa renovação seja justamente até para ter um ajuste do salário, né, porque como ele é da base, devia ganhar ali um salário... abaixo o dos
1: Donnelly,
2: demais.
1: Cadê o Donnelly?
2: Donnelly foi reemprestado lá para os Emirados Árabes, para o Al-Shabaab. Ele vai ficar mais uma temporada lá. E o Cauê, de todos que foram testados ali, é o que realmente passou mais confiança para o torcedor até agora. Então, importante, né? E aí devem ter valorizado a questão do salário dele, por isso renovaram também o contrato.
3: E a multa altíssima, né, Lê?
2: Sim.
3: E o Mano adora os goleiros da base, porque eu lembro que um dia o Mano disse que o goleiro Rubinho seria melhor que o Dida.
0: O Rubinho era o irmão do Zé Elias, né?
3: E o Júlio César, que ele adorava. E o Júlio César, que é seu clone também. O clone você do é mano. A cara do Júlio César goleiro, mano.
0: Não sou não, mas o Júlio César é gente fina. Mas essa goleirada da base do Corinthians não tem agradado, até chegar o Cauê aí, que realmente tá dando conta do recado. Pelo menos quando o Hugo não joga, não é aquele desespero que a gente já teve em outras oportunidades. E mais uma boa notícia, Lelê, é que o Criciúma tá pedindo aí a renovação de vínculo de empréstimo com o Léo Maná. Então, Osmar Stabile, se você vê um prefixo diferente no teu celular, aí atende, porque deve ser o presidente pedindo a renovação e nem se opõe a isso, não seja louco.
2: 48, viu?
0: 48 o prefixo, então, de...
3: DDD 48. E aquele lateral de nome esquisito que o Inter quase pegou lá do Juventude, que era ruim, é Mandaca?
4: Esse vai pro Grêmio, velho.
3: Vai pro Grêmio esse?
4: Não é lateral, é volante.
3: Não,
4: é
3: volante. Não, eu lembro que ele jogava às vezes ali no Criciúma, às vezes no Juventude
4: tem quebrava um galho ali. Que o Grêmio já fez um pré-contrato com ele.
3: Vocês querem cair de divisão?
4: Não.
2: Não, mas Mandaca, ele foi bem do Juventude,
4: cara.
2: O Mandaca
4: é bom jogador.
2: Melhor jogador do Juventude ano passado.
3: Calma, uma coisa é jogar no Juventude.
4: Ah, não. Coisa mas jogando
3: no Grêmio.
4: Mas é eu sei.
0: Mas igual em Portugal. Bom, tudo ali.
4: Cala essa muda
3: chega, né?
4: tá igual tá os coelhos da veia. Tá.
3: Deixa eu dar recado boa, agora. Maurício. A gente partir pra última gremiação. 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
1: É, olha só, é uma reviravolta aí do São Paulo, hein?
3: É,
1: Domingos Duarte, né? Que São Paulo foi pra cima, depois ele recuou, depois ele mandou outra, ele não quis de novo.
3: Certo.
1: Ele olhou pro lado, viu que não tinha nada, né? Então, terminou o contrato dele. Então, Domingos Duarte pode ser o primeiro jogador a ser contratado aí do São Paulo pra zaga, que é uma coisa que o...
4: Foi um embora, né?
1: O Alan Franco. Exatamente. Então, então, eu acho que a contratação dele, o São Paulo encerra aí a busca por zagueiro. É. Então, Domingos Duarte, 31 anos, português, né? Deve ser contratado agora, parece que as coisas andaram. Então, o São Paulo resolve esse problema aí que já estava importunando.
3: Não, né? É esse cara que vem da Alemanha, não, que o São Paulo contratou um lateral, né? Um Tony Bota.
1: É outro.
3: Vamos falar dele agora.
1: Ah, esse aqui é o Aurélio Buta.
3: Então se ele jogar muito é o Butão.
1: Ele tem 29 anos, ele é angolano.
3: Angolano.
1: Tem uma cidadania portuguesa e tá perto de fechar com o São Paulo.
3: Tava sem contrato também lá, né?
1: Cara, eu tô vendo aqui, o Marcão falou que fazia um tempo que ele não jogava, hein?
4: O Butão?
1: É, o Buta. E fazia tempo que ele não atuava. É. Né? Então ele deve ser contratado também, mais um daqueles que joga, jogadores...
6: Segundo o Marcão, compatível, porque o São Paulo também não tá jogando.
1: Ah, então tá bom. É. Então o que acontece? O São Paulo é esse tipo de jogador, se consegue,
3: oportunidade, né? De mercado, né, seu Bento? Acabando o contrato.
1: É, e então ele, então, Buta e o Domingos Duarte deve ser anunciado aí nas próximas horas. E outra...
3: Sombra,
1: por favor.
4: Pera aí que o Sombra vai falar aqui as manchetes do Tricolor.
3: Com o Sombra, o giro de notícias.
4: Sombra.
3: O giro de notícias, veio, o São Paulo vem com Sombra.
1: Vai lançar a braba aí.
6: Não vai dar uma de Virgínia, hein?
3: Olha lá, não senta no colo dele,
2: senta no colo do Sombra, igual a Virgínia
1: ele senta no colo do outro.
3: Vai.
4: Bonita camisa, chefe da transmissão.
1: Sombra, então, vamos lá, recapitulando aqui. O Domingos Duarte, que fez um doce danado com São Paulo. Acho que, no mínimo, não viu que aconteceu nada de interessante. Tá, retomou as conversas e deve se acertar agora com o São Paulo aí.
7: Olha, tomara que seja bom jogador.
1: 31 anos, estava no Getafe.
7: A gente tem que torcer para... Lógico, grande jogador não deve ser, mas que pelo menos atenda o mínimo necessário para você não cair.
1: E o Buta, né, o lateral de 29 anos, que o Marcão falou que fazia muito tempo que ele não jogava, não lembro quanto tempo.
7: Ficou quase um ano.
1: Um ano sem jogar.
7: Quase um ano.
1: É por contusão ou...
7: É.
1: É, então tá, também é angolano, né, com cidadania portuguesa.
7: Teve um Buta problema.
1: É.
3: Qual era o time que ele tava, seu Bento? É, na Alemanha, não é isso?
1: É.
3: Qual a equipe, você sabe?
1: Não
3: Acho que era o Frankfurt, não era?
1: Não
3: eu li alguma coisa sobre, mas é não tenho certeza da informação.
1: Eu
3: já saí da notícia
1: que eu estou pulando para outra aqui, que o São Paulo... O
7: Xucrutis FC.
1: É.
3: Isso. Heidsberg.
1: Agora essa aqui, Sombra, até surpreendeu, né? Eu não sei, o São Paulo encaminhou um empréstimo do Tapia ao Columbus Crew. Até esse nome de banda de rap, né? Columbus Crew. Não é? Não é?
7: É o Sampa Crew.
1: Exatamente.
4: Sampa Crew ou Columbus Crew?
1: Ele deve, vai deixar o acordo é válido por uma temporada com opção de compra fixada em US$1,5 milhão, de acordo com a notícia dessa sexta-feira. Dessa
7: Excelente negócio. Melhor negócio quando você empresta o Tapia não é nem tanto pelo que você recebe, é pelo fato dele não ter chance de jogar.
3: Pelo fato do que você se livra.
1: Mas ele fazia uma fumaça aí quando entrava, né?
7: É.
3: Ah, ele fez uns golzinhos, vai.
7: Fez uns golzinhos aí. Mas, cara, é triste quando você vê o cara jogar. É triste, bem triste.
1: Ele, ó, os números dele aqui. Ele disputou difícil. 48 jogos pelo São Paulo e marcou 8 gols.
7: Fraco, né?
1: É.
6: Melhor aquele programa entre Tapias e
3: Beijos. Boa. Mas o problema não são nem tanto os números, é o desempenho. Eu já vi esse cara cair com a bola dominada no chão.
7: Mas os números também não são bons.
3: São péssimos, o desempenho é pior que os números, é verdade.
7: O que você espera de um centroavante, se ele é muito bom, muito, muito, mas estamos falando de centroavantes nota 10 do mundo, que é o caso de Mbappé, etc e tal, nessa linha de jogador, ou até mesmo
3: o Caio Rol... Vinícius do Grêmio é um cara bom de comparar, porque ele é um centroavante e faz muito gol, né, Sombra? Aqui no Brasil.
7: Aqui no Grêmio, no Brasil.
3: Ele vai bem.
7: Porque antes de vir pro Grêmio no Brasil, ninguém quis.
3: Verdade.
7: E com razão de não querer.
3: E foi oferecido,
7: porque
3: né?
7: Porque na Europa ele fazia 2 anos, tinha feito 1 gol em 2 anos.
3: No Fulham,
7: na Inglaterra.
3: É isso aí, Sombra.
7: Uma calamidade.
3: É.
7: Mas acontece o seguinte, pra você ver o nível do futebol brasileiro, aí o cara vem e não faz gol lá, mas chega aqui e o cara faz os dele. Pra você ver o nível, veja bem, quando você vê o Carlos Vinícius então fazendo tanto gol no Brasil e lá não estava fazendo, isso fala mais do Brasil do que de lá. Lá normal, campeonato difícil o cara não vai fazer mesmo.
1: Num time mediano pra baixo.
7: Agora, aqui...
3: Ele deita.
7: O cara tá deitando. É. Mas também é um jogador que... O Carlos Vinícius, na minha visão, é um jogador de último momento. Não é pra construir nada.
3: Não, é jogador terminal. É pra fazer o gol, pra pôr pra dentro.
7: É.
1: Quem voltou hoje foi o Bobadilha.
7: Olha que maravilha.
1: O Bobadilha voltou hoje aos trabalhos. É ele que, segundo São Paulo, vê uma valorização dele. Ele não fez uma Copa do Mundo horrível, não.
7: Não,
1: com exceção daquele. Okay.
7: Só foi o primeiro gol, foi ruim pra todo mundo.
1: Tudo bem, mas depois ele
7: fez boas partidas. Não, o primeiro jogo foi ruim pra todo mundo.
1: Foi ruim, aquele jogo pra tirar até do Gomes.
7: Aí depois ele ganhou o banco de reservas.
1: Ele entrou ali, mas enfim, o São Paulo ainda não tem propostas, aguarda aí se vê alguma coisa pra tentar fazer um dinheiro. Lembra isso aí, as notícias de hoje, tem alguma coisa aí?
7: Ah, tem, muito importante.
1: Opa, então claro
7: que tem.
1: Opa!
7: Não é uma contratação, mas é a expulsão uma das pessoas mais complicadas do social de São Paulo, o tal do Dedé.
3: Expulso?
7: Foi expulso em votação no conselho. E olha que teve gente fazendo força, dizendo, ah, não, eu vou votar nele pra ele ficar e etc e tal. Ele foi expulso com 195 votos. Precisava de 165, se não me engano, com 195. Ele era o diretor do social. Uma força muito grande junto ao sócio, aos conselheiros, uma força muito grande. Mas assim, né, os indícios e tudo que foi apresentado até hoje, não conseguiu convencer os 195 conselheiros que votaram pela... E o Comitê de Ética do São Paulo, a Comissão de Ética, votou pela não expulsão, pela recomendação apenas de uma suspensão. Mas foi expulso. Expulso, cartão vermelho. Lógico que pro mundo do futebol, fala, mas quem é Dedé, né? Na fila do pão, pro pessoal aí. O torcedor fala, mas quem é Dedé? O torcedor do Palmeiras, do Corinthians. Mas peraí, vocês estão dando destaque pro Dedé. Né? Quem é Dedé?
1: Não, mas é um cara... Fala,
7: mas cara, talvez o corintiano vai entender. Sim. Quando alguma figura eminente ali dentro do Parque São Jorge for expulsa, fala assim, olha, pra vocês não é de amplo conhecimento os torcedores rivais. Mas só nós, corintianos, sabemos o estrago que essa pessoa faz lá dentro.
3: É uma peça política importante dentro do jogo.
7: E esse Dedé realmente aí tá fora. Tá expulso, devidamente expulso. Ah, isso significa
3: Sombra.
7: Que o Conselho do São Paulo agora virou um baita conselho? Não, porque eu acho que dentro dos 195 aqui...
2: Era aberta a votação? Nominal ou não?
7: Não.
2: Olha...
3: Tem os números de quem que se contrapôs à decisão, Sombra?
7: Não, que eu saiba não. Para que eu saiba, isso é voto fechado.
3: É, só voto fechado.
2: Chegou o momento já.
7: Talvez se fosse aberto, fosse pior.
2: Pois é, mas surpreende ele ter sido expulso com um voto fechado.
7: Então, mas é que se fosse aberto...
3: Ia ter coação, né?
7: Ele ia falar assim... Ah...
3: Tem quem você é.
7: O cara só olhando ali na votação, só olhando ali.
2: No caso do
7: Quero
2: Corinthians.
7: Ver você isso, votar.
2: No caso do Corinthians, isso foi benéfico porque os conselheiros iam ter pressão de não expulsar, por exemplo, o Andrés.
7: Lelê, você tá muito maquiada.
2: É que eu tava na TV, aí elas fazem a maquiagem.
7: Ela tá com uma cara de boneca.
3: Ela é bonita.
0: Mas, ô Sombra, você tava falando a respeito aí de eleição, aí de votação e tudo mais. O grande problema, cara, é porque vai aparecer um novo Dedé. Porque, infelizmente, quando clubes, eles acabam, por exemplo, expulsando um ou outro. O Corinthians expulsou recentemente o Andrés, depois o Augusto Melo, e o covarde do Duílio entregou uma carta de renúncia ali, abdicando do cargo de conselheiro que ele tinha ali, para justamente não sofrer o mesmo processo, porque ele seria expulso também. Mas, infelizmente, é pouco. É igual o rabo de lagartixa. Você nunca corta inteiro, e aí a ponta volta. Um novo Dedé vai aparecer em breve, porque os conselheiros... trouxe a informação de que o Conselho de Ética recomendou a suspensão e não a expulsão, já prova o quanto esses caras aí, muitas vezes eles têm rabo preso, porque eles sabem que esse tal de Dedé deve saber muito podre de muita gente lá dentro. Então, para eles também não é conveniente expulsar um cara desse. Não é conveniente você arrumar uma guerra com relação a esses caras. O associado, tudo bem, de vez em quando aí até tem um bom senso de expulsar uma figura dessa.
7: Não, mas não foi o associado que expulsou.
2: Foram os conselheiros.
0: O conselho mesmo.
7: Foi o conselho, 195 votos. Mas eu entendo, e você não deixa de ter razão. Boa parte desse conselho é o mesmo que deu sustentação ao Dedé, Júlio Casares, ao Belmonte, que sumiu.
0: E foi conveniente com o caso Jack, Sombra, porque você vai se lembrar bem daquela comissão que não foi pra frente, porque o São Paulo resolveu arquivar.
7: Exatamente. Então, muitos desses que estão aí, não é porque agora expulsaram o Dedé que esses 195 agora são, olha, anjos caídos do céu que vieram fazer benefícios à terra. De jeito nenhum.
3: Mesmo porque estavam do lado do Dedé em certo dado momento.
7: Boa parte deles estavam.
3: Claro,
7: e desconfio que parte que não estava queria ter o seu Dedé. Eu não confio nessa gente, já disse. Eu não confio.
3: Talvez nele. A laranja podre foi removida, mas outras já se contaminaram.
7: Eu não confio na maioria desse conselho, nem quando eles fazem direito.
3: Entendo.
7: Nem quando eles fazem direito, eu acho que eles estão fazendo direito pelos motivos corretos. Vocês sabem bem, corintiano, palmeirense, santista, vocês sabem bem. Somos todos iguais. Só muda a cor da camisa. É tudo igual.
1: Verdade.
7: Tudo igual. E se quiserem chamar isso de Brasília tricolor, é igual também.
3: Que loucura.
7: Teve a Brasília verde, tem a Brasília alvinegra, né? Tem a Brasília
3: da
7: Chada, do São Jorge. Esses conselhos são que nem congresso.
2: Cara, não evolui nunca, né?
7: Pra mim, tudo um lixo.
3: E não esqueça da Brasília amarela, por favor, Sombra.
7: A Brasília amarela é a única que presta.
3: Ah, essa daí.
7: Tá certo. Mas, então, pra muito torcedor, ele liga aqui no estádio, ele fala assim: pô, eu quero saber qual é a contratação. Muita gente se empolga. É o Buta, é o Domingos Duarte. E tá certo, a paixão do torcedor, ele quer ver alguém que chegue, que possa jogar melhor perfeitamente. Pra mim, a grande notícia do dia é a expulsão de um. Só que, na minha visão, deve estar faltando mais algumas centenas.
3: Aí. E, Sombra, eu recebi uma informação que o São Paulo teria negado 1 milhão limpos para ir a Brasília fazer uma amistoso contra o Internacional. Pedido foi do Dorival, que não queria expor o time e nem desgastá-lo por esse dinheiro, por essa quantia. Ele, o Dorival, que não quis que fosse feito esse jogo, Sombra.
7: Precisava ter uma mente sã no São Paulo e no caso foi o Dorival. Não expõe, cara. Não expõe. A equipe tá desfalcada.
3: Só tem a perder, né? Se ganha um amistoso, não ganha nada.
7: Ah, mas perde, esse 1 milhão é muito necessário. O São Paulo já é um clube falido, quebrado.
3: Não
7: é
3: 1 milhão que vai fazer a diferença no final.
7: Não é por causa desse 1 milhão. Que nem o Corinthians. Ele foi fazer essa porcaria de amistoso em Cascavel, cara.
2: Por 2 milhões. Se
3: expôs ao ridículo.
7: Se expõe ao ridículo.
2: Num campo horroroso, meu Deus.
7: É um campo que você podia machucar os caras. E o que, que acontece com um futebol horroroso? Que o torcedor fala, meu Deus...
3: Chefe, aconteceu com o Cruzeiro. O Cruzeiro foi a Brasília. Que não é
2: parâmetro para quando também você for testar para voltar, né? Porque um time de Série D...
3: Só gera pressão desnecessária.
2: Nem classificou na Série D.
6: É uma bobagem. Risco que você corre.
7: Né? Se você não tem nada de bom para apresentar, esconda.
3: Isso. Tem coisa... A pantufa só usa em casa. Você não precisa mostrar pro
7: vizinho. Assim, só mesmo quando você tiver que sair de sua casa.
2: Eu até acho que, né, pelo tempo que ficou parado e como vai voltar agora os campeonatos, é interessante você fazer, às vezes, um amistoso pra voltar ao ritmo de jogo. Mas aí, pô, como fez o Bahia com o Fluminense, né? Em estádio com condições.
3: Que foi roubado.
2: Mas o Rogério teve a polêmica da arbitragem.
7: Assim, pô, fazer esse tipo de amistoso é ser convidado pra ser roubado. A gente veio aqui pra...
3: Minha vida que eu vou ser o palhaço.
7: Fizemos papel de palhaço.
2: Mas eu quero dizer o nível dos times.
7: Mas quem que ia fazer esse confronto com o Fluminense, vocês lembram?
3: O Tricolor.
7: Era pra ser o São Paulo o papel do palhaço. E o que a gente falou aqui? Não vai. Ainda é pra fazer papel de coadjuvante na estreia do Hulk. É pra ir lá pra perder.
2: Não, mas pelo menos, gente, o nível dos times, o estádio, é outra coisa. É um time, é um estádio
3: condizente com
2: o
3: Série A.
2: Que pode servir de parâmetro, como o Flamengo fez com o River, fez com o Benfica e tal. Agora você ir pra um campo daquele, fazer um amistoso com um time de Série D, né?
6: Corre o risco, né?
7: Pra quê? Desnecessário, né?
3: Se expor, né?
7: Falei demais, hein?
3: Não, mas tá bom, não,
8: você, tá, falar.
3: Você trouxe lá, informações
8: você tá fiado, hein?
3: É, não, é claro que você não foi o Mota. O Mota dando informações seria
2: mais. Ah, nem me fala disso. Saudade do Motinha. Cadê o Motinha?
3: Cadê o Cláudio?
2: Tá de atestado?
3: Tá a menor ideia. Tá, cadê o nosso jumento da Copa?
8: Nossa, a menor ideia.
7: Agora, meu, tá, é como se eu tivesse tomado 10 mg de munjado.
6: Tá cozinhando.
7: Nossa senhora. Agora eu vou vomitar.
6: Na internet
3: cozinha. Fica aí, pô. 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
3: Boa, seu Bento, é isso aí. 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Vamos partir para os ouvintes no 3284-7097. Ouvintes, chegam. 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Vamos lá, tá tocando? 3284-7097. Vê quem tá aqui na linha. Alô.
9: Alô.
3: Oi, quem é?
9: Consegui, baralho.
3: Bruco. Opa, quem é? Nome?
9: São Melo.
3: Não, peraí, tá no Viva Voz.
8: É o
3: tá
8: Melo.
3: Viva Voz, acho.
8: Falou que é o Melo.
3: É o Celton Melo.
9: Peraí, deixa eu tirar aqui, eu tô dirigindo, peraí.
3: Vamos lá.
9: Domênico,
3: é Celton Melo, meu nome é Johnny, eu não sou um bandido.
8: Melhorou?
3: Gosto de vocês. Não, eu também gosto de vocês
8: demais.
3: Obrigado, Domênico.
8: É trica, né?
3: Eu não sou um bandido. Domênico, posso falar com você?
8: É trica?
3: Eu tive com a Lana Piovani fazendo a Mulher Visível.
8: Certo.
3: É muito bom.
8: Bom,
3: obrigado. Eu gosto. Meu nome não é Jean
8: Charles, sei,
3: meu nome é Johnny.
8: Já sei.
3: Obrigado,
8: Domingo. E o seu nome, qual é o seu?
9: Wellington Melo.
8: Wellington! Wellington Melo, só
1: tem
8: isso?
1: Tem mais, hein? Tem mais.
8: É. Que mais? É Wellington, só Wellington Melo?
9: Wellington Melo.
8: Só isso?
9: Só isso.
8: Vem à vista.
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8: Chega. Quantos anos você tem, meu velho?
9: 35.
8: 3.5. E mora em que bairro? Qual bairro?
9: Eu sou de Bragança Paulista.
8: Ah, de Bragança.
3: O Ademir não tá aqui hoje, tá da linguiça.
8: O que você faz aí em Bragança?
9: Eu, na verdade, eu moro em Bragança e trabalho em São Paulo. Ah, eu tô voltando de São Paulo pra Bragança agora.
1: Você mora no Baronesa, hein?
9: Não, eu moro na... no Jardim Europa.
8: E nós vamos com você esse caminho todo, quase. É. Ou mais, hein, velho?
3: Vamos com Fernão você. Dia, pega Fernão Dias e vai embora.
8: Vai embora.
9: Eu moro ali perto da onde, assim, só pra vocês terem uma noção, onde que é o antigo estádio do Bragantino, onde tá construindo o novo.
3: Só uma pergunta, Wellington Melo, quanto tempo você demora? Porque a gente tem um integrante aqui do programa, e quando vai pro resort... Eu não vou falar que ele é careca e tem um filho bonitinho loirinho.
8: Não vou falar.
3: Mas ele faz em 26 minutos o trajeto.
8: Ele voa. Eu acho que ele vai de helicóptero.
3: São Paulo Resort.
9: Não dá.
8: Não dá.
3: A mulher dele vai grudada no banco do lado. Agora eu quero ver ele fazer isso com o filho
8: pequeno. Parece um gato. A mulher parece um gato numa jaula. Deixa eu
3: fazer isso com o filho pequeno agora.
8: Mas, RG, por favor, 3.5 hoje, terço.
6: Olha, ele é um atrasalado. Ele me lembra quando eu como pudim, viu?
8: Como assim?
6: Come pudim? Ah, eu se melo todo.
8: Ah! E o bom é a calda que é de caramelo, né?
1: Foi meio estranho, né?
8: Por quê?
1: Não ficou.
3: Eu se melo.
1: Não, você não se mela. Eu esperava o Mota, né? Dessa atitude.
3: Mas e o VAR, afinal?
1: Não, foi. Vai o Tom Pereira.
6: Mas o Mota não.
8: O Tom Pereira. O Tom Pereira é ruim, hein?
6: Pelo amor de Deus, deixa possível.
8: Fala, mano.
0: Ó, o Vieira tava falando aí. Ai, o mano corre muito isso aqui. Mas, velho, não dá uma raiva desses malucos ficar travando o trânsito na esquerda, mano?
8: É o Bernardo. O Bernardo que dirige mal. Ah, aí,
3: mas você travando. Corre não, muito outra, na esquerda.
0: Corro muito, não. A estrada é 100, 110, RG. O Vieira fica lá 60, 70
8: Nossa,
0: na esquerda.
8: Nossa, aí também não dá, hein, Vieira?
0: Parecendo aquele tiozão de boina, velho.
8: O Vieira é um janjolão,
3: eu fico,
8: né?
3: A 100, cara. Só que o mano passa a 160. Essa é a diferença. A diferença é essa.
8: Depende, mas quanto que é o máximo?
6: 100.
8: Se for 120, você tá devagar.
3: No resort, a Thaís falou pra mim, nós saímos da Moca no mesmo tempo. Ele chegou 40 minutos antes.
8: É que você é o Barrichello e ele é o Schumacher.
0: É. O cara anda 60 na esquerda.
3: Quero ver ele fazer isso com o Toninho no carro agora. O Toninho no carro, quero ver ele fazer isso agora.
8: Ô, Wellington.
0: Corre.
8: E o time, Wellington, time?
9: Eu torço pro último campeão mundial.
8: Ah, qual que é?
0: Conhecido pela
8: Paris Saint-Germain. Paris Saint-Germain.
3: Não, o conhecido pela FIFA Corinthians. Brasileiro é o Corinthians.
8: Não, o Chelsea, campeão do mundo é o Chelsea.
0: Não, é brasileiro. É não europeu. É não europeu.
9: O maior dos maiores.
8: Kid Bengala.
6: Começou.
0: Coringão.
8: Kid Bengala.
9: O maior dos maiores. Coringão, bravo.
6: Começou. Tava demorando.
8: Aí, Domênico, aí, ó. Olha o que você faz.
0: Mas, irmão, você assistiu o amistoso aí do Corinthians com o Cascavel?
9: Assisti, cara. Vou falar pra vocês que meus olhos sangraram.
3: É de doer, hein, Melo?
9: Nossa Meu senhora. Deus do céu, cara.
2: Primeiro tempo, então,
9: pior...
2: Jesus.
9: É. O pior é que assim, ó, se você pegar os jogadores ali de características que a gente se sentia bem assistindo, Renato Augusto, seria o lugar do Matheus Pereira. O Matheus Pereira, misericórdia, cara. Ele parece que joga de calça molhada. Se você pegar o Bidon, a gente acabou de ver a Copa, né? Você vê os jogadores aí de meio campo, né? São totalmente diferentes, né? Totalmente aquém dos jogadores brasileiros. Não sei se por causa da mentalidade também, a forma de jogar, mas se você pegar os nossos jogadores que você vê assim, cara, esses caras têm futuro na Europa. Que é o Bidon, que é o André. O Bidu não dá pra falar que ele já bateu e...
3: Cortou, Melo.
9: O texto horrível se arrastando.
0: Ah, mas ó, vamos falar a verdade, Melo, esses jogadores aí que a gente comentou aqui, Bidon, se for o André, Yuri Alberto, cara, é jogador pra jogar em segundo ou terceiro patamar do futebol europeu, não acho que eles vão para brilhar, por exemplo, em qualquer outro grande clube, a gente já teve jogadores aí que realmente podiam ir pra Europa e fazer carreira em grandes clubes, mas não é o caso desses três, com todo respeito, o Bidon é um bom jogador pro nosso nível que a gente tá acostumado aqui. Mas, cara, se a gente puser, por exemplo, o Bidon do lado do Rodri, vai passar vergonha. Se a gente puser o Bidon do lado de qualquer outro meio campista aí de qualidade, aí você pode escolher de qual clube você quiser. Não sai na foto, velho. Não sai na foto. O Bidon é bom pro nosso nível aqui, porque o futebol brasileiro hoje, infelizmente, tá nivelado por baixo. Eu acho o Bidon um bom jogador, mas ele se destaca aqui justamente por, talvez aí tá enfrentando jogadores um quilate bem abaixo. Agora, se você pegar, por exemplo, um meio campo, que a gente já teve, com Vampeta, com Rincon, com sei lá, Paulinho, com Elias, com Christian, com Ralf, cara, o Bidon não jogaria nesse meio campo. Não jogaria.
9: É isso mesmo.
0: Mas hoje, diante da nossa realidade, é o que tem.
9: Eu acredito que, assim, a evolução do jogador... Você vê vários jogadores aí meio campistas, né? Que você pega o Bruno Guimarães da seleção, né? Que fala muito sobre o Diniz, né? Sobre o Rayan também, né? A família do Rayan tem uma gratidão muito grande pelo Diniz. Eu acredito que o Diniz consiga moldar esses jogadores mais jovens, né? Você tava falando do Rodri, né? Que é um jogador classudo pra caramba, joga... Pô, ele nem olha pra bola, cara. Ele recebe a bola e põe pra frente. E você tem toda a razão, mano, nisso, né? Agora, se a gente for pra trazer pra realidade do Brasil, a gente tem um baita de um campo, eu digo, de estrutura, de futebol, né? Você pega a grama do Brasil, da Neoquímica, é maravilhoso. Vários caras elogiam, né? Que nem o caso do Abel Ferreira. Tinha tudo pra ter um espetáculo maravilhoso. E o jogador hoje do Corinthians, por mais que ele esteja com o salário atrasado, né? Eu vi até o Hugo Souza falando hoje sobre isso.
0: Uhum.
9: Ele não olha o Corinthians como uma vitrine mais. Alguns jogadores não olham mais a grandeza do Corinthians como vitrine. Eu critico o Corinthians porque o Corinthians se apequenou. Literalmente. Literalmente se apequenou, aceitando alguns patrocínios, desde a Vaidbet até agora a Fatal Model, que é um assunto que, pô, é muito complicado até abordar, né? Mas eu acho que o Corinthians se apequenou e os jogadores se apequenaram junto. E isso vai pra CBF também. A gente fala aí duas semanas após perder aí a Copa. Cara, que jogador saindo Neymar, esses caras, a gente vai ter quem pra ter como ídolo no futebol brasileiro? A gente vai continuar babando ovo de Messi, jogador com muleta jogando, a gente vai continuar.
0: Ah, mas pra falar a verdade, eu não sei qual a opinião de vocês, mas eu acho que o futebol brasileiro, se ele quiser verdadeiramente mudar, é um processo de médio a longo prazo. Você não vai conseguir fazer isso em 2 anos, 3 anos, porque a gente precisa começar a mexer de novo na base. Futebol de base, ele precisa parar de ter, com todo respeito aos professores de educação física que hoje treinam os times e tudo mais. Mas, cara, nada melhor do que um ex-jogador comandando molecada. Eu acho que você pode unir as forças. O conhecimento de quem tá ali estudando, trabalhando ali no futebol, talvez aí numa parte mais teórica, mas a parte prática, ela não pode perder a essência dela. E a gente já viu aí exemplos de grandes jogadores que chegaram no profissional para serem lapidados. O Cafu é um exemplo disso. O Cafu, quando ele chega mesmo no São Paulo ali, o Tele adapta ele de lateral, já que ele veio de uma função de meio campista, ele não sabia cruzar, cara. E o Tele teve que fazer esse trabalho já no profissional. Então, cara, se você pegar, por exemplo, hoje, atletas que não tem mais aquele boleiro treinando esses moleques, ensinando a bater na bola, treinando fundamento, ensinando a finalizar de uma maneira correta, esse moleque vai chegar forte numa equipe profissional, mas sem qualidade nenhuma, cara. Então esses moleques na base, eles precisam ser trabalhados por pessoas que jogaram bola e sabiam jogar bola.
2: Mas, mano, eu acho que esse não é o problema, porque, assim, geralmente, né, junto dos profissionais de educação física, que é quem tem formação com licenciatura para lidar com a formação de jovens, porque você tem que ter um dom para isso também, uma experiência, né? Muitos jogadores, por exemplo, por mais que foram craques, não têm esse tato de passar o conhecimento para o atleta, e alguns têm. Mas geralmente, nas bases, junto do profissional de educação física, tem o ex-atleta. Tem um cara que é auxiliar, que tá lá ajudando e tal. Só que eu acho que o grande problema não é nem a falta de ter, né, esse ex-atleta junto. É o fato de que os clubes, as bases dos clubes, que a maioria tá com corda no pescoço financeiramente e precisa vender, eles se limitam a formar o atleta para vender. Eu acho que o Cicinho, que trabalhou junto com você, ele falou muito sobre isso também. Que, assim, que se ele fosse ser jogador hoje, ele não ia passar em peneira de base nenhuma, porque os caras já chegam falando da altura do lateral.
8: É isso.
2: Que é jogador forte para vender para a Europa ontem. E tudo mais. Então a gente perdeu essa característica do DNA brasileiro, né, de formar o atleta ali desse jeito, desses camisas 10 que faziam sucesso no Brasil e tal. A gente perdeu porque a gente quer imitar europeu para vender para eles.
0: Mas, ô Lelê, foi exatamente isso que eu falei. O brasileiro hoje, ele não tem mais o incentivo daquela molecada, daquele moleque magrinho.
2: Sim, isso. Só que não por falta do profissional junto, mas porque você quer vender pra Europa, sabe?
0: Mas então, eu acho que falta também na base justamente essa expertise aí de quem já jogou bola e daquele cara mais habilidoso, que vai incentivar esse moleque. Porque hoje, Lelê, quando a gente fala mais de parte física, eu duvido que aqueles caras da antiga, que já treinaram inclusive jogadores aí que foram consagrados aqui dentro do Brasil, que foram técnicos desses caras, por exemplo, um Pita, que jogou no São Paulo, que ele treinava a categoria de base. Tem outros exemplos também, mas eu vou citar o Pita, que ele já treinou vários jogadores, o próprio Cilinho. Eram caras, Lelê, que incentivavam o drible. Hoje, esse monte de cara que tá lá, muitas vezes fazendo licença A, B e Pro da CBF, é cara que às vezes não jogou bola e tá ganhando a oportunidade de treinar garotos, tá ganhando a oportunidade de treinar times. E esse cara, com todo respeito, não tô desqualificando o estudo do cara, mas é um cara mais teórico do que prático. Então, como é que esse cara vai corrigir, por exemplo, um moleque de base? Como é que esse cara vai chegar e instruir esse moleque como bater na bola? Lelê, a gente tá falando de jogadores aí que estão chegando no profissional que não consegue alçar uma porra de uma bola na área no escanteio. O cara bate rasteiro no primeiro pau. Isso aí é nível técnico.
7: Você tem...
2: então, a gente perdeu a forma
6: você
2: de jogar.
6: Você tem razão, mano, mas isso só vai voltar a acontecer quando mudar, não lá embaixo, mas quando mudar lá em cima. A cabeça do dirigente hoje, do presidente de clube, não é voltado para esse tipo de conceito. O que ele quer é exatamente isso, é preparar o jogador, o atleta dele, para vender e fazer dinheiro. Os caras estão pensando...
0: Mas se não tiver qualidade, não vai vender, né, RG? Esse é o problema.
6: Sim, mas ele não está preocupado com isso. Ele está preocupado em orientar para que aquele moleque não seja driblador. Ele orienta os seus profissionais para preparar aquele moleque para ser forte, né, para ter um estilo europeu, jogar geograficamente. É essa a mentalidade dos caras. É diferente.
9: O Quaresma falou isso esses dias. O Quaresma, numa entrevista, ele estava falando isso. O brasileiro, ele perdeu aquele negócio da ginga
6: totalmente.
9: Do brasileiro para ir para fora. Totalmente. Então, o que acontece? Hoje, os preparadores físicos do Brasil não procuram mais essa parte de manter, ó, vai para cima. Que nem o Vanderlei fez com o Robinho, vai pra cima.
6: Não,
9: né? Os caras falavam, sim. Vai pra cima, bagunça mesmo. Eu joguei bola. Eu comecei a jogar bola, não sei se o Portugal conhece, ele na Zona Norte. Eu jogava ali no Jaçanã, joguei no Pequenos Meio Ambiente e eu fui pro Pequenos do Jockey, do Júlio Batista.
2: Sim. Aliás, época. Muitos profissionais começaram no Pequeninos
6: do Jockey. Isso.
9: Aí eu sou 9-1. Aí teve uma época que a gente foi jogar contra o Elton, aquele baixinho.
2: O Eltinho do Corinthians?
9: E a maioria do pessoal... Isso. A maioria do pessoal falava assim, cara, esse moleque, eu acho que ele não vai vingar. Então, teve uma época que teve um jogo na Zona Norte, tinha um time que era muito conhecido, os Grones, era de salão. E o Elton foi lá no Copa 70 ver a gente jogar e tal, acho que ele foi prestigiar, acho que ele conhecia alguém ali, que inclusive é perto da onde o Gabriel Jesus nasceu também, e o Gabriel Jesus do Palmeiras. E a gente conversando, né, não, hoje os preparadores físicos se preocupam mais com a parte hipertrófica de qualquer jogador, seja ele bom ou seja ruim. Ele quer saber mais a parte de força do jogador, não quer mais saber daquela parte de mobilidade. Tem jogador que tá indo pro campo que não sabe jogar um salão.
6: É um processo que vem vindo, né? Você vê há quanto tempo a gente tá aqui, pro estádio com 27 anos. Há quanto tempo a gente fica falando uma hora, não existe mais lateral. Outra hora, não existe mais o 10. Não existe mais o ponta. Não existe mais isso. Mas por quê? Porque é um processo que tá vindo e estão eliminando essa capacidade do jogador, entendeu? E não tem
9: mesmo. Eu tava falando isso pro meu filho. Eu tenho um filho de 13 anos, Bernardo, inclusive deixar um beijo para ele, pro meu filho, para minhas duas filhas e para minha esposa. Assim, eu falei para ele, filho, daqui uns 20 anos a gente vai lembrar desse dia que a gente tava aqui na sala vendo o Messi jogar, vendo esses caras. E aproveita e assiste um dos últimos camisa 10 que joga, por incrível que pareça, ele passou pelo São Paulo, que é o Rames. Na Colômbia, ele deita e rola. Ele joga muito. Eu falei assim, ó, esse cara que recebe a bola, que solta a bola direito, ele recebe a bola quadrada, ele vai deixar redonda. Canhoto, que não tem aquela visão de receber a bola, voltar pra trás. Deixa o cara se mexer lá na frente. Deixa os pontas abrirem pra alguém lançar pro cara, pro lateral passar por trás dele, fazer a tabela. Não tem mais aquele cara que vai pro meio, dibra dois, dibra três, chuta. Não tem mais isso. Não tem mais. O futebol tá muito você consegue ter uma leitura de como ele vai ficar.
10: Você sabe por que isso? Né? Porque se inventou aqui o tal do futebol com dois pontas abertos rápidos que jogam na correria sem construir o jogo pelo meio. Não tem toque curto, aproximação, não se constrói jogo pelo meio. É muito mais fácil você jogar na velocidade com um jogador extremamente de técnica duvidosa, mas o cara é rápido e faz e ajuda a marcar o lateral. Não tem um jogo pelo meio do construção pelo
2: você
10: meio.
2: Você vai criando um problema para tentar resolver o outro,
7: resolver,
2: né?
7: O outro,
2: porque
7: é
2: os pontas eles surgiram a mais agora, justamente porque a gente não tem mais laterais que avancem, né? Então tem isso. Que ser os pontas.
6: Que nível nós chegamos? Hoje nós jogamos com dois laterais.
7: É.
10: Isso.
6: É. Olha o
10: RG, e o jogo é construído pelas alas em vez de ser construído pelo meio, e o ponta se... Quando você precisa de um desafogo, você tem que armar o jogo central. Você tem que trabalhar gostar da bola. Os caras dão a bola pro outro.
8: Eu concordo,
10: Tem que gostar da bola.
8: Mas o ouvinte tem razão. Tem razão. O Brasil deixou de fabricar dribladores.
2: Sim.
8: E meias. Sim.
10: Mas driblador
8: atrás. Se você tem o driblador, você até nem, às vezes, necessariamente precisa do meia pra ligar isso aí. Se você tiver um volante que sabe jogar bola, você vê o caso, por exemplo, o Andrés Pereira, do Palmeiras, é um cara que sabe jogar bola, meter a bola.
10: O Guimarães foi o melhor jogador do Brasil, Domênico, ele jogou pra caramba.
8: Ele colocou, ele meteu o cara na cara do gol, pra vitória do Brasil contra o Japão. Aliás, nós tava fazendo essa narração.
10: Sim.
8: Mas se você tem um driblador, ele abre a linha. Aí quebra a linha, meu amigo, aí escancara a porta. O Brasil deixou de fabricar dribladores.
10: Mas o problema...
8: Olha, o Brasil teve o Ronaldinho Fenômeno, o Ronaldinho Gaúcho. Você tem vários aí que eu posso citar aqui até amanhã aí. Cara que driblava, o Rivaldo mesmo driblava pra cacete, né, mano? E vários outros. O Brasil não fabrica mais.
10: Mas o problema é que você não pode ter só
2: isso.
10: Não
2: fabrica. Mas é o bom. Você vai driblar e leva um xingão.
8: É. Que é,
0: hoje em dia, Domênico, os caras eles preservam mais um cara igual o Guinegão do que o cara igual o Robinho.
8: Que é mais forte, mais, né? Mas eles preferem aqueles caras mais físicos.
2: Então, mas se você isso vai driblar na base, os técnicos brigam com você, mano.
0: O negócio
2: você
0: é o seguinte: com relação a isso, Domênico, por exemplo, qual que é a coincidência ali entre Kaká, Robinho, Ronaldo Gaúcho, Ronaldo Fenômeno, até o Neymar? Sabe qual que é a coincidência com relação a eles? Todos eles foram vendidos para a Europa jovens e chegaram na Europa sem o preparo físico que o europeu gosta. Mas o europeu trabalhou esses moleques fisicamente. É muito mais fácil, Domênico, o europeu trabalhar esse moleque fisicamente quando ele chegar lá com qualidade do que você tentar achar qualidade onde não tem. Porque esse moleque não trabalhou na base. Esse moleque...
8: Ele tem razão. Tem toda a razão.
0: Na base. Porque o Robinho, quando ele chegou, o Neymar...
8: Isso.
0: O Júnior, o Ronaldo Gaúcho, o Kaká, todos eles, Domênico.
8: Até o Estevão, viu, mano? Físico. Até o Estevão que chegou agora já tá começando a pegar corpo lá.
0: Também. Mas deixa o europeu fazer esse trabalho. Se você não lapidar esses moleques pra que eles tenham a essência do futebol brasileiro, Domênico, só vamos vender bagre pra lá. E cada vez mais a Europa tá comprando menos do Brasil. Eles estão comprando muito argentino, estão comprando muito uruguaio. E a base da seleção brasileira hoje mostra isso. Tudo bem, os jogadores brasileiros atuam na Europa, sim, mas não são hoje os grandes craques. Quem que é o grande craque hoje, por exemplo? É o Mbappé ou o Vini Júnior, se você parar pra pensar?
10: Não cabe na mesma frase, hein?
8: Tá louco. Porque,
0: mas o Vini Júnior, no Real, o Portugal, o Vini Júnior ganhou títulos. Não tô descredenciando aí o que ele ganhou.
10: Tem um papel importantíssimo, mas, exemplo, concordo com você.
0: Isso. Em termos de potencial, o Mbappé hoje é muito mais jogador que o Vini Júnior.
10: O Mbappé e o Haaland, mano, eles são o futuro do topo do futebol mundial. O Mbappé e o Haaland, tá? Mas eu
8: acredito...
10: O
8: Yamal também.
10: O Yamal acho que também tem.
8: Mas acho que um patamar um pouquinho abaixo, mas vai chegar.
10: É mais novo, viu, Portugal?
8: Ô, Domênico, sabe quem pode chegar?
10: Mais novo,
8: sabe quem pode chegar pelo Brasil? O Estevão. Mas aí tá. Pro Estevão brilhar, vamos lá. Eu acredito que a gente precise voltar aos meias de construção. O futebol, a gente tem que gostar da bola. Esse esquema de pegar a bola, dar pro adversário, tomar e meter no ponta, pro ponto chegar no fundo, bater pro gol, cruzar, é muito pobre.
10: Então, mas...
8: Você tem que construir... Domênico, lateral... Eu entendo. A gente não pode ter um militão de lateral direito. Você entendeu?
10: E ainda improvisado. Mas olha só,
8: existe.
10: Você pega, por exemplo, o jogo... Eu vou dar um exemplo que todo mundo vai lembrar, que tá muito recente na cabeça
8: de fresco,
10: todo mundo, né? É o lance... que poderia ter originado 1-0 pro Brasil, acho que era um, acho que até o gol que o Hendrick perdeu tava 0-0.
7: Tava 0-0.
10: Então olha só,
8: a bola partiu da ponta pro
10: essa meio, bola partiu
8: isso.
10: Chegou aqui e o cara enfiou a bola pra ele cara a cara.
8: Mas era uma transição, no contra-ataque, não era jogada construída.
7: Foi jogada do Vini Júnior.
10: Mas que driblou, perceba, perceba que... Mas você percebe que tem uma enfiada de bola, coisa que um meia poderia ter feito, né?
8: Meia
10: que geralmente ele tem aquela visão e mete a bola pro cara. Mas aí faltou o quê? O drible.
8: Porque a bola, o Hendrick chega cara a cara, Portuga, de frente, não é de lado, RG. Quando você chega de lado, é mais difícil cara, você tentar tá driblar.
6: Ele chega inteiro.
8: Você de frente, presta atenção, o Ronaldo falou
11: sobre isso. Ele errou o domínio, viu,
8: Dudu? Exato, mano. Adiantou demais. O Ronaldo, Fenômeno, falou. E que ele adorava pegar cara a cara de frente. Porque ele fala, de frente mesmo, não tem
11: gol. Ele tem
8: ou eu vou saídas. De um lado ou do outro.
11: Ó, ele podia
8: ser derrubado. Eu danço, o goleiro caiu do lado, eu vou pro outro. Ô,
11: Dô, ele podia ser derrubado pelo goleiro se ele seguisse em linha reta pra ponta direita. Entendeu?
8: Poderia ele tocar quis, na ele quis tentar a finalização.
11: Poderia jogar por cima.
8: O juiz, o goleiro faz o X
11: e sabe o que faltou, Domênico? Ele foi bater com a melhor perna dele e ele entorta a perna pra pegar na esquerda.
8: Então.
11: Se ele tem a perna
8: e aquela, direita. E aquela última passada, aquela última, o RG falou bem. A última passada, RG, que é o último toque, ele esticou demais e aí não tem e mais jeito.
11: Outra situação, Domênico. Isso é mundial, tá? A Argentina quase perde o gol contra a Suíça porque o jogador não consegue driblar o goleiro. Sim. Eles têm medo de encarar o goleiro, RG. De dar aquele último drible, jogar pro lado e bater cruzado pro gol. Muito isso bem. Tá difícil demais.
6: Então, isso começou em clubes e chegou na nossa seleção.
8: Isso aí. Falou tudo. Muito bem, a gente já vai pros corneteiros, mas preciso dar um recado agora muito importante. 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
14: Opa, beleza? O Marcel de novo, montador de imóveis. E, ô Sombra, domingão, deixa o Domênico narrar o jogo aí, pô, de final de Mundial. Porque o De Paulo tem Mundial, o Navarro tem Mundial. Todos aí tem Mundial, mano, menos o pobre do Domênico. Pra ele sentir o gosto de falar campeão mundial. Abraço.
8: Primeiro que ele tá equivocado, né? Primeiro que o Palmeiras já ganhou e foi o primeiro...
15: O senhor está equivocado? É,
8: tá. E outra,
15: está equivocado?
8: E outra coisa, né? É seleção, não tem nada a ver com futebol, com time.
16: Você já narrou a última final
8: também? Eu narrei a última lá da Argentina.
11: Cara, e vai narrar de novo, o bicampeonato é na voz de Domingo.
8: Cara, esses caras aqui... Não, não, desculpa. Mas, cara, o que tem a ver a seleção, RG, com um time de futebol?
6: É a cabecinha, né?
8: Acho que foi uma...
11: Mas da hora,
8: perdemos
11: da hora
8: o zoeira. Tempo, né, da corneta.
16: Foi
8: da
16: hora zoeira. Foi pra te cutucar, isso aí.
8: Putz, olha, ele precisa de muito mais. Mais uma corneta. Ah, mas precisa ser cutucada, né? Não essa trouxice. Vamos lá, mais uma corneta.
17: Fala, rapaziada. Felipe Carvalho de Guarulhos. Acabou o jogo agora da França com a Espanha. Eu tenho uma pergunta aí pra vocês. O Olise é o novo Douglas Costa? Jogou no Bayern, chegou, falam que é craque, mas na verdade nada demais. O que vocês acham?
11: Ah, pelo amor de Deus.
8: Brincadeira,
11: tá de brincadeira, né?
8: Não, espera lá, hein?
11: Tá de palhaçada,
8: não tá? O jogo de hoje,
11: não, mas a partida dele foi grotesca hoje.
8: Mas espera aí, gente. O cara não pode ter um jogo ruim. Nem o
7: Mbappé jogou bola, mano.
1: Mas quem foi bem hoje, mano?
8: Mas pera lá, pera lá.
11: Ah, pera aí.
8: Se é brasileiro, todo mundo chama de pipoqueiro. O ouvinte não deixa de ter razão, não.
11: Talvez é por isso que o futebol brasileiro não vai pra frente.
1: Não, eu
8: talvez é por isso. Esperava-se mais hoje da seleção francesa inteira.
11: A gente esperava.
16: Mas o time
8: inteiro sem passar pano.
16: Então, o Olise foi mal, tanto que ele foi substituído pelo Cherki até, no segundo tempo.
1: Você viu a entrevista do Cherki agora?
16: Não.
1: Falou que nós não perdemos pra... A gente não perdeu pra Espanha, a gente perdeu pra nós mesmos. Ah, toma
8: vergonha. Ah, não, é vergonha.
11: Dá nele, então,
8: troço. Esse Cherki é um puta de um Zé Banquinho. Ele falou que ia amassar todo mundo, esse aí. E ficou mais no banco que jogou.
7: Tanto que ele falou besteira que dos últimos 11 jogos... Foram 8 vitórias da Espanha.
11: E outra, o que o Pedro Porro jogou hoje não foi fácil.
16: É assim, ó.
11: Ele jogou muita bola.
16: E o Olise, como o corneteiro falou do Olise.
11: Dani Olmo, né?
16: Na seleção francesa, agora na Copa, ele vinha jogando como esse 10, centralizado. Sendo que no Bayern ele joga ali pela direita como um ponta,
11: aberto,
16: né? Diferente. Mas mesmo assim, ele fez bons jogos pela França jogando centralizado. No início da Copa, tava jogando bem.
8: Não, ele jogou muito.
16: Então, hoje realmente foi mal, mas o time todo foi mal. Só que ainda assim, mano, o Olise, pra mim, é um dos caras que vai brigar pela Copa, pela Bola de Ouro, de melhor do mundo.
8: Ah, não acho, vai ficar entre Messi e Mbappé.
11: É, mas com essa perda...
16: Não, é que assim, o Harry Kane,
8: não na Copa, não na Copa,
16: se for pra final...
8: Na
16: Bola de Ouro. Não, pela temporada que já fez no Bayern.
11: O Harry Kane tem muita chance.
16: Porque Harry Kane vai brigar pelo que fez, só que o Olise, mesmo Bellingham, sendo do mesmo time dele e servindo ele no Bayern, vai brigar também, só que o Harry Kane tem a chance de estar numa final de Copa do Mundo.
11: Isso pesa.
8: Mas
11: isso
8: vai pesar. Lelê,
11: o que ele fez no Bayern com
16: vocês aí,
11: vai
16: com relação... Mas ele vai estar no top 5, mano.
11: Vai, mano, vai, pode
8: ir. Não, mas eu concordo com vocês aí com relação, por exemplo, ao que o Olise jogou. Eu acho que ele, o Dembélé e o Mbappé são os três principais da França, fato. Tanto que o Doué e o Barcola, eles revezam a titularidade ali, hora é um, hora é outro, enfim. Mas, porém, Lelê, espera-se muito mais do Mbappé, que eu acho que hoje ele foi o melhor da França, e acho que ele conseguiu corresponder. O Dembélé é outro que sumiu, o Olise é outro que sumiu. A gente tem que cobrar de quem pode entregar mais, por exemplo. A gente vai esperar do Tchouaméni, a gente vai esperar do Rabiot.
16: Não, hoje a França foi uma cata.
11: O time sumiu.
8: Foi um catado hoje.
11: Mas pera um pouco, eu concordo com o Mano, ok. Mas é o seguinte, talvez seja por esse pensamento do ouvinte que o futebol brasileiro tá nisso. Um cara em mal um dia, já falar descartar, não presta, não
16: serve pra seleção. É isso que eu tô falando.
11: É isso, cara.
16: Que não eu dá acho pra que... dizer que ele é uma farsa só porque foi mal hoje. Ele vai brigar por bola de ouro na temporada.
11: Ele não é um cocô mas porque foi mal hoje e também não é um craque maravilhoso se fosse bem hoje. Concordo. O futebol nos resume a uma situação. Agora, tem mais uma coisa. Pelo que jogou na temporada e se ele levar a Inglaterra ao título... Ninguém tira a bola de ouro do Harry Kane. Por merecimento. O cara, ele tá com dificuldade. Claro que o Bellingham tá indo bem.
8: Mas a conquista mas da Copa, ô Portuga, tem peso 10, você sabe.
11: Lógico disso. Que tem. Mas é por isso que eu tô dizendo, mano. Se o Kane ganhar, se a Inglaterra conseguir ser campeã do mundo, com o que ele, somando com o que ele fez no Bayern, não tem como tirar dele, tá? Não,
1: lógico.
11: Não, agora, eu acho que...
16: É que ano de Copa do Mundo pesa muito a Copa do Mundo. Então, se ele for pra final...
1: Posso falar,
11: agora, vamos lá, vamos
1: supor... Corre por fora aí, atenção. Flaco Lopes.
11: Não, Flaco Lopes
1: se fizer o gol do time.
11: Você foi bem, você foi bem.
16: Essa bola de ouro, hein? Você foi bem.
11: Uma salva de passos consciente. Consciente. Cara, consciente, seu Bento, consciente.
7: Flaco Lopes...
11: Primeira vez consciente.
7: Domênico, o Flaco Lopes pegou a bola. Deixa eu ver,
11: peraí, tô pedindo VAR.
1: Só do minuto pedindo VAR. Dá assistência.
7: Acertou. Ô, mano, deixa eu te falar uma coisa. O Flaco Lopes pegou a bola no jogo.
11: Um minuto, velho.
7: Aí ele pegou e tocou pro.
11: Foi igual o Brown em 86.
7: Ele tocou a bola pro Julian Alves. Não, peraí,
1: ele limpou o lance.
7: O cara que limpou o lance.
11: Ele limpou
7: o lance. Ele atraiu a marcação.
1: Foi. Peraí, você tá falando besteira.
8: Mas, cara, depois que sai o gol, é fácil falar isso que vocês estão falando. Porque eu vi até uma analista falando: olha, porque olha a inteligência do Flaco Lopes.
11: É exagero,
8: porque ele puxa, ele sai da área, ele sai da área, ele leva a bola pra linha de fundo, vem três marcadores em cima dele, mentira, porque os marcadores eles ficaram parados dentro da área. Porque falaram, a natureza marca o Flaco Lopes, e não marcaram o Julian Álvares. Porém, o negócio é o seguinte, Domênico, ele errou a jogada, ele sai da área pra um lance que ele quase se atrapalha, e aí ele viu o Julian Álvares da área.
11: Achei
8: e, cara, isso. O mérito é total do Julian Álvares, porque ele pega
1: uma bola
8: que é indefensável num chute que ele vai acertar
0: tentar uma vez a cada 100 que ele tentar.
1: Meu amigão, assistência do Flaco Lopes.
8: É por isso que eu falo.
1: Assistência do Flaco Lopes. É
8: por isso que eu falo pra você. É por isso que eu falo. É por isso que eu falo. O seu Bento realmente conhece de futebol. Ele atrai toda a marcação, deixa com o Julian Álvarez e faz um golaço.
4: É uma coisa impressionante. O Flaco Lopes não tá
8: Lógico que não ia. Ele atraiu a marcação pra ele.
10: Só uma coisa.
8: Vou continuar aqui.
10: Só pra complementar isso aqui. Eu acho que o choro será muito grande, e será, e eu não acho justo.
4: Será da sua parte.
10: Não, calma, pode ser também. E eu não acho justo. Agora, vou falar uma coisa que a FIFA vai fazer, se acontecer o que eu vou falar. Se a Argentina vencer a Copa, venceu a Copa do Mundo, tá? Vocês podem ter certeza que talvez ela dê a bola de ouro pro Messi. Porque é uma simbologia. Porque a Copa vale muito. No ano 2002, o Ronaldo.
8: Disso, depende, se o Messi não chega na final, eu não sei.
10: Não, se ganha.
8: Se ganha,
4: acabou. E outra, ele vai terminar com o artilheiro.
8: Não, Portugal, se ganha,
10: mas aí que tá. O Messi não fez temporada nenhuma no anterior à Copa. Europa. Que merecesse. Agora, eu tô dizendo que não merece, mas é o seguinte. 2002, a bola de ouro era do Roberto Carlos. Ele arrebentou na temporada do Real Madrid. Só que chegou em 2002, o Ronaldo fez o que fez. E não vinha jogando há meses. E ganhou a Copa.
1: Ganhou sem merecer.
10: Então, a

0: E deram o título por política pra ele, cara. Aquilo ali foi absurdo.
1: Ô, mano, mas foi melhor agora ou em 22, na sua opinião? Queria saber da sua opinião, que é isenta. O Messi foi mais decisivo, campeão do mundo no Qatar? Ou até agora o que ele fez com o time da Argentina já envelhecido e mais cansado, mano? E ele
0: eu
1: também.
0: Acho que agora, Portuga. Agora. Eu acho que agora, porque em 2022 a seleção participava mais do que participa hoje.
1: E tinha o Di Maria, né, mano?
0: Exato. Hoje a gente tem visto uma seleção da Argentina aí cansada, cara, e que o Messi tá levando nas costas. Agora, 22, a seleção da Argentina, com a maioria desses jogadores que aí estão, tava produzindo muito mais do que produziu esse ano agora na Copa. Então, o Messi, para mim, é 100% da alma da seleção argentina.
1: E outro, a Argentina tinha dois craques em 22, Messi e Di Maria. Hoje ela só tem um.
2: E Maria jogou.
3: Muito bem. Deixa eu dar um recado já. Tem mais coneteiros. Fica por aí, hein? 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Vamos lá, mais corneteiros. 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
4: Ai, ai, papai, o Marcão viu o gol do Porro e começou a salivar. Ai, meu Deus do céu. É o Ordone.
1: Nossa, que é isso? Então velho. Tem dublê do Ordone agora?
3: Dublê do Ordone. Não.
1: Só faltava essa.
4: O Ordone tá jogando. E eu aqui fora do ar, a hora que o Sombra veio das manchetes, eu fui lá na cozinha pegar um café, o Marcão tava jantando.
1: E aí?
4: Aí eu falei assim, caramba, Marcão, vai jantar aqui, porque você não vai pra casa, vai jantar, né?
1: Ah.
4: Aí ele fez assim, a gente tá brigado.
1: Falou, ele não fez janta.
4: Aí ele brigou,
1: ele, ele não tá fazendo janta.
3: Olha lá o Marcão indo embora, Marcão, lá. Tá indo embora, olha lá, lá. Indo embora.
4: Teu irmão tá brigado, mano, com o Ordônio.
3: Olha lá, ele olhou, olha lá, brigou, o Ordônio brigou com ele, ó. Agora ele olhou de novo.
0: Aí você tem de
3: curtir. Embora, ela foi embora.
1: Foi embora pulando, né?
4: Que pena. Agora, mano, ele tem ido visitar o Toninho, o Ordônio, pelo menos o tio tem ido.
0: Não tem, cara, não tem. Meu irmão pegou e falou, não sei se é isso que eu quero pra minha vida. Falou, não quero criar esse vínculo afetivo, porque depois eu vou ter que encontrar com ele no almoço de família. Então ele proibiu, cara.
5: Ô, mano, mas quem você prefere como cunhado aí? O Ordônio ou a menina do escândalo?
2: A menina do Job lá. Quem
1: prefere? Você gosta mais? Quem que a família gosta mais? Quem que a Thaís quer receber em casa?
2: Quem tá à frente nessa
1: disputa aí? E outra pergunta depois você
0: responder. Essa é meu irmão melhor.
1: É verdade que a Thaís, depois que o Marcão vai à sua casa, incinera os talheres?
0: Não, ele tem o talher dele, que é descartável.
2: É aquele de plástico. É aquele de aniversário de plástico. É
4: aquele que vem num saquinho, né? Todo mundo de ferro. Aí chega o Marcão naquele saquinho.
1: Ô, Vira, sabe aquela canequinha de plástico que tem canudo? De plástico é do Marcão.
3: Vamos lá. Mais coneteiro, solta mais um.
6: Boa noite, pessoal. Essa semana eu ouvi vocês falando da contratação do Arthur, do Grêmio, pro Corinthians. Porém, o mês passado, o Domênico deu uma notícia que ele já era jogador do Palmeiras. E eu não me lembro de ter ouvido algo diferente nesse período. Vocês poderiam me explicar o que aconteceu? Um abraço a todos, Roberto, corintiano de Interlagos.
1: Até agora acho que não aconteceu nada, né?
4: Nem ele foi bom nem pro outro. Ainda.
3: Não, eu tive uma informação que ele poderia vir, né? Eu falei, eu acho que tá quase que pra fechar aí, parece que vai vir. Mas essas coisas aí, eu vou falar. Ó, o Danilo, por exemplo, aí, a gente achava que vinha, até agora não veio.
4: É.
3: Né? Contratação de jogador é uma coisa complicada, viu?
5: É complexo.
3: Envolve uma porrada de coisa, hein? Né?
1: Ó, precisava até fazer o exame. Você não viu o Ederson lá no bar de. No,
3: e que
1: o
3: vai, não vai, no Manchester?
4: Vai, mas não vai.
1: Não foi.
4: Não, cara, não foi. Foi
1: convocado.
4: Não foi. Não foi. Não foi. E o Manchester já contratou outro cara.
1: O Tielemans.
4: O Tielemans.
1: Contratou o Tielemans e também contratou o Andrei do Chelsea.
2: Andrei Santos.
1: Os dois eles contrataram. Rapaz.
3: Tá certo. Ô, Vieira, dá um recado aí, tem uma promoção bacana do
4: Estapar, não tem? Ah, é verdade, Dodô. Cara, a gente tem uma promoção, presta atenção, ouvinte. Agosto tá chegando e
1: e o risoto.

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3: Boa noite, Estádio 97 Energia FM. Que é Anderson Bernardo de São Bernardo. Dá uma cornetinha aí. É lógico que é pro Mano, né? O Mano que adora. Diga. O presidente do Santos, nosso glorioso Pinóquio Teixeira. O cara tá devendo, pagou o salário atrasado, tá devendo direito de imagem. E agora vai receber uma graninha aí, né? Com a venda do Marcos Leonardo e do Caio pro Ajax. Vai receber 6 milhões. E aí, sabe o que ele vai fazer? Ele vai pagar o transfer ban e vai pagar o direito de imagem. E o reforço de Copa do Mundo, que ele falou que ia trazer pro Cuca, é o Cabadeiro. Mano, pelo amor de Deus, leva esse cara aí pro seu time, porque aqui não dá mais, tá louco. Valeu, RG, tamo junto. Abraço pra todo mundo.
4: Falou, valeu. Olha como é ingrato, hein, mano. Ô, RG, o cara colocou 14 milha do bolso, pra ajudar o Santos aí a pagar dívidas, e esse ingrato tratando mal aí o MT. Oh. Parece o Quintino, cara. Mas o Quintino mora num apartamento cobertura hoje, graças ao Teixeira. Mas
5: você deveria considerar o que ele falou no final. Oh. Leva ele pro seu time.
6: Ô, Domênico.
1: Ah, ô, Coquinha.
6: Boa noite.
1: Tudo bem, Coquinha?
6: Aí, pode você, viu, tá bem? A gente tá triste. Porque
1: tá triste por quê?
6: Eu falei com o Marcelo. E ele disse que vai trazer jogador da Copa do Mundo pro Santos. Ah. Aí ele falou que eu podia escolher qualquer um de Curaçao, qualquer e jogador aí, de Curaçao. Aí não interessou, né? Porque perder de 7 da Alemanha. Demais, eu ia ver se trazia o Maurício Borges para ser diretor do Santos, porque é uma figura que gosta do peixe.
4: Eu adoro o Santos.
6: Você aceitava morar com a gente aqui, mano? Morar em Santos, no Canal 2?
4: Ah, aí morar acho que é muita coisa, né? É. Cuca, eu agradeço o convite, mas grande acho que morar aí é muita coisa.
1: Mas você investiria, mano? Compraria um imóvel?
4: É, em Santos?
7: Um prédio todo.
4: Ah, cara, pra fazer negócio, cara. Tá barato, né? Naquele prédio que tá caindo.
1: Putz, grila, velho.
6: Meu Deus, é um prédio torto, né? O bafo.
1: Mas você viu, você tá falando do Santos, você viu o Grêmio contratou um jogador de Cabo Verde que jogou a Copa contra a Argentina.
6: Que loucura, hein?
4: Foi, morreu um cara de Cabo Verde, né, meu?
1: Não, foi da África do Sul. Foi da África.
6: Morreu, é.
4: Verdade.
1: E o de Cabo Verde é o tal do Giovanni Cabral, o Grêmio contratou.
6: É, mas a coisa mais bacana que teve nessa Copa do Mundo...
4: Trouxe Vozinha.
6: A evolução do Vozinha,
1: Vozinha, né? Vozinha, gente boa.
6: É.
1: Gente boa, né?
6: Ô, Domingo, você tem uma vozona, né? Tem gente que tem vozinha fina, né?
1: Ah, entendi.
6: Você tem vozona.
1: Ah, sei lá. Boa. Bom, vamos lá. É. Mais coneteiros? 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
8: Ô, pessoal, vamos parar de confiar aí nessas análises do Mano aí, porque as últimas três, eu vou te dar três exemplos. Nas últimas duas finais de Champions, ele falou que o Inter de Milão ia ganhar e que o Bayern ia chegar na final e ia ganhar também. Agora, pôs o dinheiro da vida dele no, na França. Aí hoje, né, acho que verdade. O futebol, acho que o pessoal esquece, né, que é um jogo e que tem ele pode te surpreender também, né? Porra, mano. A gente tem que analisar de novo o troféu Portuga, quem que vai ganhar esse ano, né? Porque Portuga é classificado por troféu que fala Portuga. E acontece nada. Mano, pelo amor de Deus. Tamo junto, rapaziada. Luiz aqui de Adelaide, nós estamos.
1: Obrigado pela referência. Exemplo,
0: e a nossa esperança, né, mano, é o Portuga mesmo, porque ele tá falando que a Argentina aqui vai ser campeã do mundo.
1: Eu não disse
0: falou isso. Falou
1: assim. Você ouviu falar isso também.
0: Tá falando mas fora do ar
4: toda hora. O nosso fora telespectador aí, o nosso ouvinte fora telespectador. O negócio é o seguinte, Domênico, a gente precisa fazer análise, velho, o que a gente acha. E eu acho que a França, mesmo perdendo hoje para a Espanha, eu apontei as duas seleções aí como as favoritas, aí para mim faria uma final, meu bolão tinha dado França e Espanha numa final. Mas o grande problema, Domênico, é que eu achava assim que a França era favorita perante a Espanha. Mas a gente acerta, velho. Eu não fico me atentando nesse negócio, não. Eu não tenho essa vaidade, eu tenho 100% de aproveitamento, eu falei, aconteceu. Aí tem que dar a nossa opinião de acordo com o que a gente tá achando.
1: Lógico. Só uma pessoa. França,
7: nem o Carlinhos Vidente tem 100% de aproveitamento.
1: Não, mas ele avisou. Carlinhos mas Vidente falou ontem. Ele falou ontem que ia ser um cacete, que a França não ia ver a bola. E que a Espanha ganha. Carlinhos Vidente.
0: Não, e o seguinte, falou teve antes, o cara que falou lá no começo da Copa, teve uma sensitiva aí.
1: Ah,
0: que
1: falou
0: lá,
1: que ia ser camisa vermelha.
0: A camisa vermelha. Ela falou que
1: minha tia.
0: A campeã é a camisa vermelha.
5: E o computador lá aquele também,
1: aquele computador
5: né?
1: lá, o EA. O EA, ele simulou. Aliás, ele faz isso desde 2010. Desde 2010. O Sombra contou essa história aqui.
0: Contou.
1: Vocês devem não lembrar. E desde 2010, ele vem acertando todos os campeões. 2010 ele falou que ia da Espanha. 2014 falou que ia da Alemanha. 2018 falou que ia a França. 2022 falou que ia ser a Argentina. E 2026 falou que ia ser a Espanha. E a Espanha tá na final.
5: Tá na conta ainda.
1: Então.
4: Mas o Sombra trouxe uma vidente aí que falou que ia ser a Holanda também, viu?
1: Holanda?
4: Sombra, ele fica trazendo um monte de vidente aí.
1: Sombra?
4: Aí os que vão dando certo, aí ele vai falando, tá vendo? Ó, aquela vidente. Olha o joguinho do videogame, não sei
1: malandro,
4: o que. Ele joga 18 lá,
1: Tá, merda. Juro por Deus.
4: Ele joga 18 no ar, mano.
5: Eu, Sombra, essa eu só queria ver a cara do outro que falou que ia chegar a nave pra levar os jogadores, velho.
1: Porra. Você, cara. Você sabe que eu fiquei com isso na cabeça, porque ela teve aqui no programa Morde a Sopra e tal. E ela falou isso aí e tal. Eu tava vendo, acho que, se não me engano, foi final de semana, acho que foi esse final de semana, passou um filme, que é A Guerra do Amanhã, acho que é o nome do filme. Vocês viram esse filme?
5: Não. Vou ver amanhã.
1: Não tive, eu vou ver amanhã. O começo do filme é uns caras vindo do céu... Puta. Invadindo um campo de futebol. Pode ver esse filme
5: então,
1: aí.
5: Então ela
1: eles invadem o campo de futebol. Não são ETs, mas são humanos. Eles falam: nós somos vocês. Viemos do futuro e somos vocês. Então e estamos aqui para ajudar. Porque tem.
5: Isso não é o vídeo do Neymar, não o Neymar veio.
1: Parece que. E descendo num campo de futebol.
5: Ela assistiu o filme.
1: Então. Deve ter assistido e dormiu com isso. Aí... Vamos lá. Pode ser. Vamos lá. Mais corneteiros. 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
9: Fala, galera da Energia. Bruno Terrible, corintiano de Monte Alto. Ô, o Sargento Pincel é engraçado, né? Na manchete dos outros times, ele entra no meio, ele faz piadinha. O povo vai falar o merchan, ele atrapalha. Aí, na hora que pergunta do time dele, ele tá adotando a mesma tática do linguiçinho. Sobrou, não tem nada a declarar, né? Eu desisto. Aí, se o time dele ganha 2-3 rodadas, ele já volta de novo. Ô, Sargento Pincel, seja mais coerente, não vai na onda
1: do Quintino, não.
9: Ou você sofreu algum enquadro no bingo de final de semana?
1: O Sargento Pincel,
7: É por causa do bigode, gente.
5: Mas sabe o que é isso? Ele tá louco pra levar uma pintada.
0: Ele tá querendo.
1: Putz, né? RG, olha, eu vou dizer. Vai, vamos lá. Sargento
5: Pincel, que era namorador, hein?
1: Mais um.
10: E aí, pessoal da Energia, beleza? Aqui é o Júnior de Santo André. Só deixar um exercício aí pra gente fazer. Faz uma pesquisa aí dos maiores salários do futebol argentino, pra vocês verem como o futebol brasileiro tá uma loucura. Porque tem jogador argentino lá, os que ganham mais lá, ganham 1,8 milhão, 1,5 milhão, entendeu? E aqui qualquer Tiquinho Soares tá ganhando 1,5 milhão, pô. O futebol brasileiro tem que parar e raciocinar. Se os clubes não se juntar e baixar esse teto salarial aí, daqui a pouco tá pagando igual na Arábia, sem ter, né? Porque os caras assinam os contratos, mas eles não são responsáveis, né? Porque depois ele sai da presidência do clube e o clube fica lá se lascando com os contratos, com os pereba, ganhando 1,5 milhão, 2 milhões de reais.
5: Pois é.
11: Agora, isso Domênico, é um escárnio, que nem diz nosso amigo. Aí lá.
6: Isso é um absurdo. Vocês são um pista de patético.
1: Sai daqui, você. Sai daqui.
6: A seleção, o não, Flamengo.
11: Você não, você
6: porque
11: não.
6: O Flamengo
11: sai daqui,
6: jogou
11: você.
6: Muito bem.
11: Sai daqui, você.
6: Você vive patético, Domingo Gato. É o seguinte, Domênico.
11: Não, não, você,
6: tirando
11: isso, assim,
6: tirando
11: assim,
6: o Lauro César, é o seguinte. Deixa eu falar. Aí que tá. O senhor, o ouvinte foi muito bem. Só que é o
1: seguinte. Por que foi bem?
6: Mas eu vou explicar o porquê que ele foi bem até a página 2. Aqui no Brasil, todo mundo se... Né? Se valoriza, porque há quanto tempo que um time argentino não ganha Libertadores? Há quanto tempo a Argentina não consegue ser competitivo com o Brasil?
1: Desde
6: o
1: Boca 19, acabou. Né?
6: Não, 18. Faz 8, 18. Faz
1: tanto tempo que eu não 2018. Lembro.
6: 2018?
1: Não, o River, River contra o...
7: Não, 19, Boca. River e Flamengo.
6: 17. 17.
7: 19, River e Flamengo.
0: Foi o Grêmio campeão.
7: 19, River e Flamengo.
0: 17, o Grêmio ganhou do Lanús. 18 foi Boca e River na Espanha.
6: Foi 18.
0: Então, 18, foram quase 10 anos.
7: Sim, mas 19 tinha um argentino na final, que era River e Flamengo.
1: Ah, mas teve o Boca,
6: mas depois teve o
1: Flamengo.
6: Não ganhou mais, né, Lino? E aí não ganhou mais. Então, vamos lá. Eu acho que nem tanto ao mar, nem tanto à terra. Eu acho que o que se paga no Brasil é exorbitante, fora do princípio, fora de qualquer parâmetro. Mas a Argentina também tem culpa porque o futebol dela não acompanhou. Jogador argentino hoje volta porque quer. Tem três jogadores que jogam na Argentina que podem ser campeões do mundo aí, porque estão na semifinal.
0: E Montiel, Léo Paredes.
6: E o...
0: Talhafico.
6: E tá aí no Almada, possivelmente. Mas assim... Almada.
0: Só que posso falar, o Mano falou dos salários. São esses três maiores salários da Argentina. Montiel e Léo Paredes.
6: Vamos lá, ô Vieira. Qual jogador da Argentina é protagonista e preponderante no futebol europeu hoje? Qual é o cara ferrado? Muito ferrado que você
1: na sabe. Europa?
6: Na Europa, qual?
1: O Lautaro.
6: Não, o Lautaro, ele é... você mesmo diz que a Inter é um time decadente de futebol italiano. Não,
1: mas eu acho, mas hoje então, é o cara que tá jogando futebol europeu que talvez tenha ele e o Depô,
6: não,
1: né?
6: Eu acho que o maior deles, não, o Depô tá nos Estados Unidos.
0: O Julian Alves,
6: não, não, o maior deles talvez hoje, como...
11: O Flaco Lopes.
6: Não, McAllister e Enzo Fernandes.
0: Ah, sim.
6: Um é no Liverpool e o outro está no Chelsea e saindo pro Real Madrid.
0: É campeão do mundo.
6: Saindo pro
0: Real
6: Madrid. Campeão do mundo. Agora, tem um dos jogadores principais da Argentina, principalmente nessa reta final, ele decidiu voltar pro Boca Juniors, que é o Paredes. O Paredes, se eu bem tava comentando aqui fora do ar, eu acho que é um jogador... Né? Ele ganhou alguns jogos pra Argentina nessa fase final e ele jogaria onde ele quisesse.
1: Acho que ele pegou essa posição,
6: ele decidiu voltar.
11: Mas isso é a diferença, e eu tava sendo até com o meu irmão em casa, a diferença é do argentino pro brasileiro. Ele realmente volta pro time dele quando ele quer ir.
6: E na podre, o time tava uma bosta.
11: E ele abre mão de muito dinheiro, realmente ele volta por amor. Agora, o amor de uns aqui,
6: pro
11: brasileiro, é isso aí.
1: Amor não existe.
6: Amar por um barão e meio também ama, até minha sogra.
0: Portuga, rapidinho, nota vamos lá. Do Léo Paredes, Portuga.
6: Do Leandro Paredes?
0: Você acha ele bonito? Demais.
6: Não, ele é um dos jogadores... A Lelê me disse que é um jogador mais bonito.
0: Não, você falou que é o mais bonito.
6: Eu acho...
1: Se Léo
6: eu
1: fosse... Paredes. O Paredes é banco também lá, viu?
6: Não,
1: na Argentina. Ele entrou no último jogo no lugar do Almada, mas ele tá esquentando
11: não, dois
1: o
11: banco. Não, é, dois jogos.
6: Ele, ele vem jogando dois jogos titular e o Scaloni... Se você reparar, mano... O Paredes no último jogo argentino-suíça, no Colin Break, que eu acho uma porcaria, ele discute com o Scaloni a escalação e diz que precisa de mais um jogador. Pra... Não é, seu Bento? O senhor não repara
11: sim,
6: isso?
11: Sim, sim.
6: Ele é o técnico dentro do campo
1: lá,
6: e muda
1: gente.
6: A Argentina.
1: Vamos lá.
6: Ele é muito bom.
1: Último corneteiro.
12: Fala, amigos do Estádio 97. Maurício MKT6, corintiano aqui de Osasco. Cara, o Wesley volta. Falar no Wesley no Corinthians é igual quando você compra uma chácara, cara. Você vai lá, compra a chácara todo feliz. A mesma coisa é quando o Wesley subiu profissional. Puta, todo mundo cheio de esperança. Aí um dia você vende a chácara, é outra alegria. Foi outra alegria quando a gente vendeu o Wesley. Agora os caras querem comprar de novo, pagando 2 milhas por mês. Isso é louco. O mundo tá de cabeça para baixo. Aliás, é uma vergonha o Corinthians falar de contratação, devendo todo mundo, não tendo 200 mil dólares, tomando um transfer ban por causa de 200 mil dólares. Abraço e vai Corinthians e Safiel já!
1: É isso rapaz. Aí, mano, ele tem razão. É, né? Porque não adianta o Corinthians começar com esse papinho de vou contratar e não pagar nem os que estão lá, Domênico.
11: É.
1: Daí racha elenco, a gente sabe muito bem que jogador quando tá insatisfeito, o cara começa a fazer biquinho, o cara começa a jogar o que não pode, tá doendo aqui, tá doendo ali, não consigo jogar. Tem que tomar cuidado mesmo, cara. O Corinthians tem razão. 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
1: Acabou o programa.
7: Mas amanhã tem que mais pena. E se Deus quiser, estaremos aqui cantando, Vivi.
1: Vai.
7: Cause maybe.
11: Segunda voz.
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1: Aí, Portugal, os caras pegam.
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1: Vai, Portuga, canta, pô.
0: Chupa, Portuga. Chupa, Portuga.
1: Que é isso? Chupa, que é isso aí?
0: Portuga. Que é isso aí?
1: Só uma baleia rolando, que não condiz com a minha imagem. Deixa eu falar uma coisa pra você. É, só uma baleia rolando. Deixa eu falar uma coisa pra você aqui. Você já ouviu o termo ejaculadores com o membro alheio? É mais ou menos isso.
0: Vamos, o que é isso?
7: Você seca os seus adversários.
1: Você tá maluco?
0: Placar, o que restou com o brasileiro é
1: placar,
0: isso.
1: Placar, Portuga.
0: Parabéns, Maurício.
1: Placar,
0: você é
1: Portuga.
0: Vai.
1: Amanhã, macho agora, macho.
0: Macho.
1: Vai.
0: Será... Peraí, cowboy. Foca no Portuguinha.
1: Obrigado.
0: E ele vai ter que fazer... Porque isso vai virar corte.
11: Porque ele já errou hoje da Espanha.
1: Está passando,
0: tá, vai virar corte.
1: Está passando lá, em sua tela o Portuguinha da Sorte.
0: Tá.
1: Qual que é o português aqui?
0: Não, isso aí é uma baleia rolando.
1: Não, mas
0: eu... chapéu. Eu nunca usei chapéu ridículo. Muito menos essa cortina. Muito menos essa cortina azul. Parece uma cortina de sol.
1: Isso. O que, que é isso?
0: Tem que me defender, gente. Estou me esculhambando.
1: Ah, e aí?
0: Portuguinha da Sorte passa na sua tela para dizer que amanhã nós teremos Argentina 2. Primeiro gol será de Cuti Romero. E o segundo gol será de Lionel Messi, sabe como, Domênico? De pênalti. Porque haverá um pênalti e ele marcará.
1: Argentina 2?
0: Terá
1: um 2-0?
0: 2-0. Terá um inglês espanhol.
1: Ah, é 1-0 Inglaterra.
0: E um dos melhores jogadores da Argentina, sabe quem vai ser, Domênico?
1: Quem?
0: Dibu Martínez. E pro desespero,
11: então já faz
0: o pênalti vai ser polêmico.
11: Tá então faz... Vocês acham vamos ver quem vai acertar, mas rapidinho. Amanhã é o jogo, Lelê. Vamos lá.
7: 2-1 Inglaterra.
15: 2-0 Inglaterra.
11: 2-0 Inglaterra.
1: 2-1 Inglaterra.
11: 3-1 Inglaterra.
1: Mano,
0: 1-0 Inglaterra, gol do Belly.
1: Bah, por favor.
11: 1-0
1: Argentina. Aê, o meu único amigo aqui é o Bar.
0: Véio.
1: O meu único amigo é o Bar. Muito bem. Acabou o programa. Quer mandar abraço? Mano, um abração, viu, mano?
11: É um contramão.
0: Valeu, gente.
11: Né,
0: boa noite pra vocês aí. Tamo junto.
1: Quer mandar abraço alguém aí? Quer mandar abraço? Acabou? Posso acabar? Acabou. Muito bem. Não mandaram? Acabou. 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Amanhã volta o estádio, 8h20, 8h30 da tarde, porque tem jogo aí da Copa do Mundo aqui na Energia, tá bom? Valeu, gente, abraço, tchau!
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26: Fala, faixa! 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